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1: Vinte e uma horas e 2 minutos.
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0: Muito bem, ouvintes, 21:04, programa Voz da Libertação. Deus abençoe o carinho de todos vocês. Olha, estou recebendo aqui o carinho do povo de Deus. José Ricardo, ele tem contato conosco aqui via WhatsApp e na oportunidade já deixou aqui o nome de muitas pessoas conhecidas, pessoas da família, para que a gente possa estar, né, apresentando aí em oração. E vamos orar pela irmã de José Ricardo, que vai fazer uma cirurgia e precisa, né, da bênção de Deus. Vamos orar em favor da Patrícia Silva Santos, tá certo? Daqui a pouquinho, na oração do encontro com Deus, nós estaremos então apresentando aí a Patrícia e toda a família nas mãos do Senhor e Salvador Jesus Cristo. Nosso WhatsApp é o 11 98292 3392, para que você possa interagir e também deixar aqui o pedido de oração. A oração do justo, ela pode muito em seus efeitos, e com toda certeza o nosso Deus, que é bondoso, é poderoso, estará confirmando aí as grandes vitórias. Quero aqui também deixar, né, um pedido de oração. Nós estaremos orando em favor da Eli Maiara de Oliveira, que precisa também do socorro de Deus. O João, lá de Buenos Aires, lá da Argentina. Rogério Alves Luso, a Yolanda Santos, a Maria Tanásio, o Sávio Leandro, a Simone, o Fábio Silva Barbosa, lá de Surubim, Pernambuco, também sintonizado aqui no programa Voz da Libertação. O Juvercir Martins, lá da Nova Chavantina, Mato Grosso do Norte. O Tiago Mota e também todo o povo de Deus de Mairiporã, que também sintoniza o programa Voz da Libertação. Jorge Henrique, também estaremos orando em favor, deixa eu ver aqui, do Fábio Silva, da Nalva, do Marcílio, lá de Três Corações, em Minas Gerais. A Maria do Rosário e também a Sara, tá certo? Vai deixando o seu pedido de oração, vai deixando aí o seu alô todo especial, que daqui a pouquinho a gente manda aquele alô para você também. 21:06, programa Voz da Libertação.
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0: Ficando aqui, né, meus queridos, eu falei Mato Grosso do Norte, né, não existe mais, né, ou é Mato Grosso ou Mato Grosso do Sul, tá certo? Então Deus abençoe. 21:06, estamos ao vivo aqui da Central de Produção Internacional da Igreja Deus e Amor.
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3: Que Senhor Jesus, irmãos, esteja hoje e sempre com todos vocês. Meu nome é Luciana, sou de BH. Há mais ou menos uns 3 anos atrás eu tive uma depressão e uma dor que eu não desejo para ninguém, que não é uma dor que você trata com remédios que logo vai passar. É uma dor da alma, e a dor da alma é uma dor terrível, que eu não desejo para que ninguém passe por isso. Eu como cristã nunca imaginei que eu pudesse passar por isso, porque eu não acreditava. Quando eu via alguém falar que estava com depressão, eu criticava, né? Eu falava que isso era frescura, né? Que a pessoa estava precisando de Deus. E não se trata disso, até que isso aconteceu comigo. Então, é uma doença que é silenciosa, né? Que você vai guardando coisas, e uma hora explode, né? Eu fiquei muito magra, mesmo, eu não comia, tinha nojo da comida, eu só chorava, eu queria ficar isolada. E quando eu tinha que trabalhar, eu tava com a maquiagem para ninguém notar a minha tristeza. Então, por dentro eu estava gritando, pedindo socorro o tempo inteiro. Meus parentes não me apoiou, não me via trancado no quarto, não fazia nada. Eu só ouvia que eu estava ficando louca, né? Outros falavam que isso era uma palhaçada, que eles estavam fingindo, né? E fora da rua, né? Os amigos, né? Amigos não, colegas, me chamavam de caveirinha, de tão magra que eu fiquei. E eu não confiava em ser humano nenhum, em ninguém mesmo. Até que o Senhor Jesus enviou o rapaz que sentou ao meu lado no ônibus, depois de me ver surtada, totalmente surtada, chorando muito na estação, e as pessoas me olhando, que eu surtava. Saía correndo pela rua, eu chorava muito, demais da conta, né? E às vezes eu gritava a Deus, Senhor, Senhor, tira minha vida, porque eu não quero isso mais, não aguento mais, Senhor, não aguento mais. E a vontade de tirar minha vida era muito grande, muito grande. Eu já tentei pular de uma passarela, eu já tentei. O tempo todo o diabo coloca na sua cabeça e tem que tirar a sua vida. Né? Até que essa pessoa sentou do meu lado e me viu ouvindo louvor, que a única coisa que me acalmava, apesar de estar longe da igreja, era o que me acalmava. Ele viu o meu desespero, sentou do meu lado e pediu para que me desse a palavra do Senhor Jesus. Eu aceitei, ele me enviou louvores e todos os dias ele me enviava a palavra do Senhor, né, e me ouviu em louvores e passou a me acompanhar. Né. E com o tempo, para a honra e glória do Senhor Jesus, ele trouxe a minha fé de volta em Deus, por ser um homem de Deus. Sou livre em Cristo Jesus, sou liberta dessa depressão. E é isso, irmãos. Né? O Senhor é a cura, é o remédio. Então, se tem alguém que está passando por isso, procura a ajuda sim. E busca o Senhor Jesus, que Ele é o médico dos médicos, que vocês vão sair dessa. Que a paz do Senhor Jesus seja com todos vocês. Muito obrigada.
0: 21 horas com 11 minutos, mais um testemunho aqui no programa Voz da Libertação. Agora, a vez da Luciana, ela entrou em estado de depressão. Ela que muitas vezes, segundo ela, duvidava dessa doença. Ela achava que era, assim, digamos, frescura das pessoas, né? Ela achava que nunca iria enfrentar um drama como esse. E, um dia, a depressão bateu à sua porta. Ela se viu, então, depressiva, sem vontade de viver, trancafiada dentro da sua própria casa, tendo surtos, muitas crises, e sofria bastante, né, devido aí à depressão. Ela passou mais ou menos 3 anos sofrendo dessa forma. Ela conta e começa a dizer no testemunho que a depressão é uma dor na alma, uma dor que ela não deseja para ninguém. Porque quem viveu sabe realmente aquilo que passa, aquilo que enfrenta. As pessoas dizendo, olha, ela está ficando louca. Outros diziam, ela está fingindo, isso é coisa dela, é mentira. Então ela ouvia as pessoas caçoarem dela, rirem dela. Devido ao momento pelo qual ela passava, tão negativo na sua vida, ela acabou, né, tendo aí muitos pensamentos de morte, né, pensando em tirar a sua própria vida. Ela pensou, inclusive, certa feita, se jogar de cima de uma passarela, querendo dar um fim aí ao sofrimento. Não é que a pessoa quer tirar na vida, mas ela quer dar um fim ao sofrimento. Então, automaticamente vai se acabar tudo, é claro. Não devemos agir dessa forma, não devemos pensar que isso vai resolver e não vai. Então, com muito acompanhamento, ela conheceu então, né, uma pessoa que chegou até ela, viu a sua dor, viu a sua luta e pediu licença e disse, olha, eu posso falar de Jesus para você? Eu posso começar a falar acerca da palavra de Deus? E ela aceitou. E essa pessoa foi uma pessoa que muito ajudou aí na restauração, para que ela viesse se colocar de pé outra vez na presença de Deus. Então, essa pessoa, enviada pelo Senhor, começou a pregar para ela, a falar do amor de Deus, a falar da sua palavra, a falar das promessas, a falar da cura interior. E ela foi, então, nutrindo, né, esta palavra, esse alimento espiritual. Ela foi recebendo essa força desse irmão, desse amigo que a conheceu e se colocou muitas vezes, né, no lugar dela. Isso significa ter empatia, né? Entender, compreender a dor do outro. E essa pessoa foi fundamental aí na libertação também da nossa irmã Luciana. Ela conheceu o Evangelho, a palavra de Deus, e o Senhor a libertou da depressão. Agora, ela está contando aqui no seu testemunho que está completamente liberta, transformada através do poder de Deus, e faz uma alerta para que a gente possa ter, né, mais empatia, empatia, possamos ter mais amor, né, pelo nosso próximo, pelas pessoas, porque só quem passa é que sente verdadeiramente a dor que é a depressão. Mas Jesus curou, a libertou e agora está contando a bênção, a grande vitória recebida através da fé e da oração da Igreja Pentecostal Deus Amor. Então, se você conhece alguém que está também em depressão, ajude essa pessoa conversando, orando, falando do amor de Deus, fazendo alguma coisa para que essa pessoa ela possa receber também o milagre de Deus sobre a sua vida. Você que está sentindo tudo isso, medo, você que sofre, de repente, ansiedade, esquizofrenia, você que tem procurado os médicos, você que tem, de alguma forma, procurado ajuda e não tem encontrado solução, o convite também fica aqui para que você possa estar conosco aqui no maior trabalho evangelístico de São Paulo, do Brasil e do mundo. Amanhã, por exemplo, é segunda-feira, e segunda-feira, às 15h, nós temos um culto aqui especial com o tema Escolhidos para Prosperar. O pastor Rivaen Silva estará pregando a palavra de Deus, fazendo aquela oração forte, especial também, por todos os doentes, por todos os problemáticos que até então vão comparecer para receber a sua vitória. Anote o nosso endereço, Avenida do Estado, 4568, aqui no bairro da Liberdade.
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0: Muito bem, 21 horas com 19 minutos, programa Voz da Libertação. Neste momento, olha, deixa eu ver aqui o que a gente tem, né? Para todos nós aqui que estamos acompanhando essa programação abençoada, nós temos agora o quadro Bíblia em Foco. O pastor Raimundo Nonato, ele veio com um tema, né? Um tema muito interessante, um tema que diz confiança em Deus.
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3: A paz do Senhor, irmãos, ouvintes do programa Voz da Libertação. Ouvintes, quem fala com todos vocês é o seu irmão em Cristo, o pastor Raimundo Nonato. Amados ouvintes, nesse momento, a minha participação dentro do programa Voz da Libertação é para falar a respeito da confiança em Deus. Como é importante o homem confiar em Deus. Nós temos o exemplo de Sadraque, Mesaque e Abednego que confiaram em Deus. A Bíblia diz, Daniel capítulo 3, versículo 16. Responderam Sadraque, Mesaque e Abednego ao rei Nabucodonosor: não necessitamos de te responder sobre este negócio. Se fomos lançados na fornalha de fogo ardente, o nosso Deus a quem nós servimos pode livrar dela, e ele nos livrará da tua mão, ó rei. Se não fica sabendo, ó rei, que não serviremos a teus deuses e nem adoraremos a estátua de ouro que levantaste. Amados ouvintes, veja o que é a confiança em Deus, o homem confiar em Deus. Sadraque, Mesaque e Abednego eram três jovens que confiavam em Deus. Você tem que confiar em Deus. Deus pode te livrar, te guardar dos problemas, das calúnias, dos levantes, das dificuldades. A Bíblia diz, ouvintes, em Daniel capítulo 3, versículo 1, o rei Nabucodonosor fez uma estátua de ouro, cuja altura era de 60 covados e a largura de 6 covados, levantou-a no campo de Dura, na província de Babilônia. Então o rei Nabucodonosor mandou ajuntar os satrapas, os prefeitos, governadores, os juízes, os tesoureiros, magistrados, os conselheiros e todos os oficiais das províncias para que viessem a consagração da estátua que o rei Nabucodonosor tinha levantado. Amados ouvintes, essa era uma forma que o rei tinha para sujeitar as pessoas lhe servir, lhe adorar. A Bíblia diz, Daniel 3, versículo 6, qualquer que não se prostrar e não adorar será na mesma hora lançado na fornalha de fogo ardente. Essa é uma forma, uma expressão que o nosso inimigo, que o nosso adversário usa para sujeitar as pessoas, lhe servir, lhe adorar, lhe obedecer, lhe agradar, fazer a sua vontade. Então, a lei era severa. Quem não lhe adorasse era lançado dentro da fornalha de fogo ardente. Mas nós temos o exemplo desses três homens, Sadraque, Mesaque e Abednego, que não se prostrou, não adorou e nem serviu a estátua do rei Nabucodonosor. Eles confiaram em Deus, que Deus tinha o poder para livrar e guardar as suas vidas. Então, amados ouvintes, se você confiar em Deus, acreditar em Deus, como Sadraque, Mesaque e Abednego, Deus vai te livrar, Deus vai te guardar das ciladas do inimigo, do nosso adversário. Hoje, no mundo em que nós estamos vivendo, o mundo está cheio de estátuas, de imagens, de deuses fabricados, industrializados. Nós que servimos a Deus, que adoramos a Deus, temos que servir e adorar somente a Deus, confiar em Deus. O rei Nabucodonosor, quando soube que Sadraque, Mesaque e Abednego não quiseram adorar a estátua que ele mandou fabricar, o rei ficou indignado contra Sadraque, Mesaque e Abednego e mandou lançar eles dentro da fornalha de fogo ardente, onde o fogo foi aquecido 7 vezes mais, mas o fogo não teve nenhum poder sobre a vida deles. Por quê? Porque eles confiaram em Deus, e Deus enviou o seu anjo, e Deus enviou o seu filho, e Deus o deu o livramento, e Deus o preservou com vida. Sadraque, Mesaque e Abednego, que confiaram em Deus. Portanto, amados ouvintes, é importante você confiar em Deus, você acreditar em Deus, é esperar em Deus, porque em Deus está a tua, a nossa vitória. A igreja do Senhor terá vitória, confiando em Deus. Deus abençoe, amados ouvintes, falou com vocês seu irmão em Cristo, pastor Raimundo Nonato.
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0: 21h31, programa Voz da Libertação. Vamos agora com mais informações, chegando para você mais um bloco de notícias.
1: E chegou o momento de informação, aqui na Rádio Deus é Amor. Importação de produtos? Novas regras tributárias mudam cálculo de remessas internacionais de baixo valor. Aquisição de artigos em plataformas digitais estrangeiras faz parte da rotina de milhares de consumidores aqui no Brasil. Com a atualização das regras de tributação federal para remessas de pequeno valor em sites certificados, surgiu o debate real, né, sobre a redução de preços nas encomendas que vêm de fora do país, especialmente da Ásia. Especialistas em comércio exterior explicam que a isenção da alíquota federal para remessas até um determinado limite melhora a percepção inicial de preço. Contudo, essa mudança não elimina outras despesas que continuam pesando no custo final, como imposto estadual sobre circulação, taxas de frete e variações cambiais. Então, quando se analisa uma compra internacional, o valor exibido na tela da loja é apenas uma parte dessa conta que será paga. Riscos de atraso na entrega, exigências de documentação aduaneira e dificuldades em eventuais processos de troca ou garantia devem ser consideradas antes da conclusão do pedido. Para o comércio nacional, a medida reacende nessa discussão sobre competitividade e equilíbrio de carga tributária entre lojas locais e vendedores estrangeiros. O consumidor, claro, deve sempre observar o custo total da operação para verificar se a encomenda internacional realmente representa uma economia para o bolso.

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1:44, programa Voz da Libertação. Eu quero aqui, né, deixar para vocês também o endereço da nossa Igreja Deus e Amor, lá no Parque Santa Delfa, em Franco da Rocha. A nossa igreja está localizada, então, na rua Enéas Rodrigues Moreira, 325, no Parque Santa Delfa, em Franco da Rocha. Os cultos acontecem diariamente, sempre às 19 horas, sempre um homem de Deus, uma mulher de Deus, pregando ali a poderosa palavra e orando também através dos excelentes dons do Espírito Santo. Então fica aqui o endereço da nossa igreja do Parque Santa Delfa. Seja muito bem-vindo, venha ouvir a palavra de Deus e ser abençoado pelo Senhor Jesus. Nós temos agora a participação dos nossos ouvintes. Eu estou aqui com a nossa irmã Maria Tanásio, brasileiro. Ela manda um texto aqui muito comovente. Olha, ela diz assim: a paz do Senhor Jesus, meus amados, Deus vos abençoe. Um dia eu pedi oração para vocês aqui no programa Voz da Libertação, de uma irmã minha que deu um AVC. Ela estava muito enferma, acamada, e eu quero dizer que hoje ela já se encontra, inclusive já está jantando neste momento, ela se encontra bem melhor, ainda está na cadeira de roda, mas está conversando, se alimentando normalmente, dormindo normalmente, sem precisar mais de uma cuidadora. Ela conta que estava muito difícil, as despesas estavam muito altas, ela tinha que ter duas pessoas para ajudar a cuidar aí da irmã dela, mas agora já não é mais necessário, porque Deus já está trabalhando e dando vitória. Já come sozinho, já dorme bem, já não tem mais aqueles problemas que tinha anteriormente. O Senhor verdadeiramente está cuidando. E ela diz que a irmã dela aceitou a Jesus como seu Salvador, já se batizou, já fez o propósito dela mesma, do seu próprio coração. Ela mesma sentiu a necessidade de se entregar de corpo, alma e espírito ao Senhor Jesus, e agora também é uma crente firme e forte na presença do nosso Deus. Ela diz que pede agora para que ela possa, né, sair da cadeira de roda e andar normalmente como qualquer outra pessoa. Então ela entra em contato conosco, ela conta um pouquinho da sua história, ela conta, né, da transformação, ela conta que Deus está trabalhando, que Deus está fortalecendo a irmã dela, e o desejo é que ela saia então desta cadeira de roda. Ela está aqui então testemunhando, a partir de que ela

0: existência e fazer a obra acontecer em suas vidas. Ela conta que não é da Igreja Deus Amor, ela é de outro ministério, mas acredita piamente no poder da oração dessa igreja. Então Deus abençoe a irmã Maria Atanásio Brasileiro. Ela está conosco através do WhatsApp, deixou o nome da irmã aqui, a Patrícia, para que a gente pudesse então fazer aquele clamor especial, pedir a Deus a graça e a grande misericórdia. Então estaremos orando, tá bom? Daqui a pouquinho estaremos intercedendo aí em favor de todos vocês, em especial aqui a sua irmã que precisa de um milagre das mãos do Senhor e Salvador Jesus Cristo. Que Deus te abençoe pelo seu testemunho. Em São Paulo, 21h47, nós estamos ao vivo aqui da Central de Produção Internacional da Igreja Pentecostal Deus Amor. Tem também o Francisco Marcos, a Raimunda, o Walter, o Cícero, a Érica Lima, temos ainda, deixa eu ver aqui, o Israel, o Gilson Sara, Marluce Novaes, lá de Montes Claros, também em Minas Gerais, ela entrou em contato conosco aqui e pede oração em favor da mamãe. A mãe dela é a Teresa da Conceição Novaes. Nós estaremos daqui a pouquinho também apresentando aqui em oração. A Silvia Helena de Jeribaú, Fortaleza, Ceará, também entrou em contato conosco. A Janice Gomes de Azevedo, de Rio das Ostras, e o Rodrigo Pereira, de São Caetano do Sul, sempre aqui ouvindo o programa Voz da Libertação. Então já vai deixando aí aquele recadinho especial, deixa aí o seu pedido de oração, porque daqui a pouco, às 22 horas, nós estaremos então fazendo a oração do encontro com Deus. E com toda certeza, Deus tem bênção, Deus tem vitória para a sua vida.
1: Meu nome é Rubens Aniceto dos Santos, moro no Jardim São Noberto. O testemunho que eu tenho a contar aqui hoje é que fui viciado no crack durante 5 anos, vendi tudo que eu tinha, minha mãe tinha uma casa, eu destruí, praticamente, realmente, é verdade, ouvintes, é um testemunho verídico, e hoje em dia quem me vê até fala que não é verdade, porque vê a transformação e olha para mim e fala que eu jamais usei o crack. Mas quem me conheceu no passado sabe muito bem. Foi uma vida muito triste, muito sofrida. Fiz as pessoas que mais me amava sofrer muito. Minha mãe sofreu muito. Perdi uma casa completamente. Olha, eu quero dizer que minha mãe, ela sempre falava, Deus vai salvar meu filho, Deus vai transformar meu filho. Olha, até dentro do meu lar, eu usando crack uma vez, eu e um jovem, quando de repente a gente naquela noia das drogas, de repente veio algumas pessoas subindo o quintal, eu não sabia quem era um lugar sombrio. De repente aconteceu que algumas pessoas estavam procurando a gente para matar e a gente nem sabia o que estava acontecendo, porque o motivo é o que acontece no mundo. Muitas vezes a pessoa acaba morrendo sem saber o que fez. A gente aprontava muito, então estava sendo perseguido. Naquele instante, os rapazes entraram dentro de casa, mataram um amigo meu, foi muito triste. Porque no momento daquela confusão eu consegui sair correndo. Por um lado, ele infelizmente correu, se trancou dentro de casa e invadiram a casa e mataram o meu amigo. E foi nesse exato momento, com o decorrer dos dias, eu reconheci verdadeiramente que não tinha outro caminho, que o caminho verdadeiramente era o nosso Senhor Jesus Cristo. Então aceitei o Senhor Jesus e ele fez uma grande transformação na minha vida. Ele mudou a minha vida, ele também vai transformar a sua vida. Você que está sofrendo, você que está aí no leito de dor, você que se encontra numa situação difícil, achando que o seu filho não tem solução para ele, eu quero dizer, tem solução sim. Jesus vai entrar na sua causa, Jesus vai transformar a sua vida, Jesus vai purificar essa

0: pessoa que está no leito, Jesus vai transformar. Pode acreditar, Jesus é o mesmo ontem, hoje e eternamente. Deus fez uma transformação na minha vida. Me libertou do crack, das drogas, me libertou do mundo. Hoje, graças a Deus, sirvo a Deus, dou glória a Deus, sou uma pessoa feliz e já não ando mais como andava no mundo. Para a glória de Deus. Meu nome é Rubens Anícito dos Santos, moro no Jardim São Norberto. Esse é o meu testemunho de bênção, para a glória do Senhor Jesus.
1: Horas com 52 minutos. Testemunha agora do Rubens, ele que foi usuário de crack, ele que entrou no mundo das drogas, ele conta que passou por momentos críticos, difíceis, perturbadores até mesmo, uma vez que ele fez a mãe sofrer bastante. Quem sofre são as pessoas da família, né? As pessoas mais próximas. A mãe, no caso, aquela que criou, que educou, e vendo agora o filho sendo usuário de crack, ele fazia uso dentro de casa. Imagina você vendo um parente seu fazendo aquele, como digamos assim, né, esse tipo de coisa. É muito alarmante, né? É muito difícil, é muito triste. É, eu acredito que ela falou bastante, conversou, mas o vício acabou tomando conta aí da vida do Rubens. Ele que era muito perseguido, aprontava nas ruas, ele que brigava muito. E certa feita ele está dentro de casa, diz ele e um amigo, quando de repente ele ouve passos ali no quintal, pessoas chegando, ele não entendendo o barulho, não compreendendo o porquê dos acontecimentos. Quando ele vê, ele se depara com pessoas que vieram cobrar talvez alguma dívida, cobrar algo que, de repente, foi ocasionado no passado, mas ele não lembrava. Ele estava completamente louco, fazendo uso ali das drogas naquele momento. Então, no momento do desespero, ele começou a correr. Ele saiu correndo da sua casa, mas um amigo não teve a mesma sorte. Ele foi almejado ali mesmo, dentro da sua casa, ele perdeu a vida e ele conta que entrou num sofrimento muito grande. Porque, além das drogas, ele havia agora perdido um amigo, talvez um amigo de infância, talvez uma pessoa muito próxima a ele. E, a partir desse momento, ele começa, então, a refletir. Ele vê que ele não tem mais saída, ele não tem mais jeito, a não ser aceitar a Jesus como seu único e suficiente salvador da sua alma. Ele começa, então, a buscar a presença de Deus. Ele começa a frequentar a igreja e, ali, ele aceita a Jesus Cristo. Ele se entrega de corpo, alma e espírito. Ele pede, então, pela sua libertação, pela sua transformação, porque a mãe sempre orava, a mãe sempre pedia, a mãe sempre dizia, profetizando, olha, o meu filho um dia vai ser liberto das drogas. O meu filho um dia vai ser crente em Jesus Cristo. E a oração desta mãe, ela foi recebida por Deus lá no céu. Ele se esforçou, lutou, buscou ao Senhor, e o Senhor não somente o salvou, mas libertou-o das drogas. Hoje, o Rubens é uma nova pessoa, é uma pessoa crente em Jesus Cristo, uma pessoa transformada, uma pessoa que no passado chegou a perder, né, até mesmo a sua casa. Imagine, eu não sei se foi no jogo, eu não sei se foi em aposta, mas ele perdeu uma casa, ele perdeu algo muito precioso. Mas agora, feliz, na presença de Deus, o Senhor tem dado vitória, o Senhor tem preenchido o vazio do teu coração. E é isso que Deus quer fazer na vida de muita gente. De repente, você está ouvindo agora o programa, está ouvindo esse testemunho, e você se depara com alguém da tua casa, talvez da sua querida família, talvez um amigo, um vizinho, um parente, alguém do seu convívio social, e você percebe que aquela pessoa precisa do Senhor. Ela precisa de Deus. Porque não é por obras humanas, né, que a gente vai conseguir de alguma forma se ver livre de muitas coisas, mas quando a gente crê no poder de Deus, é aí que o Senhor começa a trabalhar, a agir. É necessário que eu dê a Ele uma oportunidade. O Senhor está dizendo, eis que estou à porta e bato. Se abrir, eu entrarei e com você farei o quê? Morada. O Senhor quer entrar no teu coração. bem estar conosco. Nós estamos aqui no maior trabalho evangelístico de São Paulo, do Brasil e do mundo. Aqui em São Paulo, o Templo da Glória de Deus, na Avenida do Estado, 4568, aqui no bairro da Liberdade. Jesus, ele garante a bênção, Jesus garante a grande vitória.
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1: Com 58 minutos, programa Voz da Libertação. Que Deus abençoe a nossa querida ouvinte, a Raimundo, o Walter, o Cícero, a Érica Lima, a nossa irmã Sebastiana também, que está na sintonia do programa, a nossa irmã Silvanira, lá da Vila Bazu, em Franco da Rocha. Que Deus venha fortalecer a cada dia o teu coração, que Deus venha, né, fortalecer e dar a graça necessária que a minha irmã sempre precisará, né, das mãos do Senhor e Salvador Jesus Cristo. O Senhor está contigo, Ele é na sua vida e Ele tem vitória para te dar em nome de Jesus Cristo. Tem também aqui, deixa eu ver, o Geraldo, o Valdinei, o Gilson e também, deixa eu ver aqui, a Zilda. Todas essas pessoas estão interagindo via WhatsApp, deixando aqui conosco aquele alô especial, também o seu pedido de oração. Olha, logo após o intervalo, nós estaremos retornando, então, para fazer a oração do encontro com Deus. E você que vai orar conosco, já venha com aquela fé viva, tá certo? Na presença de Deus, porque Deus, ele vai responder a nossa oração, vai responder o nosso clamor e vai confirmar o milagre que você tanto deseja receber em nome de Jesus Cristo. Agora em São Paulo, 22 horas em ponto, nós vamos, então, à identificação das nossas emissoras e daqui a pouquinho estaremos retornando então com todos vocês.
4: Uma noite tranquila e abençoada para você. 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
2: 22 horas e 2 minutos.
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1: Ouvintes, em São Paulo, 22 horas com mais 9 minutos. Chegou o momento da oração. Eu convido o senhor e a senhora para parar um pouquinho daquilo que talvez você esteja fazendo neste momento. Eu sei que a gente corre para um lado, corre para o outro, né? São tantos problemas, tantas coisas que a gente tem que fazer, né? E o tempo acaba sendo curto. Não é à toa que a palavra de Deus diz que os dias foram abreviados, né? A gente percebe que o tempo passa muito depressa e na medida que o tempo passa, se aproxima a volta do Senhor e Salvador Jesus Cristo. Eu quero aqui pedir a sua atenção, porque estaremos orando em favor de muita gente. Temos recebido aqui pedidos de pessoas que se encontram doentes, pessoas com problema no lar, problemas na família, problemas de ordem financeira. São pessoas que estão até mesmo acamadas, pessoas que estão na UTI do hospital e precisam de um milagre das mãos de Deus. E essa oração, ela tem um tema que chama muito a nossa atenção, né? É a oração do encontro. Quantas vezes a gente está distante de Deus e é necessário que a gente tome uma atitude, pare um pouquinho, repense nas coisas que a gente está fazendo e possamos assim buscar a face do Criador. 22 horas, 10 minutos, a palavra de Deus diz que o nosso Deus, Ele é o refúgio, a nossa fortaleza, Ele é o socorro bem presente na hora da angústia. Então se prepare, chegou o momento da oração.

Bondoso Deus, maravilhoso e eterno Pai, nesse momento, Senhor maravilhoso de oração, aqui estamos, Senhor, mais uma vez, na Tua santa presença. Aqui estamos, Senhor, reunidos, através do rádio, com milhares e milhares de pessoas. São pessoas que se encontram agora no estado de São Paulo, pessoas no estado da Bahia, do Rio de Janeiro, no estado do Espírito Santo. Meu Deus, até mesmo em outros países da Terra que acompanham agora o programa Voz da Libertação via internet. Oh, meu Deus e meu Pai, que o Senhor possa agora entrar neste lar, nesta casa, nesta família, conceder, meu Deus, o grande milagre. São pessoas que clamam, pessoas que buscam, Senhor, pelo impossível, pessoas que se colocam agora, Pai, na Tua presença, colocando a fé em prática, colocando a Deus a confiança na Sua palavra. O Senhor diz que desde a antiguidade não se viu um Deus que trabalhe para aquele que nele espera. Assim nós cremos, ó Pai, piamente na Tua palavra. O Senhor não dorme, o Senhor não tosqueneja, o Senhor é guarda fiel do Teu povo, o Senhor é o socorro bem presente na hora da angústia, o Senhor é aquele que não nos abandona, mesmo passando, Senhor, por momentos críticos e difíceis, o Senhor sempre está conosco, o Senhor é maravilhoso. O Senhor é aquele que opera sinais, opera prodígios, opera maravilhas. É aquele que faz, meu Deus, o homem que está caído se colocar de pé outra vez, ó Pai, porque o Senhor tem obra. E não é obra pequena, é obra grande, são coisas extraordinárias. São coisas, Senhor, que muitas vezes as pessoas sem Deus até duvidam da Tua capacidade. Mas aqui nós cremos, Senhor, no Deus do impossível. Aquilo que é impossível ao homem, tudo é possível a Deus. Senhor, vai de encontro agora. Vai de encontro do doente, do enfermo, do problemático, daquele que agora está prostrado, caído, daquele que perdeu a fé, perdeu a confiança, aquele que perdeu até mesmo, meu Deus, aleluia, perdeu, Senhor, a fé na Tua presença. Agora, meu Deus, se encontra caído, mas o Senhor é poderoso, é maravilhoso, vai de encontro agora, vai tocando, Senhor, no coração deste homem, desta mulher, entra, Senhor, nesta casa, entra, Senhor, nesta família, abençoa, Senhor, a vida deste casal, vem unir, meu Deus, vem unir, Senhor, esta família agora na Tua presença. Quantos filhos, Senhor, muitas vezes já não há mais união, já não há mais conversa, até mesmo dentro de casa, são pessoas que estão, Senhor, desunidas, mas o Senhor entende, o Senhor compreende da necessidade do ser humano. Meu Deus, eu oro, meu Deus, vai curando, Pai, vai libertando, vai jogando por terra, Senhor, todas as nossas enfermidades. Joga por terra o tumor canceroso, joga por terra esse cisto, esse nódulo, esta pessoa que sofre, meu Pai da glória, devido a esta enfermidade, essa pessoa que agora está sentindo muitas dores, ó, meu Deus e meu Pai, tem misericórdia, repreende, Pai, essa paralisia, essa cegueira, esse AVC, repreende, meu Deus, esse zumbido, esse mal de Alzheimer, joga por terra, meu Deus, agora essa inflamação, essa infecção, Senhor, que está alojada no corpo desta pessoa, dando a ele, dando a ela a cura total e completa. Meu Deus, visita o órfão, visita, meu Deus, a viúva, visita, Senhor, aquele que sofre, aquele que padece devido, Senhor, às obras contrárias, às obras de macumbaria, de bruxaria, de feitiçaria, pessoas que estão agora, Senhor, sofrendo opressão demoníacas. Meu Deus, liberta, liberta, Senhor, o oprimido, joga por terra, Senhor, toda a obra do mal, vai tocando, meu Deus, vai libertando dos vícios do cigarro, do vício da droga, dos vícios, meu Deus, da bebida alcoólica, de tudo aquilo que faz, meu Deus e meu Pai, essa pessoa pecar, essa pessoa transgredir, Senhor, aleluia, aleluia, conforme a Tua palavra ensina, meu Deus da glória, meu Deus, entra com libertação nesta hora, vai libertando, meu Deus, vai operando maravilhas, ó Deus querido, na vida desta pessoa, no lar dessa pessoa.
pessoa. Nós oramos, Senhor, por aquelas pessoas que fazem, aleluia, Jesus, tratamento médico, pessoas que se encontram desenganadas pelos recursos humanos. Olha aí, Senhor, quantas vidas gastando até mesmo aquilo que não tem, porque todo o seu dinheiro, meu Pai, foi agora, Senhor, direcionado para a compra de remédios, para a compra, Senhor, de aparatos médicos, Senhor da glória. Meu Deus, faz agora o paralítico levantar, sair dessa cadeira de roda, sair, Senhor, deste leito de dor, sair, Senhor, aleluia, deste sofrimento. Meu Deus, vai tocando, Senhor, nos órgãos internos, toca, Senhor, no coração, no pulmão, toca, meu Deus, os rins desta pessoa, repreende, meu Deus, esta enfermidade, repreende este mal em nome de Jesus Cristo, estende, Senhor, as tuas mãos, meu Deus, em favor de cada ouvinte do programa Voz da Libertação, em favor, ó Deus, de cada pedido de oração. São súplicas, meu Pai, que as pessoas fazem neste momento, que as pessoas buscam em ti uma resposta, aleluia, Jesus, crendo, meu Pai, na vitória, crendo, meu Deus, no teu agir e no teu trabalhar, Senhor. Meu Deus, eu oro em favor de todas as pessoas que estão enlutadas devido à perda do ente querido, à perda, Senhor, do amigo, do parente. Quantas perguntas, Senhor, estão sendo feitas agora, por que isso, por que aquilo, pessoas que até então não compreendem, Senhor. Nós sabemos que seja feita em todos os momentos a tua vontade, e muitas vezes nós compreendemos, nós oramos, mas da mesma sorte não entendemos. Espírito Santo de Deus, vem, vem, Senhor, aleluia, Jesus, sobre esse coração. Espírito Santo, vem sobre esta vida, vem sobre este homem, esta mulher, sobre a vida deste moço, desta moça. Faz ele compreender, meu Deus e meu Pai, faz ele entender que é tudo conforme a tua vontade, que tudo acontece segundo a tua palavra. Jesus, capacita, capacita este homem, esta mulher, meu Deus, senta com providência no lar, na família, no casamento. Meu Deus, abra as portas para aquele, para aquela que se encontra desempregada, que se encontra, meu Deus, aflita devido aos problemas. Meu Deus, resolve agora, resolve esse problema de ordem financeira, de ordem, meu Deus, espiritual, Senhor, conjugal, sentimental. Estende, Pai, as tuas mãos em favor de homens e mulheres que clamam, que fazem campanha, que buscam a sua face neste momento. Meu Deus, visita, Senhor, a vida de cada pessoa, a vida deste homem que ora, que pede a bênção para a tua esposa, que pede a bênção, Senhor, para os teus filhos. Meu Deus, esta pessoa que precisa, Senhor, conseguir agora um imóvel para estar se mudando de casa. Senhor, as portas se encontram fechadas. Meu Deus, o inimigo trancou as portas, mas eu creio, o Senhor agora, pelo teu poder, vai abrir as portas, ó Deus, vai garantir a vitória, vai garantir o milagre na vida deste ouvinte, na vida desta pessoa que luta, meu Deus e meu Pai, para ver na sua casa, na sua família, um grande milagre. Esta pessoa que busca pela libertação, essa pessoa que ora, Senhor, por pessoas da sua família, que ora, Senhor, pelos amigos, pelos parentes. A Bíblia diz, Senhor, crê no Senhor Jesus e será salvo tu e a sua casa. E nós cremos e nós confiamos que o Senhor pode salvar a nossa família, o Senhor pode salvar a nossa parentela, o Senhor pode, Senhor, confirmar hoje a bênção que esta pessoa almeja a receber das mãos do Senhor e Salvador Jesus Cristo, daquele que não erra, daquele que não se engana, daquele que é poderoso e é maravilhoso para fazer todas as coisas, ó Deus e Pai. Meu Deus, eu oro por aqueles que nesta noite estão fazendo o propósito. Eu oro, meu Deus, em favor dos dizimistas, em favor dos ofertantes, em favor daquele e daquela que não mede esforços para fazer, ó Deus, a tua obra, porque ele ama as almas perdidas. Ele sabe que através da tua oferta, através do teu dízimo, a sua igreja avança em outros continentes da terra, a sua igreja avança no quesito, Senhor, evangelização, salvação de alma,
almas, vidas sendo transformadas, vidas sendo, Senhor, abençoadas através da palavra que é pregada, que é ministrada nos quatro cantos desta terra, cumprindo, Senhor, a tua palavra, o ide do Senhor e Salvador Jesus Cristo. Meu Deus e meu Pai, eu quero aqui apresentar todos os nossos jovens, eu quero apresentar, meu Deus, todas as nossas crianças de todo o Brasil, de todo o mundo, Senhor, as crianças que sofrem até mesmo fome, passam necessidade, pessoas, Senhor, crianças que estão até mesmo, Senhor, desamparadas por pessoas da tua família, por pessoas do meio, aleluia, do teu convívio social, meu Deus e meu Pai, que o Senhor possa nesta hora visitar todas as nossas crianças do Brasil e do mundo inteiro, que são, Senhor, os futuros obreiros, os futuros pastores da tua igreja, da sua obra. Meu Deus, abençoa todos os departamentos. Visita, Senhor, visita os pastores, os obreiros, a nossa diretoria executiva, deliberativa, a nossa irmã Irene Miranda, meu Deus e meu Pai, a vida do pastor Lorival de Almeida. Toca, Pai, o teu servo, cobre com teu sangue, vai queimando, meu Deus, todas as enfermidades, vai queimando, Senhor, todas as suas doenças, meu Deus, pelo amor do teu nome, pelo amor da tua palavra, faz a obra, Senhor, nesse coração, faz a obra, Senhor, nesta vida aqui agora, Senhor, vai de encontro, meu Deus e meu Pai, lá no cárcere, Senhor, lá naquela cadeia pública, na penitenciária, olha ali, Senhor, quantas vidas, até mesmo, eu creio, ouvindo, Senhor, o programa Voz da Libertação, pessoas que estão orando agora, pedindo, Senhor, pelo renovo espiritual, pedindo força para orar, forças para jejuar, forças para estarem firmes, ó Deus, na sua presença, Senhor, vem fortalecer, Senhor, o teu povo, vem fortalecer, ó Deus, a tua obra, derramando, Pai, do teu poder, do teu Espírito Santo, concedendo os dons, Senhor, espirituais, para o avanço da tua obra, para o avanço da sua igreja, que possamos olhar, ó Deus, unicamente para o Senhor e Salvador Jesus Cristo, que é o autor e consumador da nossa fé, porque no Senhor está a vida, no Senhor está a nossa esperança, no Senhor está a salvação das nossas almas, e aqui estamos, Senhor, clamando, porque precisamos, ó Deus, da vitória, porque reconhecemos, ó Deus, a sua majestade, reconhecemos o teu poder, porque todo o poder foi lhe dado nos céus e na terra. O Senhor tem poder, meu Deus e meu Pai, para salvar, para curar, para transformar, e é isso, meu Deus, que buscamos nesta hora, através desta humilde oração. Visita, Senhor, visita o teu povo, de norte a sul, leste a oeste, visita, Senhor, os menos favorecidos, os que passam fome, os que estão, Senhor, agora pelas ruas, Senhor, das grandes cidades, das grandes metrópoles. Só o Senhor é Deus, só o Senhor que tem poder para entrar nessa casa agora e confirmar, meu Deus, o grande livramento. Só o Senhor tem poder para entrar agora nessa UTI e dar, meu Deus, mais uma oportunidade a este homem, a esta mulher. Aleluia, Jesus, que ora, que clama, que no seu pensamento diz que ele precisa de mais uma oportunidade para fazer de novo, para fazer diferente, para fazer conforme a tua vontade. Meu Deus, faz milagres, meu Deus, faz maravilhas, meu Deus, socorre cada ouvinte, Senhor, nesta hora. Responde, Senhor, o nosso clamor, a nossa oração, responde com fogo, como o Senhor respondeu ao profeta Elias. Sim, Senhor, foi uma oração simples, uma oração, Senhor, curta, de alguns segundos, mas foi, Senhor, aleluia, o grande milagre, foi, Senhor, o ápice de uma grande vitória, onde o teu povo glorificou, dizendo que só o Senhor é Deus, e eu creio no Deus de Abraão, no Deus de Isaac, no Deus de Jacó, no Deus do profeta Elias, no Deus da nossa alma, da nossa vida, um Deus que está conosco todos os dias e que nos garante a grande vitória. Assim, ó Deus, nós te agradecemos, certos da bênção, certos da vitória, do grande milagre que o Senhor está operando neste momento. Opera, meu Deus, opera, meu Pai, na vida de cada ouvinte do programa Voz da Libertação. Em nome do Pai, do Filho e do Espírito Santo. Amém e amém, Senhor Jesus.

0: ouvintes, 22 horas com mais 25 minutos. Deus abençoe todos vocês. Queria tirar um instante, um minutinho, né, para orar, para buscar a presença de Deus. Quem dera que a gente pudesse continuar, né? É tão gostoso falar com Deus, é tão gostoso estar na presença de Deus. Eu aprendi nessa igreja que a oração é o oxigênio da alma. Nós crescemos na oração, na medida que buscamos a Deus, colocamos até a sua presença, as nossas ansiedades, os nossos medos, colocamos tudo aquilo que muitas vezes aflige o nosso coração. A Bíblia vai dizer: entrega teu caminho ao Senhor, confia nele, e ele tudo fará. Então creia, Deus está te abençoando. Você que já foi abençoado, recebeu a vitória, tem algo para contar, tem algo para testemunhar, fale através do nosso WhatsApp, 11 98292 3392. Queremos ouvir você, queremos ver o seu testemunho, a sua experiência com Deus através da oração do encontro com Deus. Agora eu quero chamar a sua atenção, você que vai aceitar a Jesus como teu Salvador, ou até mesmo você vai reconciliar com o Senhor Jesus. Feche os olhos agora, liga o pensamento com Deus, faça essa oração, entregue o teu coração, a sua vida ao Senhor, e a partir de hoje você vai fazer prova com ele. Ele vai mudar a sua vida, ele vai mudar a sua história. Fechou os olhos? Repita comigo: meu Deus, meu Pai, nesta hora eu aceito ao Senhor Jesus como meu Salvador. Eu te aceito nesta hora e te peço perdão por todos os meus pecados. Senhor Jesus, me perdoa e escreve agora o meu nome lá no céu, no livro da vida, e sela com teu precioso sangue para o grande dia da vida eterna. Amém e amém, Senhor Jesus. Você que tomou essa tão importante decisão, que Deus te abençoe grandemente. Tenha certeza, Deus mudará a tua história, Deus fará maravilha na sua vida, e você vai receber de Deus as promessas que estão contidas na sua palavra. Você vai agora procurar, né, a Igreja Deus Amor, mais próxima aí onde você mora, aí no bairro onde você mora, na cidade onde você mora. Sempre tem uma Igreja Deus Amor aí com as portas abertas, um povo de Deus que ora, um povo de Deus que busca a presença do Senhor todos os dias. Você pode amanhã mesmo, segunda-feira, feriado, tem um homem de Deus, uma mulher de Deus lá pregando o verdadeiro evangelho do Senhor Jesus Cristo. E através das mídias sociais, você pode então se manifestar, dizer a nós que você aceitou a Jesus Cristo, que você reconciliou com ele através do programa Voz da Libertação. Em São Paulo, 22 horas, 29 minutos, programa Voz da Libertação.
1: Escrito está na palavra de Deus:
2: deixo a paz a vocês, a minha paz dou a vocês. Não a dou como o mundo dá. Não se perturbe o seu coração. Não tenham medo. João 14, 27.
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0: 2 horas com mais 31 minutos, programa Voz da Libertação. Vamos agora com mais informações, chegando para você mais um bloco de notícias.
1: E chegou o momento de informação aqui na Rádio Deus é Amor. Logística e saúde, viagens em família e os cuidados com as crianças. Viajar com as crianças exige uma logística detalhada que começa muito antes do embarque, de sair de casa, porque envolve a escolha cuidadosa do destino, transporte adequado e respeito à rotina dos pequenos. Embora demande atenção redobrada aí dos pais, esse planejamento ele é fundamental porque ele transforma o passeio numa experiência leve e cheia de memórias felizes. A primeira atitude é agendar uma consulta com o pediatra antes de definir o hotel e o roteiro. Converse aí com o médico antes e organize a viagem analisando o destino. Tem hospitais próximos que o plano de saúde ou o seguro atendam? Tem farmácia perto do hotel? Tem como a criança manter a rotina de sono e de alimentação? Essas são perguntas importantes antes de tomar a decisão sobre como agir em caso de imprevistos ou adversidades, principalmente se você vai para uma região muito distante, né, do que você já vive, com hábitos e culturas diferentes. A saúde preventiva também passa pela atualização rigorosa da carteira de vacinação, considerando as exigências específicas de cada região, como a vacina contra a febre amarela. Além disso, os especialistas recomendam a montagem de um kit médico personalizado com remédio para febre, vômito, alergias, repelentes e itens de higiene. E por fim, claro, manter a hidratação. Dar muita água para a criançada, alimentação equilibrada e as horas de sono que sejam mais próximas aí possível da rotina habitual. É indispensável principalmente para proteger a imunidade infantil. Para crianças com doenças crônicas como asma ou dermatite, os pais devem levar receitas e, claro, todas as medicações controladas para garantir uma viagem segura.

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1: Hoje eu queria falar, aqui no espaço Leio Mais Um, funções do discipulado e do ensino. Vos saúda Débora Miranda, na paz do Senhor. Estaremos aqui juntos 5 minutos. Este programa visa apoiar você neste discipulado. Você que está aí cumprindo as ordenanças do Senhor, não apenas evangelizando, indo, mas, acima de tudo, ensinando, cuidando, ajudando este novo convertido. A função do discipulado e do ensino, ela é muito profunda. E para descrever a grande comissão, que está em Atos, capítulo 2, versículos 42 a 47, nós podemos dizer que existe um propósito maior para a existência da igreja. Há 5 funções essenciais para a igreja. Primeira, evangelização, onde você fala de Jesus. O discipulado, onde você ensina. O ministério, comunhão e adoração. E também vem os resultados desse trabalho. É o que nós queremos. Há 4 resultados desse trabalho, desta missão da igreja, que é discipular, que é adorar, é formar ministérios, é comunhão, adoração. A gente vê o quê? Em primeiro lugar, um crescimento numérico, que Jesus pediu, né, que ide fazer discípulo de todas as nações. Tem o crescimento espiritual da igreja, a expansão do ministério e o avanço missionário. Isso é lindo demais, né? Então, isso quer dizer que o discipulado e o ensino, através da palavra, influenciam em todas as áreas e ministérios da igreja. E, como resultado, influem na missão da igreja. A igreja que está distante da sua missão, ou que está vivendo superficialmente, deve primeiro atentar para a sua forma de discipular e ensinar as pessoas. O discipulado e o ensino numa igreja são como fontes centrais de água que abastecem toda a corredeira do rio. Eu repito, o discipulado e o ensino, à luz da palavra de Deus numa igreja, são como fontes centrais de água que abastecem toda a corredeira de um rio. Se a água que parte deste ponto não for de boa qualidade, todo o rio estará comprometido. Concordo? Agora, se a fonte de água for cristalina, todo o rio também será cristalino. Charles Swindoll afirma que a igreja de Atos, quando nós lemos, tinha 3 mil novos crentes, sem prédio. Eles não tinham prédio onde se reunir para fazer o culto. Estava ali sem pastor, sem senso de direção, sem conhecimento da vida cristã, sem constituição eclesiástica, sem conjunto de credos, sem compreensão da presença do poder do Espírito Santo, com uma Bíblia incompleta. Eles não tinham nada, mas constituíram os membros fundadores da igreja. Isso é lindo. Então, a partir deste corpo que era a igreja ali, essas 3 mil pessoas convertidas, a partir desse corpo original de quase 3 mil almas, a chama se espalhou por todo o mundo. Então, nós vemos que o ensino e a aprendizagem foram a espinha dorsal desse corpo, segundo Atos capítulo 2, versículos 42 e 47, e também no capítulo 6, versículo 4. Aqui, se nós lermos, eu vou ler para vocês, vamos abrir a nossa Bíblia em Atos capítulo 2, versículos 42 e vamos ler. E perseveravam na doutrina dos apóstolos e na comunhão, no partir do pão e nas orações. Nós vamos ver aqui que eles estavam perseverando na palavra dos apóstolos, né? Na doutrina dos apóstolos, do que eles tinham ouvido. Vamos para o versículo 44. Todos os que creram estavam juntos e tinham tudo em comum. Então eles vieram a ser conhecidos como os que criam, né? Os apóstolos continuaram a perseverar na oração e no ministério da palavra, como diz também aqui no capítulo 6, no versículo 4, que diz assim: e quanto a nós, nos consagraremos à oração e ao ministério da palavra. Então nós vemos que o ensino era sólido. Eles não tinham prédio para congregar, não tinham ministérios, não tinham pastor, mas eles estavam na doutrina dos apóstolos, ou seja, eles estavam aprendendo e transportando, transferindo isso para outros. E foi crescendo, e esta chama foi e alcançou a nós hoje, como podemos dizer, em São Paulo ou aqui no Brasil. O ensino sólido e constante da palavra de Deus dá estabilidade à nossa fé. Equipa para detectar e confrontar o erro, acalma os temores, cancela as superstições, e a palavra transforma a vida de uma pessoa a cada dia. Então o discipulado e o ensino não podem se tornar um fim em si mesmos. Eles são um meio de conduzir esta pessoa nova convertida que você está cuidando a um profundo relacionamento com Deus, uma vida constante de adoração e uma alavanca para que a igreja glorifique a Deus no mundo e cumpra sua missão, tanto temporal como a eterna. Que Deus abençoe em Cristo Jesus. Terminamos aqui o nosso espaço. Até a próxima edição. Na paz do Senhor, se despede Débora Miranda e deixamos o nosso WhatsApp para você entrar em contato, deixar o seu comentário e também a sua dúvida. 11 982 92 3392.

2 horas com mais 45 minutos, programa Voz da Libertação. Deus abençoe todos vocês que estão interagindo, olha, bastante pessoas, muita gente participando, deixando também o pedido de oração. A nossa irmã Sebastiana Cabral, que Deus abençoe, muito obrigado pelo carinho, pela audiência. A Maria das Graças, a Marlene, a Antônia Pérez, a Elielza Marques, Andréia, Miriam, Rodrigo Silva, o Joel Moraes, a Andréia, temos ainda a Marúcia Novaes, lá de Montes Claros, Minas Gerais, a Maria, a Eunice e também, deixa eu ver aqui, o Tadeu, que Deus abençoe todos vocês. Aqui na Grande São Paulo, nós temos aqui o Ivanildo, Ivanilson. Que Deus abençoe também a Francisco Monato participando aqui da nossa programação. A nossa irmã Luzinete, o Adão de Franco da Rocha, o Miguel, o Arcanjo Peixoto, ali da, do Vila Cantagalo, né? Ali na, em Pirituba. Temos também aqui o pessoal da Vila Bazu e Franco da Rocha, Ivanildo Figueiredo de Francisco Morato, a Ângela, o Marcílio de Três Corações, Minas Gerais, o Laerte, a Ana Joaquim, o Luciano, o Adão Abreu, o pastor João Leandro, bastante pessoas aqui participando, povo de Perus também, povo abençoado, Deus abençoe pelo carinho, pela audiência, a Maria Santana de Francisco Morato, o presbítero Getúlio, a nossa irmã Darcy também, da nossa igreja Deus e Amor de Laranjeiras, o Vanildo, nosso irmão João Batista, enfim, todos vocês que estão participando e interagindo aqui através do nosso WhatsApp. Que Deus possa abençoar grandemente aí a vida de todos vocês. E amanhã é feriado, e amanhã você não pode ficar de fora, nós temos um culto especial aqui no Templo da Glória de Deus, com a presença

poderosa palavra e orando também através dos excelentes dons do Espírito Santo. O horário, 15h, às 15 horas. O tema, escolhidos para prosperar. Ele vai estar fazendo aquela oração especial para Deus tocar aí na área financeira, para Deus abrir as portas do bom trabalho, do bom emprego, do salário digno e recompensador, né? Porque muitas vezes a gente ganha um salário, parece que não dá para nada, e o Senhor promete então multiplicar, abençoar, dar a você aquela sabedoria necessária, para que a gente não possa, né? Eu digo até mesmo a mim, né? Não gastar mais do que a gente pode, né? Se ganha 2.000, vai gastar 4.000? Claro que não, vai gastar dentro daquilo que a gente pode, daquilo que a gente ganha, para que não tenhamos então lutas desnecessárias. E amanhã, 15h, esse culto especial para que Deus possa abençoar grandemente a sua vida e a sua querida família. E o endereço é fácil, estamos aqui na Avenida do Estado, 4568, aqui no bairro da Liberdade. Atenção, atenção, povo de Deus do Rio de Janeiro. Amanhã também tem culto especial com o tema A Medicina de Deus. E estará pregando a palavra do Senhor o pastor Davi Miranda Filho, na sede do Rio de Janeiro, que está situado então na rua Senador Pompeu, número 27. Então, todo o povo do Rio de Janeiro está convidado a estar, né, amanhã no estado do Rio de Janeiro, na nossa igreja pentecostal Deus Amor, horário às 9 horas da manhã, esse culto especial maravilhoso, onde o pastor Davi Miranda Filho estará pregando, orando através dos dons do Espírito Santo. Vai ser bênção, vai ser vitória. Amanhã é feriado e você tem aí a oportunidade de estar comparecendo ali em uma das nossas igrejas pentecostal Deus e Amor. Em Franco da Rocha, nós teremos ali na sede estadual o culto da Santa Ceia do Senhor Jesus às 19 horas. A nossa sede estadual está localizada na Avenida 7 de Setembro, 436, em Vila Artur Cestini, em Franco da Rocha. Temos também a Igreja Deus e Amor na Vila Bazu, localizada ali na rua Dom João VI, 144, em Vila Bazu, Franco da Rocha. Amanhã é culto de oração e você, querido irmão e ouvinte, é o nosso convidado todo especial para buscar, né, junto conosco, a presença do nosso Deus. 22 horas, 50 minutos, programa Voz da Libertação. Eu sou o pastor Silvio Moraes, trabalhos técnicos do Diego Calmão. Eu vou ficando por aqui, olha, e lembrando a todos vocês que está chegando aqui mais um bloco de notícias, e logo após nós teremos então o culto no lar com o pastor Lourival de Almeida. Hoje ele traz um tema muito interessante: clamai e vede o livramento do Senhor. Tá certo? Palavra revelada do coração de Deus para o teu coração. Então não sai de sintonia, Deus tem muito a acrescentar na sua vida. Lembrando que esse programa, ele tem a supervisão geral da nossa querida irmã Eliri Miranda. Amanhã é feriado, que Deus possa abençoar a sua vida, a sua família, né? Que você possa fazer jus nessa oportunidade que Deus nos dá. A gente tem que amar mais, se possível beijar mais, conversar mais, dialogar mais, ligar para aquela pessoa que a gente tanto ama, talvez aquela pessoa que de repente faz tempo que você não fale com ela. Então liga agora, manda uma mensagem através do WhatsApp, diga para ela que você o ama, que Jesus a ama também, e que juntos nós vamos vencer os obstáculos da vida e vamos alcançar a grande vitória que Deus tem preparado para todos nós. Então Deus abençoe todos vocês, que Deus abençoe toda a nossa querida e amada audiência. Fiquem todos na paz do Senhor Jesus.

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1: Horas e 1 minuto.
0: 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Juros elevados exigem cautela no uso de limites em contas bancárias. A redução da taxa básica de juros em patamares elevados coloca os encargos bancários brasileiros entre os mais altos dos últimos anos. A política monetária restritiva, utilizada para conter a inflação, tem como efeito colateral imediato o encarecimento das linhas de financiamento, tanto para consumidores quanto para empresas. O impacto mais severo aparece nas modalidades mais caras do sistema financeiro, com destaque para os limites emergenciais vinculados às contas correntes. E mesmo com o teto regulatório fixado em 8% ao mês, o custo acumulado em um ano ultrapassa facilmente a marca de 150%. Com juros bem elevados, as instituições financeiras mantêm margens altas justamente para compensar riscos de inadimplência, tornando o uso prolongado desses recursos uma das formas mais onerosas de endividamento. O comprometimento da renda das famílias com dívidas reduz a capacidade de consumo e dificulta o planejamento doméstico. Especialistas em finanças recomendam que pessoas endividadas busquem a substituição imediata dessas linhas mais caras por modalidades com taxas menores, como empréstimo pessoal com parcelas fixas. A organização rigorosa do orçamento e a construção de uma reserva emergencial são essenciais para evitar o acúmulo de dívidas.
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10: Seu nome, irmão?
11: Meu nome é Douglas, pastor Davi.
10: O que foi que aconteceu?
11: Eu estou mais de 6 meses sem poder andar com a minha coluna. E eu vim para cá hoje de carro, sentado em cima de um colchão, porque eu não podia me movimentar. E na hora da oração do batismo com o Espírito Santo, Jesus colocou as mãos na minha coluna, para a honra e glória do Senhor Jesus, estou curado. Eu não conseguia mover minhas pernas, não conseguia me abaixar.
10: Abaixando e levantando.
11: Abaixando e levantando. E não podia caminhar, só que agora eu vou correr aqui para aumentar a fé do povo. Olha aí,
10: chegou, olha a situação que ele estava. Dá glória a Deus, igreja! Dá glória a Jesus, igreja!
11: Me permita conversar com ele. Escute, irmão.
3: O senhor falou que chegou em cima de um colchão.
11: Isso, porque eu dobrava o colchão no meio, assim, para colocar atrás da coluna, porque não dava para se movimentar.
3: Há quanto tempo essa enfermidade na coluna?
11: Eu já estou com essa dor assim, que eu não podia me movimentar já 6 meses, mas já tinha perto de mais de 1 ano já.
3: Veja, irmão, chegou aqui num colchão, irmãos. Dentro do carro não podia nem sentar. E ele correu, pulou, porque isso é o quê? Milagre, milagre, na glória a Deus, igreja!
4: Amados irmãos e irmãs, a todos que nos acompanham nesse exato momento, quero fazer um convite todo especial a você. Atenção, atenção, Rio de Janeiro, Baixada Fluminense, todo o Rio de Janeiro, dia 12 de outubro, eu, pastor Davi Miranda Filho, juntamente com a nossa irmã Maria Lorena, neste dia na Igreja Deus e Amor do Rio de Janeiro, Rua Senador Pompeu, número 27, das 9 da manhã até o meio-dia, dia 12 de outubro, feriado nacional. Este convite é para você receber as bênçãos, os milagres e as vitórias. Estaremos pregando a palavra de Deus, orando por libertações. E a nossa irmã Lorena estará orando através dos dons do Espírito Santo, pela divina revelação do Espírito Santo. Vai ser uma bênção, vai ser uma vitória o que Deus vai nos preparar para este dia.
1: Atenção para o top de 5 segundos. 5, 4, 3, 2, 1.
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6: Eu saúdo a igreja com a paz do Senhor Jesus. Vamos falar com Deus, maravilhoso Deus, poderoso Pai. Nós estamos mais uma vez na presença do Senhor, meu Deus. E aqui estamos, ó Deus, com os nossos corações abertos diante da sua presença. Aqui está o seu povo, aqui está a sua igreja. Esse povo na sua presença, esse povo sabe que aqui é um lugar onde o Senhor habita. E nós estamos, ó Deus, com os nossos corações esperançosos, sabendo, ó Deus, que o Senhor certamente é um Deus que trabalha para um povo que espera no Senhor. Sabemos, ó Deus, que nunca se ouviu, nunca se viu, nunca se percebeu um Deus além de Ti. Ó Deus poderoso que trabalha em favor do Seu povo, que trabalha em favor da Sua igreja. Eu sou nesse momento, ó Deus, uma partícula da Sua igreja. Eu sei que esse povo, meu Deus, também é uma partícula da Sua igreja. Nós não estamos diante, ó Deus, de uma imagem, nós não estamos diante de altos, não estamos diante de nada a não ser diante da Sua presença, Senhor. E eu sei que o Senhor tem nos dado livramento, sei que o Senhor tem nos guardado. Muitas coisas nós temos visto, muitas coisas nós não temos visto. Muitas coisas estão no campo invisível. Muitas coisas estão no campo visível. Algumas pessoas, ó Deus, viram o livramento do Senhor, o livramento daquele perigo, o livramento, meu Deus, daquele ataque, o livramento daquele atropelamento, o livramento naquele trabalho, naquela máquina perigosa. Mas sei, Senhor, meu Deus, que muito mais do que isso o Senhor fez no decorrer desse dia, no decorrer dessa semana. Sei, ó Deus, que em algum momento da vida, alguém aqui, meu Deus, ou alguém em casa, talvez, foi atacado com tanta veemência por forças espirituais da maldade. Ah, meu Deus, eu sei que o inimigo se levantou na vida de tanta gente. Eu sei que o inimigo veio furiosamente, Senhor meu Deus, para destruir, para roubar a paz, para colocar uma doença, para separar uma família, para criar um transtorno, para, Senhor meu Deus, causar o mal que é próprio do adversário. Mas, Senhor meu Deus, nesse exato momento eu tenho certeza que o Senhor estava lá. O Deus poderoso e Deus vivo. Deus que tem promessa de ser o guardião, que tem prometido ser o guardião em favor do seu povo em favor da sua igreja. Deus que não dorme, Deus que não tosqueneja. Deus poderoso, muito obrigado, Senhor meu Deus, pelos grandes livramentos para as nossas vidas. Alguns foram livres, ó Deus, de doenças, AVCs, ataques. Alguns foram livres de tanta coisa, Senhor. Talvez dentro do campo espiritual, Senhor, onde somente os nossos olhos espirituais podem contemplar. Mas nós podemos, ó Deus, afirmar, eu tenho certeza absoluta que não houve um dia sequer que o Senhor não agiu na direção desse povo. Obrigado, Senhor meu Deus, pelo socorro que o Senhor é. Obrigado, Senhor meu Deus, pela ajuda que o Senhor tem nos dado. Senhor, eu sei que o Senhor tem guardado essa família. Eu sei que o Senhor tem guardado esse jovem. Eu sei que o Senhor tem guardado essa igreja. Eu sei que o Senhor tem guardado os teus obreiros, as tuas obreiras. Eu sei que o Senhor tem nos abençoado com bênçãos maravilhosas, bênçãos tremendas. Eu sei que o Senhor tem feito, meu Deus, acontecer obras tremendas, Senhor, na vida de todos nós. Senhor Pai, que o Senhor vai continuar nos abençoando, nos livrando do mal. Eu sei que o inimigo não dorme também, meu Pai. Eu sei que o adversário também, meu Deus, ele não desiste de tentar destruir as nossas vidas. Eu sei que o adversário não desiste de tentar destruir a vida desse povo. Sei que o adversário não desiste de tentar trazer a miséria e a desgraça para essa família. Sei também, ó Deus, que o Senhor tem observado os nossos passos. O Senhor tem guardado as nossas vidas. E o Senhor vai continuar guardando as nossas vidas, vai continuar guardando os nossos passos. Senhor meu Deus, em nome de Jesus. Em nome de Jesus estamos aqui, Senhor. Estamos aqui para aprender na presença do Senhor. Estamos aqui para contemplar a sua formosura. Estamos aqui, ó Deus, para agradecer o Senhor por tudo quanto o Senhor tem feito. E estamos aqui, meu Deus, também para nos apresentarmos ao Senhor. Estamos aqui, ó Deus, para observarmos o quanto nós somos insignificantes e o quanto o Senhor é bom, o quanto o Senhor é tremendo. Em nome de Jesus Cristo, eu te ordeno, caia por terra agora. Você não pode resistir à minha oração e você não pode resistir à oração dessa igreja. Você já passou dos limites dentro dessa casa e você não vai mais oprimir essa pessoa que veio buscar socorro na casa onde há socorro, na presença do Deus que socorre, na presença do Deus poderoso que é socorro presente nos momentos de angústia. Senhor meu Deus, Senhor meu Pai, vai operando nessa vida agora, vai lá, meu Deus, vai operando, em nome de Jesus Cristo, vai operando, vai libertando essa vida, vai fazendo maravilhas nessa vida. O Senhor pode levantar essa pessoa que por alguma razão veio a cair, Senhor meu Deus. O Senhor pode levantar essa pessoa que por alguma razão, ó Pai, está com a sua vida destroçada, os seus caminhos num completo emaranhado. O Senhor pode nesse momento, Senhor meu Deus, ajustar esses pés, dar direção a essa vida, ser a lâmpada para esses pés, ser a luz para esse caminho. Senhor meu Deus, em nome de Jesus, abençoa esse povo com todas as bênçãos espirituais, abençoa essa igreja com todas as bênçãos espirituais, abençoa as crianças, a juventude com todas as bênçãos que fazem parte, Senhor meu Pai, das promessas que o Senhor nos faz pela sua palavra. Senhor, repousa a tua paz, repousa a tua bênção, repousa a tua paz, repousa a tua bênção. Eu creio, Senhor meu Deus, no poder das tuas mãos para essas vidas. Eu creio no poder das tuas mãos para essas famílias. Quantas pessoas drogadas, ó Pai, quantas pessoas oprimidas e quantas pessoas escravizadas pelas drogas. É a cocaína, é a maconha, é o crack e tantos outros tipos de drogas modernas, ó Deus, que eu nem sei o nome. Mas eu sei, ó Deus, que tudo traduz prisão, tudo traduz escravidão, tudo traduz, ó Deus, uma morte prematura e certa. Mas o Senhor é poderoso para libertar nessa noite, o Senhor é poderoso para entrar nesse coração que está predisposto a receber a libertação das tuas mãos e fazer uma obra, Senhor meu Pai, em que haverá certamente regozijo nessa vida.
12: vida nesse coração. Há poder no nome, há poder no sangue de Jesus. Vai embora, espírito das trevas. Vai embora, espírito da escravidão do inferno. Espírito do nervosismo. Todo o poder da ansiedade. Todo o poder maligno que atinge essa vida, trazendo, Senhor meu Pai, esse estado depressivo. Eu creio, Senhor meu Deus, que o Senhor é um Deus vivo e poderoso, um Deus pronto para fazer maravilhas. Eu creio, faça maravilhas, Senhor meu Deus, faça sinais nessas vidas, faça prodígios nessas vidas, proporcione a libertação. Essa vida, Senhor meu Pai, que está atravessando esse momento tão difícil de incertezas, o inimigo tem se apoderado dessa vida depressiva e tem colocado nesse coração esse sentimento de morte. Eu te repreendo, espírito da morte. Eu te repreendo, espírito assassino. Eu te repreendo, espírito que tem colocado nessa vida esse sentimento suicida. A poder do nome de Jesus Cristo, saia dessa casa, saia desse corpo, saia dessa vida. Eu te ordeno, espírito imundo, eu te ordeno, poder de Satanás, saia dessa casa, saia desse corpo, saia dessa vida, porque aqui nesse lugar o meu Deus está ordenando a bênção, está ordenando a cura para sempre. Senhor meu Deus, em nome de Jesus, haja nesse coração, haja nessa vida. Eu creio no agir do Senhor, eu creio no poder do Senhor, eu creio nas manifestações do Senhor. Em nome de Jesus Cristo, meu Deus, o Senhor tem corações para operar, o Senhor tem vidas para fazer maravilhas nelas, o Senhor tem vidas, ó Deus, para fazer sinais nelas, vidas dispostas a serem tocadas e serem abençoadas pelo Senhor, em nome de Jesus Cristo, nosso Salvador. Amém, Senhor, em nome de Jesus Cristo, todos digam amém. Quantos podem dizer amém? Clamai e vede o livramento do Senhor. E eu vou dizer a vocês uma coisa: aparentemente nós às vezes podemos não ter questões, não ter problemas, não ter situações que nós possamos identificar como situações de perigo. Talvez olhando na forma física, a gente até possa pensar assim. Mas, meus irmãos, olha, quem conhece a forma que o inimigo age sabe que não há um momento sequer que o inimigo não esteja tentando fazer tropeçar os seus pés. Não há um momento sequer que o adversário não tenha uma armadilha para atingir você. Se você olhar no capítulo 6 do livro de Efésios, não é à toa que a Bíblia Sagrada nos manda, nós temos as armas e temos também as armaduras da nossa proteção. A Bíblia Sagrada nos manda nos protegermos dos pés à cabeça. Por que será? Por que será? É porque certamente o inimigo, se encontrar qualquer tipo de brecha, ele vai nos atacar. E se ele encontrar brechas, ele poderá até nos ferir. Porque nós precisamos a cada dia, a cada momento da nossa vida, receber do Senhor os livramentos que Ele tem para nós. J. Rafa vai louvando a Deus, exaltando o nome do Senhor. E se essa igreja sentir de Deus e dar glória a Deus, a glória é para o Senhor, a honra é para o Senhor. Pode glorificar o nome do povo poderoso. Louvado seja Deus, aleluia, povo de Deus. Graças te damos, Senhor. Exaltado seja o nome do Senhor. Glória a Deus. Vamos, meus irmãos, nos preparar para ler a palavra de Deus. Salmo 121. A nossa vida é uma jornada, e essa jornada nem sempre é uma jornada tranquila. Mas Deus não nos prometeu, meus irmãos, uma travessia sem ondas, nos prometeu sim um porto seguro. E a gente vai caminhando, a gente vai fazendo a travessia, a gente vai seguindo adiante, olhando para o Senhor, nosso Deus, o nosso Senhor Jesus, autor e consumador da nossa fé. A gente não pode parar.
13: Glória a Deus.
12: Mas a nossa vida é uma jornada, e essa jornada tem os seus perigos. Salmo 121. Louvado seja Deus, aleluias.
14: Glória a Deus.
12: Todos acharam?
14: Amém.
12: Eleva os meus olhos para os montes. De onde me virá o socorro? Mas vamos parar na pergunta e vamos responder a pergunta. Eleva os meus olhos para os montes. De onde me virá o socorro? Dá um sorriso aí para quem está ao seu lado e diga: vai dar tudo certo. Sorriso bonito, hein? Sorriso bonito. Dá um sorriso bonito para quem está ao seu lado e diga: que bom que você veio, vai dar tudo certo. Vai dar tudo certo, pode confiar que vai dar tudo certo. Eu espero que Deus fale tremendamente ao seu coração e que você se sinta confortável, sabendo que Deus vai estar sempre ao seu lado. Mais do que nunca, meus irmãos, as empresas de segurança, elas estão se proliferando, estão crescendo, e mais do que nunca, as pessoas querem segurança. Até que na igreja tem segurança. Eu me lembro de uma ocasião quando eu mudei para uma cidade no Paraná. E naquele tempo existia já a violência, é claro que sim, mas não era tanto. E eu comprei uma casa e falei, não, tranquilo, a casa era toda de vidro. Eu falei, vai ficar, vai maravilhoso e tal. Mas meus irmãos, não teve jeito. Só foi mudar para casa e começa, leva uma coisa daqui, leva uma coisa ali. Então vamos tirar o vidro, vamos colocar tijolo. Aí tinha um murozinho que era, sei lá, um metro, alguma coisa. Deixa aí, vai estar tudo certo e tal. Mas de repente um pulo aqui, eu tinha um pomar lá no fundo do quintal, e pegava e tal, e sem falar as pessoas que tentavam entrar na casa. Então levanta o muro. Mas mesmo levantando o muro, tinha gente que dava um jeito. Depois que inventaram a escada, né? Então já tem muro alto. Já não tem mais casa de vidro, agora é tijolo e janela. Mas vamos colocar grade. Colocar grade. Mas, meus irmãos, já existe também pé de cabo. E nego arromba grade também. Então vamos colocar um cachorro. E coloquei um cachorro. Comprei um fila, meus irmãos, tigrado. Parecia um cavalo. Pesava mais de 80 quilos. Mas o cachorro ficou tão feroz, que no final das contas nem nós podíamos sair no quintal mais. Aí tive que vender o cachorro. Aí comprei mais dois mastiff grande, mastiff inglês. Essas são as questões da segurança. Eu tinha meus irmãos com a minha família, o costume de sair às vezes à noite, vamos comer aqui no restaurante ali e tal. A gente trabalha, às vezes dá tempo de chegar em casa e cozinhar e começar a roubar restaurantes. Começamos a procurar um restaurante que tinha segurança. Mas mesmo assim, não dá a mesma segurança, porque para vocês terem uma base de roubar aqui em São Paulo, uma empresa de transporte de valores. Lá eles têm metralhadora, lá eles têm calibre 12, lá eles têm fuzil, tem 38, tem 380, 42, 55, nem sei se existe isso, mas tem todo tipo de arma. Recentemente em Brasília, os bandidos roubaram o exército. Está difícil o negócio, não é verdade? O que eu quero dizer, meus irmãos, é que nós gostamos de segurança, não é? E nós precisamos de segurança. O Salmo 121, eu quero responder juntamente, a Bíblia responde, mas quero responder a forma que Deus trabalha para guardar o seu povo. O Salmo 121 é um salmo que eu diria do viajante, né? O povo subia para a cidade de Jerusalém, os israelitas, eles iam para a adoração, para as festas que tinha em Jerusalém. Eles tinham que atravessar locais perigosos, desertos, dependendo do local que eles estavam, não é? E naquele tempo, meus irmãos, não era como hoje. Eu fui na casa da minha mãe, você pega uma rodovia com uma Bandeirantes, aquilo a cada um quilômetro tem um telefone, né? A cada, sei lá, 20, 30 quilômetros tem um posto da Polícia Rodoviária Federal. Naquele tempo não tinha nada disso, não. E existiam malfeitores, existiam bandos que saíam para roubar pessoas, fora os perigos circunstanciais do deserto. E esses peregrinos que peregrinavam na direção da cidade de Jerusalém, eles iam cantando isso aqui. Isso aqui é um cântico, os irmãos perceberam, o cântico dos degraus, não é? Um cântico escrito para lembrar como Deus protege o seu povo. Eleva os meus olhos para os montes, o versículo primeiro, de onde me virá o socorro? Deixa eu perguntar para você. Hoje em dia, de onde é que vem o seu socorro? Se você tiver uma necessidade, eu diria, de um socorro na sua vida, de onde você acha que virá esse socorro? Porque eu quero responder a pergunta, e essa pergunta vai nos remeter à situação desse povo peregrino que gostava de ir às festas. E a Bíblia Sagrada responde que o meu socorro vem do Senhor que fez o céu e a terra. E o seu socorro, de onde é que vem? Aleluia! Porque assim, meus irmãos, até que a gente
13: enquanto a gente não está percebendo perigos, perigos iminentes, a gente não acha que a gente, por exemplo, grita, a gente não acha que a gente, por exemplo, pede socorro. E muitas pessoas chegam a pensar assim, tipo, se o perigo for comigo, eu acho que eu vou reagir de outra forma. Olha, meus irmãos, nós reagimos cada um de forma diferente, é verdade. Mas eu acho que é difícil uma pessoa conseguir se livrar dos famigerados gritinhos pedindo socorro para alguém. Você ouve o testemunho de uma pessoa que se perdeu no volante. Essa pessoa fala, ah, eu estava na curva e a roda do carro saiu. E de repente, quando eu vi, eu estava indo para o abismo e eu gritei. Alguns gritam, meu Deus! Quem é o seu Deus? De onde vem o seu socorro? O escritor do 121 está dizendo, meu socorro vem do Senhor, e o seu? De onde vem o socorro dessa igreja? Porque, meus irmãos, se eu chegar e falar, tipo assim, eu tô... É aquela velha história, né? Na hora que a coisa aperta, até o ateu grita Jesus, não é verdade? Na hora que a coisa aperta, quem nunca orou tem pavor de oração, tem raiva de quem ora, odeia crente. Na hora que a coisa aperta, eles começam a fazer as suas orações e atirar para qualquer lado para pegar socorro de onde quer que possa aparecer. E é bom nós sabermos, meus irmãos, que nós temos um socorro. E que esse socorro é o socorro que nós precisamos, que ele é muito mais poderoso do que qualquer tipo de seguro que nós possamos fazer. Seguros podem cobrir coisas materiais, seguros podem cobrir, eu diria, um montão de coisas, mas ter esse socorro que a Bíblia Sagrada nos apresenta é o que todos nós precisamos. Clamar e ver o livramento do Senhor. Tem coisa que eu não gosto de contar, porque tem pessoas que pensam que eu estou brincando, porque eu sou brincalhão, mas... Eu já passei por situações, meus irmãos, que eu falei para pessoas, olha, tá vendo isso aqui? Essa distância aqui, daqui a aqui. Então, eu passei aqui voando. Tem pessoas que falam, comédia da verdade. Eu já tive socorro de Deus, meus irmãos, de passar por cima de um abismo de quase 7 metros voando e as pessoas rindo de mim, falando, pois é, tá, é o crente gavião, é o crente águiazinha, mas acontece que Deus fez e ponto final. Minha esposa viajava, meus irmãos, com a família uma certa ocasião e aconteceu algum problema e o carro ficou em duas rodas e já estava quase para tombar e cair numa ribanceira. Quando alguém viu uma mão, essa mão veio e ficou lá, acertando o carro, até o carro parar lá. Você vai dizer, mas irmão, isso é misticismo barato. Ah, isso aí não... Você pode acreditar, você pode não acreditar, mas acontece, meus irmãos, que são coisas que acontecem quando Deus protege a nossa vida. Você precisa saber de onde é que vem o seu socorro. Não adianta você não ter Deus como seu pai e na hora que você estiver na hora do maior sufoco da sua vida, você gritar, papai do céu. Você tem certeza que ele é o seu papai do céu? Se Deus nos protege, meus irmãos, eu quero deixar para vocês aqui, nesses oito versículos que nós vamos acompanhar, a maneira que Deus trabalhou para proteger o seu povo na travessia do deserto. Na travessia, na direção da adoração, na direção das festas. Como é que Deus tem protegido você? Tem irmãos que dizem assim, eu tenho sorte, eu nunca fui assaltado. Sorte? Você pode ter, sei lá, alguma coisa que... Mas entenda, você tem um Deus. Fui assaltado, nunca me levaram um parafuso sequer, porque você tem um Deus. Aquilo que você acha que pode parecer ser uma sorte, ter Deus é uma grande sorte, não é verdade? Você tem um Deus, você não sabe talvez quando é que ele está agindo, quando é que ele está trabalhando, mas ele está lá te protegendo, te guardando. Como é que Deus nos protege? A primeira maneira, meus irmãos, que Deus nos protege, ela está no versículo 3 e no versículo 4. Não deixará vacilar o teu pé.
6: aquele que te guarda não tosquenejará, ou seja, não cochilará. Eis que não tosquenejará ou não cochilará, nem dormirá o guarda de Israel. A primeira maneira que Deus te protege é essa daqui. Não deixando vacilar o seu pé, não deixando... Nós estamos falando de uma travessia no deserto. Nós estamos falando de pessoas que, se recebessem algum tipo, ou pisassem num buraco, ou pisassem numa pedra. Aqui é uma questão física, realmente. Uma pessoa que se machucasse o seu pé, ou quebrasse uma perna nesse caminho, caísse num buraco, tropeçasse em alguma coisa e se machucasse, seria difícil fazer essa travessia. Imagine você, o que é um deserto. De dia é um calor terrível, à noite pode fazer um frio terrível. Imagine você, naquele tempo não tinha ambulância, naquele tempo não tinha socorro, como eu disse a vocês, com tanta facilidade como temos hoje. Então era importante que essas pessoas não se machucassem no meio dessa caminhada. Então é uma questão física mesmo. Não deixará vacilar o seu pé aquele que guarda você, aquele que não dá nem um cochilozinho quando ele está guardando você. É uma questão de circunstância. Nessa circunstância, se machucar seria algo bastante perigoso. Quando o Senhor está dizendo que o Senhor não deixará vacilar o seu pé, ele te guarda, ele não cochilará. Guardar, meus irmãos, significa sustentar, significa proteger, significa não deixar nada de mal acontecer. Mas é claro que nós podemos trazer isso hoje para a nossa caminhada, que é espiritual. Aqui não tem ninguém no deserto, não é verdade? Aqui não tem ninguém no Saara, aqui não tem ninguém no Atacama, aqui não tem ninguém no Kilimanjaro, aqui não tem ninguém naquele deserto vermelho, que eu esqueci o nome dele agora. É evidente que nós estamos numa caminhada e a nossa questão é espiritual, e nós podemos trazer esse versículo, por exemplo, o Senhor não deixará vacilar o meu pé. É claro que nós podemos trazer isso para os desastres que podem acontecer na nossa caminhada a respeito da nossa vida espiritual. Podemos. Nós temos licença de Deus para fazer isso. Deus não quer que os seus pés, ou seja, que você caia ou que você se machuque na jornada dessa vida, não. Então ele não dorme. A primeira forma que Deus protege você é essa. Ele não deixa você cair. Ele te sustenta. Ele não permite que você se machuque e fique encostado no meio do caminho. Ele quer que você siga, siga, siga e siga. Louvado seja Deus, aleluia. Tem um amigo meu, meus irmãos, só para vocês terem uma ideia de como Deus quer cuidar da gente. Tem um amigo meu que ele tem uma casa... em outro país, e eu, quando vou para lá, ele fala: ah, pode ficar na minha casa. E eu fico na casa dele. Ele não mora lá, mora aqui. E eu fico lá. E ele tem duas crianças pequenas. E me chamou a atenção a última vez que eu fui lá, tudo que foi colocado para a proteção das crianças. Tinha uma quina. Naquela quina foi colocado um negócio fofinho, para a criança não ir lá e dar uma testada na quina, se machucar. Não é? Tinha uma tomada, estava lá o protetor para a criança não enfiar o dedo e não levar um choque. Um riozinho no fundo. Então tinha lá uma grade de proteção para a criança não sair de casa, não cair, não morrer afogada. Dentro da banheira estava lá um monte de tapete de esse material, como chama, um tipo de um silicone, um plástico, que se colava, não se mexia, para as crianças não escorregarem, não cair, não bater a cabeça e não se machucar. Deus faz igualzinho com você. Você é o filhinho querido de Deus. Então Deus guarda você. Ele protege a quina, ele protege do buraco, ele protege da pedra. Primeira forma que Deus te protege é não deixando você cair. Louvado seja Deus, aleluias. Nos protege de tantas coisas circunstanciais como coisas externas. O Senhor nos protege. A segunda forma, meus irmãos, que Deus nos protege. Está me acompanhando, né? Versículos 5 e 6. O Senhor é quem te guarda. O Senhor é a tua sombra, a tua direita. O sol não te molestará de dia, e nem a lua te molestará de noite. É a segunda vez. Ele nos abriga em todo o tempo. Ele nos presta abrigo em qualquer tipo de situação. Agora também falamos de coisas circunstanciais. E mais uma vez eu quero falar a respeito do guardar, mais uma vez eu quero falar a respeito do proteger, do apoiar, do socorrer. Eu não sei quais são as circunstâncias da sua caminhada, mas se você é de Deus, pode ter certeza. O Senhor é quem te guarda. O Senhor é quem te guarda. E para não ficar só o Senhor é quem te guarda, eu vou de novo à pergunta. De onde é que vem o seu socorro se você precisar dele? E as coisas que têm acontecido você não tem percebido, mas tem passado ileso, livre, abençoado, não tem sofrido nenhum tipo de dano. Quem é que está protegendo você? O Senhor é quem te guarda, é a tua sombra à tua direita. Lembre-se que nós estamos falando de desertos. Estamos falando de desertos. Quando o povo de Deus saiu do Egito, meus irmãos, a Bíblia Sagrada fala que de dia o Senhor era para o seu povo uma nuvem, porque o povo atravessava um deserto. E aqui está dizendo que o Senhor é a tua sombra, a tua direita. Então o sol não vai te molestar. É claro que são circunstâncias naturais, coisas naturais. De noite também a lua não vai te também trazer problemas nenhum. À noite, quando o povo estava no deserto, Deus mandava uma coluna. Uma coluna de fogo. Deus sabe de cada detalhe.
15: Glória a Deus!
6: Deus sabe todas as formas que Ele precisa te utilizar delas para guardar você e para guardar os seus passos. De onde é que vem o seu socorro? Eu tenho esse Deus, eu posso dizer que esse Deus é o Deus que continua me guardando e vai continuar me guardando e me livrando de todo o mal. Mas observe você que Deus está falando aqui com o seu povo. Esse é um cântico que o povo de Deus cantava. De onde é que vem o seu socorro? Tem muita gente que diante de circunstância um pouco diferenciada e perigosa, Ave Maria. Deixa eu dizer a você, você pode falar Ave Maria 500 vezes que Maria não vai fazer mais nada. Verdade. Maria fez o que tinha que fazer, serva de Deus, amém.
15: Glória a Deus.
6: Ave Maria.
15: Glória a Deus.
6: Você pode chamar São Jorge. Você pode gritar, meu querido Buda. Você pode, de onde é que vem o seu socorro? Só existe um lugar que pode vir esse socorro que nós estamos vendo pela palavra de Deus, um socorro abrangente. Um socorro que está nos tomando e nos abrangendo por completo. Só existe um lugar de onde vem esse socorro. Só existe um Deus que pode proporcionar a você essa segurança. Nós temos, meus irmãos, o exército, temos a marinha, nós temos a aeronáutica. Com todo respeito, reconheço o trabalho de todo mundo e não estou falando em tom de crítica, mas a questão é oportuna. Mas mesmo o nosso exército, nossa marinha, nossa aeronáutica não estão conseguindo acabar nem com o mosquito da zika, quanto mais proteger você. Não estou criticando, porque é difícil realmente o famigerado mosquitinho, não é? E todo mundo tem que tomar cuidado, já é uma questão até mesmo social. Você anda por uma rua aqui em São Paulo, dependendo da rua que você estiver andando, você tem certeza que se Deus não te ajudar, você vai sair de lá não só descamisado. Vão te arrancar tudo. Nós temos medo de sair de casa, temos medo de entrar no mercado. Minha esposa foi no supermercado, estava lá tranquila dentro do supermercado e de repente surrupiaram-lhe o celular. E olha que eu estou falando, ilustrando a mensagem com coisas banais, não é verdade? Mas pode ter certeza que o nosso inimigo, o nosso adversário e as circunstâncias perigosas dessa vida podem, às vezes, nos fazer custar a nossa própria vida. Algumas pessoas estavam tranquilamente dormindo em Mairiporã, a chuva caiu, de repente veio o barranco, 3 ou 4 pessoas de uma mesma família morreram. É evidente, meus irmãos, que isso pode acontecer a qualquer pessoa, eu sei, não estou dizendo, mas eu digo a você que quando se tem esse Deus é poderoso para guardar de alguma forma, esse Deus é poderoso para alertar de alguma maneira, esse Deus é poderoso para dar-nos, eu diria, as diretrizes, o caminho onde nós devemos seguir. Deus nos abriga em todos os tempos da nossa vida. É a segunda forma que Deus nos protege. Deus que se coloca como nosso guardião. Terceira maneira, meus irmãos, versículos 7 e 8. Isso é muito importante. Nós estamos numa caminhada. Um dia nós estamos no deserto.
15: Um dia nós estamos lá na montanha, um dia nós estamos no vale, um dia nós estamos nas águas turbulentas do mar da vida, e aí vai. Versículo 7 e 8, o Senhor te guardará de todo mal. A defesa do Senhor contra todo mal. Ele guardará a tua... Perdão, Ele guardará a tua... Guardará a tua alma. É evidente que no deserto, meus irmãos, já falei para vocês, criminosos, salteadores agiam ali. Não era um perigo real. Mas quando o Senhor fala nessa palavra... Te guardará de todo mal, guardará a tua alma, guardará a tua entrada e a tua saída desde agora e para sempre. É importante. Eu sempre gosto de citar os discípulos dizendo para o Senhor nos ensina a orar. E sempre gosto de citar que o Senhor Jesus não se furtou de colocar em poucas palavras ou sentenças de oração: livra-nos do mal. Livra-nos do mal. O nosso Deus é Deus de livramento. E a terceira forma de ação do Senhor é quando o Senhor se coloca entre nós e o mal, nos defendendo do mal, sendo um escudo contra o mal. Mas presta atenção: o Senhor te guardará de todo o mal. Não é que o Senhor nos guardará da metade dos males, não. Não é que o Senhor vai nos guardar 85%, a gente diria 85%, tá bom, né? Só tem 15% da possibilidade de sermos atingidos pelo mal. Não! O Senhor te guardará de todo o mal, todo é todo. O Senhor te protegerá de todo o mal. Mas eu entendo, meus irmãos, que quando a Bíblia Sagrada fala sobre isso, e fala logo na complementação depois dos dois pontos, Ele guardará a tua alma, eu entendo que nós podemos ser provados. Porque nós não podemos dizer que nós nunca vimos nenhum irmão passando nenhum tipo de infortúnio, não é verdade? Eu já passei pelo infortúnio, meus irmãos, de ser roubado, assaltado, sequestrado, colocado no porta-mala do carro e levar 3 tiros a queima-roupa, e um que passou mais ao lado, mas nenhum deles me pegou, nenhum deles me atingiu. Imagina você... E eu vou dizer a você, por mais que eu tenha a habilidade ninja, se livrar de uma bala de revólver é difícil, né, meus irmãos? Porque o negócio é rápido. Só pode ser Deus. Só pode ser Deus, não tem outra forma de explicar situações como essas. Só pode ser Deus. Só pode ter sido o Senhor que se colocou entre mim aquela situação, me guardou naquela circunstância, me defendendo, me dando livramento. Como deu a você também, como tem dado a você também. Te guardará, te defenderá, a terceira forma te defenderá. Mas nós tivemos, como falei a vocês, infortúnios, às vezes, que nos causaram sofrimento. Mas no final das contas, Deus preservou a nossa alma. Eu explico. Quando Satanás foi à presença de Deus, junto com os filhos de Deus, chegou lá e, vamos resumir, Satanás falou: olha, Deus, o Jó só te serve que o Senhor dá tudo para ele. Deus falou: não, pode tirar tudo dele, você vai ver que ele é servo. Quem é que protege você? Você é servo mesmo? E se Deus permitir que você seja tocado, você vai continuar sendo servo? Ou você vai blasfemar do Senhor e pedir a sua morte? O inimigo foi lá, tocou na carne de Jó, colocou doenças esquisitas nele. Colocou doenças, eu imagino que ele tinha um tipo de uma coceira, uma sarna, sei lá, uma alergia, quem sabe um tipo de uma psoríase, ou sei lá, uma lepra, não sei. Mas ele se coçava com um caco de telhas. Deus permitiu, só de falar já me deu coceira. Eu sou suscetível. Deus permitiu. Mas Deus deixou o inimigo tocar na alma dele, não? Deus deixou o inimigo tocar na vida dele, não? O que é que fala o hino do Corinho que nós cantamos, que está em Colossenses 3:3 e mais versículos ainda? Mais versículos ainda, nossa vida está escondida em Deus.
13: podemos passar infortúnios, podemos estar no deserto, mas o Senhor nos guardará de todo mal, e Ele guardará a nossa alma, Ele guardará a tua entrada e a tua saída. Capítulo 54, o profeta Isaías fala que toda arma forjada contra ti não prosperará. Toda língua que usar contra ti em juízo, tu a condenarás. Pode forjar arma, pode fabricar arma, pode vir com espada, com lança, pode vir com foguinho do inferno. Nós temos um Deus que nos defende, nós temos um Deus que nos dá livramento, temos um Deus que nos livra do mal, temos um Deus que preserva a nossa alma.
15: Nós temos o poder, meus irmãos, para pisar serpentes, escorpiões, e a Bíblia fala, e toda a força do inimigo, e podemos dizer que dano nenhum acontece conosco, é o Senhor Jesus falando em Lucas 10, 19. Te guardará, defendendo você. Essa proteção, essa segurança, Deus oferecia a esses viajantes que cantavam. Quem é que guarda você?
13: Não adianta chamar São Benedito. Não adianta gritar Padre Frederico ou irmão Lourival, socorro, Lourival de Almeida, não vai acontecer nada. Você precisa de um Deus. Você precisa de um Deus que proteja você, que proteja a sua casa, que proteja os seus filhos, que proteja a sua família de uma forma geral, que proteja os seus negócios, que proteja você, que preserve a sua alma. Você precisa desse Deus. Quem é que protege você? Eu sei que a maioria dos irmãos aqui tem a certeza de que esse Deus poderoso está guardando vocês. Eu tenho certeza absoluta. Mas você que não tem essa certeza, Deus está se oferecendo para ser o seu segurança particular. Ele oferece a você a presença, a companhia dele no meio das suas tempestades, dos seus dias maus, nas noites longas, nos momentos que você de repente sofre calúnia. Você é massacrado pela, entre aspas, oposição. Basicamente o Senhor se oferece a você para ser o seu Deus nas estradas mais pedregosas e espinhosas que você possa imaginar.
15: Olha, meus irmãos, eu acho que o inimigo fica carregado de ira e de raiva, não é verdade? Ele ataca, ataca, ataca, ataca o povo de Deus. Quando Deus permite, ele até mesmo consegue acertar um aqui ou ali com a permissão do Senhor, não é? Mas não acontece nada, porque os servos de Deus sabem de onde é que veio o socorro. Sabem quem é o Deus. Resistem, não negam ao Senhor mesmo em meio à tribulação. O inimigo deve ficar totalmente revoltado. Totalmente irritado. Quem é o teu Deus? Quem é o teu socorro? Eu elevo os olhos para os montes. Algumas pessoas chegam a dizer que esses montes aqui, meus irmãos, fazem uma parte, uma coisa assim, daquela representatividade de que os montes significavam os altos, onde as pessoas seguiam para adorar. Enfim, e ali praticavam atitudes de idolatria ou coisa assim. E seria então uma forma de dizer que não, isso não serve nada. Bom, se é ou não é, não sei, para falar a verdade, não faz a mínima diferença. O que faz a diferença é que nós sabemos que o nosso socorro vem do Senhor. O nosso socorro vem do Senhor. E se nós estamos numa caminhada, se nós estamos, meus irmãos, atravessando essa vida cheia de desertos, nós precisamos de um guia, que Deus seja o seu guia. Que o Senhor seja o guia da sua vida, que o Senhor seja a lâmpada para os seus pés, a luz para os seus caminhos, que Ele seja o escudo pronto para defender você. Que Ele seja o socorro, o refúgio na hora que você precisar de socorro e de refúgio. Que Ele seja aquela sombra no momento que você estiver nos piores desertos da sua vida. E que você possa cruzar, e mesmo que você veja corpos mortos pelo chão, não se preocupe, porque praga nenhuma vai chegar à sua tenda, seta nenhuma.

0: para ser um vencedor, mas você precisa dele. Você precisa ir para a sua casa hoje com a certeza de que esse Deus está no seu coração, vivendo na sua vida. Aí, diante de qualquer possibilidade de perigo, você já vai logo: aleluia, Senhor, oh Deus, estou aqui, hein, Senhor. E vai parar com esse negócio de ficar: ah, Santo Agostinho, não sei de onde. Ave Maria. Vai ser mais curtinho: meu Deus, tá bom. Algumas pessoas até falam Jesus, né? Tá bom. É tão bom ter esse Deus. Esse Deus protege mesmo, meus irmãos. Esse Deus guarda mesmo. Só vou encerrar, meus irmãos, esse testemunho contando para vocês o que eu já contei várias vezes. Eu tive um sonho, uma certa ocasião, que eu estava num avião e esse avião ficava de ponta cabeça. E a minha esposa falou na mesa da diretoria que eu tinha tido um sonho assim, indo para Montevidéu, capital do Uruguai. E todo mundo entendeu assim, tipo, deveria ser alguma coisa na obra, e não era. Quando estava retornando da cidade de Montevidéu, depois de 40 minutos de voo, um jovem teve um surto psicótico, entrou dentro da cabine do piloto, aliás, já estava lá, era um funcionário, teve um surto dentro da cabine do piloto, tentou derrubar o avião deu aquela guinada assim, meus irmãos, olha, a asa, do jeito que a asa fez, foi desse lado, do jeito que a asa fez assim, eu só vi o chão lá embaixo. Eu falei: é hoje, tô indo para a glória, mas não era. Deus havia falado, os irmãos já tinham orado, na época o missionário estava vivo, levantou a diretoria em oração, e foi só um susto. E eu saí do avião falando em alto e bom tom: este avião só não caiu porque tinha servo de Deus aqui dentro hoje, porque senão teria caído.
1: Deus guarda. Eu não falo só de experiências que viveram servos de Deus, eu tenho experiências para contar, bem como esses irmãos também têm, bem como você também tem. Você sabe, você sentiu um dia que Deus fez algo que foi de Deus e você foi livre de tanta coisa. Você tem um testemunho para contar, porque você tem um Deus que te guarda. E você que não tem esse Deus, você precisa voltar para sua casa com esse Deus dentro do seu coração.
0: Aí nós vamos cantar: eu levo os olhos para os montes, de onde virá o meu socorro? E o meu socorro é poder cantar. Mas se você não tem essa certeza, você vai continuar. E repito, você vai esquecer o nome do anjo da guarda do dia, porque agora tem isso também. Que dia que você nasceu, que hora que você nasceu, que ano que foi, bom, seu anjo da guarda é o Chiquinho Cabeçudo. É? Aí você vai esquecer o nome do anjo da guarda seu. Na hora do perigo, você vai ficar: qual é o nome do anjo mesmo? Eu vi lá no livro da moça lá. Não falou o nome dela, ela me processa. Não é muito mais fácil falar: meu Deus. Aleluia, glória a Deus. Senhor Jesus. Alguns falam Jesus, né? Pode falar Jesus mesmo, ele entende. É o sotaque, né? Pode falar. Agora ficar procurando meu anjo da guarda e tal. Hoje é o dia do santo, não sei o que lá. Hoje é o dia de Nicolau misturado com Berenice, não sei das quantas. Não vai dar certo. Clama pelo Deus Todo-Poderoso e tenha Ele como teu Deus protetor, o teu Deus que te guarda, o teu Deus que é o teu socorro presente nos momentos das grandes dificuldades da sua vida. Deus abençoe vocês, meus irmãos. O nosso Deus protege, não nos deixando cair, nos abrigando e nos defendendo, nos dando abrigo. Deixa Ele defender você. Coloca-te de pé em nome de Jesus. Deixa esse Deus defender você. Deixa esse Deus fazer em você a proteção que você precisa. E você não vai se preocupar tanto, não vai ter tanto medo, não vai abusar também, porque é claro que nós não podemos tentar a Deus, né? Quando Satanás falou para Jesus: pula daqui, Jesus falou: que é isso, rapaz? Não tentarás ao Senhor teu Deus. Está pensando o que também? Não é assim também, não é verdade? Mas é evidente que é muito bom saber que nós vamos andar assim, cedo ou tarde a gente terá de passar por caminhos perigosos, escuros, complicados, mas é muito bom saber que nós não estaremos caminhando sozinhos. Teremos o nosso Deus à nossa disposição para nos guardar em todos os nossos caminhos. Você que não tem esse Deus, levanta sua mão para receber esse Deus na sua vida.

0: Você que não tem esse Deus ainda, você nunca se entregou a Ele. Deus quer cuidar de você. Você quer que Deus cuide de você? Você precisa autorizar. Levanta sua mão, você que ainda não levantou a sua mão para Deus. Dá uma chance para Deus cuidar de você. Deus abençoe minha irmã. Deus abençoe queridos jovens. Deus abençoe querido irmão. Deus abençoe minha irmã. Deus abençoe. Você quer se entregar ao Senhor? Deus abençoe, querido. Deixa Ele cuidar de você. Quem mais quer se entregar para Deus? Deus abençoe, meu irmão. Deus abençoe. Deixa Deus cuidar de você. Eu sempre gosto de brincar com os irmãos, que tem irmãos que acham que o diabo é aquele serzinho fraquinho, mole. Aquele serzinho que você dá um soprão, ele cai. Tem gente que acha que ganha do diabo no grito. Meus irmãos, Satanás, não é esse ser fraquinho, é ignorância achar que você vai vencer Satanás aos golpes de Muay Thai, judô, sei lá. Não, é ignorância. Satanás não tem medo de você. Mas quando Satanás olha para você e você e vê que você tem um Deus morando aqui dentro de você, ele treme. Você precisa desse Deus. Tem mais alguém que quer se entregar para esse Deus? Deus está chamando você, dizendo: deixa eu cuidar de você, filhinho, deixa. Deixa eu colocar as espuminhas nas quinas. Deixa eu colocar os protetores de tomadas. Deixa eu colocar a cerquinha para você não cair e não tropeçar e não morrer. É isso que ele está dizendo, basicamente. Tem mais alguém que quer se entregar a esse Deus? Senhor meu Deus, Senhor meu Pai, receba essas vidas que estão recebendo, Senhor. Esses corações estão abertos a Deus. Essas vidas estão, Senhor meu Pai, na sua presença para serem protegidas pelo Senhor, guardadas pelo Senhor. O mundo é mau, ó Deus, sabemos. Essas pessoas, ó Deus, a partir de hoje, vão poder experimentar o socorro que vem do Senhor. Seja o socorro para essas vidas, meu Pai. Seja o socorro para essa igreja, meu Deus. Seja o socorro para as nossas criancinhas, para os nossos adolescentes, para os nossos jovens, para os nossos obreiros, para os nossos colaboradores. Seja o socorro para essa igreja como um todo, para os nossos músicos, para os nossos cantores, para todos, ó Deus, que fazem a sua obra de coração, aqueles que amam o Senhor, se entregaram a Ti. Nós elevamos os nossos olhos para os montes, ó Deus, e resumimos dizendo que o nosso socorro vem do Senhor que fez o céu e a terra. Senhor, meu Deus, a proteção do Senhor é tudo que precisamos. O Senhor não cochila, o Senhor não dorme. A gente dorme, mas o Senhor não. A gente cochila, mas o Senhor não. Obrigado, meu Deus, continua guardando. E esses que ao Senhor se entregam, que os nomes deles estejam escritos no livro da vida, perdoados e protegidos a partir de hoje. Protegidos contra a seta que voa de dia, a peste que anda na escuridão, a mortandade que assola ao meio-dia. Protegidos, Senhor meu Deus, de toda a potência do inferno, toda a potência maligna. Receba esses, ó Deus, que se entregam ao Senhor para pertencerem a Ti, em nome de Jesus. Em nome de Jesus Cristo, todos digam amém, meus irmãos. Agradeço a presença de todos vocês, meus amigos, meus irmãos. Venham sempre, é um prazer poder falar de Deus com vocês. É um prazer poder orar por vocês. É um prazer poder falar dessa salvação maravilhosa que há em Cristo para vocês. Bem-vindos de coração, recebam o meu abraço e o meu respeito. Digam comigo assim: a paz do Senhor Jesus. A paz do Senhor Jesus. A paz do Senhor Jesus. Deus abençoe vocês, meus irmãos, Deus os guarde.
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0: Educação. Está pelas emissoras 97.3, seja muito bem-vindo, 1.300 também, as mais de 600 emissoras agora, e o nosso canal especial, hein? O Ministério Intercessão, Ministério da Intercessão, que é o Direto com Deus, o nosso Ministério Global da Oração, que neste momento se une para clamar ao Todo-Poderoso. E agora sim, 00h em ponto, na capital do estado, chegou o momento. A irmã Rose vai começar esta oração e daqui a pouquinho nós vamos também clamar juntos, para que juntos possamos receber a vitória do Senhor. Aonde você estiver agora, se você puder, dê uma pausa aí, vamos a Deus em oração.
1: Vamos clamar ao Senhor. Maravilhoso e glorioso Deus, aqui estamos, Pai, na Tua santa presença. Te agradecemos, Senhor, por este novo dia que o Senhor nos preparou. Somos gratos, Pai, por tantas bênçãos, por tantas vitórias recebidas do Senhor em todo este fim de semana. E agora, Senhor, neste novo dia, nós queremos entregar tudo em Tuas mãos. Queremos, na verdade, agradecer ao Senhor pelo fôlego de vida, por tantas vitórias recebidas do Senhor. Pai, em nome de Jesus, nós estamos aqui para dar glórias ao Teu nome. Pai, a oração da gratidão, que haja gratidão em nossos corações. Pai, muito obrigado pelo fôlego de vida, porque o Senhor nos presenteou com mais um dia de vida. Muito obrigada, Senhor. Pai, que neste dia, especialmente o dia das crianças, nós possamos, meu Deus, colocar tudo nas Tuas mãos. Olha, meu Deus, eu estou aqui para apresentar ao Senhor as tantas crianças que se encontram hospitalizadas. Hoje, Senhor, um dia feliz para muitas que estão ganhando presentes, estão aí festejando na casa dos seus avós, mas outras estão hospitalizadas, precisando do milagre, precisando da cura, precisando que o Senhor as toque. E nós, Senhor, estamos aqui como verdadeiros intercessores para clamarmos ao Senhor. Sabemos que o Senhor é um Deus de amor, é um Deus poderoso, é um Deus que prepara milagres extraordinários em nossa vida. E aqui estamos, ó Pai, para clamar por esta criança que está enferma, talvez, meu Deus, ligada a aparelhos na UTI. Este pai e esta mãe estão aí desesperados, sem saber como pedir ajuda. Pai, as condições financeiras todas já se foram, com tantos medicamentos, procedimentos cirúrgicos, mas agora, Senhor, eu peço ao Senhor que entre neste local, neste hospital, com mão forte, vai repreendendo, Senhor, toda a enfermidade, toda a dor, Senhor, todo o mal-estar. Toca, Senhor, com mão forte nesta criança, nesta adolescente que está aí sendo atormentada por obras malignas. O sangue de Jesus tem poder. Ó Pai poderoso, estende as Tuas mãos, Pai, para repreender, expulsar toda a inquietude, Senhor, sobre este corpo tão pequeno que está aí sentindo dores, está, Senhor, gemendo de dores, mas o Senhor é poderoso para dar a bênção, para dar a vitória. Senhor, eu quero orar por todas as crianças do nosso Brasil, deste mundo, Senhor. Crianças que são abusadas, crianças que sofrem, Senhor, opressões. Meu Deus, este pai e esta mãe que tem tratado, Senhor, com a maneira tão brusca, e esta criança tem sofrido abusos psicológicos, tem tido surtos. Oh, meu Deus, estende as Tuas mãos, Pai, que esta criança possa receber a bênção do Senhor, possa crescer, meu Deus, forte, corajosa, conhecendo um Deus tremendo, um Deus poderoso, um Deus que pode fazer coisas grandiosas. Meu Deus, que esta criança seja tocada pelas Suas mãos. Eu sei, Pai, que neste momento há pais, mães, tios, avós, que estão de joelhos dobrados, clamando ao Senhor juntamente comigo, para que o Senhor venha abençoar as Suas crianças, estas crianças que precisam de receber do Senhor sabedoria para
2: prosseguir cada dia na tua presença. Quantas crianças nunca ouviram falar do teu amor, mas que elas tenham esta oportunidade de numa EBF, numa escola bíblica, elas conhecerem o grande amor do Senhor. Pai maravilhoso, como a minha vida mudou ao ser criança e receber o Senhor como Salvador da minha vida. Que essas crianças também hoje possam receber o Senhor como Salvador, possam conhecer o grande amor do Senhor. Meu Deus, eu quero orar por toda a juventude, Senhor, os jovens que estão inseguros, incertos da sua vida. Pai, estende as tuas mãos, que este jovem possa olhar para os céus e contemplar a grandeza das tuas mãos e saber que tudo que o Senhor criou foi perfeito e é para a tua glória. Sim, Senhor, que nós possamos obedecer aquilo que o Senhor tem nos orientado, o Senhor tem falado com cada um de nós. Pai, eu oro para que o Senhor venha conceder livramentos na vida destes jovens. Senhor, tira das drogas, tira, Senhor, do mundo da criminalidade. Senhor, visita este jovem que a sua mãe está aí de joelhos dobrados, pedindo para que o Senhor o visite nas cadeias. Tenha misericórdia. Sabemos que o mundo está mal demasiado, mas o Senhor é aquele que dá livramento, é aquele que abre portas. Sim, Senhor, abre as portas nesta madrugada, Senhor, visitando a estes jovens. Pai amado, quantos ainda pequenos na idade, mas com uma sabedoria tremenda para a maldade. Mas nós oramos agora que esta força maligna seja paralisada em nome de Jesus e que haja salvação, libertação pelo poder do nome de Jesus. Maravilhoso Deus, poderoso Pai, nós clamamos porque nós sabemos que a tua palavra nos diz: clama a mim e responder-te-ei e anunciar-te-ei coisas grandes e firmes que todavia não sabes. Ó Pai poderoso, nós clamamos por aqueles que estão, Senhor, abatidos na fé, para que eles sejam fortalecidos, fortificados, meu Deus, pelo poder do teu nome. Esta irmã que está em lágrimas, orando juntamente comigo, pedindo ao Senhor um milagre, uma porta aberta. Sim, meu Deus, abre as comportas celestiais, responda a esta oração, a este pedido, segundo, Senhor, a tua vontade. Nós oramos, pedimos ao Senhor, mas nós sabemos, Pai, que os planos do Senhor são maiores do que os nossos pedidos. Nós, às vezes, não sabemos nem como pedir. Pedimos coisas tão sencillas, não sabendo que o Senhor tem coisas grandiosas. O Senhor tem os céus para nós. Ó, meu Deus, ajuda-nos a sermos fiéis, buscarmos a tua presença, porque coisas grandiosas o Senhor tem para se manifestar em nossas vidas. Pai, traga a tua igreja, o teu povo ao arrependimento, porque, Senhor, quantas vezes nós, Senhor, falhamos com as nossas palavras, com as nossas atitudes. O eu fala maior do que aquilo que o Senhor tem nos ordenado, mas que sejamos mansos, humildes, obedientes, como Abraão obedeceu a sua voz, indo para um lugar que ele nem sabia onde estava preparado, mas ao obedecer a tua voz, o Senhor o abençoou, o cercou de bens. Ah, Senhor, que nós possamos, meu Deus, obedecer a tua voz, aquilo que o Senhor tem nos orientado através da tua palavra. Quantas vezes o Senhor tem dado as diretrizes usando um pastor, um pregador da tua palavra, e muitas vezes fazemos vistas grossas, como se não fosse conosco. O Senhor tem orientado a cada um de nós, que possamos receber do Senhor nesta madrugada força, forças para lhe obedecer, porque assim como o Senhor foi com Abraão, o Senhor será com cada um de nós que ouvirmos a tua voz e obedecermos a tua palavra. Te louvo, Senhor. Senhor. Te agradeço, meu Deus, por tão alto privilégio de estar aqui clamando, clamando com esta multidão de irmãos e de irmãs que não estão, Senhor, preocupados só com descanso, mas em buscar a Tua presença, em agradecer ao Senhor por tudo quanto o Senhor tem feito e mais ainda o que o Senhor fará. Fortalece, meu Deus, o ânimo, anima, Senhor, esta pessoa que está desanimada, achando que já não há mais solução, achando que o Senhor não vai responder mais, mas o Senhor está pronto para responder com vitórias, com bênçãos. Ó, meu Deus, que este coração seja acalmado nesta noite, acalma este coração desesperado, porque a resposta ainda não veio. O Senhor tem um tempo determinado para todo o propósito e que nós, Senhor, possamos esperar fielmente no Senhor, porque a vitória virá e não tardará. Aleluia! Ó, meu Deus e meu Pai, eu quero aqui orar a favor da nossa presidente, da nossa igreja Deus é Amor, a nossa querida irmã Irene Miranda. Visite a tua filha, visita cada membro da diretoria, também, Senhor, a irmã Débora, o pastor Lorival, estende as tuas mãos, visita, Senhor, o presbítero Davi Neto, a sua esposa, os seus filhinhos, estende as tuas mãos para abençoar os demais diretores que estão aí, Senhor, em viagens missionárias para atender a tua obra, traga livramentos, traga, Senhor, a vitória para cada um dos teus filhos que estão, Senhor, em busca das almas, que estão, Senhor, em cuidado do reino, das coisas do reino do Senhor. Ó, Pai poderoso, nós oramos também, Senhor, por todos os pastores, presbíteros, diáconos, Pai, que estão, Senhor, levando a tua palavra com amor, estudando para que a cada dia o Senhor venha dar a ele sabedoria para ministrar a tua palavra, para cuidar do rebanho que o Senhor colocou em suas mãos. Meu Deus, não é fácil estarmos diante de uma obra tão gigantesca como esta, mas que o Senhor venha trazer renovo. Senhor, renova as forças, renova o ânimo, renova a sabedoria. Ó, Deus maravilhoso, que estes pastores, obreiros, Senhor, da tua seara, sintam-se fortificados pelo Senhor. Abre portas, meu Deus, de grandes, grandiosas vitórias. Senhor, os projetos que está, Senhor, a cada dia sendo levantados para atendermos as vidas, as almas, Senhor, abençoa, Pai, a inauguração daquela casa de acolhimento ali em Barretos, nesse dia 14, abençoa, Senhor, a tua filha irmã Débora e todos os irmãos que ali estarão para glorificar o teu nome, para ajudar, Senhor, aquelas famílias que as crianças estão ali, Senhor, naquele hospital do amor. Meu Deus, estende as tuas mãos, que ali possa ser uma rede, Senhor, que pesque muitos peixes para a tua glória, muitas almas, meu Deus. Nós oramos para que este projeto siga adiante e o nome do Senhor seja glorificado. Ó, meu Deus, venha abençoar também no dia 24, Senhor, a consagração com todas as mulheres de fé e à tarde, meu Deus, as atividades que teremos para atender as mulheres, meu Deus. Pai, estende as tuas mãos, que seja um dia de vitórias, de alegria, de almas ganhas para a tua glória. Ó, Senhor maravilhoso, nós estamos aí também comemorando mais um ano de casa aberta ali em BH. Vem abençoar a caravana daqui de São Paulo que estará indo para este trabalho, para esta festa espiritual, que, Senhor, seja para a tua glória. Ó, meu Deus e meu Pai, guarda a ida, guarda a volta, todos os irmãos que estão envolvidos neste trabalho, porque ali estaremos orando pelas vidas, ali estaremos, Senhor, louvando o Senhor por esta oportunidade de uma casa aberta do segundo ano, meu Deus. Aleluia, da casa aberta ali em BH. Que tudo seja para a honra e glória do teu nome. Eu também não poderia deixar de apresentar ao Senhor os braços assistenciais da tua igreja, Deus é amor. Estenda, Senhor, as tuas mãos. Abençoa a Fundação Reviver, toda a diretoria, todo o trabalho, Senhor, executado pela Fundação Reviver. Estenda, Senhor, as tuas mãos. Abençoa, meu Deus, a creche Rosa Tenório. Senhor, o projeto Azaf. Senhor, ali as irmãs que estão lá em Sarutaiá, irmãos que estão sendo ali cuidados naquela casa, Senhor, que abraça os idosos, pessoas desamparadas por familiares, mas ali o Senhor abraçou e está cuidando daquelas vidas. Oh, meu Deus, todos os projetos da Fundação Reviver, a carreta Doe Saúde, que estará conosco no dia 24, ali atendendo consultório odontológico também. Oh, Deus maravilhoso, nós somos gratos por todos os projetos da Fundação Reviver e pedimos para que o Senhor venha abençoar não só a diretoria, mas todos os envolvidos na parte administrativa, aqueles profissionais que estão ali com a mão no arado, cuidando dos idosos. Venha abençoar poderosamente. Nós louvamos o nome do Senhor pela vida da nossa querida irmã Irene Miranda, que foi tocada pelo Senhor para levantar esta obra de amor, esta obra que tem socorrido vidas. E eu não quero apresentar somente a ela, mas todos os irmãos e irmãs que têm aportado, que têm mantido esta obra, este projeto, Pai, porque vidas têm sido salvas, vidas têm sido socorridas pelo grande amor do Senhor. Eu também quero apresentar a Associação Help, Deus é Amor, a querida irmã Regiane e todos, meu Deus, da diretoria da Associação Help. Estenda, Senhor, as tuas mãos, cada casa aberta que está ali em funcionamento. Que o Senhor venha abençoar aqui em São Paulo, em BH, Senhor, em Paulistana, em Teresina. Senhor, estende as tuas mãos aonde houver uma porta aberta, da casa aberta, abraçando, Senhor, aqueles que estão, Senhor, sem casa, moradores de rua, que precisam de receber um abraço, um cuidado especial. Usa, meu Deus, de misericórdia. Usa, Senhor, aos irmãos que estão atendendo na linha de frente, colocando amor, dando, Senhor, a eles a atenção, para que eles possam cuidar de cada alma, como se fosse uma joia preciosa. Ó Deus maravilhoso, estamos no trabalho da obra do Senhor e queremos fazer com excelência, com alegria, porque é para o Senhor. A tua palavra nos diz que quando, Senhor, nós vestimos a um destes pequeninos do Senhor, é a ti que estamos vestindo. Quando estamos alimentando a um destes pequeninos que encontramos pela rua, é como se estivesse fazendo ao Senhor. Ó Deus maravilhoso, aumenta o nosso amor por aqueles que estão sofrendo, para que nós possamos abraçar, ajudar e, primordial, tirar-nos eles deste sofrimento e colocar-nos eles na tua presença. Mas nós não conseguimos fazer com as nossas próprias mãos, com a nossa própria sabedoria. Precisa ser o Senhor em nós, a tua graça em nós. Nossa fala não seja nossa, mas seja do Senhor, para socorrer vidas, para socorrer corações necessitados. Meu Deus e meu Pai, nós te louvamos, nós te engrandecemos, porque grande e poderoso é o Senhor. Aquele que age, aquele que opera, aquele que cura feridas. Quantas pessoas não estão feridas no seu corpo, aparentemente estão saudáveis, mas por dentro há uma grande ferida, uma grande dor, pessoas depressivas, Pai, que não conseguem sair do quarto. Nós estamos aqui para clamar por estas vidas, para que o Senhor as socorra, que o Senhor abra as portas e essas pessoas sejam abraçadas pelo Teu grande amor. Oh, meu Deus e meu Pai, as situações que os remédios, os paliativos não resolvem, somente a intervenção divina. Precisa o Senhor agir, repreender esta enfermidade, repreender este mal nesta mente. Pai, pessoas que só pensam o mal, só pensam negativos. Tudo para ela está ruim, tudo para ela não vai dar certo, mas que haja mudança nesta fala, que ela possa crer que diante da Tua presença ela salta muralhas, que diante da Tua presença ela é forte, ela é corajosa, ela já venceu o maligno. Oh, meu Deus, alcance esta vida pelo grande poder do Teu nome. Eu sei que neste momento de oração o Senhor está agindo, o Senhor está operando. Vidas que estão, Senhor, desanimadas, já receberam o ânimo do Senhor, já receberam a força que há em Ti, Senhor. Nós clamamos com muita fé, porque sabemos que através da oração o céu se abre e a vitória ela vem sobre as nossas vidas. Oh, meu Deus e meu Pai, nos fortaleça, nos dê sabedoria para orar, sabedoria, meu Deus, para falar com aquele que está tão necessitado de ouvir uma palavra de vida. Meu Deus e meu Pai, quantas pessoas correm à igreja no último estágio, aonde já não suportam mais, outros já nem a igreja vem, já faz um plano para tirar a sua própria vida, mas nós oramos nesta madrugada, Senhor, não permita Satanás tirar esta vida, mas nós oramos para que o Senhor traga libertação. Repreende, Pai, este demônio que quer ver o fim, que quer ver esta pessoa se suicidar. Repreende este demônio, Senhor, e traga vida, traga regozijo. Meu Deus, opera um grande milagre. Nós oramos, sabemos que legiões estão lutando em toda esta madrugada para romper com esta vida, para acabar com tudo, mas nós oramos, entra, Senhor, nesta casa, entra nesta família, Senhor, aonde Satanás quer colocar uma grande desgraça, uma grande derrota, há poder no sangue de Jesus. Nós oramos e te repreendemos, espíritos malignos, bata agora em retirada, pela autoridade do nome de Jesus, este nome que tem todo o poder, este nome que tem toda a autoridade. Aonde o Senhor chega, chega a verdadeira paz, chega a verdadeira saúde, chega a verdadeira alegria. Oh, meu Deus, porque na minha família, quando tudo parecia perdido, o Senhor salvou meu pai, o Senhor salvou a minha mãe e toda a nossa família, até o dia de hoje, jubila na tua presença, porque o Senhor é bom, porque a sua misericórdia é eterna, porque a sua fidelidade é para sempre. O Senhor é um Deus fiel e sempre permanecerá fiel. Nós te engrandecemos, ó Pai, nós estamos aqui para também dar glórias, glórias por tudo que o Senhor já fez em nossas vidas. Pai, só estamos aqui porque a Tua bondade, a Tua fidelidade tem nos alcançado. Nós não merecíamos, Pai, nós não merecíamos o Senhor morrer na cruz por nós, porque nós pecamos, nós somos orgulhosos, nós, Senhor, falhamos com as nossas fala, com as nossas atitudes. O Senhor é perfeito, o Senhor é fiel, mas que o Senhor possa continuar nos ajudando, que nesta caminhada nós não venhamos olhar para a direita, olhar para a esquerda, mas que possamos prosseguir olhando para Ti, Senhor. O Senhor é aquele que tem todo o poder e autoridade sobre as nossas vidas. Pai, que nós possamos continuar Te glorificando e Te adorando, porque foi para isso que o Senhor nos escolheu, para adorar.

te glorificamos, Senhor, renova as forças, restaura o ânimo, não permita nós desanimarmos jamais, mas que o Senhor possa nos dar sabedoria para tudo

0: Rei dos Reis e Senhor dos Senhores. Nós te glorificamos, meu Deus. Digno é o Senhor de receber toda a adoração, todo o nosso louvor. Ainda que nós, Senhor, não saibamos tanto quanto falar, como falar, mas sabemos que o Teu Espírito Santo é Ele que intercede por nós. Prossiga, meu Deus, abençoando para a honra e para a glória do Teu nome, Senhor.
1: Sim, Deus da glória, Pai de poder, nós Te agradecemos, ó Deus, pelo Teu mover. Pelo dia que o Senhor nos deu, pela oportunidade, ó Deus.

pela noite, do domingo pela manhã, desta concentração maravilhosa, Pai, que tivemos na tarde deste último dia. Senhor, vem abençoar, ó Pai, ah, meu Deus, a obra do Teu amor, a obra que o Senhor tem para realizar já neste feriado, Pai, já neste dia que nos foi dado como presente e vitória. Rei da glória, nós agora, Pai, te agradecemos pelas vidas que estão se rendendo. Te agradecemos, ó Pai, pelos que estão participando nesta transmissão, pedindo oração, deixando, ó Pai, visível a necessidade. Ori kalamassuri alamaia. Meu Deus, por ter nos alimentado e nos abençoado,

nestas vigílias da madrugada, aonde a bênção é ordenada, é derramada como chuva. Pai, quantas vezes estamos orando, ó Pai, derramando diante de Ti a nossa alma, e quando aquela casa se coloca em clamor e súplica,

Deus lá dentro daquele ambiente, daquela recepção, daquele hospital, meu Deus, lá naquele presídio. Pai querido, agora, Deus da glória, te louvamos. Ah, Pai, que colocamos a nossa gratidão pelas bênçãos que o Senhor nos quis dar. Oh, Rei da glória, use em tuas mãos, meu Pai, também, Senhor, a cada casa, a cada lar, que neste dia, Senhor, nesta segunda-feira de feriado, estarão em uma

neste momento de clamor, sendo meu Salvador, também como aqueles que como instrumento traz a Ti, Senhor, o gemido, traz a Ti, Senhor, a Pai, aqueles que têm padecido de males terríveis, meu Deus, Senhor de toda glória, agora neste momento, eu peço, Pai, pelas centenas e milhares de vidas que estão enviando o seu pedido de oração.

Senhor de glória, venha socorrer, meu Pai. Olha quantas vezes precisamos de Ti em nossas orações, precisamos da Tua resposta, Senhor, através do nosso clamor. Precisamos, ó Pai, é da intervenção divina em nossas intercessões.

Senhor fará. Oricalamassuri alamaia, meu Deus poderoso, ó maravilhoso da nossa alma, a tua

pastor e obreiro da Igreja Pentecostal, Deus e Amor. Pai Santo, eu quero te pedir, meu Deus, venha restituir na fé aqueles que se abateram, aqueles que perderam a força, o entusiasmo, a alegria da salvação. Já não é mais cultivada.

Senhor, ó Pai de amor, nós nos submetemos a Ti para pedir ao restituir dos céus, o restituir das Tuas mãos, o restituir das Tuas ministrações, meu Deus, ó Deus Todo-Poderoso.

Ó Deus, com os parentes e os tios, esta criança chora, papai, porque não tem, ó Deus, os seus amados por perto, aquelas crianças que tiveram

leito, que não saiu daquela UTI. Oh, meu Deus! Não deixa esta mãe desistir da cura desta criança. Não permita este pai desistir da libertação e da salvação deste filho. Meu Deus, eu quero apresentar ao Senhor, Rei de Amor, esta semana. Abençoa esta semana e o início dela, Pai, porque já estamos nos primeiros minutos e hora de um novo dia que o Senhor nos dá. Ó Pai, que seja uma semana de solução, que seja uma semana, Pai, de manifestações do Teu poder na terra, para que haja alabarasuri calamaia, ó Deus, operações magníficas, poderosas, ó Deus Santo, agora entregamos nas Tuas mãos.

famílias que estão desempregadas, meu Deus, que estão, Senhor, sobrecarregadas de dívidas, de contas, e não tem o dinheiro para pagar. Oh, meu Deus, que desespero, Senhor, esta pessoa já não sabe mais o que vender para subsanar estes débitos. Pai Santo, abre a tua porta, Pai.

Deus, esta criança, nem meu pai ao almoço, nem para uma festa, nem para um sair, para se confraternizar, para se divertir, para o parque, porque o pai está todo limitado, Senhor, no seu ganho, está todo impedido na sua vida financeira. Pai Santo, abre estas portas que estavam trancadas, abre as portas que se fecharam, ó Deus, para aquele lar, ó Deus, para a nossa igreja, agora sobre eles pedimos, oh, aleluia, Espírito bendito do Senhor, responde os nossos votos, responde as nossas ofertas, Pai, ó Deus, dá força para este teu filho reagir em fé, para esta tua filha reagir em fé, te calamassuri alamaia, ó Pai, se dispor, em nome de Jesus Cristo, nosso Salvador, a vencer esta dificuldade, a vencer este dardo, esta seta da maldade, meu Deus, agora eu quero te louvar pelo alimento que o Senhor

coração, oh Espírito Santo, Rei da Glória, poderoso em compaixão, eu te agradeço, Senhor, eu te louvo, Rei de amor, porque neste momento a

pastor Osmar, do pastor Gerri, do presbítero Marcos, do presbítero Beata, da irmã Maria Josefina. Senhor, abençoa aqueles que estão também em atuação, Pai, para este grande dia 24 deste mês. Abençoa a Fundação Reviver, porque, ó Pai, as tuas filhas ali estarão para prestar socorro e para dar atenção para aquelas mulheres que já moram nas ruas, para aqueles homens que estão perdidos nas calçadas. Pai Santo, abençoa, Senhor, este grande culto. A igreja cuida de você. Abençoa, Deus de poder, esta vigília maravilhosa das mulheres de fé. Ó Deus, neste dia 30 de outubro, abençoa, Senhor, as concentrações que já estão preparadas e marcadas em todo este imenso Brasil, para que a bênção seja ordenada a Lamas, Terinimiclanda Lamaia, e a vitória seja, Pai, confirmada neles e para eles. Pai Santo, agora eu oro, meu Deus, também para o Senhor operar no meio daquele matrimônio, daqueles matrimônios que não querem mais continuar, meu Pai. Eles já desistiram, Senhor, desistiram de lutar pela

A ação desta mulher está em outro lugar. O prazer e a vida deste homem está em outra casa, meu Deus. Olha que destruição. Ó Deus de compaixão, cubra-nos com o teu sangue. Repreende a fúria do inferno. Repreende a fúria do diabo contra a família pentecostal, Deus e amor. Meu Salvador, eu oro pelos que estão frustrados, desanimados, abatidos na fé, pensando em parar, meu Pai, pensando em dar marcha atrás, pensando, Senhor, em se render. Tenha de misericórdia, Deus Santo, Deus de poder. Tira estes pensamentos de derrota, arranca estes pensamentos de fracasso. Ó Pai amado, agora eu clamo pela vida deste teu filho que está no volante deste automóvel, desta carreta, deste bitruque, deste caminhão. Meu Deus, aquele que está na direção deste táxi, ó Pai, deste carro de aplicação, aplicativo, no transporte das nossas colheitas de emergências, ó Deus, aqueles que estão cruzando também, meu Pai, ó Deus, as capitais, até os países vizinhos que fazem fronteiras com a nossa nação, tenha de compaixão, meu Pai, dá o livramento a eles, para que não sejam furtados, para que não sejam surpreendidos pela morte, pelas setas do diabo que tem espreitado, Senhor, naquelas curvas, naquelas esquinas, vai livrando, vai cortando o laço, Pai. Olha quantas tempestades, ó Deus, e o estrago que tem deixado a fúria da natureza sobre a terra. Pai, olha estas chuvas de pedras, de granizo, Pai querido, que destrói casas, carros, plantações, que está dizimando tudo, Senhor. Orimikandalamaia, Pai, ali na Indonésia, Senhor, aqueles milhares e milhões de hectares, todos debaixo da água, tenha de misericórdia, meu Pai, aquelas vidas que foram surpreendidas e levadas pelas águas, pelas enxurradas, pelas tempestades, meu Deus, tenha de compaixão, Senhor, aquela cidade que foi surpreendida pelo terremoto, aquelas cidades no Panamá, que gritos, que horrores, que desespero, Pai, aqueles corpos ali, Senhor, gemendo, gritando por socorro, debaixo daquelas ferragens, daqueles entulhos. Oh, Pai querido, a terra geme, a terra chora, e os moradores dela, Senhor, entram em pânico.

Pai, pelos tsunamis que foram levadas, meu Deus, Senhor, a estados lamentáveis, de urgência, de carência e até mesmo de alerta para o mundo, meu Deus. Venha com teu socorro, Deus poderoso, nós pedimos, Pai.

encontrado os mortos, tenha de misericórdia, meu Deus. Senhor, tenha de compaixão, livra da fúria dos ataques desta legião, destes laços preparados. Olha os laços colocados, Pai, diante dos nossos pés, e às vezes damos lugar ao diabo, Senhor. Nos alteramos, nos agitamos.

apresento o ministério geral desta igreja. Eu apresento, Pai, agora aqueles que oram e pedem a vitória e pedem a unção, o renovo das tuas mãos para serem usados no teu espírito, para serem ousados no teu espírito e em realização. Meu Deus, derrama sobre nós.

Espírito Santo, batiza, Senhor, esta criança, este jovem, este adolescente que está buscando ao Senhor, que está pedindo ao Pai de amor este milagre do teu poder sobre ele. Oh, Espírito Santo, vai operando, Pai, porque nós queremos te glorificar, porque nós queremos te exaltar pela vitória e as bênçãos que o Senhor nos quis dar. Agora, Pai, eu quero também apresentar aqueles que são os dizimistas, os ajudadores, os evangelistas do ar, os contribuintes desta obra, desta igreja. Olha quanta necessidade sobre a terra, Pai. É pessoas no trânsito, é pessoas, ó Pai, na internet, é pessoas por todo lado, gemendo, chorando, estendendo

Senhor, espiritual, do chamado celestial, o milagre da tua presença no íntimo do ser, ó Deus de poder, esta criança que desde pequena tem sido bombardeada, que agora a tua glória seja revelada nela, Pai, enxuga estas lágrimas.

ainda não se formou e passou, o Senhor, já semanas naquela intubadora e não recebe alta. Meu Deus, vem operar aquela criança que precisa, Pai, daquele transplante, que precisa, Senhor, daquela intervenção. Põe as tuas mãos, Espírito Santo.

estava sofrendo daquela arritmia cardíaca, aquela asma, aquele bronquite que não deixava aquela criança respirar, aquele homem que estava asmático dentro de casa. Cai por terra fúria maligna desta asma, deste bronquite crônico, desta infecção nos brônquios, no pulmão. Senhor,

esperando o milagre para que o Senhor toque no sangue, no pâncreas, nos rins, no fígado e faça estas partes hepáticas voltar a funcionar. Ô Espírito Santo, dê-nos paz para orar crendo e pela fé já vendo, Oricalamaia, o milagre que o Senhor está fazendo, a resposta que o Senhor está nos dando. Ô Espírito Santo, agora, Pai, nós confiamos tudo nas Tuas mãos, porque o Senhor nos prometeu, ó Deus, que o Senhor é o Senhor que nos sara, que o Senhor é o Deus que nos liberta, e agora eu peço esta libertação lá dentro, Pai, daquele centro de tratamento, daquela UTI, daquela CTI, daquele isolamento.

0: mesmo. São crises constantes, convulsões constantes. Pai, este lúpus não retrocede. Senhor, esta enfermidade que faz doer, esta fibromialgia, Senhor, esta enfermidade da gota, meu Deus, esta enfermidade reumática, Senhor, venha queimar, queima agora nos nervos, nos ossos, Pai, joga por terra estas trevas, em nome de Jesus. Senhor, Pai Santo, vai operando este milagre perfeito. Senhor, dá voz de novo a esta pessoa que estava ficando muda, repreende esta paralisia, repreende este derrame, repreende, Senhor, esta crise, Senhor, repreende este mal, para que ele receba o milagre celestial e possa te exaltar, Espírito Santo. Agora levanta este paralítico da cadeira de roda, faz ele viver para te glorificar, meu Deus. Agora eu quero te louvar, Pai, porque o Senhor está transplantando aqueles rins, o Senhor está transplantando este fígado, estes pulmões, meu Deus. Toca nesta coagulação sanguínea, não deixe esta pessoa, Pai, perecer nesta sífilis, neste câncer no sangue, com esta AIDS. Venha trazer o milagre, a libertação, a vitória, a cura das tuas mãos, Pai. Eu celebro o teu milagre, eu celebro agora a tua vitória, porque aquele que gastava estava desesperado, Pai, ó Deus, querendo o milagre, o Senhor está operando e confirmando, Pai Santo. E tudo aquilo que estávamos usando e gastando, Pai, com a medicina, nós queremos entregar a ti em votos de gratidão. Obrigado pelo teu milagre, Pai, pela operação e pela tua bênção em nós, em nome de Jesus. Aleluia! Que coisa tremenda, irmã Rose, é a presença de Deus revelada, manifesta através da oração.
1: Verdade. Deus operou grandes milagres através desta oração. Eu tenho certeza que vidas foram tocadas e curadas para a glória de Deus.
0: Você não está só, querido ouvinte, você que clamou conosco aí nesta recepção do...

0: hospital, neste quarto, nesta CTI, nesta UTI, você que está lá no presídio e creu que Deus te concedeu a vitória. Agora, nós vamos à oração mais importante. O milagre profísico já veio. Aquela opressão que estava na mente, aquela confusão espiritual no ser, aquele peso que não deixava você nem respirar, você que sofria com este bronquite asmático, estava dentro desta casa desesperado, o milagre chegou. E agora nós vamos nos render a Cristo Jesus, o nosso Salvador. Aonde você está, o maior milagre espera agora pela sua alma. Levante as tuas mãos, diga comigo: Senhor Jesus, eu creio que o Senhor morreu em meu lugar para me dar o perdão e a cura. Me sela com o teu presente divino, com o sangue bendito da reconciliação, e recebe em tuas mãos a minha alma e o meu viver. Aleluia! Glória a Deus! Bem-vindo à vida, Senhor! Bem-vindo à vida, Senhora! Agora você é um crente em Cristo Jesus. Tomou a decisão? Já entramos em contato. Quero aceitar Jesus, @ipda.com.br, ou mais prático e rápido, através do número, prefixo 11, número 9, 5094-4645. 5094-4645. Irmã Rose, vamos ficando por aqui, porque já começamos uma segunda-feira em oração e será de vitória. As crianças, parabéns a todas as crianças do Brasil e do mundo todo. Já pedimos o milagre, a vitória, os livramentos de Deus para as crianças. E não temos dúvida, será um dia de vitória. E na sede mundial, 3 concentrações espirituais, 5 horários e 3 concentrações de transmissão. Pela manhã, também à tarde e à noite, nós esperamos por todos aqui na sede mundial. Pela manhã, aquele culto especial com a transmissão em áudio e vídeo. À tarde, presbítero Revair. E nós temos à noite a segunda do pão e Deus operando maravilhas, irmã Rose.
1: Amém. Eu também quero me despedir de todos com a paz do Senhor. Tenha uma excelente segunda-feira, em nome de Jesus.
0: Que Deus abençoe São Paulo, que Deus abençoe Brasil.
1: Amém.
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1: Uma hora e um minuto.
2: Meu nome é Camila, eu moro em Budas Artes, congrego na Deus e Amor de Itapecerica da Serra. E graças a Deus eu tenho a oportunidade, né, de estar vindo aqui. Então eu trago, né, os pedidos de oração, porque eu creio nas vitórias do Senhor. Assim como o Senhor me resgatou da prostituição, do vício, do crack, da cocaína, de uma vida miserável lá fora, o Senhor tem prometido grandes coisas sobre minha vida. E eu sei que o Senhor, através de mim, resgatará toda a minha família que se encontra ainda no mundo. Muitos são batizados já, né, na Igreja Deus e Amor, só que se desviaram, se encontram no crack, outros, né, pelo mundo. Minhas irmãs cantavam na mocidade, mas se encontram agora no mundo. Mas eu creio que através da minha oração, eu sei que eu estou passando luto, uma luta tremenda, mas o irmão lá, o pastor, falou que é o Senhor me preparando, me lapidando. Irmãos, eu vou ser breve, né, porque tem muitas pessoas querendo testemunhar, mas eu vou contar uma parte, porque eu creio que é importante. A partir do momento que eu nasci, que o Senhor me entregou, né, no útero, no ventre da minha mãe, o Senhor já tinha promessa. E quando eu nasci, os médicos, uma junta de médicos veio a me desenganar. Disse para minha mãe, se ela cresce num Deus, em alguma coisa, era para ela clamar, porque não tinha jeito mais na minha vida. E a partir daquele momento, minha mãe dobrou o joelho no chão e clamou a Deus. E no outro dia, os médicos disseram: um milagre, a tua filha vai viver. Então, a partir desse momento, o Senhor veio trabalhando. Minha mãe criou a gente no Evangelho. Eu digo a vocês que estão em casa: cria os seus filhos na vereda do Senhor. Ensina os teus filhos o caminho que deve andar, e na velhice eles não se esquecerão, assim como aconteceu comigo. Eu fui criada até os 13 anos no Evangelho, só que aí o inimigo me iludiu nas drogas, no mundo, né? Satanás entrou no relacionamento da minha mãe e do meu pai, veio a se separar, e nisso Satanás foi trabalhando, né, na minha família, foi, né, se quebrando a corrente que era, né, a família, que Satanás luta contra a família, e foi indo cada um para um lado. Eu fui me prostituir, né, destruir casais, né, me prostituir, já, né, o Senhor me livrou de muitas doenças. Usei crack, baforei cola, lança perfume, seladora, um algo que descola madeira eu cheguei a usar, né? Maconha, entrava na igreja com maconha, mas eu me lembrava das promessas que o Senhor tinha sobre minha vida. Quando eu chegava drogada dentro de casa, minha mãe falava: eu tenho orado por você e tenho pedido para que o Senhor abra a tua cabeça como coco. E eu não entendia e me levantava contra minha mãe. Falava: mas como coco? A senhora quer que o Senhor me mate? E eu não entendia. Hoje em dia eu sei o que é abrir a cabeça como coco. O Senhor abriu meu entendimento, me resgatou lá do mundo da prostituição, das drogas. E hoje em dia, todos aqueles que eu vejo na rua, eu falo da palavra do Senhor. Porque sempre quando eu vou na igreja, o Senhor me revela que tem um chamado para mim, nas cadeias, nos hospitais, para pregar para traficantes. E para isso o Senhor me fez destemida desde lá do mundo. Se no mundo eu era destemida, eu peço para o Senhor me encorajar, me dar audácia, para mim sim pregar a palavra dEle. E eu digo a vocês, jovens, que estão se iludindo na prostituição, no dinheiro fácil, nas drogas, né, no álcool. Não se iluda, o Senhor Jesus está voltando. Satanás está iludindo vocês, para que quando as trombetas vierem tocar, os seus nomes não sejam achados no livro da vida. Não se iluda com esses pastores, esses falsos profetas que dizem que o Senhor só quer o coração. Ei, Ele não quer só o teu coração. Ele quer corpo, alma e espírito em santidade.

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1: Uma hora, 7 minutos.

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2: 1:12, esta é a Madrugada do Socorro de Deus. Madrugada do dia 12 de outubro de 2026. Estamos aí no começo da semana, não é verdade? E também um feriado nacional. Quem te cumprimenta nesta madrugada, seu irmão em Cristo, Diácono George Lucas, falando diretamente dos estúdios do programa Voz da Libertação, na rádio Deus é Amor. Será um prazer inenarrável estar contigo nesta programação, aonde o Senhor irá falar conosco. Seja muito bem-vindo à Madrugada do Socorro de Deus.
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2: Estes são os números que você pode estar participando da nossa programação nesta madrugada. Faça como o Ivanis, o presbítero José também, que está aqui já enviando a sua mensagem no nosso WhatsApp. Você conhece o nosso WhatsApp? Número 11-DDD-11-982-92-3392. O presbítero José, ele fala diretamente lá de Pernambuco e pede oração por ele e pelo seu lar. E também o Ivaniza aqui no nosso WhatsApp pedindo oração por uma criança, Maria Nicole, que está enferma, e nós estaremos orando em nome de Jesus e o Senhor vai curar a criança Nicole. Faça como os nossos irmãos, enviem o teu pedido de oração ou anota aí o nosso número. Também nós teremos uma programação interativa a qual você pode estar ligando. Conta o teu testemunho, manda paz, a tua paz do Senhor Jesus para aquela pessoa que está distante ouvindo, e também nos deixe o seu pedido de oração, porque logo mais às 14h nós temos o clamor da madrugada, a oração da madrugada. Nós temos o primeiro ouvinte já na linha, vamos de atendimento. Alô?
5: Alô?
2: Paz do Senhor Jesus, com quem eu falo?
5: João Alves de Melo.
2: Irmão João, você fala de onde?
5: Monte Azul Paulista, interior de São Paulo.
2: Interior de São Paulo. Tudo bem, meu irmão? Conte a bênção.
5: Tudo bem, mas eu queria que você colocasse meu nome na oração. Do meu pai e da minha mãe também.
2: Qual o nome do seu pai?
5: Expedito Alves de Melo, Maria Salomé de Melo.
2: Expedito
5: Alves de Melo.
2: E a irmã Maria?
5: Maria Salomé de Melo.
2: Certo.
5: A minha mãe tem sono, às vezes perde o sono à noite, não consegue dormir direito.
2: É para isso que existe esse programa, a Madrugada do Socorro de Deus. Você crê que daqui a pouco nós estaremos em oração e o Senhor estará alcançando a vida do irmão Expedito e da irmã Maria?
5: Eu estou ouvindo todos os dias, nem tira o rato do lugar, mas...
2: Que bênção.
5: Eu estou ouvindo, mas aí consegui linha, graças a Deus eu consegui, mas tem vezes que é difícil.
2: Que bênção. O irmão João, você faz parte da nossa igreja pentecostal Deus é Amor?
5: Eu já fui lá visitar lá. Eu vou na Assembleia, mas eu já fui lá.
2: Que bênção. Você tem algum testemunho, uma bênção, algo para relatar que o Senhor já fez na tua vida através desse ministério? Até quem sabe, através dessa... Você falou que está com o rádio ligado direto. Você já teve uma experiência com Deus através dessa programação?
5: Eu quando eu estou talvez triste assim, eu peço aí para colocar meu nome, aí dá uma aliviado, eu fico mais aliviado, mas eu estou ouvindo todos os dias.
2: Que bênção, fico feliz.
5: Meu pai também uma vez ficou internado, minha mãe, eu mandei colocar o nome na oração e graças a Deus eu estou em casa.
2: Graças a Deus. É bom saber, é o cumprimento da palavra de Deus, né? Que a oração do justo, ela pode muito em seus efeitos. Quando nós nos juntamos, eu tenho certeza que juntamente conosco, centenas e centenas de ouvintes também dobram o joelho e intercedem pela vida de todos aqueles que colocam aqui o seu pedido de oração. Irmão João, já está seu nome do irmão Expedito e da irmã Maria. Você deseja mais algum nome para fazermos a oração?
5: É, da minha família em geral, as crianças também, que hoje é dia das crianças, do Brasil e do mundo.
2: Isso, estaremos logo mais em oração. Você vai participar da oração comigo?
5: Vou.
2: Em nome de Jesus, e o Senhor vai garantir a vitória.
5: Eu estou ouvindo todos os dias, mas aí eu não perdo um dia, agora mesmo eu estou ouvindo. Aí tem bastante pastor que trabalha aí, né?
2: Isso. É verdade, nós temos uma equipe aqui que é canal de bênção, canal de Deus, para trazer bênção, alívio e a paz na casa dos ouvintes. Amém, meu irmão?
5: Amém. Você nunca veio em Monte Azul?
2: Ainda não, mas se o Senhor for da vontade do Senhor, estaremos aí fazendo a obra de Deus.
5: É,
2: né? Deus abençoe, irmão João. Quero agradecer pela tua participação. Continua aí na programação. Amém? Forte abraço. Fica com Deus.
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2: Esta programação é abençoada, porque aqui nós transmitimos Jesus. E Jesus disse: eu sou a paz. Ele é o pão, ele é a água. Ele é o pão da vida, ele é a água da vida, ele é a paz que excede todo entendimento. Muitas vezes nós depositamos as nossas preocupações de forma que nós não podemos resolver. Mas Jesus falou: vinde a mim todos que estáis cansados, oprimidos, e eu vos aliviarei. Transmitimos Jesus. E por isso nós já estamos aqui na programação Wagner, pedindo oração pela sua família, e porque ele está com artrose, e eu tenho certeza que o Senhor vai reconstruir os teus ossos, Wagner. Aqui também participação do Antônio, que pede oração, falando lá diretamente de Uberlândia. Um abraço para os irmãos de Uberlândia. Também o irmão Benedito, falando aqui de Limeira, de São Paulo, pedindo oração, porque também teve um AVC. O Senhor deu livramento e vai continuar dando livramento. E para todos os nossos ouvintes que participam aqui da programação, continue enviando a tua mensagem, continue enviando o teu texto no nosso WhatsApp. Ainda não tem o número? Anote aí. DDD 11 98292 3392. Logo mais às 2 horas nós já teremos a oração da madrugada, é o clamor da madrugada. Mas agora, 1h20 é aquele momento de edificação e alimento para a nossa alma. É o quadro Pão Diário com o pastor Lorival de Almeida. E o tema: quem está orientando a sua vida?
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6: Eu sei que Deus, ele sempre tem uma palavra para você, né? Sempre tem uma palavra para o seu coração. E eu quero hoje falar um pouquinho a respeito de quem é que está orientando a sua vida. Nós temos de verificar a palavra de Deus, mesmo a orientação tem que ser verificada, temos de ser bereanos, ou seja, observadores da palavra. Não é porque alguém falou que nós vamos acreditar, temos que ver se é assim mesmo. Mas infelizmente, muitas pessoas parecem que não é que preferem, às vezes até mesmo por falta de conhecimento, não observam com clareza o que está sendo dito. Né? Não observam com clareza o que está sendo falado e acabam seguindo orientadores que não têm como orientar. Um casal de pastores contam uma história que eles vinham por uma estrada e vinha um carro com eles. Esse carro entrava na pista, na faixa, comia a faixa e andava na divisória das faixas E depois, quando parou no farol, ainda parou em cima da faixa de pedestres. Quando o carro se apartou, que eles puderam ter uma visão melhor do carro, perceberam que esse carro era o carro de uma autoescola. Que exemplo, hein? Que exemplo é esse? Se um cego guiar outro cego, ambos cairão no abismo. É isso que fala a palavra de Deus. O motorista estava lá, distraído com o celular, barbarizando. Ele mesmo ensina que não pode dirigir e usar o celular. Mas ele mesmo estava fazendo isso. Aí até se arriscando a promover um acidente. É o famoso faço o que eu digo, mas não faço o que eu faço. E olha, ouvinte, é uma coisa que dói na gente, é dói mesmo, isso dói, eu falo de coração. É muitas pessoas desprezarem a boa e velha palavra de Deus, mas eficiente e imutável palavra de Deus, para ficar atrás de quem não pode ensinar ninguém, quem não tem como ensinar ninguém. E acabam essas pessoas vivendo um evangelho raso demais. Nunca navegam em águas profundas, porque estão sendo guiadas por um cego. E o barrancão está lá. Na vida espiritual, ser guiado por quem não pode guiar é uma coisa terrível. Nós sabemos que nós, para poder falar do amor de Deus para as pessoas, nós temos que ter o caráter de Deus na nossa vida. Temos de ser exemplo para esse mundo. E não vivermos os mesmos problemas. Não falarmos para as pessoas uma coisa e nós mesmos fazemos o contrário. Nós temos de instruir esse mundo, instruir as ovelhas que Deus colocou em nossas mãos no caminho do Senhor. Né? Orientar aqueles que Deus entregou para que nós os estejamos alimentando no caminho do Senhor. Sinalizar claramente qual é o caminho do Senhor para que não haja transgressão. Nós entendemos, às vezes a gente vai para algum local e eu fico muito abatido, às vezes, quando a gente vai para algum lugar e a gente procura uma placa para orientação aqui, uma sinalização ali, e as coisas não são claras. E a gente, às vezes, passa sufoco, fala mal de cidade A, B, C ou D ou países, quando não tem uma sinalização adequada para você se localizar. Né? Mesmo na era do GPS e tal, tem dia que você não está com GPS, tem dia que você quer uma informação simples. Você vai no aeroporto, às vezes não tem a placa para você, olha, empresa tal aqui, terminal 1 ali, 2, 3, é uma coisa sofrida. Quando nós estamos no papel de orientadores do povo de Deus, nós temos de ter muito caráter, temos de orientar direitinho para que não haja corrupção, para que não haja briguinhas, picuinhas, divisões, brigas por estilo musical, rachas por liderança, dinheiro, principalmente o dinheiro. Nós temos de ser guias realmente, exemplo para as pessoas e entender o papel que Deus deu para nós. Você não quer que o mundo olhe para a igreja e vê uma igreja briguenta, uma igreja encebada. Quanta igreja encebada. Igreja de gente que parece que só vive na trincheira, defendendo seu ponto de vista com unhas e dentes, usando Deus como pretexto. Não leva as coisas de Deus a sério. É contendinha aqui, é briguinha ali, é murmuração ali, é não entendi aqui, entendi demais ali, é só falta estar voando faca, bomba, enfim. Nós, para orientar, devemos cumprir o que estamos orientando, devemos viver o que nós estamos ensinando. A igreja tem que viver o que ela está pregando. Paulo fala aos judeus, e é uma crítica dura. Mas se tu sendo judeu, ou se tu és chamado judeu e repousas na lei, e te glorias em Deus, e conheces a vontade e aprovas as coisas excelentes, sendo instruído na lei, e confias que és guia dos cegos, luz dos que estão nas trevas, instrutor dos nécios, mestre de crianças, que tens na lei a forma da ciência e da verdade. Tu, pois, que ensinas a outrem, não te ensinas a ti mesmo? Tu que pregas que não deve furtar, furtas? Tu que dizes que não deve cometer adultério, adulteras? Tu que abominas os ídolos, rouba os templos?
7: Tu que te glorias na lei, desonras a Deus pela transgressão da lei? Assim, pois, por vossa causa, o nome de Deus é blasfemado entre os gentios. Palavra difícil, hein? Palavra dura. Palavra difícil essa. Para aqueles que são assim. Está em Romanos capítulo 2, do versículo 17 ao 24. O que nós vamos fazer? Mas tu que é chamado de pastor, é isso que nós vamos fazer. Mas tu que é chamado de liderança daqui ou dali. Mas tu que é chamado de apóstolo e apostila. Episcopisa, né? É um sarrinho também, né? Tu que é chamado de querubim ou vice-deus, sei lá. Tira aí o judeu e coloca aí o nome que você tem. Eu mesmo que sou chamado de pastor ou presbítero. Coloca o meu nome aqui, tu, Lourival de Almeida. Você fala e não vive. Você quer ser luz. Quer guiar os cegos. Você ensina e não cumpre o seu próprio ensinamento. Você fala, não roubarás, você é ladrão. Quanta gente que rouba dentro da obra do Senhor, né? Quantos ladrões dentro da obra do Senhor? Quantos só querem pregar por dinheiro? Só querem pregar se tiverem cachê? Está repreendido em nome de Jesus, espírito maligno, mercantilista, diabólico, satânico. Abomina os ídolos, mas rouba. Te glorias na lei, mas transgride. Então, por causa de gente assim, gente ruim, gente cega que quer guiar, gente adúltera que quer falar de santidade, por causa de gente assim, o nome de Deus é blasfemado entre os gentios, está na Bíblia. Você quer ser instrutor de nécios, mestre de crianças? Aqui tem para todo mundo, tem para mim, tem para todos nós. Não te ensinas a ti mesmo. Tira a lei e coloca o evangelho. Você vai ver que isso diz respeito a todos nós. Nós vivemos o evangelho? Ou será que nós internalizamos em nossa vida as exigências do reino ou as formulamos para os outros? Seguir a Cristo é muito mais do que ter uma passagem de primeira classe para esse mundo. É muito mais do que ficar tipo no vem buscar a bênção, tá repreendido, sofrer nunca mais, aquelas cantorias, não é? Servir a Deus é aceitar um chamado a sermos separados, sermos santificados, mas de verdade. A gente não generaliza, não é? Porque generalizar às vezes não é honesto. Mas a radiografia da igreja no Brasil e no mundo é de uma igreja doente, uma igreja que parece que está sofrendo de elefantíase. Elefantíase é inchaço, é inflamação. Isso não é fortaleza, não. Isso aí não é saúde, não. Não dá para ficar confundindo barulho, meninices com o evangelho. A igreja precisa ser saudável, a igreja precisa de pastores saudáveis, a igreja precisa de membros saudáveis, comprometidos com Deus, envolvidos no reino, solidários com todos, deixando os queixosos de serem queixosos, murmuradores de serem murmuradores, e todos nós nos engajando, nós estamos trabalhando para levar a palavra de Deus, nós temos colocado aqui quase como um slogan, já ganhou alguma alma hoje para Jesus, já evangelizou aqui hoje alguma pessoa? Então, olha, em nome de Jesus, se somos nós pregadores do evangelho, vamos viver o que estamos pregando. Se somos nós evangelistas, vamos viver o que estamos evangelizando, pregando, levando as pessoas. Se nós somos de Deus, vamos nos apartar do mundo. Conhecer a palavra nós já conhecemos. E a Bíblia fala que nós somos bem-aventurados se nós a praticarmos. Que Deus abençoe você. Que essa palavra tenha falado ao seu coração. Já ganhou alguém para Jesus hoje? Já falou do amor de Deus para alguém hoje? Ganhadores de almas são considerados sábios e terão galardão. Você vai se sentir muito bem, você vai sentir-se abençoadíssimo quando você sentir que conduzir pessoas a Cristo é algo recompensador, é algo maravilhoso, nos faz sentir as melhores pessoas. Já falou de Jesus para alguém hoje? Se não falou, fale. Que Deus abençoe.
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2: Estes são os números em que você pode estar participando desta programação. Esta é a Madrugada do Socorro de Deus. Uma madrugada cheia de oportunidades de permitir, de você permitir que o Espírito Santo ministre ao teu coração. Teremos quadros edificantes como este, Pão Diário, que acabamos de ouvir, e logo mais teremos mais quadros que vão edificar a nossa alma. Mas vamos ao que interessa, a oração da madrugada. Você já está preparado para a oração? Então já prepara aí, prepara o teu cantinho. Sabe aquela pessoa que está passando por um momento difícil, que está passando por uma dificuldade? Compartilha esta rádio, compartilha o link dessa rádio. Pastor George, como eu posso compartilhar o link dessa live? Você já tem um aplicativo da Igreja Pentecostal Deus é Amor? Ela está disponível tanto em Android quanto em iOS. Você pode baixar e ali você tem a rádio. Acesse também o site oficial da igreja, www.ipda.com.br. Lá você vai ter um ícone da Rádio Deus e Amor. Aproveita esses minutos que antecedem a oração para compartilhar esta rádio, para compartilhar esta programação, porque 2 horas nós teremos a oração da madrugada. Estaremos intercedendo, orando e apresentando aqueles que estiveram participando da nossa programação através do nosso telefone, através aqui deixando a sua mensagem no WhatsApp, seu pedido de oração pelo WhatsApp. Faça como o Salatiel, a Alda, o Augusto, a Priscila, a Cláudia, cada um desses irmãos que deixaram aqui o seu pedido de oração. Falando de Gravataí, do Rio Grande do Sul, outros de Pernambuco, interior de São Paulo, nós temos ouvintes de todos os cantos do Brasil, como a irmã Alda, falando lá de Belém do Pará, isso mesmo, pedindo oração pelos seus irmãos, pela saúde dos seus irmãos, já está aqui anotado, irmã Alda, e vamos estar intercedendo em favor da tua família. Também nosso irmão Augusto, falando de São Paulo, também estaremos apresentando. E já temos ouvinte na linha, temos ouvinte com participação ao vivo. Vamos de atendimento à paz do Senhor Jesus. A paz do Senhor, com quem eu falo?
3: A paz do Senhor.
2: Paz do Senhor Jesus, qual o teu nome, servo de Deus?
3: Meu nome é Otair Francisco da Silva.
2: Otair?
3: Aldair.
2: Irmão Aldair, você fala de onde?
3: Belo Horizonte.
2: De BH, nossos irmãos mineiros. Irmão Aldair, você... pode falar.
3: Quando o senhor pediu o seu coronel para mim, o senhor orou minhas pernas e me orou bastante. Viu?
2: Olha que benção, eu lembro do senhor, irmão Aldair, eu lembro.
3: Me orou bastante, mas agora está assim, ó, agora estou forçando, mas eu consigo, senhor.
2: Amém.
3: Começa pela costeira assim, pra descer a unha.
2: Nós vamos apresentar novamente. Nós vamos apresentar, já anotei aqui teu nome. E nós vamos estar apresentando, e eu creio que aquele que começou a boa obra, ele vai terminar. Eu tenho certeza que o Senhor vai ser curado total e completo desse seu incômodo nas suas pernas.
3: Estava doendo muito, mas melhorou bastante. Agora está encostando.
2: Que bênção. Fico feliz de saber que o Senhor já operou uma vez e ele vai continuar operando novamente também. Você tem mais algum nome, irmão Aldair, que você quer deixar para oração?
3: Toda minha família.
2: Família, já está aqui. Família do seu Aldair, lá de Belo Horizonte. Você fala de onde, de Belo Horizonte, irmão Aldair?
3: Namorando lá em Vitória.
2: Ah, que bênção. Você já foi na Igreja Pentecostal Deus é Amor daí?
3: Vitória?
2: Isso.
3: Não.
2: É.
3: O povo não é daqui, não é daqui,
2: conheço essa igreja, igreja grande, igreja bonita, com expansão, abençoado, povo de Deus abençoado. Um abraço para os nossos irmãos da Igreja Pentecostal Deus Amor Estadual, sede estadual de Cabana, em Belo Horizonte. Um abraço também para os nossos irmãos, uma paz do Senhor para os nossos irmãos da sede estadual de Guaicurus. Isso, campanha abençoada. Que bênção, meu irmão. Bom, daí. Então. Que bênção. Você vai orar comigo daqui a pouco, 2 horas?
3: Eu vou orar, às 7 horas da manhã, eu vou orar meio-dia pra tarde.
2: Amém, que bênção. Então, fica conosco aí na programação e 2 horas nós estaremos orando. Paz do Senhor Jesus, irmão Daí. Amém.
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2: São os nossos irmãos, isso, nossos ouvintes, ouvindo a programação de todos os cantos do Brasil. Aqui no nosso WhatsApp, irmã Marluce Novaes, falando de Montes Claros, Minas Gerais. É o povo mineiro em peso aqui na participação. Então, estaremos orando, irmã Marluce, em nome de Jesus, e o Senhor vai dar a vitória. Também irmã Alessandra está pedindo oração, e o Senhor, vítima de um AVC, eu tenho certeza que Deus estará dando o livramento em nome de Jesus. Irmã Eliana também pedindo oração. É isso aí, meus irmãos. Continue enviando o seu nome, deixe aqui o nome da tua família, importa a tua participação, que nós estaremos orando. Vamos apresentar o nome de cada um. E para você estar participando aqui ao vivo, no nosso atendimento, anota o número DDD 11. 3208-2790 ou o DDD 11-3208-2743. Este é o número aqui dos nossos estúdios para você estar deixando aí teu pedido de oração, contando testemunho. Você tem algo que Jesus fez na tua vida? Muitas vezes nós superamos algo, passamos por algo que nem obtivemos a vitória por meio de Jesus Cristo. Que, quem sabe, tem alguém que está passando pela mesma dificuldade. Já imaginou o teu testemunho servir de fé, de elevo de fé para alguém que está passando pelo mesmo problema? Isso. Não faça como aquelas pessoas que foram curadas da lepra e foram embora. Não, tem que voltar e testificar daquilo que Jesus fez. Amém? 1h46, vamos de mais um ouvinte. A paz do Senhor Jesus.
4: A paz do Senhor Jesus Cristo.
2: Com quem eu falo?
4: Falo com Gisele de Goiânia.
2: Perdão, como seu nome, irmã?
4: Gisele de Goiânia.
2: Irmã Gisele de Goiânia, que bênção. A paz do Senhor Jesus, irmã. Amém. Gisele, seja bem-vinda à programação.
4: Obrigada.
2: Amém.
4: Eu sempre ligo aí para vocês, não sei se eu já lembro de mim.
2: Que bênção, é uma bênção nossos irmãos sempre na participação da programação, e é um prazer estar te atendendo mais uma vez. Mas Gisele, você tem algo para testificar daquilo que o Senhor tem feito na sua vida através dessas programações?
4: Ah, sempre tem, né? Libertação, saúde, livramento.
2: Que bênção, minha irmã. E hoje a sua participação aqui no nosso programa é para fazer um pedido de oração, para contar
4: também
2: um testemunho?
4: Não, eu peço oração para continuar libertando, livramento, saúde física, saúde mental.
2: Que bênção. Vamos estar anotando aqui teu nome. Gisele, você quer deixar mais algum nome?
4: Não, eu quero só orar com menos votos, porque eu fico com Deus, e tenho meus amores também, muito bons, que eu tive sexta-feira, né? Da
2: Fênix
4: de Goiânia.
2: Uhum.
4: E peço
2: oração
4: para você, para
2: toda a
4: minha família também.
2: Amém. Nós vamos estar orando, sim.
4: E do financeiro também, pastor.
2: Amém. Nós vamos estar orando e o Senhor vai dar, vai cumprir, amém? O propósito, importa quando nós pegamos um voto, assim o Senhor requer de nós um propósito. E
4: verdade.
2: O Senhor honra a nossa obediência, o nosso sacrifício, não é verdade? E eu tenho certeza que ele vai trazer bênção, libertação em todas as áreas que você está necessitado. Amém?
4: Tem fé que um dia vai dar tudo certo, já está dando.
2: Já. Você sabia que hoje, no Salmo 126, versículo 3, a palavra de Deus diz: grandes coisas fez o Senhor por nós, por isso nós estamos alegres. Não é verdade? Então, quando nós, o simples fato de nós reconhecermos que o Senhor tem feito coisas por nós, não existe outro sentimento que não seja o de alegria. O versículo não diz: grandes coisas fez o Senhor por nós, por isso nós estamos preocupados. Ou: grandes coisas Deus fez por nós, por isso que nós estamos ansiosos. Não, nós estamos alegres. E quando nós simplesmente reconhecemos que Ele tem feito grandes coisas na nossa vida, nós esbanjamos essa alegria no espírito.

0: abençoa ainda mais. Não é verdade?
1: Jesus. Recebo muito de Jesus.
0: Amém. Em nome de Jesus.
1: Toda manhã eu vou estar acompanhando a oração de vocês. Que eu já acompanho. Das 11 até 12:20 da manhã.
0: Isso. E daqui a pouco, mais 10 minutinhos, nós estaremos aí orando a oração, clamor da madrugada. E você vai estar participando, estarei apresentando a tua vida e a tua família também.
1: Amém. Muito obrigada.
0: Tá, amém, pastor. Minha irmã Gisele. Paz do Senhor Jesus.
1: Amém.
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0: Esta é a oração da madrugada. A oração da madrugada. Essa é a hora. O Senhor vem te salvar nesta madrugada. Não é verdade? É a madrugada do socorro de Deus. Uma paz do Senhor Jesus para o nosso irmão Eliel Cunha, falando, ouvindo lá de Ponto Novo, na Bahia. Que Deus abençoe a tua vida, meu irmão. Continue na programação, continue enviando aí o teu pedido de oração, continue enviando a tua mensagem, porque agora, 1h50, nós vamos para o quadro Clínica da Alma, com o psicólogo Jesse Ávila. O tema, burnout emocional.
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2: Olá, seja muito bem-vindo a mais um episódio do Clínica da Alma, um espaço para falarmos sobre saúde mental, qualidade de vida, inteligência emocional e desenvolvimento interior, sempre de forma leve, prática e com base científica. Você sabia que o burnout não começa quando o corpo para, mas quando a mente aprende a ignorar os seus próprios limites? Por essas razões, vamos falar hoje sobre burnout emocional, quando o cansaço vira adoecimento. Segundo a Organização Mundial da Saúde, o burnout é um fenômeno ocupacional caracterizado por exaustão emocional, despersonalização e sensação de baixa realização. A exposição prolongada ao estresse altera o eixo do cortisol, prejudica a memória, o sono, a regulação emocional e aumenta ainda o risco de ansiedade e depressão. Pense comigo. A pessoa acorda cansada, vive no automático, perde prazer no que antes fazia sentido e se distancia emocionalmente de quem ama. Não é a falta de vontade, é o esgotamento profundo. Por isso, quando o cansaço vira culpa, o adoecimento se torna inevitável. E eu tenho aqui algumas dicas como prevenir e tratar o burnout emocional. Número 1. Reconheça sinais precoces de esgotamento, irritabilidade constante, perda de empatia, falhas de memória e sensação de ineficácia, como não normais, mas como alertas. Número 2. Estabeleça limites claros e sustentáveis. Aprenda a dizer não. Proteja sua saúde emocional e não diminua o seu valor pessoal. Número 3. Desconstrua crenças de valor ligadas apenas à produtividade. Produzir o tempo todo não é sinônimo de ser útil, maduro ou espiritual. Penúltimo, inclua pausas reais, não apenas distrações. Rolagem de tela não recupera a energia emocional. Pausa precisa gerar descanso mental. E por último, priorize sono e recuperação emocional. Privação de sono mantém o corpo em estado de alerta e impede regeneração psíquica. Como disse Byung-Chul Han, a sociedade do desempenho produz sujeitos exaustos e deprimidos. E se você gostou desse conteúdo, compartilhe a nossa programação com amigos e familiares. Continue nos acompanhando aí. Fique atento.

o Senhor venha apagar os meus pecados, arrancar todas as páginas velhas da minha vida. Perdoai-me, Senhor, de tudo aquilo que pratiquei contra Ti. E eu sei que pelo poder da Tua palavra, o Senhor pode me lavar.

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2: 1h59, já estamos naqueles momentos de expectativa para a oração da madrugada. Continue conosco, já vai preparando aí o teu espírito, o teu local de oração, porque após o prefixo das emissoras, nós estaremos orando e apresentando a vida de todos aqueles que enviaram o seu pedido de oração. Ainda dá tempo de você estar enviando o seu pedido de oração para o nosso WhatsApp, DDD 11982923392. Corre lá, envia teu pedido de oração, porque nós vamos entrar em oração. 2 horas em ponto, vamos agora de prefixo das emissoras.
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1: Irmã, o seu nome?
2: Maria Lívia de Jesus.
1: O que foi que aconteceu?
2: Irmão, eu dei pneumonia duas vezes repetida. Aí deu gordura no coração, gordura no fígado e duas manchas no pulmão, e eu com falta de ar.
1: E a senhora, quanto tempo está sofrendo essa falta de ar?
2: Já tem mais de mês.
1: E o que, que aconteceu agora?
2: Eu sinto que eu estou curado em nome de Jesus.
1: Está conseguindo respirar normalmente? Deus está fazendo a obra.
2: Eu creio.
1: Dá glória a Deus. Dobrou o joelho chorando, emocionada. Jesus curou! Jesus fez milagre aqui agora!
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4: 2 horas e 3 minutos.

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1: Duas horas e nove minutos, estamos agora diretamente aqui da Grande São Paulo, em transmissão para todo o Brasil, para juntos nos unirmos em oração. É o clamor da madrugada, quando nós apresentaremos a Deus as nossas queixas, as nossas ansiedades, por que não também a nossa gratidão e o nosso amor em comunhão com Ele, através da oração. Poderoso Deus e eterno Pai, aqui estamos na Tua presença, indignos ou imerecedores, Senhor, das Tuas bênçãos, das Tuas dádivas, do Teu amor, da Tua graça e a da Tua misericórdia. Mas a Tua palavra diz, Senhor, que as Tuas misericórdias são as causas de nós não sermos consumidos, e elas se renovam a cada manhã. Oh, Espírito Santo, aqui estamos na Tua presença, completamente dependentes, completamente dedicados a Ti, completamente, Senhor, rendidos ao Teu amor, à Tua misericórdia, ao Teu perdão, aos Teus cuidados, ao Teu amparo, pois é a madrugada do socorro de Deus. Nesta programação, Senhor, a qual, meu Pai, eu discorro juntamente, Senhor, com milhares e centenas de ouvintes que nos acompanham em todos os lugares do Brasil e do mundo, do norte ao sul, meu Pai, do leste ao oeste, homens e mulheres rendidos a Ti, de joelhos dobrados, que estão clamando, clamando, Senhor, em favor dos seus familiares, clamando em favor das suas vidas, intercedendo pela sua casa, intercedendo pela sua família, intercedendo pelos seus familiares, intercedendo até por pessoas que nem mesmo conhece. Oh, meu Deus, a Tua palavra nos afirma que a oração do justo, ela pode muito em seus efeitos. Não somos de total justo, Senhor. Reconhecemos nossos erros, nossos pecados, nossas iniquidades, nossas transgressões. Reconhecemos, confessamos e pedimos perdão. Sim, ó Pai, perdoa, Senhor. Perdoa os nossos pecados. Perdoa as nossas iniquidades, nossas transgressões. Perdoa os nossos erros, ó Deus, que cometemos. Seja de forma consciente ou inconsciente. Quantas vezes erramos, pecamos e falhamos, e nem mesmo, Senhor, lembramos ou sabemos. Quantas vezes, Senhor, na tentativa de acertar, acabamos errando. Perdoa, Senhor. Não somos perfeitos, mas em Ti, ó Pai, alcançamos a perfeição. Por isso, Senhor, como o salmista declarou, cria em mim, ó Deus, um coração puro, renovas em mim um espírito reto, não me lances fora da Tua presença, nem retira de mim o Teu Espírito Santo. Nós clamamos nessa madrugada, não retira de nós o Teu Espírito Santo, mas muito pelo contrário, que Teu Espírito Santo possa nos guiar nessa oração. Que Teu Espírito Santo possa guiar o nosso clamor, que o Teu Espírito Santo possa interceder por nós, ainda com gemidos, mesmo com gemidos inexprimíveis, que o Teu Espírito Santo possa levar a nossa oração. Oh, meu Deus, olha com compaixão, olha com misericórdia para este ouvinte, Senhor, para esta pessoa que não tem mais nem palavras, Pai, para orar. Para essa pessoa que tem tanto a dizer, mas que com palavras não sabe explicar, expressar. Para esta pessoa, Senhor, que se sente tão tão imerecedora, ó Pai, das Tuas bênçãos, das Tuas misericórdias, ó Deus, que como aquele, que como, Senhor, meu Deus, aquela pessoa, Senhor, a qual a Tua palavra diz, que dentro do templo não ousava levantar os olhos, ó Deus, mas que possamos sair desta oração justificado. Oh, meu Deus, nos ajuda em nossas fraquezas, nos ajuda, Senhor, em nossas necessidades. Ajuda, meu Deus, os Teus filhos nesta madrugada, qual, Senhor, clamam por socorro. Quantos, ó Eterno, estão padecendo? Quantos, ó Deus, estão numa tristeza profunda? Quantos, ó Deus, estão, ó meu Pai, quem sabe, afundados em tristeza, em desespero, em angústia? Quantos se recolhem, se retorcem com dores, dores físicas, dores no seu corpo, outros com dores na alma, dores no seu coração, assolados por perturbações malignas, assolados por ansiedade, por depressão, por pânico, desespero. Mas, Senhor, que cada um de nós, que cada um dos Teus filhos, neste momento agora, sejam alcançados pelo Teu socorro, pois é madrugada do socorro de Deus. Aonde, Senhor, a medicina não pode socorrer? Aonde, Senhor, a justiça não pode socorrer? Aonde, Senhor, os amigos? Aonde, Senhor, meu Pai, até mesmo os familiares não puderam socorrer? Dos altos céus agora, ó Pai, estenda a Tua mão sobre cada um, aonde estiver. Aonde estiver agora, ó Pai, estenda a Tua mão e socorre nesta madrugada. Socorre o João, socorre, Senhor, o Aldair, socorre a Gisele, socorre, Senhor, a Maria Aparecida, lá de São Vicente, socorre a Ângela, socorre, Senhor, a Maria José, a Rose, a Terezinha, a Maria Glória, a Lícia, socorre, Senhor, o Eliel, o Luan Santos, o Márcio Abreu, socorre, Senhor, a Alda e todos aqueles, Senhor, que enviaram seus pedidos de oração aqui no nosso WhatsApp da programação, relataram suas dores, relataram suas angústias, relataram a sua fraqueza, o seu desespero, relataram, Senhor, um pedido de ajuda, aquilo que eu não posso nomear, meu Deus, aquilo, Senhor, que aos olhos humanos parece impossível. O que é para Ti o impossível? Para Ti o impossível não é nada, pois para Ti nada é impossível. Aquilo que para a medicina é o fim, é o ponto final, para Ti, Senhor, é a condição para o Teu milagre. Para aquele desprezo que a família deu, para o fundo do poço que esta pessoa se encontra, é o momento de renascer. É o momento, Senhor, de se refazer, de ter um encontro contigo, ó Pai. Pois foi o Senhor quem declarou: vinde a mim, todos que estais cansados, oprimidos e sobrecarregados, pois eu vos aliviarei. Tomai sobre vós o meu jugo, pois o meu jugo é manso, é suave, é leve. Oh, meu Deus, quantos se encontram em desespero, quantos se encontram em desesperança, em desilusão. Meu Deus, reveste, Senhor, este quadro, reveste, Senhor, essa condição, muda, Senhor, esse estado de morte transforma em vida, essa tristeza traz alegria, Para esta dor, traz alívio. Para esta enfermidade, traz cura. Para esse desespero, traz, Senhor, confiança em Ti. Como o salmista declarou, eleva meus olhos para o monte, de onde me virá o socorro. O nosso socorro, ele vem do Senhor, o Criador dos céus e da terra. E se o Senhor criou os céus e a terra, todas as coisas estão no Teu controle. Então entra agora, Senhor, na nossa causa e faz, Senhor, meu Deus, um grande milagre. Traz, Senhor, libertação, traz cura, traz, Senhor, meu Pai, um milagre extraordinário nessa madrugada. Quantos choram, choram de tristeza. Quantos, Senhor, se retorcem agora em dor, em agonia. Meu Pai, vai ao encontro agora, Senhor. Vai ao encontro agora onde essa pessoa estiver, neste leito de hospital, na sua casa. Quantos, Senhor, estão sozinhos. Quanto o Senhor não tem ninguém nem para lhe assistir. Não tem alguém nem para levar um copo com água, para levar um remédio. Não tem alguém, Senhor, para levar lá a um hospital. Oh, meu Deus, a esta pessoa que se sente sozinha agora, Senhor. Que através desse rádio, que através desta programação, Senhor, possa ir ao encontro. Visita, Senhor, e traz o alívio. Traz o alívio para esta dor, traz o alívio para esta alma. Repreende, Senhor, a ansiedade. A este coração, a esta alma que está gritando, Senhor, dentro desta pessoa, com tristeza, desilusão, por uma dor, por uma palavra, por uma atitude, por uma traição, por um abandono, Senhor. Oh, meu Pai. Visita agora, visita neste momento, Senhor, pois o Senhor veio para buscar o que se havia perdido. O Senhor não veio para os sãos, o Senhor veio para os doentes, o Senhor veio para os desprezados, o Senhor veio para os abandonados, o Senhor veio para os pobres de espírito. Olha, Senhor, com compaixão. Olha, Senhor, com misericórdia para este pai de família, para esta mãe, para este avô, para esta avó que está de joelhos dobrados, Senhor, que não tem ninguém por si, mas tem o Senhor, meu Pai. Tem o Senhor para agir pelas suas causas. Tem o Senhor para pelejar em seu favor. Tem o Senhor para livrar, para guardar. Tem o Senhor para sustentar. Tem o Senhor para prover. Tem o Senhor, meu Deus, ó Pai, para, Senhor, guardar aonde estiver. Guarda do mal. Guarda do maligno. Guarda, Senhor, das forças malignas, Senhor, que tentam destruir a fé e a vida dos Teus filhos. Que tenta desfazer este casamento, que tenta roubar a alegria desta família, que tenta separar esta família, que tenta, Senhor, tocar na vida, na saúde desta criança, que está trazendo perturbações, dores e tristeza para dentro deste lar. Quebra, meu Deus. Quebra as forças, quebra os grilhões, quebra, Senhor, o poderio sobre a vida desta família. Pois maior é aquele que está conosco do que o que está no mundo. Oh, meu Deus, na cruz o Senhor deu a vida por este homem, por esta mulher, por esta vida que Satanás tenta jogar no mundo das drogas, tenta oprimir com a prostituição. Para este lar, Senhor, que está destruído pelas drogas, pela bebedeira, pela violência, pela infidelidade, queima, Senhor. Quebra agora, Senhor, as forças de Satanás. Desfaz, Senhor, os planos em andamento. Desfaz, Senhor, as obras de Satanás na vida, Senhor, dos teus filhos. Essa pessoa que clama pelo seu casamento, que clama pela sua família, que clama pela vida do seu filho, da sua filha. Oh, meu Deus, visita os lares agora. Quantos lares, Senhor, estão pedindo, estão clamando por socorro, por ajuda? Envia, Senhor, neste momento um exército de anjos, ó Pai. Pois a Tua palavra diz, Senhor, que os anjos do Senhor acampam ao redor daqueles que o temem. E nós estamos orando, nós estamos clamando, nós estamos suplicando. Visita agora, Senhor. Envia, Senhor, um exército de anjos, ó Pai, a guardar este lar, a guardar esta criança, a guardar, Senhor, meu Pai, esta pessoa dos temores do mundo, dos temores do maligno, dos sentimentos infernais, de tristeza, de medo. Oh, meu Deus, quebra agora, desfaz, Senhor, toda a opressão maligna e dardo inflamado, meu Deus, do maligno. Senhor, que possa haver paz. Que possa, Senhor, haver salvação. Que possa, Senhor, haver libertação na vida deste ouvinte. Cura, meu Deus, agora. Cura, Senhor, neste momento. Meu Pai, que desta oração saia virtude. Que deste rádio, Senhor, que desta programação, através dessa oração, Senhor, saia virtude de cura, meu Pai. Toca, Senhor, nos ossos, toca, Senhor, nos pulmões, toca, Senhor, nas pernas, nos braços, toca nos rins, no estômago, toca, Senhor, na cabeça, toca, Senhor, meu Deus, neste sangue, faz desaparecer tumores, inflamações, células malignas, infecções, vírus, bactérias, câncer. Em nome de Jesus Cristo, ó Pai, toca, Senhor, toca, Senhor, toca, em nome de Jesus Cristo, e traz cura, traz, Senhor, meu Deus, cessa essa dor, traz, Senhor, meu Deus, livramento, livramento dos acidentes de trânsito, livramento das drogas, livramento da violência. Traz, Senhor, o Teu escape. Traz, Senhor, meu Deus, o livramento. E traz providência também, Pai. Quantos estão precisando de Ti? Precisando de uma bênção? Precisando, Senhor, de uma solução para os seus problemas? Que o Senhor, meu Deus, seja o escape, a solução, a providência. Enriquece, Senhor, os Teus filhos com as bênçãos dos céus. Com cura, libertação, livramento e principalmente a salvação. Confirma, Senhor, a nossa oração. Confirma, Senhor, o nosso clamor. Amém.

0: Esta foi a oração da madrugada. E para você que acompanhou esta oração e sentiu no teu coração a convicção de que você precisa entregar a vida ao Senhor Jesus Cristo, faça comigo esta oração. Senhor Jesus, eu confesso que sou pecador. Reconheço, Senhor, que preciso de Ti. E nesta noite confesso o Senhor como o único Senhor e Salvador da minha vida. Perdoa os meus pecados. Escreve o meu nome no livro da vida. E a partir de agora, habita, faz morada em mim. Seja muito bem-vindo. Para você que acaba de tomar esta decisão, saiba que esta foi a melhor decisão que você tomou. A partir de agora, você tem o Espírito Santo como guia e vive dentro de você. Queremos que você compartilhe essa decisão conosco, para que você tenha um acompanhamento. Envie uma mensagem para o nosso e-mail: queroaceitarjesus@ipda.com.br. Seja muito bem-vindo à Igreja Pentecostal Deus é Amor, mais do que uma igreja, uma família.
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0: 2:37, esta é a madrugada do socorro de Deus. Agora nós vamos com um quadro, nós vamos agora com o quadro Bíblia em Foco, com o pastor Júlio Souza. O tema, a fé fortalecida pela palavra.
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3: Recebam todos a paz de nosso Senhor e Salvador Jesus Cristo. Aqui é o seu irmão, pastor Júlio Souza. Estamos juntos para mais um momento de reflexão na Palavra de Deus. E o tema de hoje é fé fortalecida pela Palavra. A leitura está no livro de Atos dos Apóstolos, capítulo 16, em versículo 5. De sorte que as igrejas eram confirmadas na fé, e cada dia cresciam em número. O texto que nós lemos nos fala de um momento em que Paulo chegava às cidades de Derbe e Listra. Conforme o versículo 1, ele encontra ali Timóteo, que já era discípulo, já conhecia o caminho, já conhecia o Evangelho. Era um homem de bom testemunho, era um jovem de bom testemunho. Paulo, então, pede que este discípulo, Timóteo, o acompanhe, esteja com ele em suas viagens. E no versículo 4, já vemos que Timóteo vai com ele. E o texto diz, iam passando pelas cidades, lhes entregavam para serem observados os decretos que haviam sido estabelecidos pelos apóstolos e anciãos em Jerusalém. Ao passarem nas cidades, Paulo e seu discípulo, eles entregavam o ensino dos apóstolos, o ensino da igreja, o ensino reconhecido pela estrutura da igreja. Não era uma pregação independente, não era um novo conceito simplesmente assim da imaginação ou da criatividade de Paulo e Timóteo. A mensagem que eles entregavam à igreja era uma mensagem pautada, era uma mensagem de uma raiz, vinha da igreja de Jerusalém, dos apóstolos e anciãos, para que aquelas igrejas também observassem a mesma fé. De maneira que no versículo 5 nós vamos ler, de sorte que as igrejas eram confirmadas na fé e cada dia cresciam em número. É interessante a gente observar o efeito que a palavra estava trazendo naquela igreja, trazendo fé, consolidando fé. Pois o texto nos diz, versículo 5, que as igrejas eram confirmadas na fé. E por confirmados aqui, nós entendemos tornar sólido, firme e forte. Em outras palavras, as igrejas estavam sendo consolidadas. Aquelas igrejas que já haviam recebido a mensagem do Evangelho através da pregação pioneira de homens de Deus que por ali passaram, trazendo a mensagem da salvação, trazendo a mensagem do arrependimento. Agora era momento daquelas igrejas estarem em consonância, estarem em harmonia com o Evangelho já conhecido pela igreja matriz que estava em Jerusalém, pelo Evangelho. Evangelho no seu aspecto doutrinário. Obviamente que naquela igreja já haviam salvos. Sim, o Evangelho, na sua pregação de arrependimento, já é o suficiente para salvar. Mas agora era hora da igreja se fortalecer teologicamente. Era hora daquela igreja ter base, ter estrutura de um conhecimento mais firme, mais sólido. Era isto que Paulo estava fazendo, juntamente com Timóteo. Observando novamente o versículo 4, eles traziam os decretos que haviam sido estabelecidos pelos apóstolos e anciãos de Jerusalém, para que aquelas igrejas também observassem, para que houvesse um padrão entre as igrejas. E claro, dentro desses decretos, haviam questões de fé, haviam questões doutrinárias e haviam também costumes da igreja daquela época. A preocupação de Paulo era que a igreja tivesse unidade, pois tendo unidade, seria uma igreja sólida, firme e forte. A fé verdadeira era instaurada. E é maravilhoso nós notarmos que a obediência daquelas igrejas em se firmarem na fé já estabelecida, nos decretos dos apóstolos, no ensino dos apóstolos, na doutrina dos apóstolos, nos costumes da igreja estabelecidos pelos apóstolos, agora aquela igreja vai ter um grande crescimento. É isso que nós vemos. De sorte que as igrejas eram confirmadas na fé e cada dia cresciam em número. Esta é a resposta para uma igreja que vive em obediência, para uma igreja que se preocupa com seus aspectos doutrinários, com uma igreja que se preocupa com a firmeza da sua fé, lembrando dos seus primórdios, lembrando das suas bases. Repito, ali estavam igrejas que tinham recebido o Evangelho, a pregação da salvação. Ali estavam pessoas que criam em Jesus Cristo. Eram salvos, obviamente, mas era momento de confirmar a fé e de colocá-los em uma única perspectiva de fé. Igreja forte, igreja firme, é igreja com sua fé consolidada. Fé na palavra de Deus. Não é a simples crença subjetiva e nem o otimismo ou a crença positiva. A fé escrita aqui nesse texto é a fé pela palavra de Deus. A igreja que cresce pela palavra de Deus cresce forte, cresce constante. Assim foi com as igrejas daquelas cidades. A fé traz crescimento. A fé fortalecida pela palavra. Que Deus abençoe. Esta foi a nossa meditação de hoje dentro do programa A Voz da Libertação.
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2: A paz do Senhor, o meu nome é Vitória de Souza Silva, eu moro em Juiz de Fora. Eu queria contar para os irmãos o que, que já aconteceu na minha vida, porque hoje em dia eu só tenho que agradecer a Deus. Já fui uma menina muito sofrida, eu já usei droga, eu já fui muito em baile funk, eu já aprontei muito, eu sofria muito. E eu também já morei em orfanato, sabe? Minha mãe, ela não dormia dentro de casa, ela ficava noite e dia na rua usando droga, a minha mãe não cuidava da gente. Eu já passei certas coisas que tem hora que eu até fico lembrando assim, eu até falo com Deus, Senhor, olha só o que, que você fez na minha vida. Eu já sou uma mãe, eu não tinha nenhum colchão pra gente dormir. O meu esposo forrava assim, era um papelão com um lençol. E a minha menina na época, ela tinha mais ou menos uns 6 meses. E muitas vezes a gente pedia ajuda às pessoas, porque a gente não tinha nada para comer dentro de casa. Me sentia sozinha, me sentia oprimida pelo inimigo. Muitas pessoas falavam, aquele ali não vai dar nada na vida, aquela ali também não vai dar nada. Muitos irmãos da Deus e Amor sempre me paravam na rua e falavam, Vitória, Jesus te ama, Jesus tem plano na tua vida. E eu, de coração duro, eu não dava ouvido. Aí teve um dia, eu fui na igreja, lá no bairro do Ipiranga, aí uma irmã falando assim comigo, Deus manda te dizer assim, que a sua vida vai mudar. Cheguei dentro de casa, peguei a Bíblia, comecei a ler. E eu, sem entendimento nenhum, não sabia nem orar. Eu só falava assim, Senhor, muda minha vida, Senhor. Senti um toque do Espírito Santo que eu só sabia chorar. Eu sentia que a minha vida dali pra frente ia mudar. E depois daquele dia eu comecei a sentir uma felicidade, uma paz. Só queria saber de Jesus, eu não queria saber mais de

0: nada. E depois daquele dia eu comecei a caminhar. O pastor, ele começou a me ajudar. Eu passei pelas águas. Tudo que eu tenho, só tenho que agradecer a Deus. Por isso que eu falo com você. Se você pensa que Deus esqueceu de você, não pensa isso não, que Deus está no controle de tudo. Ah, hoje a minha vida, nossa, não tem nem explicação, porque hoje em dia eu tô bem com minha esposa, eu tô bem com a minha família, todo mundo está servindo a Deus, a minha família é em paz, hoje em dia a minha casa é toda arrumadinha, eu tenho um serviço, eu voltei a estudar, hoje em dia eu posso dar o que a minha filha quer, porque através de eu vir pra igreja pentecostal Deus e Amor, a minha vida mudou. Mudou completamente, eu só tenho que agradecer a Deus, porque Deus é fiel. A minha vida mudou de uma tal forma que tem muitas vezes que muitas pessoas até hoje me veem e falam, como sua vida mudou, Deus é fiel. Tudo que ele falou que ia fazer na minha vida está se cumprindo tudo. Por isso que eu só tenho que agradecer, que eu sou muito grata com Deus. Eu falo com vocês jovens, se muitas vezes você está nesse mundo usando droga, as pessoas da sua família te esqueceu, não pensa isso não, porque Deus, ele vai te ajudar. Se você está com o coração magoado, entristecido, peça a Deus para entrar no seu coração. Basta você deixar ele entrar e fazer um trabalho muito grande na sua vida, como mudou a minha. Amém? O meu nome é Vitória de Souza Silva. Eu moro em Juiz de Fora, na rua Manuel Moreira de Moraes, no 821.
1: Davi, eu moro na rua Valdomiro Gonzaga da Silva, no Itaim Paulista, e quero falar aquilo que o Senhor Jesus fez na minha vida. Louvado seja Deus. Eu era um jovem que não obedecia a minha mãe e também fazia todo tipo de coisa errada. Fumava maconha, bebia, cheguei a fumar cigarro. Entalei com a fumaça e de lá pra cá a minha vida foi uma destruição, sofrendo com falta de ar e na desobediência. Aí toda noite eu pedia a Deus, sentava na porta da minha casa e ficava olhando pro céu, chorando, pedindo a Jesus pra me libertar. Aleluia, toda noite olhava pro céu e dizia: Jesus, me liberta, Senhor. E aí, quando foi um certo dia, tava eu e um jovem na porta da minha casa. Aí passou 13 irmãs. Aí veio até nós e fez o convite a gente pra ir na igreja. Aí o jovem falou: a gente vai. Aí eu dormi, né? Aí quando foi no outro dia, me deu aquele desejo, aquela sede tão grande de ir pra igreja. Aleluia, foi Jesus tocando no meu coração. Aí chegou lá, eu fui. Aí quando eu sentei lá no fundo, não conhecia nem o irmão que estava pregando a palavra. De repente, Deus começou a falar com ele tudo o que estava acontecendo na minha vida. E Deus estava me dando a oportunidade naquela noite. E eu ali, quieto, chorando, chorando. E o irmão pregava e Deus usava para falar comigo. E o irmão falou: tem um irmão aqui que Deus está dando a oportunidade nesta noite. E eu querendo levantar do banco e as pernas não queriam levantar. Aí eu falei: meu Deus, eu quero aceitar Jesus, porque o Senhor tá falando é comigo. Aí, de repente, me deu aquela força que eu levantei. Quando eu olhei, eu já tava lá na frente, o irmão fez a oração por mim. Louvado seja Deus. Eu tenho para dizer que Jesus, ele é bom, ele é misericordioso. Assim como ele teve misericórdia de mim, ele tem misericórdia de você também. E eu agradeço a oportunidade. Que Deus abençoe cada um dos irmãos, em nome de Jesus, você também, ouvinte, em nome de Jesus.

0: Maria.
1: O que foi que aconteceu?
0: Desde o primeiro dia da campanha eu fiz 3 domingos e com dor no ombro, nessa parte aqui do braço aqui da costa e do lado da costela. E agora eu levantei, não estava aguentando levantar meus braços. E agora eu estou levantando os braços e não está doendo mais. Louvado seja.
1: Curada por Jesus! Obrigado. Amados irmãos e irmãs, a todos que nos acompanham nesse exato momento, quero fazer um convite todo especial a você. Atenção, atenção, Rio de Janeiro! Baixada Fluminense, todo o Rio de Janeiro, dia 12 de outubro, eu, pastor Davi Miranda Filho, juntamente com a nossa irmã Maria Lorena, neste dia na igreja Deus e Amor do Rio de Janeiro, rua Senador Pompeu, número 27, das 9 da manhã até o meio-dia, dia 12 de outubro, feriado nacional. Este convite é para você receber as bênçãos, os milagres e as vitórias. Estaremos pregando a palavra de Deus, orando por libertações. E a nossa irmã Lorena estará orando através dos dons do Espírito Santo, pela divina revelação do Espírito Santo. Vai ser uma bênção, vai ser uma vitória, o que Deus vai nos preparar para este dia.
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1: 3 horas e 1 minuto.
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3: O Senhor Jesus nos promete em sua palavra no livro de João, capítulo 14, versículos 13 e 14.
4: E eu farei o que vocês pedirem em meu nome, para que o Pai seja glorificado no Filho. O que vocês pedirem em meu nome, eu farei.
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paz do Senhor, prezados ouvintes, aqui estamos nós para buscar a presença de Deus mais uma vez. Quero convidar vocês, vamos falar com Deus, focados em Deus, vamos sentir a essência realmente dessa oração e aquele sentimento que só mesmo quando estamos conectados, e não é fácil esse sentimento não, vamos sentir isso aí de Deus falando com o Senhor, vamos orar por alguém, e você aí, alguém, ore por nós também.

0: Grande Deus, maravilhoso Pai, obrigado, Senhor, por mais uma oportunidade que o Senhor nos concede de podermos falar contigo em oração. Eu reconheço, Senhor meu Deus, a oportunidade que o Senhor nos dá nesse momento, só pelo fato de estarmos aqui vivos, Senhor. Estarmos falando com o Senhor, realmente, ó Deus, é de reconhecer a oportunidade do Senhor. De todo o meu coração, meu Deus, recebo o meu muito obrigado. E eu sei que muitos ouvintes estão também agradecidos, estão orando comigo agora, agradecidos pela oportunidade e agradecidos também, Senhor, pelas coisas que o Senhor tem feito. Senhor meu Deus, Senhor meu Pai, eu louvo o Senhor, exalto o nome do Senhor, o Senhor é digno de toda honra, o Senhor é digno de toda glória. E estamos, ó Pai, aqui perante o Senhor. Nós não queremos falar palavras no vazio. Eu não quero orar, ó Deus, oração vazia. Eu não quero só ficar falando por falar. Eu quero falar contigo, ó Deus, em sintonia, calibrado. Eu quero saber, ó Deus, que eu estou sendo ouvido, apreciada a minha oração, e que o Senhor haverá, ó Deus, de responder a minha oração. O Senhor haverá, ó Deus, de se mover diante das palavras que eu estou falando com a minha boca, mas são palavras do meu coração. Por isso digo, ó Pai, que estou falando contigo de coração para coração. Sei, ó Deus, que às vezes alguma coisa pode até impedir o meu contato contigo. Sei, ó Pai, que às vezes, em alguns momentos da vida, tomamos atitudes precipitadas, falamos o que não devemos falar, pensamos o que não devemos pensar. Às vezes, Senhor meu Deus, nós nos comportamos realmente de forma muito infantil. Eu não sou diferente, Senhor, de outras pessoas que assim se comportam. Às vezes sou totalmente infantil. Às vezes, ó Deus, faço coisas que, parando para pensar, são inacreditáveis. Por isso eu peço ao Senhor, lava-me na Sua palavra. Purifica-me no Teu sangue. Purifica-me, ó Deus, porque eu quero orar. E não quero a minha oração batendo na barreira dos meus próprios erros. Não quero a minha oração, ó Deus, não ultrapassando nada, ficando por aqui, apenas no ambiente ou chegando na casa desse ouvinte. Não quero, ó Deus, que a minha oração seja uma oração vazia, onde as pessoas que intercederei por elas não sejam tocadas ou abençoadas. Pelo contrário, ó Deus, eu quero que o Senhor abençoe os nossos queridos ouvintes. Eu quero que o Senhor faça coisas grandes, tremendas, para a glória do nome do Senhor. Que o Senhor cresça, que eu desapareça, que eu entenda que não é a questão da minha oração, mas é a questão, ó Deus, da misericórdia do Senhor, do estado em que estamos vivendo, essa graça, Pai, esse favor imerecido. Mais uma vez, ó Deus, purifica-me, lava-me, ó Pai. Senhor meu Deus, nós não somos bons, bom é o Senhor. Tentamos ser, pensamos ser, mas bom é o Senhor. A misericórdia do Senhor é para sempre. Meu Deus, eu estou diante do Senhor agora. E hoje quero pedir, ó Deus, tanta coisa, a favor dos nossos ouvintes, também em meu favor, em favor da minha família, em favor da sua igreja, em favor dos seus servos de uma forma geral. Estou diante do Senhor nesse dia, meu Pai, clamando pela sua presença, clamando pela sua misericórdia, clamando pela sua ajuda. Se não for a ajuda do Senhor, ó Pai, como poderemos nós subsistir? Se o Senhor não for para nós socorro presente, como poderemos vencer as situações do nosso dia a dia? Senhor, eu sei que, como eu, tem tanta gente nesse momento precisando de socorro, precisando de ajuda. Cada um, ó Deus, na sua situação, cada um dentro da sua vidinha. Mas eu sei, ó Deus, que todos precisando, ó Deus, ser tocados pelo poder das Tuas mãos, ser abençoados pelo Senhor. Estenda as Tuas mãos agora, meu Deus, àquele que está vivendo essa vida, ou nesse momento da sua vida, um momento tão desesperador, onde todas as coisas, ó Deus, já foram consumidas, onde o alimento já não existe mais. E essa pessoa desempregada, Senhor meu Pai, está passando um verdadeiro sufoco na vida. Senhor Pai, que a situação pode ser a situação de tanta gente, porque nesse momento, ó Deus, nós estamos vendo uma história bastante difícil, Nós fomos avisados pelo Senhor. Muitos, ó Deus, ouviram a voz do Senhor e se prepararam. Mas muitos não ouviram e não se prepararam. E agora estão vivendo essa situação tão complicada, tão difícil. Senhor meu Deus, Senhor meu Pai, eu quero ver o Senhor tocando nessa vida. Eu quero ver o Senhor tocando nesse coração, nessa pessoa que está vivendo esse momento de desespero, ó Deus, e não ter nem mesmo o que colocar na mesa para comer. Alguns vivendo, ó Deus, além da crise, a desgraça, ó Deus, dessa seca horrorosa que está consumindo, ó Deus, o alimento de tanta gente. Quantos estão perecendo? Alguns estão morrendo de fome. Alguns estão desnutridos. Alguns estão, ó Deus, até sem água para beber. Senhor, eu apresento ao Senhor essas questões. Eu apresento ao Senhor as vidas dessas pessoas. Apresento ao Senhor a situação dessas pessoas que estão nesse estado de sofrimento inimaginável para nós que vivemos, ó Deus, tão longe dessa situação. Mas até, ó Pai, pensamos entender, pensamos, ó Deus, sofrer o que essas pessoas estão sofrendo quando ouvimos falar. Mas sei, ó Deus, que não dá para imaginar exatamente, ou podemos até imaginar, mas não dá para se ter a ideia real do que é chegar um dia, dois, três, não ter água, não ter alimento, não ter nada, orar e pedir para que uma chuvinha venha refrescar aquele calor tão absurdo e nada, Senhor, tem acontecido. E essa gente perece, essa gente que já é tão sofrida. Senhor, meu Deus, estenda as Tuas mãos agora para aliviar o sofrimento dessas pessoas que não tem nada para colocar na mesa. Aliviar o sofrimento dessas pessoas também, ó Deus, que estão sofrendo a dor profunda de uma perda. Quantos, ó Deus, saem desses locais tão miseráveis, tão difíceis, e vêm para a cidade grande tentar a vida, tentar até mesmo um trabalho, mandar dinheiro para a família. E na cidade grande, ó Deus, às vezes essas pessoas sofrem revés e têm o dissabor de serem, ó Deus, assaltadas, de terem os seus bens subtraídos por pessoas que não têm um pingo de compaixão. Senhor meu Deus, Senhor meu Pai, só o Senhor mesmo. Eu peço ao Senhor que o Senhor visite, Senhor, essas pessoas no mais extremo da miséria que venham a estar vivendo, que o Senhor visite e que a providência do Senhor seja a providência do Senhor. Eu fico sem palavras, ó Deus, para falar contigo. Eu fico sem palavras para expor, ó Deus, a situação dessas pessoas e pedir a elas algo, porque esse meu algo pode ser que não seja exatamente o que essa pessoa esteja precisando. Então eu peço ao Senhor, em nome de Jesus, ó Pai, visita essas vidas com a visita do Senhor agora, levando, ó Deus, a água, levando o pão, levando, ó Deus, a condição de fazer crescer essa lavoura, fazer brotar essa semente. Eu sei, ó Deus, que não é pedir muito. Eu sei, ó Deus, que é pedir apenas o necessário. Sei, ó Pai, que nós, às vezes, que temos a condição tão melhor, às vezes, ó Pai, e às vezes não temos, ó Deus, a condição de refletir a respeito da situação dessas pessoas, às vezes deixamos de agradecer o Senhor. Por isso agradecemos agora mais uma vez. Ó Deus, nada tem nos faltado, obrigado, Senhor. Nós temos tido a nossa água. Nós temos tido o nosso pão. Nós temos tido, Senhor meu Deus, as nossas perspectivas. Temos saciado, a Deus, eu diria, aquilo que tem sido o nosso projeto. Por estarmos, ó Pai, numa situação que, em se medindo com a situação de tanta gente perecendo sem uma gota de água, às vezes, Senhor meu Pai, nos sentimos miseráveis. Não por não termos as coisas, mas por não agradecermos. Senhor meu Pai, nós queremos expressar do fundo do nosso coração a nossa gratidão a Ti pelo nosso trabalho, pela nossa saúde, pelo nosso pão. Mais uma vez, meu Deus, obrigado. E mais uma vez, Senhor, receba a minha palavra de louvor. O Senhor é grande, O Senhor é Deus de misericórdias, eu louvo ao Senhor com toda a força do meu ser. Obrigado a Deus e louvado seja o nome do Senhor. Exaltado seja o Senhor. Senhor, eu peço ao Senhor nesse momento que o Senhor venha curar as nossas enfermidades. Que o Senhor venha curar as nossas dores. Quantas pessoas no estado de dor tão profundo. Quanta gente nesse momento, ó Pai, que está expressando a Deus o seu sentimento por estar vivendo um momento de dor, uma dor que não passa com nada. Eu peço ao Senhor que o Senhor venha curar agora essa doença, que o Senhor venha curar essa enfermidade em nome de Jesus Cristo. Essa pessoa, Deus, que está gritando, essa pessoa, Deus, que está se expressando dessa forma, ó Pai, aos berros, pedindo socorro, ajuda, porque a dor é tamanha, a dor é grande. Pessoas que acabaram, ó Deus, por ver se desenvolver nos seus corpos enfermidades que trazem dor, enfermidades que trazem sofrimento. Eu quero que o Senhor visite essas pessoas agora. Em nome de Jesus Cristo, cura essa dor agora, meu Deus. É a dor do câncer. É a dor dessa pessoa, ó Deus, que ao buscar ar, o seu pulmão está deteriorado a ponto dessa pessoa buscar e não encontrar esse ar tão gostoso que nós respiramos. É a dor, ó Deus, da pessoa que busca o básico para a vida e não encontra. Senhor, meu Deus, essa criancinha que puxa o ar e ali, Senhor, esse ruidinho sai. O desespero dessa mãe, desse pai, ao ver essa criancinha buscar o ar e não encontrar. Senhor, meu Deus, Senhor, meu Pai, eu peço ao Senhor em nome de Jesus Cristo. Senhor, alivia agora, Senhor, meu Pai, esse sofrimento. Essa pessoa que sofre essa bronquite, Senhor. Essa asma. Senhor, essa enfermidade pulmonar. Essa questão alérgica. E essa pessoa está vivendo esse sufoco. E eu posso dizer com propriedade, Senhor, porque eu sofri enfermidades respiratórias e o Senhor me curou. Senhor, meu Deus, cura agora essa pessoa que está buscando ar. E, Senhor, meu Deus, esse ruído horrível de quem busca o ar, mas está com a sua garganta tapada, os seus brônquios totalmente, Senhor, meu Deus, fora de propósito. Esse pulmão, ó Pai, que já não funciona mais. Ah, meu Deus, só de ouvir, Senhor, meu Pai, o desespero dessa pessoa em busca do ar já nos faz sofrer. Essa criancinha, meu Deus, que está sofrendo, Senhor, não só o desespero dessa alergia, mas também o desespero dessa dor. Senhor, meu Deus, cura agora. Eu confio no milagre, né? Eu tenho fé, meu Deus, eu confio no prodígio que o Senhor pode fazer. Eu tenho fé, meu Pai. O Senhor está visitando essa pessoa agora. Que esse mal está sendo repreendido nesse momento. Em nome de Jesus, em nome de Jesus, cura, meu Deus, essa enfermidade respiratória. Cura, Senhor, meu Deus, esse câncer pulmonar. Cura, Senhor, meu Pai, essa enfermidade que afeta esse cérebro. Essa enfermidade que afeta esse coração. Essa enfermidade que afeta, Senhor, meu Deus, esse fígado, o trato urinário. Essa pessoa, meu Pai, que está sofrendo câncer de mama. Em nome de Jesus Cristo agora, eu repreendo a dor, eu repreendo a enfermidade, eu repreendo a leucemia, eu repreendo, Senhor meu Deus, a enfermidade que consome esse rim, a enfermidade que consome essa vida. Meu Deus, o Senhor é Deus grande, o Senhor é Deus poderoso. Põe as tuas mãos para curar agora, Senhor, e livra-nos do mal. O Senhor é poderoso para nos livrar do mal. O Senhor é poderoso para nos livrar do estado, ó Deus, que tanta gente está vivendo nesse momento. Quanta gente já foi tão saudável, ó Deus. Agora, essas pessoas, ó Deus, quantas delas estão se definhando pouco a pouco. Algumas delas agonizando, Senhor, em praça pública. Algumas delas, ó Deus, que já tiveram tanta saúde. Agora, meu Deus, olhando para essas pessoas, a gente entende, ó Pai, o estado de miserabilidade do ser humano. Ah, meu Deus, livra-nos desse mal, Senhor. Livra o seu povo de ter que passar por essa situação de miséria. Ah, meu Deus, quanta gente tão miserável. Quantas pessoas esbanjaram a sua saúde. Agora estão nesse estado, ó Deus, tão deplorável. Meu Pai, eu peço ao Senhor, usa a sua misericórdia, Senhor. Deixa a sua misericórdia atuar, Senhor meu Deus, porque merecedores não somos. Ah, não somos. Que merecimento temos nós? Que merecimento tenho eu? Que merecimento tem esse ouvinte? Nenhum. Nós não merecemos, ó Pai, somos pessoas más, mas pedimos a sua misericórdia. Tenha misericórdia de nós, pecadores, Senhor meu Deus. Tenha misericórdia desse estado de miséria que essa pessoa está vivendo. Essa pessoa, meu Deus, que já foi tão saudável, agora está vivendo esse estado tão triste, Senhor, que a gente não gosta nem de ver. Meu Deus, visita agora, Senhor meu Pai, as pessoas que estão no estado terrível, terminal. Senhor meu Pai, apresenta ao Senhor, meu Deus, pessoas que nos rogaram orações. E eu estou intercedendo agora, meu Deus, por uma pessoa que está num estado tão terrível. Essa pessoa, meu Deus, que já foi tão saudável e rogou as nossas orações. Essa pessoa que eu apresento ao Senhor, meu Deus, que está nesse estado tão triste, Senhor. Nesse estado, Senhor, meu Deus, que parece já não ter mais volta. Mas eu sei que para o Senhor, o impossível se torna possível. Apresento ao Senhor, meu Deus, essa pessoa, que o Senhor sabe quem é. Oro por ela e clamo por ela, que está vivendo, Senhor, para muitos, os últimos momentos da vida. Mas o Senhor é Deus, o Senhor é o doador da vida, é o Senhor quem determina o tempo de vida desse ou daquele. Eu, Senhor, sei que quando nós clamamos ao Senhor, e o Senhor vê a nossa fé e permite atuar a sua misericórdia, coisas maravilhosas acontecem. Então eu peço ao Senhor mais uma vez, visita, Senhor meu Deus, essa pessoa, essa irmã que está nesse hospital, essa pessoa que está com esse pulmão quase que já falido, também, ó Deus, sofrendo horrivelmente os males causados pela doença de Chagas. O Senhor é Deus poderoso para agir. O Senhor é Deus poderoso para curar. O Senhor é Deus poderoso para fazer atuar a sua misericórdia e curar, ó Deus, desde a criancinha mais inocente até aquele, meu Deus, que reconhece a sua miséria, aquele que teve oportunidades, aquele que já foi saudável, quem sabe até esbanjou, como já falei na oração a Deus. Mas eu peço, Senhor, a misericórdia do Senhor. Atua com a tua misericórdia, Deus. Quantas pessoas, meu Pai, nessa vida não tiveram a oportunidade de ter absolutamente nada, meu Deus. A vida dessas pessoas foi uma vida sofrida desde o início. A vida dessas pessoas nunca passou, Deus, pelo mínimo conforto, Senhor. Sempre foi aquela luta reída, aquela tribulação tremenda. Às vezes, ó Deus, o trabalho de manhã para se comer à noite. Senhor, e quantas vidas passaram pelo dissabor de não ter o que comer em algum momento da sua vida. E, meu Deus, essas pessoas entram, às vezes, num colapso físico e o sofrimento continua. Meu Deus, nem todas as coisas eu entendo a verdade. Nem todas as coisas eu sei explicar, meu Pai. E faço perguntas ao Senhor, o Senhor me conhece. Às vezes, Senhor, meu Deus, eu questiono situações, Senhor, meu Pai, de tantas vidas, de tantas pessoas. Pessoas que nessa vida não tiveram nada, Senhor, meu Deus. E no final da vida ainda definho. Ainda, Senhor, meu Deus, continuam sofrendo, sofrendo dores internadas, sem ter um alívio, Senhor, sem ter, parece, um momento sequer, ó Deus, que possam dizer que passaram por uns segundos de conforto. E essas pessoas ainda encontram momento para agradecer o Senhor. Ainda encontram momentos para dizer graças a Deus. Ah, meu Deus, meu Pai, eu peço ao Senhor, se o Senhor quer, eu sei que o Senhor quer, o Senhor pode aliviar esse sofrimento, o Senhor pode curar essa vida, o Senhor pode, meu Deus, pelo menos por alguns instantes, eu não posso entender tudo como disse ao Senhor,
1: Mas o Senhor pode, meu Deus, trazer conforto a essa vida, pelo menos por alguns momentos. Eu vou glorificar o nome do Senhor. Eu vou exaltar o nome do Senhor. Eu sei que o Senhor é bom. Eu sei que a misericórdia do Senhor é para sempre. Tenha piedade mais uma vez, meu Deus. E cura essas vidas, ó Pai. Dando a elas a oportunidade de alguns minutos de conforto. Essas pessoas que já agradecem ao Senhor. Mesmo sem ter nada, meu Deus. Mesmo sem ter, ó Deus, em algum momento da vida, nunca, Senhor, desfrutado absolutamente nada que nós temos desfrutado às vezes com tanta facilidade. Senhor, meu Deus, põe essas vidas nas tuas mãos para curá-las, ó Deus. Quem sabe, Senhor, meu Deus, para se manifestar a essas vidas e dizer a elas que o Senhor tem um lugar bom para elas, que o Senhor haverá, meu Deus, de conduzi-las às mansões celestiais num conforto inimaginável, num conforto em que a nossa inteligência não pode colocar em palavras. Meu Deus, em nome de Jesus, visita esse lar, ó Deus, onde as pessoas estão chorando, onde as pessoas estão orando comigo, Senhor, derretendo o coração em lágrimas perante o Senhor. Pessoas, meu Deus, que com sinceridade, não com palavras, apenas palavras, estão clamando por outras pessoas. Estou clamando ao Senhor por tanta gente que nem conheço, Senhor, meu Deus, pedindo ao Senhor, vá. E seja o socorro dessas vidas, meu Deus, em nome de Jesus. Eu sei que algo que o Senhor fizer por essas vidas será tão tremendo que trará esses corações à conversão, trará essas vidas alguns momentos de glorificação, alguns momentos de refrigério. Visita, meu Deus, visita aqueles, ó Pai, que já não aspiram mais por mais nenhum dia de vida. Mas o Senhor pode prolongar a vida dessas pessoas. O Senhor pode curar o enfermo. O Senhor pode visitar essa pessoa em estado terrível de depressão. O Senhor pode visitar essa pessoa que está no mar ou que está no vale da ansiedade. Visita, meu Deus, agora aqueles lares, ó Pai, que precisam ter o socorro. Aqueles lares que estão em estado de miséria. Abra a porta, meu Deus, um bom emprego. Meu Deus, o Senhor é poderoso para abençoar, Senhor, aqueles que estarão fazendo propagar a sua palavra, usando-os com poder e autoridade para que vidas sejam alcançadas. Visita o meu lar, a minha casa, a minha esposa, os meus filhos, os meus familiares, os meus pais, a diretoria da nossa igreja, os pregadores da sua palavra que honestamente mencionam a sua palavra com autoridade e com honestidade. Senhor meu Deus, Senhor meu Pai, que os nossos jovens sejam tocados pelo Senhor e que nós possamos, ó Deus, entender a responsabilidade que nós temos para contigo, de levar a palavra da verdade a tanta gente que perece. Apresento ao Senhor, meu Deus, tanta gente que roga orações, enviam cartas para mim, Senhor, que estão nos presídios. Eu quero apresentar os presidiários, ó Deus, quantos deles já cumpriram o seu dever, eu diria, até mesmo, ó Pai, pagaram para com a sociedade os seus erros. E quantos deles, ó Deus, também já tiveram, ó Pai amado, as suas vidas diante do Senhor totalmente transformadas, ó Pai. E o Senhor pagou o preço do pecado, do erro, e serve ao Senhor de todo o coração, mesmo estando nos presídios. O Senhor é poderoso para continuar salvando, guardando as vidas daqueles que estão no sistema correcional brasileiro. Senhor meu Deus, Senhor meu Pai, em nome de Jesus Cristo, abençoe as campanhas, abençoe os cultos já anunciados, ó Pai, que sejam cultos onde vidas venham ao conhecimento da sua verdade. São tantas situações, ó Pai, que eu não poderia dizer todas, mas peço ao Senhor, visita, ó Deus, todos aqueles que oram conosco agora. Visita, Senhor meu Pai, todos aqueles que estão sendo intercedidos, aqueles que nós estamos orando por eles agora, que o Senhor atue, Senhor meu Pai. Tenha misericórdia de todos nós, nos abençoe, nos guarde, continue abrindo grandes portas e nos preservando, Senhor, nos livrando do mal, guardando as nossas vidas, em nome de Jesus Cristo, nosso Salvador. Amém, Senhor.

0: Muito obrigado, prezado ouvinte, pela sua gentil audiência. Obrigado por ter orado juntamente conosco. Eu sei que Deus tocou nos nossos corações, nas nossas vidas e realizou tudo quanto Deus tinha planejado para realizar. A sua oração é muito importante. Muito obrigado por ter estado conosco. Sou o pastor Rodivaldo Almeida, seu programa Voz da Libertação. Até a próxima oportunidade, em nome de Jesus Cristo.
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1: Lembre-se do seu Criador enquanto você ainda é jovem, antes que venham os dias maus e cheguem os anos em que você dirá: não tenho mais prazer na vida. Lembre-se dele antes que chegue o tempo em que você achará que a luz do sol, da lua e das estrelas perdeu o seu brilho e que as nuvens de chuva nunca vão embora. Então seus braços, que sempre o defenderam, começarão a tremer, e as suas pernas, que agora são fortes, ficarão fracas, e os seus dentes cairão. E sobrarão tão poucos que você não conseguirá mastigar a sua comida. A sua vista ficará tão fraca que você não poderá mais ver as coisas claramente. Você ficará surdo e não poderá ouvir o barulho da rua. Você quase não conseguirá ouvir o moinho moendo ou a música tocando. E levantará cedo quando os passarinhos começam a cantar. Então você terá medo de lugares altos e até caminhar será perigoso. Os seus cabelos ficarão brancos e você perderá o gosto pelas coisas. Nós estaremos caminhando para o nosso último descanso, e quando isso acontecer, haverá gente chorando por nossa causa nas ruas. A vida vai acabar como a lamparina de ouro cai e quebra quando a sua corrente de prata se arrebenta, ou como um pote de barro se despedaça quando a corda do poço se parte. Então o nosso corpo voltará para o pó da terra de onde veio, e o nosso espírito voltará para Deus que o deu. O fim de todas as coisas é: teme a Deus e obedeça a sua palavra, porque este é o dever de todo ser humano. 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

Deus, quero contar uma experiência que eu tive com Deus quando eu estava procurando uma igreja que eu já sentia no meu coração de servir a Deus. Eu andei em algumas igrejas, em vários ministérios, porque eu queria uma igreja que eu pudesse me encontrar com o Senhor. E visitei alguns ministérios, mas nenhum deles me tocou. Certo dia, eu entrei na sede mundial e lá eu sentei e fiquei observando o culto. E ver as irmãs cooperadoras, obreiras, e me chamou, né, para ir na frente aceitar Jesus na hora que o missionário estava pregando. Lembro eu que era um dia de quarta-feira, mas eu não quis ir, estava sozinha. Aí no outro quando foi no domingo, eu voltei para a igreja novamente. Eu senti o Espírito Santo de Deus falando comigo no meu coração: vai ser aqui que eu tenho grande obra para fazer em sua vida através do Espírito Santo. E ali, irmão, eu sentei. Aí as irmãs, na hora do apelo, elas vieram me chamar. Eu estava toda cheia de pintura, eu estava com cheias de bijuterias, pulseiras, de calça comprida. E ela falou: vamos lá na frente, vamos aceitar Jesus. E eu fui. O missionário estava pregando, era na época da sede mundial, né? Na igreja antiga. E eu fui, irmão. Aceitei Jesus. E aí, quando eu cheguei em casa, eu já fui tirando as coisas que não era do agrado de Deus na minha vida. O Espírito Santo de Deus já foi fazendo uma obra na minha vida. Aí se passou, né, eu acompanhei os cultos, ia nos cultos na quarta, no domingo, com o missionário. Passou 6 meses, começou a anunciar o batismo. E um dia o missionário falou assim, que as pessoas que estivessem já se preparando para o batismo, se quisesse entrar na fila para ser batizada com o Espírito Santo, ele ia descer do púlpito e ia colocar as mãos sobre as nossas cabeças. Irmãos, eu senti uma vontade muito grande de entrar na fila, mas nesse dia eu estava com meu filho de 8 anos e a minha filha de 6 meses no colo. Mas mesmo na oração eu senti uma graça de Deus sobre a minha vida. Eu falei: mas eu não vou na fila, vou esperar para o próximo domingo. E quando terminou o culto, eu vim embora, cheguei em casa e falei para o meu esposo, falei: olha, bem, eu queria que você fosse comigo na igreja, porque ele não ia. Eu queria que você fosse comigo no culto.

0: fila, mas com as crianças não dá. E ele foi, irmãos. Quando foi no próximo domingo, ele foi comigo. E assim começou a oração, né? Eu falei para ele ficar com as crianças e entrei na fila. Quando eu entrei na fila, eu fui sentindo um poder muito grande do Espírito Santo sobre minha vida. Mas eu não estava batizada ainda, mas eu sentia que eu ia ser batizada naquele dia. E assim fui, irmãos. E eu vi um missionário descendo do púlpito e colocando as mãos sobre as cabeças das irmãs, e as irmãs cheias do Espírito Santo. E eu estava orando, orando, e eu comecei a sentir algo diferente sobre o meu corpo, sobre a minha vida naquele momento. Mas ali eu estava assim, quando o missionário foi chegando perto de mim, eu parecia que algo estava impedindo, porque parecia que eu estava me sentindo acanhada naquele momento. E eu não me soltava para ser batizada. Aí o servo de Deus, missionário Davi Miranda, ele se aproximou de mim, colocou a mão na minha cabeça e falou assim: minha serva, você já está batizada com o Espírito Santo. Naquele momento, eu comecei a sentir um poder tão grande de Deus sobre a minha vida, que eu sei que dali me tiraram, levaram lá para o púlpito. Eu fiquei lá, irmão, cheio do Espírito Santo, falando em línguas estranhas. E quando foi naquele momento, o culto foi, chamaram todo mundo para ir para frente receber oração, e eu ali já estava ajoelhado no culto. Eu sei que terminou o culto, irmãos. Chegou meu filho e falou: mãe, o culto já terminou, já acabou, já está na hora de ir embora, já deu paz do Senhor. Irmãos, eu não vi, eu estava tão cheio do Espírito Santo de Deus que eu nem vi o culto terminar. Eu ali de joelho, dobrado ali na beira do púlpito, só recebendo o poder do Espírito Santo de Deus. E essa é uma experiência que eu tive. Então eu agradeço a Deus por esse ministério, e que Deus abençoe e todos aqueles que estão na frente desse trabalho. Deus abençoe a todo mundo, e que aquele irmão que tem um chamado do Senhor, e que abra seu coração e faça a obra do Senhor. Deus abençoe por essa oportunidade, em nome de Jesus Cristo.
1: Quanto sofrimento, desilusão, tristeza e angústia na sua vida, caro amigo ouvinte. Você vive chorando, pensando: Deus se esqueceu de mim. Deus me abandonou. Deus não quer mais nada comigo. Você está enganado. Deus te ama. Deus te quer bem. Deus quer abençoar a sua vida. Você está pensando em tirar a sua própria vida? Você pensa em fugir de tudo e de todos, esconder-se e dizer: ninguém gosta de mim? Você está debaixo de uma depressão. Preste muita atenção. Deus te ama, porque de tal maneira ele enviou seu único filho para que todo aquele que nele crê não pereça, mas tenha vida eterna. Jesus, ele morreu. Morreu pelos teus pecados em uma cruz de dor, sofrimento e angústia, para te dar a paz e a tranquilidade. Ele mesmo disse bem claro: eu sou o bom pastor, e o bom pastor dá a vida pelas suas ovelhas. Ele chegou a dizer mais ainda: vinde a mim todos que estão cansados e oprimidos, e eu vos aliviarei. Caro amigo ouvinte, lembre-se de uma coisa: Deus nunca vai te desamparar. Esforça-te, tem bom ânimo e venha participar de uma concentração na Igreja Pentecostal. Deus é amor e a sua vida não será mais a mesma. 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
1: 4 horas e 2 minutos.
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3: Meu nome é Mauro Rodrigues, eu moro aqui no Pontal do Paraná e eu sou ouvinte da Rádio Deus Amor. E eu quero testificar o milagre que eu recebi das mãos do Senhor, meus irmãos. Eu já vi uns 3 meses para 4 meses que eu estava sentindo formigamentos no meu seio, ardência, incômodo. Começou debaixo do meu braço, né? E foi para o meu seio. E eu pude observar que estava gerando um carocinho do tamanho do grãozinho já de feijão. E eu consegui já sentir, apertar e conseguia sentir, né, que tinha algo ali me incomodando e doía muito. E para a honra e glória do nome do Senhor Jesus, eu fui alcançada por simplesmente, glória a Deus, fazer um voto com o Senhor de contar a bênção, para que a fé de outras irmãs ou dos irmãos que estão passando por uma enfermidade, dificuldade, também ter fé e fazer um voto com o Senhor. O Senhor ainda cura, né? O Senhor ainda liberta.
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4: O nome da senhora?
5: Maria Rita.
4: O que foi que aconteceu?
5: O milagre foi com meu cunhado no interior do Amazonas. Ele estava internado, o médico disse que ele estava com uma hérnia grande, teria que ser operado, né? E aí eu falei para o meu irmão, que ele é dirigente da Igreja Deus e Amor no interior do Amazonas, sobre esta campanha. E ele falou que eles iam acompanhar pelo rádio, e eles acompanharam desde o início. Meu cunhado estava internado e quando eles começaram a fazer essa campanha, o médico deu outro diagnóstico, que ele não ia mais precisar operar, que ele não tinha mais nada, que ele foi curado. E além dele ser curado, domingo, ele foi batizado com o Espírito Santo no momento da oração.
4: Dá glória a Deus pelo milagre, pela vitória, igreja!
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6: Momento de informação aqui na Rádio Deus é Amor. Pertencimento. Fazer parte de uma comunidade protege a saúde mental. O ser humano foi criado para viver em grupo e comunidade. Sentir que pertence a algo maior traz a sensação de segurança e dá sentido para a vida. Igrejas, clubes ou grupos de interesse são locais de acolhimento. Estar entre pessoas com os mesmos valores fortalece a nossa identidade. O apoio do grupo nos momentos difíceis é um suporte inestimável. Saber que alguém se importa de verdade traz mais esperança. A convivência ensina a tolerância e desenvolve habilidades sociais. O isolamento é contrário à nossa natureza e adoece a mente. Então, participar ativamente e contribuir com o grupo aumenta o bem-estar. Ser ouvido, compreendido por seus pares é terapêutico. Cultivar essas relações exige presença e dedicação de tempo. A comunidade é uma rede de segurança emocional nos dias ruins. Juntos somos mais fortes e enfrentamos melhor os desafios da vida. O sentimento de pertencimento é uma necessidade humana básica. Na comunhão, encontramos força e alegria compartilhada. Ecoterapia simples. O contato com a natureza restaura o equilíbrio mental. Passar tempo na natureza reduz comprovadamente o estresse. O verde das plantas, o azul do céu acalmam o sistema nervoso. Caminhar em um parque ou cuidar do jardim são terapias acessíveis. A natureza nos lembra que a vida tem ciclos e tempo certo para tudo. Respirar ar puro e tomar sol melhora o humor e a disposição. O contato com a terra ajuda a descarregar as tensões do dia. Observar os pássaros ou as árvores tira o foco dos problemas urbanos. É uma desconexão da tecnologia para uma reconexão com a vida. Levar as crianças para a natureza beneficia o desenvolvimento delas. Mesmo em cidades grandes, é possível achar refúgios verdes. Ter plantas dentro de casa já traz um pouco dessa energia boa. A natureza é a obra de Deus que nos cura silenciosamente. Valorize os momentos ao ar livre como parte da sua saúde mental. A contemplação da criação traz paz e renova a esperança. Voltar às origens naturais é um remédio sem efeitos colaterais. Deixe a natureza cuidar um pouco de você.
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8: Meu nome é Jussara, eu moro em Várzea Grande, Mato Grosso. Eu ouço esta rádio o dia inteiro. Eu louvo a Deus por esta rádio maravilhosa. Deus abençoe a todos.
9: A paz do Senhor, irmã. Ouço o programa todos os dias. Esse programa é uma bênção aqui na nossa casa. Eu sou Marisa, moro em Regente Feijó, no interior do estado de São Paulo. Muito obrigado.
10: A paz do Senhor, aqui é o irmão Eli de Jaú. Eu ouço o programa de vocês, gosto muito de quando vocês darem aí uma palavra, um testemunho. Que Deus continue abençoando a vida de vocês. Muito obrigado, a paz do Senhor. Deus abençoe a todos.
11: Sou Maria do Socorro, daqui de Ribeirão.

0: todos os ouvintes que estão ouvindo a sua programação e desejar uma semana abençoada aí, tanto na sua vida como de toda a família. Deus abençoe, fique na paz, Senhor Jesus.
1: Oi, bom dia, paz do Senhor Jesus, meu nome é Cristina, estou aqui em Manhonsu, Minas Gerais, estou ouvindo a rádio, a programação, ouço todos os dias, é uma bênção no meu lar, sou obreira aqui da casa do Senhor, e desejo a paz do Senhor a todos. O versículo de hoje é Salmo 23, o Senhor é o meu pastor e nada nos faltará, que nada falte para nós. Tenha um bom dia e a paz do Senhor Jesus.

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2: Meu nome é Dijanira. Ouço o programa de vocês através do aplicativo. Queria falar para vocês que eu gosto muito do programa. Me edifica muito. Que Deus continue nos abençoando.
3: Pai Senhor, meu nome é Davi Henrique. Tenho 10 anos. Moro em Várzea Grande, Mato Grosso. Eu e minha mãe Sara e minha irmã Rebeca estamos ligadinhos nessa rádio abençoada.
4: A Pai do Senhor, quem fala é o irmão Tiago, do Jardim Lucena. Gosto muito do programa, hein? Deus abençoe.
5: Oi, a paz do Senhor. Eu gostaria de dizer que estou muito feliz com esse programa. Meu nome é Rosângela de Oliveira. Eu amo vocês, todos ouvintes, em nome de Jesus.
6: A paz do Senhor, aqui é a irmã Clarice de Santos. Esse programa para mim é uma bênção. Sempre amei esse programa. Deus é amor. A paz do Senhor para todos, em nome do Senhor Jesus.
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0: só, eu tá em conta ainda dia.
1: Aleluia, isso mesmo.
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3: Dia 12 de outubro de 2026, hoje nós temos um culto especial, exatamente, feriado nacional. Atenção, grande São Paulo e até mesmo interior e região metropolitana de São Paulo. Em nossa sede mundial nós temos hoje um culto especial que será transmitido, isso mesmo, será transmitido tanto pelo YouTube quanto pelo Facebook. É o culto especial às 15 horas, 3 horas da tarde, é o culto Escolhidos para Prosperar. Quem estará ministrando a palavra de Deus ao nosso coração é o presbítero Rivaí Silva. Será a transmissão ao vivo na rádio e nas redes sociais oficial. Anota o tema, Escolhidos para Prosperar. Você sente que, de repente, as coisas não estão andando como você gostaria? Ou quem sabe você sente que algo está travando e você precisa que o Senhor te abençoe? Então venha hoje para a nossa sede mundial, Avenida do Estado 4568, bairro Liberdade. O acesso também se dá pela Avenida Prefeito Passos, número 10, isso mesmo, no centro de São Paulo. Você que vem de metrô, fica aqui na estação Pedro II, ou a estação da Sé também, fica aqui próximo, e você tem acesso à entrada pela Avenida Prefeito Passos. Para você que vem de veículo próprio ou de veículo de aplicativo, terá uma equipe responsável, uma equipe preparada para te receber. O estacionamento é gratuito. O estacionamento é seguro e o estacionamento ele tem um espaço grande que comporta bastante pessoas, então não te preocupes e venha buscar a Jesus, porque ele garante a bênção. O horário, 15 horas. O tema, Escolhido para Prosperar. Será uma oração especial pelos dizimistas e ofertantes. Clamor a Deus por uma prosperidade segundo a palavra de Deus.
4: Todo filho obediente prospera. Todo filho obediente, nada dá errado. Todo filho obediente que obedece a palavra do Pai, o Pai ele honra o filho que é obediente. Simão ele entrou para dentro do barco, não perdeu a oportunidade. Ele começa remando. Ele começa entrando novamente para dentro do lago, para dentro daquele mar. Ele começa remando. E conforme ele está indo, tem alguém voltando. Conforme ele está indo, tem alguém retornando. Parece que estou vendo a oposição olhando para ele e dizendo assim: o que é que você vai fazer lá, meu filho? Lá não está tempo, não dá para lançar rede mais não. Eu passei a noite inteira, não peguei nada. Aí dá uma olhada para o outro lado, alguém do barco diz também: ei, meu filho, o que é que você está voltando para dentro do mar? Esqueceu alguma coisa lá? Não, eu não esqueci não, eu vou voltar de lá diferente hoje, eu vou voltar de dentro deste largo diferente hoje. Ei, meu filho, o que é que você está voltando para dentro do mar? Você não pescou como eu a noite inteira e não pegou nada? Eu estou voltando essas horas e não peguei nada. Você vai para lá, só vai perder tempo. Eu não vou perder tempo não, porque agora eu tenho a palavra que me deu. E qual foi a palavra que foi dada para ti? A palavra que ele me deu: lança a rede. Lança a rede. Quem anda na palavra do homem desiste. Quem anda na palavra da mulher desiste. Quem anda debaixo da promessa da sociedade desiste. Mas quem anda na palavra de Jesus não desiste. Quem anda debaixo da promessa de Jesus, o tempo passa, mas a vitória vem. O tempo passa, mas o milagre chega. O tempo passa, mas o nosso Deus, ele vem pra agir.
5: Eu quero orar por 28 pessoas aqui. Deus está me mostrando um espírito de enfermidade. Este demônio ele entrou para consumir tudo que é seu. Mas hoje, com a tua entrada aqui, o Senhor acabou de assinar a tua libertação. Deus está me dizendo que o que o diabo recebeu de oferenda vai cair por terra hoje, porque Deus já ordenou vitória para a tua vida. Eu quero orar por 63 pessoas aqui. O Senhor me mostra Ele te curando agora de um câncer. O Senhor está me dizendo que a partir de hoje a história da tua vida vai mudar. Vai mudar a história da tua vida agora. Vem levantando as mãos e já vem correndo. Já vem correndo. Já tem pessoas aqui chorando diante do altar. Já tem pessoas aqui chorando diante do altar. Olha aí o demônio da enfermidade aí, ó. Olha aí o demônio da enfermidade aí. Diga, queima ele. Ei, você foi enviado para acabar com a vida dela? Deus me mostra, queridos irmãos, um trabalho que foi feito em um alimento. Foi parar no estômago dela. Vai começar a sentir ânsia de vômito. Olha a barriga da mulher como está mexendo. Olha como está mexendo a barriga dela. Vai embora para nunca mais voltar. Legião, você nunca mais vai oprimir a vida dela. Sai do estômago dela, vomita. Toda obra que foi apresentada para você, vomita, miserável. Olha aí, que coisa terrível. Olha a outra aqui, ó, ó. Olha aí, vomitando aí, ó. Oferenda de Satanás caindo por terra aí, ó. Olha aí, diga, queima ele, igreja. Olha aí, diga, queima ele, igreja. Olha esse aqui, ó. Olha aí, o demônio da loucura aí, ó. Segura, obreira, segura, obreira. Cadê o glória a Deus? Cadê o glória a Deus? Olha o outro aí, ó. Olha aí, ó. É só apanhar a mão, ó. Ó, o inimigo não resiste. Diga, queima ele, igreja. Diga, queima ele, igreja. Aqui tem uma pessoa que o diabo prometeu tirar uma das suas pernas, colocando uma ferida. E Deus está me dizendo que a ferida vai embora hoje. Vem correndo aqui, senhora. Vem correndo aqui, senhora. Olha aí. Diga, queima ele. Olha aí, ó. Olha aí quem é que estava aí escondido aí, ó. Diga, queima ele. Que coisa terrível. Olha aí quem é que estava escondido aí, ó. Segura aí, ó. Segura aí, obreiro. Olha aí, diga, queima ele. O diabo não resiste, ele tem que cair por terra. Diga, queima ele. Há poder no sangue de... Tem 35 pessoas que Jesus está tocando na sua visão agora. Ele vai abrir os teus olhos hoje. Você estava perdendo a tua visão, mas hoje Jesus te trouxe aqui, já está garantindo vitória para a tua vida. Hoje Ele te trouxe aqui, está garantindo vitória para a tua casa. Não adianta. Eu quero orar por 69 pessoas aqui. O Senhor está me dizendo que o médico já desenganou, mas Jesus não desenganou ninguém. E Jesus colocou a mão hoje, já ordenou vitória. Levanta a mão e vem. Levanta a tua mão e recebe o teu milagre. Levanta a tua mão e recebe. Recebe o teu milagre. 42 pessoas, nada está dando certo para você. Foi um demônio que recebeu uma oferenda. E o diabo disse: eu vou fechar todas as portas para ele. Mas Jesus já colocou as mãos e está abrindo as portas para você hoje. Levanta a tua mão, levanta a tua mão, levanta a tua mão. Levanta a tua mão e dá glória para este Deus. Tem 91 pessoas aqui. Jesus está dizendo: deixa as minhas mãos trabalhar. E você vai ver o que eu vou fazer da noite para o dia naquele lugar. Levanta a mão, levanta a mão, levanta a mão e recebe. Levanta a mão e recebe, levanta a mão e recebe. Levanta a mão e recebe. Tem 115 pessoas aqui. 115 pessoas aqui. Que o Senhor está te curando de uma enfermidade que estava alojada no seu estômago. Não sai em raio-x, mas a dor persiste. Não sai nos exames, mas a dor persiste. A partir de hoje está curado. A partir de hoje está curado agora. Levanta a mão e dá glória para Jesus. 15 pessoas que sofria de fraqueza nas pernas. Jesus acabou de te curar. Eu quero orar por 23 pessoas aqui. O médico disse: agora é somente um milagre. Senhora, olha para mim, senhora. Fecha os teus olhos. Fecha os teus olhos, senhora, que segura. É, põe a mão na cabeça. Põe a mão no teu coração. Põe a mão no coração, no coração. A senhora ali. Isso, você. O Senhor me mostra um demônio chamado espírito de morte. Está no ombro dela. Se tiver uma obreira, eu agradeço. Ó, um, dois e três. Corre lá, obreira. Ali, ó, ó. Já tá passando mal a mulher aí, ó. Já pode segurar, já tá aí, ó. Ó, olha quem é que estava lá, tá vendo? Espírito de morte. Olha lá, que coisa terrível, tá vendo? Se essa mulher não vem aqui hoje, irmão, a sepultura dela já estava aberta. Mas Jesus chegou e fechou a sepultura e deu vida para ela. Olha lá que legião, olha o desespero do diabo. Ai, ai. Olha o desespero do diabo aí, olha aí, ó. Olha aí, diga, queima ele. Olha o desespero do diabo aí, ó, ó. Olha aí que coisa terrível, tá vendo? Que coisa terrível, olha aí, ó. Não dá nem tempo de orar para uma, a outra já caiu também. Eu quero orar aqui por 13 pessoas. 13 pessoas que estava preocupado, porque todas as vezes que você vai se alimentar, você sente algo preso na sua garganta. Jesus está te curando agora. Corre ali para testemunhar, corre lá. Corre ali para testemunhar. Pastor Kleber já está com a mão levantada. Corre lá. Corre lá para testemunhar. Corre lá, corre lá. Corre ali, corre ali. Olha o desespero do diabo. Olha o desespero do diabo. O diabo não gostou da cura dessas pessoas, não. O diabo não gostou da cura dessas pessoas, não. Diga, queima ele. Era demônios, mas hoje o diabo vai embora. Diga, queima ele. Olha o desespero, ouvintes. É o demônio da enfermidade. Diga, queima ele. Diga, queima ele. Diga, saia.
3: E lembrando o povo da Grande São Paulo, dia 12 de outubro de 2026, no horário das 15h, nós teremos uma grande concentração aqui no Templo da Glória de Deus, que traz o tema Escolhidos para Prosperar. E na grande oportunidade eu estarei ministrando a palavra de Deus e orando em favor de todos que estarão presentes no Templo da Glória de Deus. Eu mesmo, pastor Ribeiro Silva, convido você e toda a sua querida e amada família para fazer parte deste grande culto. Sua vida não será mais a mesma depois desta grande concentração. Você sabia que você foi escolhido para prosperar neste século, para prosperar nesta geração? Então venha, meu querido irmão, receber a oração especial que iremos fazer em favor da sua vida. A Bíblia diz que Isaac semeou e colheu naquele mesmo ano, porque tinha um segredo. E qual era o segredo? O Senhor o abençoava. Eu convido o povo de Deus da Grande São Paulo, interiores paulistano, para fazer parte desta grande concentração nesta segunda-feira, aqui mesmo no Templo da Glória de Deus, na Avenida do Estado, 4568, na Liberdade. Dia 12 de outubro é o dia de levantar as mãos e dar o grito da vitória no tema Escolhidos para Prosperar. Só estarão presentes neste culto aqueles que são escolhidos para prosperar. Você é um escolhido de Deus? Você se sente escolhido de Deus? Então deixa tudo e vem para cá, porque Deus tem uma palavra preparada para você nesta segunda-feira, dia 12 de outubro. Deus vai fazer do impossível se tornar possível.
6: Quatro horas e trinta e um minutos, então já fica aí esse convite especial. Você não pode ficar de fora. Hoje, dia 12 de outubro, 15 horas, este culto especial. Escolhidos para prosperar. Precom, presbítero Rivaí Silva, e Jesus garante a vitória. Agora nós vamos para aquele quadro especial, aquele quadro que edifica a nossa alma. É o projeto Eu Mais Um, com a irmã Débora Miranda. O tema, dificuldades e como ajudar um membro.
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8: Aqui estamos em mais uma aula do espaço Projeto Eu e Mais Um. Esta aula tem como objetivo apoiar e orientar a todos os irmãos e irmãs que estão discipulando novos convertidos, estão acompanhando a vida espiritual desses novos convertidos. E hoje eu não vou falar sobre nenhum assunto referente ao manual do batismo, que é o livro, né, vamos dizer assim, de referência para as nossas aulas, que você está usando no dia a dia aí com o novo convertido. Hoje eu queria falar de algumas dificuldades que os novos convertidos têm e como ajudá-los nessas situações. A primeira dificuldade que eu gostaria de falar é sobre emoções e pensamentos conflitantes que um novo convertido possa ter. É claro que é natural que ao deparar-se com uma situação tão diferente, o novo convertido tenha pensamentos assim confusos. Muitas dúvidas começam a surgir e as emoções passam a se desequilibrar. E com os novos convertidos, isso tende a, vamos dizer assim, a ocorrer bastante, né? Então, você que está aí para apoiar, para instruí-lo, é importante estar atento a essa situação. Existem momentos bastante decisivos nesse período de discipulado, de ensinamento. Depois que este novo convertido decide realmente obedecer a Cristo, seguir o caminho do Senhor e aceita Jesus, resolve se batizar, é espontâneo que as emoções fiquem turvas, podemos dizer assim, né? E que o novo convertido comece a pensar se realmente esse é o caminho verdadeiro, se ele está seguindo verdadeiramente o caminho certo, né? Então, cabe a nós, acima de tudo, orarmos para que Deus dê este convencimento através do seu Espírito Santo para esta conversão real, para total entendimento da palavra, e que nós possamos orientá-los como irmãos maduros na fé, né? Espero que você seja uma pessoa bastante madura para orientar direitinho este novo convertido, porque você está moldando uma nova vida, né? Uma pessoa sem entendimento, e ela precisa, e ela vai acreditar que realmente que tudo que você está dizendo é verdade. Então tome muito cuidado no seu ensino, no seu dia a dia. É importante que você esteja realmente maduro na fé, que você tenha sabedoria e firmeza para você acompanhar esse novo convertido, para, vamos dizer, saber lidar com os dilemas dele, né? De forma que você possa clarear as ideias, os pensamentos e não confundi-lo mais ainda. Então, você que está acompanhando o novo convertido, procure selecionar com sabedoria o momento certo, o versículo certo, para consolidar e fazer esse discipulado bem feito, que realmente ele não seja mal ensinado, podemos dizer assim, né? É ideal também que o pastor esteja acompanhando você e você também relatando ao pastor quando você estiver, por exemplo, já com um mês aí completos desse ensinamento ao novo convertido. Procure o pastor e diga: olha, pastor, eu estou orientando assim, assim. E é claro que o pastor, na própria Santa Ceia, vai falar com os novos convertidos a respeito deste acompanhamento. É necessária esta prestação de contas, no bom sentido, né? De que o que você está ensinando é o correto, que você está seguindo o manual do batismo da igreja, que ali ele foi revisado, ele teve realmente total revisão, que está conforme a palavra de Deus. Então, isso é importante. Você que está cuidando do novo convertido, a cada mês, ali na Santa Ceia, tirar sua dúvida, dizer o que você está enfrentando, se você está agindo correto diante daquela situação, diante de um versículo, de uma dúvida do novo convertido, tá certo? E tendo em vista tudo isso, é importante você conferir algumas verdades que devem ser passadas aos novos convertidos que passam por essa dificuldade de emoções, às vezes de dúvidas, será que realmente esse é o caminho verdadeiro, enfim. Primeira coisa, você deve dizer a ele que nós temos que viver pela fé, principalmente agora, né? Parece que as coisas estão piorando, muito mais do que antes, as coisas parece que eram mais fáceis, mas agora pelo crescimento do pecado, da iniquidade, o amor se esfriando pela palavra de Deus, por Deus. Então nós temos que viver pela fé. O que é viver pela fé? Você ter certeza que você vai vencer, que aquela situação vai passar, e não viver pelo que você está vendo, pelo que você está ouvindo. Porque se a gente, que é crente em Jesus Cristo, viver pelo que vemos, como a Bíblia diz, não viver por vista, mas por fé, nós vamos sucumbir, nós vamos existir. Então é importante passar ao novo convertido que viver pela fé é você viver crendo, acreditando que Deus fará ele vencedor, porque ele está buscando a face do Senhor, Ele está buscando a presença do Senhor para que esteja com ele todos os dias e que mesmo que aquela situação que ele esteja vivendo seja caótica ao último, né? No último, como diz, mas ele tem certeza que vivendo pela fé, ele não vai perder. Portanto, embora a nossa mente duvide, né, de algumas coisas, nós somos falhos, ou nosso coração tenha medo, a fé que temos em Deus, ela vai se basear naquilo que Deus já fez e ainda fará por nós e seremos vencedores. Todos nós temos emoções e as emoções, elas afetam a nossa maneira de viver. As emoções, elas são afetadas pelas circunstâncias. Então, essas emoções não devem basear a nossa vida com Cristo. O que diz em 2 Timóteo capítulo 3, 14? Esse versículo é tão bonito, né? Quanto a vós, permaneceis nas coisas que aprendestes e das quais tem convicção, porque vós sabeis de quem tendes aprendido. Ou seja, se nós aprendemos que Jesus pode resolver nossos problemas, que ele enviou o Espírito Santo para nos ensinar todas as coisas, que nós acreditemos nisso, que nós vivamos isso. O Espírito Santo é indispensável. Diga isso ao novo convertido, que ele não viva pelo que ele está sentindo. As emoções nos enganam. A Bíblia diz que o nosso coração é enganoso. E o que a sociedade ensina? Que você siga o seu coração, que vai dar certo. Não. Este ensinamento da sociedade hoje é totalmente errado. A Bíblia diz totalmente o contrário, que devemos viver por fé e não por vista. E quando nós seguimos as nossas emoções, quando nós seguimos o nosso coração, que é enganoso, nós damos com os burros na água, podemos dizer assim, entre aspas, essa expressão tão conhecida, quando tudo vai dando errado. Então ensine ao novo convertido que as emoções são lícitas. Ele pode sentir as emoções, mas que ele não viva por elas. Viva por aquilo que ele está aprendendo com você através da palavra de Deus. E para terminar, é normal sentirmos inseguranças. Nós que somos crentes também temos inseguranças às vezes, não pelo que a palavra diz, se é verdade ou mentira, não é nessa parte não. Inseguranças quanto às situações. Nós vivemos uma insegurança muito grande hoje ao andar pelas ruas da cidade. Inseguranças quanto àquilo que nós estamos ouvindo, se é de Deus ou não é. Por isso nós temos que consultar a palavra. É normal sentirmos inseguranças, mas nós temos um professor. Nós temos um que nos ensina todas as coisas, que nos mostra a verdade, que não nos deixa enganado. Louva a Deus por ter enviado o Espírito Santo, seu Espírito Santo, para nos ensinar todas as coisas. As inseguranças vêm, mas vamos consultar a Deus. Senhor, isso é ou não é? Isso pertence a ti ou não pertence a ti? Isso que estou ouvindo é do Senhor ou não é do Senhor? Quero provar os Espíritos, Senhor. Esse Espírito vem de ti ou vem das trevas? Graças a Deus que nós temos o Espírito Santo. Então diga ao novo convertido que não viva pelas emoções, mas viva pela fé, que é tendo o Espírito Santo ensinando ela todas as coisas, nos momentos de insegurança, nos momentos de dúvida, de medo, qualquer que seja este momento, que ela viva pela fé, sempre consultando a Deus, através das suas orações, ao Senhor e também através da sua palavra. Tivemos aí mais uma aula do projeto Eu e Mais Um. Você que está cuidando de um novo convertido, tem uma dúvida, pergunte ao seu pastor. Ou então, mande-nos a sua dúvida para este WhatsApp, 98292-3392. Que Deus abençoe e até a próxima aula. Se despede Débora Miranda, na paz do Senhor.
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3: Quatro horas.
6: 8:43, dobremos os nossos joelhos, invoquemos ao nome do Senhor em favor do clamor pelas portas abertas. Poderoso e eterno Deus, graças te damos, ó Pai. Graças te damos, Senhor, por mais este período de oração, a qual o Senhor nos ouve, a qual o Senhor nos contempla, a qual o Senhor nos atende. Pai, te agradecemos pelas ricas bênçãos que o Senhor tem depositado em nossas vidas, ainda que imerecedores, ainda, Senhor, que tantas vezes ingratos e murmuradores. Perdoa-nos, Senhor. Perdoa-nos, Senhor, e nos ajuda a ser melhor. Nos ajuda, Senhor, meu Pai, a fazer o melhor para Ti. Ó Espírito Santo, nesta manhã, ó Pai, clamamos pela Tua ajuda. Clamamos, ó Deus, pelo Teu direcionamento. Dá-me do coração do homem, Senhor, vem as preparações. Mas de Ti é a última palavra. Neste dia, Senhor, nesta manhã de feriado, ó Pai, Te apresentamos e entregamos as nossas vidas, os nossos planos, tudo, Senhor, em Tuas mãos. Age, Senhor, em nosso favor. Opera, meu Deus, um milagre. Sim, meu Deus, aquela resposta de oração que estamos precisando. Oh, meu Deus, dai o direcionamento aos Teus filhos, dai direcionamento aos Teus servos. Aquele Senhor que sai para trabalhar, aquele Senhor que sai em busca do seu sustento, aquele Senhor que estão em busca de novas oportunidades, ó Pai. Tu és grande, Tu és fiel, justo e verdadeiro. Abre, Senhor, abre as portas e janelas dos céus. Prepara, Senhor, esquadrinha os caminhos, ó Pai. Aparelha, Senhor, os caminhos, ó Pai, que devemos trilhar. Sim, meu Deus, há caminhos tortuosos. Há caminhos que até mesmo aos nossos olhos parecem bons, mas seu final é morte, tristeza e destruição. Nos guia, Senhor, no Teu caminho, no centro, Senhor, da Tua vontade, pois a Tua vontade é boa, perfeita e agradável. As Tuas bênçãos enriquecem e não acrescentam dores. Oh, Espírito Santo, dai sabedoria, dai capacidade, dai, Senhor, meu Pai, a Tua graça. Oh, meu Deus, dai, Senhor, meu Deus, a Tua presença, que não nos falte a Tua presença neste dia. Livre os guarda de todo mal. Senhor, acampa Teu exército de anjos ao redor, meu Pai, da nossa casa, da nossa família, do nosso lar. Meu Deus, aqueles que não têm, aos desesperançados, aqueles, Senhor, meu Deus, que estão tão cativos, ó Deus, do básico, que o Senhor venha trazer o sustento. Sim, ó Pai, o Senhor cuida dos pássaros, o Senhor cuida dos lírios do campo, quanto mais a nós. Meu Deus, que o Senhor seja o Deus da nossa providência. Dai o maná, dai a água, dai a verte, Senhor, dai a farinha na panela, o azeite na botija. Oh, meu Deus, muitas são as nossas aflições, muitas são as nossas necessidades, mas o Senhor não tem deixado faltar nada a nós. Oh, glória a Deus, glória ao Pai, glória ao Filho, glória ao Espírito Santo. Te agradecemos, Senhor. Sim, ó Pai, te agradecemos pelas bênçãos recebidas. Oh, meu Pai, já te agradecemos, Senhor, porque nós cremos que a nossa oração, ela estará sendo ouvida e atendida nesta manhã. Cura, Senhor, das enfermidades. Sim, ó Deus, as enfermidades que atrapalham, que causam dores, que não permitem, Senhor, que vamos e vencemos e conquistamos este dia, Senhor. Dai força, dai sabedoria, dai saúde, dai cognição, ó Pai, em nome de Jesus Cristo. Tira os embaraços, atrapalhos, tira, Senhor, as astutas ciladas do inimigo, as armadilhas preparadas contra a nossa vida, sejam elas desfeitas para a honra e glória do Teu nome, porque maior é aquele que está conosco do que aquele que está no mundo, e grandes coisas fez o Senhor por nós, por isso nós estamos alegres. Amém.

0: 4:51. Nós vamos agora com um bloco de notícias. Saúde em Foco.
1: Obrigada pela sua audiência. Eu sou a Cristine Luiz e vamos ao momento de informação aqui na Rádio Deus é Amor. Rotina constante, a regularidade dá mais que o esforço exagerado. Muitos desistem de treinar porque acham que precisam sofrer muito. No entanto, a saúde vem da constância, não do exagero pontual. É melhor caminhar aí 30 minutos todo dia do que correr horas uma vez na semana. O corpo precisa de estímulos frequentes para se adaptar e melhorar. O atleta de fim de semana corre mais riscos de lesão cardíaca. O esforço brusco sem preparo sobrecarrega o sistema de uma vez e distribuir a atividade ao longo da semana é o mais seguro e eficaz. Criar o hábito é o passo mais difícil, mas o mais valioso. Então comece com metas pequenas que você realmente consiga cumprir de verdade. Aos poucos o corpo pede mais e a evolução acontece naturalmente. Então não se compare com os outros. Foque no seu próprio progresso. A consistência transforma o exercício em parte da higiene diária. Se falhar um dia, não desista de tudo, apenas retome no próximo. A perfeição não existe, o que existe é a persistência. Um pouco de cada vez constrói uma vida inteira de bem-estar. O segredo do sucesso é simplesmente não parar. Colesterol alto. Entenda as consequências para a sua saúde. O descontrole do colesterol pode resultar em sérios problemas de saúde, como infarto e insuficiência cardíaca. Além desses, o colesterol alto também pode afetar o fígado, levando ao desenvolvimento de doenças hepáticas. A doença hepática gordurosa não alcoólica, que está se tornando uma das principais causas de doenças hepáticas crônicas no mundo, está diretamente associada ao sobrepeso, diabetes, má nutrição, sedentarismo e perda brusca de peso. A doença hepática gordurosa pode ser silenciosa ou apresentar sintomas como cansaço, fraqueza, redução no apetite e dor no abdômen superior direito. Em casos mais avançados, como na cirrose, os sintomas podem incluir acúmulo de líquido no abdômen, hemorragias e amarelamento da pele e dos olhos. Embora não exista um tratamento específico para a gordura no fígado, a mudança para um estilo de vida saudável com controle de peso e hábitos alimentares adequados continua sendo a melhor forma de prevenção e tratamento. Para pacientes que precisam de medicação, os tratamentos para outras condições, como diabetes e colesterol alto, podem ser usados para ajudar a controlar a doença.
0: Esta foi a madrugada do Socorro de Deus. Estou me despedindo dos irmãos, esteve com você, Diácono Jorge Lucas. Fiquem todos na paz do Senhor Jesus, mas continue na programação. É isso aí. Logo mais nós teremos prefixo das emissoras e também logo após o horário reservado à propaganda eleitoral gratuita. E também às 5 horas, Culto no Lar, com o pastor Júnior Figueira, com o tema Lucas capítulo 13, versículo 6. Fiquem todos na paz do Senhor Jesus.

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6: Cinco horas e um minuto.
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9: Seu nome, irmã?
10: Eu me chamo Cristiane, irmã Cristiane.
9: Conta pra nós, o que foi que aconteceu?
10: Esse meu sobrinho, essa aqui é a mãe, o meu sobrinho, ele não tem o lado do cérebro, ele nasceu com paralisia, ele não anda, ele nasceu com paralisia. E aí foi ficando doente, doente, os médicos não descobriam. Quando descobriu, era uma doença rara, que o nome é difícil de falar. Ficou internado, não era câncer, mas ele tomava todas as medicações de câncer. E ele foi o segundo caso do Hospital Santa Marcelina, o primeiro caso morreu. Ele é desenganado pelas medicinas, está em tratamento no, na instituição Tuca. Ele tem um porte aqui no peito, que ele usa as medicações. E a minha irmã ligou para mim e falou, deu câncer na cabeça. Eu falei, domingo é a cura. Domingo nós vamos voltar com milagre. E ele estava, aleluia, Jesus, com o caroço bem aqui na testa, estufado, colocava a mão e sentia. E quando foi agora na oração, Jesus curou ele.
9: Glória, glória, glória, glória, glória! 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
2: Pastor Davi, Jesus continua fazendo milagres. Como é o seu nome?
11: Meu nome é Célia.
9: Qual foi a bênção que a senhora recebeu?
11: Irmão, eu estava com muita dor mesmo. E eu fiquei muito assustada, louvado seja Deus. Irmão, eu senti os ossos roendo assim em mim. Aleluia, Jesus. Eu falei, Jesus, se o Senhor me curar, eu vou contar a minha bênção, Senhor. Tem misericórdia. Irmão, eu estava vendo que ia cadeira de roda, que eu não conseguia fazer movimento nenhum. Nenhum. Tudo que eu ia fazer, eu tinha que pensar e controlar a dor. E aí, louvado seja Deus, eu pedi para Jesus, Jesus, coloca, Senhor amado, a cartilagem, Jesus, que está acabando aqui em mim, Senhor. Aleluia, e o Senhor colocou, irmão. Olha, eu estou, olha, irmão, olha. Olha.
9: Não está sentindo mais nada.
11: Nada, nada.
9: Curada por Jesus.
11: Vai lá, vai lá.
9: Milagre, milagre, milagre!
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15: Eu saúdo a todos com a paz do Senhor Jesus, amém? Irmãos, vamos ler a palavra do Senhor Jesus. Pega comigo a sua Bíblia, no livro de Lucas, capítulo 13, verso 6. Livro do Evangelho de Lucas, capítulo 13, versículo 6. Abra o seu coração para que Deus venha falar com você aqui hoje. A palavra de Deus, ela não volta para ele vazia. Amém? Então, aquilo que Deus falar com você aqui, receba, porque essa palavra, quando bem recebida, ela produz fruto. A Bíblia, ela compara o nosso coração com uma terra. E a terra, ela só vai ter sucesso ali com a semente que foi semeada se a terra for boa. Não só a semente tem que ser boa, e quem crê que a semente da palavra de Deus é boa, quem crê, mas não só a semente tem que ser boa, como também a terra, que é o nosso coração, tem que estar preparado, tem que estar pronto. Então, abra o seu coração.

diz assim: e dizia esta parábola: um certo homem tinha uma figueira plantada na sua vinha e foi procurar nela fruto, não o achando. E disse ao vinhateiro: eis que há 10 anos venho procurar fruto nesta figueira e não o acho. Corta, porque ela ocupa ainda a terra inutilmente. E respondendo ele, disse: Senhor, deixa esse ano até que eu a escave e a esterque. E se der fruto, ficará. E se não, depois a mandarás cortar. Amém? Oremos, Pai, nós estamos aqui diante da Tua palavra. E eu quero pedir nessa tarde, Deus, venha falar conosco. Alimenta-nos aqui hoje, Pai, através da Sua palavra. Usa, meu Deus, a minha vida, fala com o Teu povo, fala com esta pessoa. Fala, meu Deus, de uma forma profunda, de uma forma poderosa. Fala, meu Deus, para que este povo que aqui está, Senhor, seja alimentado por Sua palavra, em nome de Jesus. Amém. Queiram se assentar, fiquem à vontade para louvar a Jesus. Isso, louve, exalte o nome do Senhor Jesus aqui nessa tarde. Glória a Deus. Irmãos, eu gostaria de compartilhar com você, com vocês, aqui nessa tarde, essa palavra que Deus, Ele falou comigo, e eu acredito que é uma palavra maravilhosa. É interessante que a gente pode pensar, e podemos começar por isso, toda vez que nós saímos de casa com destino a um culto como esse, é muito natural, é muito normal que nós venhamos aqui cheios de expectativas a respeito daquilo que Deus é poderoso para fazer. Quando saímos de casa e quando estamos aqui a caminho desse culto, e quando estamos presentes aqui nesse culto, eu diria que é muito interessante que nós tenhamos uma expectativa em relação àquilo que Deus pode fazer na nossa vida aqui nessa tarde. Eu diria que é uma coisa muito ruim, é uma coisa muito inútil, eu diria, irrelevante, e que não vai fazer a diferença na nossa vida, uma vez que a gente se coloca a estar aqui nesse lugar sem nenhuma expectativa. Ou

muito mais do tipo de atitude da mulher que tinha o fluxo de sangue. Porque a Bíblia diz que antes de sair de casa, ela já dizia no coração dela: hoje eu vou lá, eu vou tocar na orla da veste dele, e quando eu fizer isso, eu vou ser curada na mesma hora. Aquela mulher carregava uma expectativa muito grande. Ela tinha uma

fazerem na nossa vida. Isso nada mais é do que termos expectativas em relação àquilo que Deus pode fazer. Quem entendeu essa parte aqui, levanta a sua mão. Mas e se eu dissesse para você que não é só você que espera algo de Deus? E se eu dissesse para você que Deus também espera algo de você? Porque eu diria que é muito fácil e é muito, eu diria que cômodo para nós lermos a Bíblia e entendermos tudo aquilo que está apresentado a nós em forma de promessas. A gente lê a Bíblia, a gente tem até já decorado os versículos que falam a respeito daquilo que Deus é poderoso, daquilo que Deus faz, daquilo que Deus opera. Mas, meus irmãos, nós precisamos também levar em conta que não só nós temos expectativas em relação a Deus, como também Deus tem expectativas em relação a nós. E aqui eu gostaria de compartilhar com você algo dentro desse texto que a gente leu. O texto que a gente leu se trata de uma parábola, uma história que Jesus ele conta para revelar aos seus discípulos e para revelar a nós aqui hoje verdades espirituais, verdades eternas do reino dos céus. Essa parábola, ela nasce de um contexto. Jesus está falando ao público, está falando aos discípulos, e é citado um acontecimento que foi ali, aconteceu nos dias do ministério de Jesus, quando Pilatos, ele executou ali alguns judeus. E essa execução que foi feita com esses judeus trouxe um entendimento comum às pessoas de que, por algum motivo e de alguma forma, aqueles homens que morreram de tal forma haviam cometido algum tipo de pecado, e o que aconteceu a eles foi um tipo de punição que Deus permitiu. E Jesus, ele vai então, a partir desse contexto, ele vai trazer aos seus discípulos e ao público que o ouvia, ele vai trazer essa parábola que fala exatamente sobre aquilo que Deus está para fazer. Aquilo que Deus está para fazer. A parábola, ela é muito simples e não há muito segredo para entendê-la. A parábola diz que havia um homem dono de uma terra, aonde estava ali plantada a sua vinícola, e era comum, dentro daquele tempo, naquela região, que nas vinícolas também houvessem ali pés de figueiras que eram plantadas nesses lugares. E toda figueira plantada em uma vinícola, ela desfrutava de uma terra muito privilegiada, de uma terra que recebia todos os cuidados, recebia todo o tratamento necessário. E esse dono dessa terra, esse dono dessa figueira, ele observou que durante 3 anos ele vinha até aquela figueira em busca de frutos e não achava nada. A partir disso, ele então vai falar ao trabalhador, à pessoa responsável por cuidar ali da planta, por cuidar ali daquela figueira, e ele vai falar: olha,

0: da gente arrancar ela daqui.
1: Quando o trabalhador daquela vinha, ele ouve essa palavra, ele então vai dizer: olha, vamos dar mais uma chance, mais uma oportunidade, quem sabe, se eu aqui preparar essa terra, cuidar dessa terra.

comece a produzir frutos. A aplicação literal dessa parábola e o entendimento dela imediato se refere, obviamente, ao povo de Israel. Jesus, ele conta essa parábola dentro do contexto daquilo que aqueles homens estavam vendo e falando a respeito do que para eles havia sido um castigo de Deus. E Jesus vai falar exatamente isso: olha, não pense vocês que eles eram mais pecadores do que vocês. Porque da mesma forma vocês são pecadores, e se vocês não se arrependerem, coisa pior vai acontecer com vocês. Esse é o contexto histórico da parábola. Mas obviamente essa parábola também fala conosco. Ela também nos apresenta verdades eternas e lições que devem ser entendidas e aprendidas por nós aqui. E eu gostaria de começar falando um pouco a respeito exatamente do que é descrito, a respeito do lugar onde essa figueira estava plantada na parábola. Como eu disse a vocês, ela estava plantada numa ótima terra. Ela desfrutava de um lugar privilegiado, de um lugar onde ela tinha tudo para dar frutos, mas não estava dando. Ela estava em um lugar estratégico, em um lugar bom, em um lugar preparado, em um lugar pronto para que ela pudesse dar frutos, mas ela não estava dando. O segundo ponto a respeito disso é que quando nós olhamos para aquele dono, para aquele senhor da vinha, aquele senhor da terra, nós podemos

frutos. E aquela figueira não estava alcançando a expectativa que estava depositada sobre ela. Ano após ano, aquele homem chegava no lugar com a expectativa de colher alguma coisa, e ele não achava nada. A ira daquele homem, o motivo pelo qual ele chega ao entendimento que era melhor cortar fora aquela figueira, vem exatamente dessa frustração constante onde ele esperava algo que aquela figueira não estava apresentando. O terceiro ponto que nós podemos destacar dentro dessa parábola é que a partir do momento que aquele trabalhador diz, olha, deixa mais um tempo porque eu vou cuidar da terra, eu vou fazer o que é possível. Nós estamos falando aqui de um investimento que estava sendo feito, que estava sendo preparado para que aquela figueira pudesse dar o resultado que é esperado. Então, o dono daquela terra, ele vai permitir o investimento para que depois o fruto fosse apresentado. E por último, preste atenção, por último nós vemos que foi dado para aquela figueira mais um tempo. Haveria de ser feito tudo que era necessário. Tudo que era possível para que aquela figueira produzisse o fruto. Mas foi dado para ela um tempo. E esse tempo certamente chegaria ao fim um dia. Agora, olhando para essa parábola, e olhando para esse texto, entendendo melhor esse contexto, o que que essa palavra fala conosco aqui nessa noite? Ou nessa tarde, melhor dizendo. O que que essa parábola, ela fala comigo e com você aqui hoje? Obviamente que nós estamos aqui falando exatamente de um Deus que está soberano e que é soberano sobre todas as coisas. De um Deus todo-poderoso, de um Deus que está acima nos céus, de um Deus que reina de forma soberana, mas de um Deus que também está olhando para cada um de nós. E quando eu digo que Deus está olhando para cada um de nós, eu falo a respeito exatamente de um Deus que está nos contemplando, e quando nós olhamos para a cosmovisão da Bíblia, e olhamos para o tempo que nós vivemos, irmãos, nós desfrutamos de um tempo privilegiado dentro da história. Porque nós estamos ocupando um lugar no tempo onde nós estamos falando aqui do tempo chamado tempo da graça, tempo onde Jesus já veio, já morreu na cruz do Calvário, já revelou a nós o reino dele, já trouxe a nós o seu reino, e agora nós estamos aqui. Diferente do que muitos que foram antes de nós, os profetas que, por exemplo, a Bíblia diz que apenas falaram a respeito desse tempo, mas não puderam ter o prazer de desfrutar desse tempo, eu e você desfrutamos desse tempo. Tempo onde a graça de Deus se revelou a nós. Tempo onde temos o Espírito Santo que foi enviado sobre nós. Tempo onde temos acesso ao conhecimento de Cristo, ao conhecimento de Deus. O que eu quero dizer com isso é que nós, assim como aquela figueira que estava numa terra privilegiada, nós também estamos em uma posição privilegiada. Só que estar numa posição privilegiada também faz repousar sobre nós uma grande responsabilidade. O livro de Hebreus fala a respeito dessa grande responsabilidade quando ele fala a respeito daqueles que rejeitariam uma tão grande salvação e que não entenderiam, que não receberiam
veriam aquilo que Deus fez, ou seja, não dariam o devido fruto que Deus espera, mesmo estando em uma posição privilegiada. Olha você aqui nessa tarde, ouvindo a palavra de Deus.

Deus falando, a palavra de Deus, o culto, tudo acontecendo. E tudo que Deus está esperando de nós é que nós venhamos apresentar a Ele o fruto que Ele realmente espera de nós. A pergunta que eu quero fazer para você aqui nessa tarde: será que você está apresentando para Deus o fruto que Ele espera de você? Será que nós estamos aqui atendendo a expectativa que Deus tem ao nosso respeito? Porque eu entendo que é maravilhoso nós estarmos aqui e dizer: olha, eu confio.

0: espera de nós. Você está pronto para dar a resposta que Deus espera? Será que nós estamos nos preocupando? Será que nós estamos vendo e percebendo tudo que Deus tem feito na nossa vida, tudo que Deus tem operado na nossa vida, tudo que Deus tem realizado na nossa vida? E aí a mesma coisa de Deus está falando, que Ele está fazendo tudo isso para que eu e você venhamos apresentar para Ele o fruto que Ele espera de nós, a resposta que Ele espera de nós. Eu acredito em um Deus que está olhando para nós nessa tarde e que sim, é um Deus que espera uma resposta diante de tudo aquilo que Ele tem feito. Deus tem falado com você, Deus tem visitado a sua vida, você ocupa um lugar especial. Nós ocupamos um lugar especial. O Espírito Santo nos foi dado. A palavra nos foi dada, o Evangelho nos foi pregado. Nós falamos até mesmo aqui a respeito desse país que nós vivemos, onde, por exemplo, um culto como esse é permitido ser feito. Olhe à sua volta e contemple tudo que Deus tem feito para que você apresente a Ele a resposta que Ele espera. E imagine comigo quão grande é a frustração de Deus quando Ele faz tudo que é necessário e mesmo assim nós continuamos a viver a nossa vida sem apresentar a Ele o fruto que Ele espera. Deus está falando conosco aqui nessa tarde, irmãos. Deus está falando com cada um de nós aqui nessa tarde. É interessante pensar também que quando nós falamos a respeito desse lugar de privilégio, desse lugar onde nós estamos ocupando na história, dentro daquilo que a palavra de Deus nos apresenta, é interessante também falar um pouco a respeito desse Deus que carrega uma expectativa ao nosso respeito. E deixa eu fazer uma pergunta para você aqui hoje. Será que você está alcançando a expectativa que Deus tem ao seu respeito? Será que você está sendo o servo de Deus que Deus espera que você seja? Será que você está sendo o tipo de membro que Deus espera que você seja? Será que você está sendo o tipo de obreiro que Deus espera que você seja? Porque eu quero dizer para você que Deus é fiel e que Deus não espera de nós nada além daquilo que nós podemos apresentar a Ele. O que Deus espera de nós é exatamente aquilo que nós podemos apresentar a Ele. Deus não é injusto. Deus jamais esperaria de você algo que você não pode dar. A expectativa do homem muitas vezes é injusta. As pessoas podem esperar de você às vezes coisas que você não pode dar. As pessoas podem muitas vezes pensar e esperar coisas de você que você não é capaz de fazer. Mas quando nós falamos de Deus, nós falamos daquele que sonda o nosso pensamento e as intenções do nosso coração. E Deus te conhece. Eu gostaria de convidar você nessa tarde para sair desse lugar de desculpas, onde você fica inventando desculpas do porquê que sua vida está assim, onde você fica arrumando argumentos e procurando culpados para justificar do porquê que a sua vida não anda, do porquê que você não está sendo aquela pessoa que deveria ser. Porque
1: porque se Deus depositou uma expectativa em relação a você, é porque você é perfeitamente capaz de atender, e tão somente você precisa se levantar e dizer: Senhor, eis-me aqui, eu quero viver exatamente aquilo que o Senhor projetou para que eu viva, eu quero ser exatamente a pessoa que o Senhor quer que eu seja. Ser a pessoa que Deus quer que você seja. Ser o servo que Deus quer que você seja. Ser a mãe que Deus quer que você seja. Ser o pai de família que Deus quer que você seja. Ser o pastor que Deus quer que você seja. Deus está olhando para nós e Ele está esperando de nós essa resposta que atende aquilo que Ele espera. Aquela figueira era visitada pelo dono, era visitada pelo Senhor, e tudo que ele esperava era o fruto que não aparecia. Aquele dono não esperava daquela figueira mais do que ela podia dar. Não esperava nada além daquilo que ela podia dar. O que ele esperava dela era exatamente aquilo que ela podia dar. Deus está olhando para você aqui nessa tarde. Deus está olhando para você aqui nessa tarde. A palavra de Deus fala que na parábola, aquele trabalhador diz: olha, já que ela não está dando fruto, eu vou cavar a terra, eu vou fazer aqui o que eu posso, o que tem condições para ser feito, eu vou fazer para que ela apresente frutos. Irmãos, a Bíblia diz que foi então investido, foi feito tudo ali que era necessário para que ela produzisse frutos. Irmãos, eu entendo que é essa palavra que Deus está falando conosco aqui nessa tarde. Existe um Deus que está trabalhando

0: fruto que ele espera.
1: Preste atenção. Tem um Deus que está trabalhando sobre você. Tem um Deus que está fazendo sobre a sua vida. Tem um Deus que está agindo sobre a sua vida. E essa ação de Deus, esse trabalhar de Deus, é porque Deus está esperando por uma resposta. Quantas vezes

lamento profundamente toda vez que eu ouço um testemunho como esse e eu percebo que a pessoa não entendeu o porquê que Deus fez tudo isso. Tudo que Deus faz na nossa vida tem uma razão. Tudo que Deus faz na nossa vida é Deus nos falando alguma coisa. Aquele homem estaria cavando a terra, preparando a terra, e era ele dizendo àquela figueira: eu estou fazendo isso para que no tempo determinado você apresente o fruto que se espera de você. Irmãos, é interessante observar que foi dado àquela figueira tempo. Muitas pessoas cometem o erro de achar que de repente a paciência de Deus tem a ver com um Deus que vai deixar as coisas passarem em branco, e que de repente a gente vai passar pela vida e vai fazer o que bem quer.

que Deus vai ignorar as coisas. Não pense você que Deus deixará as coisas passarem batido. A questão é que Deus nos dá tempo. A questão é que Deus espera pelo nosso arrependimento. A questão é que Deus está esperando por uma atitude de humilhação. Mas Deus está vendo todas as coisas. E é tempo de nós nos arrependermos dos nossos pecados. É tempo de nos voltarmos para Deus. É tempo de nos humilharmos. É tempo de nos colocarmos com o rosto em pó e reconhecermos que pecamos, que falhamos, que erramos, e que é tempo de nos consertarmos diante do Senhor. Não confunda a paciência de Deus com a falta daquilo que Deus vai fazer no tempo certo. Deus nos dá tempo, igreja. Deus nos chama para o tempo, Deus nos apresenta o tempo, e Deus nos dá aqui espaço para que venhamos fazer o que é necessário, para que venhamos reconhecer onde caímos, para que venhamos reconhecer onde temos falhado. Deus está nos dando tempo aqui hoje.

exatamente por isso que ele está dando tempo, porque ele é bom, porque a palavra dele diz que as misericórdias dele é a razão pela qual não somos consumidos, porque elas se renovam a cada manhã e se expande até o alto dos céus. Deus é bom, Deus é justo, Deus é fiel. Foi dado para aquela figueira mais um ano. Quanto tempo ainda temos? Quanto tempo ainda temos? Quem é que sabe o tempo determinado por Deus? Eu entendo que aqui nós temos um tempo presente, um tempo oportuno. Para finalizar esta palavra, meus irmãos, eu lembro com vocês a história de dois reis, o rei Saul e o rei Davi. Quando falamos desses dois reis, nós falamos sobre dois homens diferentes, mas que receberam de Deus uma mesma expectativa. Porque Saul foi escolhido para reinar sobre Israel. E o desejo de Deus era que Saul fosse um rei que caminhasse por um caminho de obediência. A expectativa que Deus tinha sobre Saul era que não só ele governaria sobre Israel, mas que seus filhos e os filhos dos seus filhos também fizessem isso. Mas a palavra de Deus diz que, embora Saul tenha começado bem, ele se perdeu no caminho. E houve um momento onde Deus ele fala para Samuel: Samuel, eu estou rejeitando Saul da minha face e eu não quero mais que ele seja o rei do meu povo. Deus estava claramente dizendo para Samuel: Saul não atendeu a minha expectativa. Saul não deu o fruto que eu esperava. Saul não fez o que era necessário. E a Bíblia diz que ele foi cortado fora, que ele foi lançado, que ele foi tirado, que ele foi rejeitado pelo Senhor. Mas nós temos a história de Davi. E Davi, ele foi esse homem escolhido segundo o coração de Deus, que reinou sobre Israel e que atendeu a expectativa que Deus depositou sobre ele. E Davi, ele foi uma pessoa tão fiel e ele viveu tão dentro daquilo que Deus determinou para ele,

personagem. Aqueles que atendem a expectativa que Deus deposita sobre eles têm tudo para que vivam dentro da vontade de Deus e que alcancem o favor de Deus, não só agora, mas agora e para todo sempre. Vale a pena você fazer para Deus o que Ele quer. Vale a pena você apresentar para Deus o que Ele quer. Vale a pena você estar comprometido com Deus. Estar comprometido com aquele que morreu na cruz do Calvário por você. De não permitir que nada tire a sua atenção e o seu foco daquele que foi crucificado por amor a você. Dentro desta palavra que foi ministrada, eu agora quero convidar você, que você sabe exatamente o que Deus espera de você. Tem muitas pessoas que, eu não sei muito bem o que Deus espera de mim. Eu acho que é isso. Irmãos, nós sabemos exatamente o que Deus quer de nós. Deus nos quer em sua presença. Deus nos quer servindo a Ele. Deus nos quer obedecendo a Ele. Deus nos quer dizendo: eis-me aqui, Senhor. Deus nos quer na presença dEle. Você sabe que é isso que Deus quer para você. Eu quero convidar você na frente agora que quer aceitar Jesus. Você que ouviu essa palavra, você que ouviu a verdade que foi pregada, e agora você diz: olha, eu entendo perfeitamente o que que Deus está esperando de mim. Deus espera que eu me lance totalmente na presença dEle. Eu quero chamar você que ouviu essa palavra e que vai ser movido não simplesmente pela emoção, não simplesmente pelo medo, mas porque você entende que há um Deus que está olhando para você, que há um Deus que fez tudo o que era necessário, tudo o que era preciso, tudo o que foi necessário para que hoje nós pudéssemos ter vida na presença dEle. Aqueles que têm Jesus têm vida, mas quem não tem Jesus não tem vida. Aqueles que têm Jesus vivem, mas aqueles que não têm Jesus não vivem. Se você deseja ter vida,

este altar, onde você vai entregar sua vida a Jesus, vai dizer: Senhor, eu confio no Senhor, eu me entrego. Levante a sua mão e venha na frente, não demore. Não demore, porque Deus, Ele quer alcançar vidas aqui. Você que ouviu essa palavra, venha. Você que ouviu a palavra de Deus, você que sabe que há um Deus que te ama, há um Deus que te quer, há um Deus que deseja esse relacionamento, se aproxime, irmão, porque Deus, Ele falou ao seu coração. Então venha, movido pelo Espírito Santo, movido por aquilo que Deus falou com você, se aproxime aqui da frente. Venha, onde está aqui mais pessoas que você deseja entregar a sua vida a Jesus? Que você

livro da vida. Perdoa, Senhor, os pecados. Purifica, Senhor, o coração destas pessoas, ó Pai. Ó Deus, dê força, meu Pai, ajuda essas pessoas a prosseguirem, ajuda essas pessoas, ó Pai, a caminharem, ajuda essas pessoas, ó Deus, a continuarem, Senhor. Sim, meu Deus, em nome de Jesus, nós te damos graças. Abençoa, meu Pai, abençoa esses irmãos, ó Deus, segura, meu Pai.

0: Jesus. Amém.
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8: Cinco horas e 58 minutos.
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1: Bom dia para você, meu querido irmão. Bom dia para você, minha querida irmã, que já está de pé, prontinha para trabalhar. Mas antes de trabalhar hoje, você vai fazer o seguinte: você vai orar juntamente comigo, para Deus abençoar o seu dia maravilhosamente. Deus vai fazer uma obra extraordinária na tua vida hoje. Você crê? Eu creio e eu acredito! Portanto, hoje é dia de bênção, hoje é dia de vitória na nossa igreja pentecostal Deus e Amor, e você não pode perder o que Deus tem para você. Por quê? Porque são muitíssimas bênçãos para a sua vida, para o seu lar, para a sua família, para você. É isso mesmo, vai ser um dia ótimo hoje na presença de Papai do Céu. Neste momento, sem mais delongas, nós vamos prosear com Deus. É verdade, nós vamos...

noite a bênção é dobrada desta forma. Vamos que vamos, busquemos ao Senhor neste momento. Meu Pai querido, Pai maravilhoso, te adoro, Senhor, te louvo, te glorifico, porque o Senhor é bom e o Senhor é misericordioso. Pai querido, eu te agradeço maravilhosamente, Senhor meu Deus, por este momento tão especial, porque, Senhor, é um momento íntimo, é um momento de falar com o Senhor, de levar as nossas súplicas, de levar o nosso clamor, de levar os nossos pedidos ao Senhor, meu Pai. Senhor amado, é tão prazeroso falar com o Senhor, é tão maravilhoso, meu Deus, porque estamos falando com o Criador dos céus e da terra, daquele que tudo pode, que nada é impossível ao Senhor, meu Deus. E isto nos dá um privilégio extraordinário, um privilégio imensurável, Senhor, porque o Senhor nos permite falar com o Senhor abertamente, meu Pai. Aleluia. Sem restrições. Sim, Pai querido, apresentarmos o desejo do nosso coração, apresentarmos, Senhor, o que precisamos. Sim, apresentarmos ao Senhor, Pai amado, a nossa vida, a nossa alma, o nosso ser. Pai querido, meu Deus Todo-Poderoso, eu te agradeço, Senhor. Eu te agradeço pela vida, eu te agradeço por este momento espetacular, meu Pai. Eu te agradeço por este momento em que o Senhor me concede e concede aos irmãos esta oportunidade tão maravilhosa de falar com o Senhor, meu Deus. Pai, neste momento, Senhor, eu te agradeço pela vida. Eu te agradeço, meu Deus Todo-Poderoso, por tudo, meu Deus, que o Senhor tem feito, por tudo que o Senhor está fazendo e por tudo que o Senhor fará nas nossas vidas. Sim, Pai querido, muito obrigado, Senhor. Muito obrigado pelo lar, pela família. Muito obrigado, Senhor meu Deus, por tudo, ó Pai. Sim, eu te agradeço, Senhor, pelo pão de cada dia. Eu te agradeço, Senhor, pelo teto que o Senhor me concedeu, Senhor meu Deus, para que eu pudesse me esconder, Senhor, do tempo, da temperatura, da chuva, do vento. Aleluia! Oh, glórias! Pai querido, eu te agradeço, Senhor, porque o Senhor é maravilhoso. Meu Deus, neste momento, Senhor, eu te peço, me atrevo a te pedir, pois a tua palavra até mesmo me ampara nesta parte. Pedi e dar-se-vos-á, buscai e acharei, batei e abrir-se-vos-á. Aquele que busca, encontra, aquele que pede, recebe, aleluia, e aquele que bate, abrir-se-lhe-á, aleluia. Meu Deus Todo-Poderoso, por isso eu te peço em favor deste ouvinte, em favor deste internauta, em favor desta pessoa, em favor deste homem, em favor desta mulher, eu te peço para que o Senhor possa abençoar, meu Pai. Abra as janelas dos céus. Senhor, meu Deus Todo-Poderoso, abra, Senhor, e derrame uma bênção tal que por meio dela advenha a maior abastança na vida deste irmão e na vida desta irmã. Peço-te, Senhor, que o Senhor a ajude, que o Senhor o ajude, ó Pai, neste dia, nesta manhã maravilhosa, hoje, que o dia dele e o dia dela, Senhor, seja totalmente diferente. Pai amado, seja um dia de realizações, um dia, Senhor, de cura, cura divina, meu Pai, um dia de bênçãos. Meu Deus Todo-Poderoso,
Que hoje o dia desta pessoa seja o dia de cantar o hino da vitória. Seja, Senhor meu Pai, de arvorar a bandeira da vitória na vida dele e na vida dela, Senhor. Um dia espetacular, meu Pai. Aleluia. Pai querido, eu te peço para que o Senhor possa, Senhor, neste dia, cobrir esta pessoa com o teu poder divino, com a tua graça divina. Senhor meu Deus, com a tua unção divina, com a tua medicina divina, meu Pai. Venha cobri-lo, venha cobri-la, Senhor meu Deus, e venha fazer a tua obra maravilhosa na vida dele. Essa enfermidade seja queimado, repreendido, banido, destruído, Senhor, cada bactéria, cada vírus, Pai querido, cada raiz desta enfermidade seja queimada, Senhor, seja destruída, meu Pai, sim, desde a raiz, para que não fique vestígios, para que não fique, Senhor, nada, meu Pai querido, para que não fique sequelas na vida desta pessoa, ao queimar, ao destruir esta enfermidade, esta doença, este vírus, Senhor meu Deus, esta bactéria, Senhor, Pai querido, neste momento, Senhor, eu te peço para que o Senhor entre com providência na vida dele, na vida dela, Senhor, porque ele precisa, ele chora, ela chora, Senhor. Pai, nós precisamos do Senhor todos os dias da nossa vida. Cada minuto que passa, nós precisamos. Cada momento que passa, nós precisamos do Senhor. Somos 100% dependentes do Senhor, ou não, até mesmo posso dizer 1000% dependentes do Senhor. Aleluia! Porque nós não podemos aumentar sequer um centímetro a nossa estatura. Meu Deus, não podemos, Pai querido, curar-nos a nós mesmos. Não podemos, meu Pai, fazer um milagre na nossa vida, em nós mesmos. Não conseguimos, meu Deus poderoso, sequer repreender de nós mesmos. Pai, a doença, a gripe, o câncer, a AIDS, Senhor meu Deus, e tantas outras doenças, meu Pai. Por isso que nós dependemos do Senhor totalmente. Por isso eu te peço em favor desta pessoa. Esta pessoa que está hospitalizada precisa do Senhor, Pai. Urgente. Urgente precisa do Senhor, meu Deus. Venha, Senhor Jesus, visitá-la agora. Pai querido, para que ela possa entender que o Senhor e só o Senhor é Deus, meu Pai. Aleluia. Cura ela desta enfermidade, dessa doença. Tira ela desse leito. Esta pessoa que está em coma, Senhor, que os médicos não sabem se ela volta ou se não, ou seja, ou ela já parta para a outra vida, vamos dizer assim. Meu Deus poderoso, precisa do Senhor. E nós pedimos para que o Senhor a traga de volta, dê-lhe mais uma chance, para que possa, Senhor, te adorar, te louvar, te engrandecer, te glorificar. Meu Deus poderoso, sim, para que ela não parta sem o Senhor, sem ter te aceitado, meu Pai. Porque sim, aí seria difícil para ela, seria difícil para ele, Senhor, porque ao partir sem o Senhor, partimos sem a salvação, partimos sem o livramento eterno, partimos para o sofrimento, ó Pai. Por isso, Senhor, eu te peço, esta pessoa que está doente, está enferma, desenganada pela medicina, Senhor meu Deus, que foi já para casa para os seus últimos dias, compartir ou compartilhar com os seus entes queridos, meu Deus. Mas mesmo assim, estando em casa, dores, sofrimentos, preocupações, tribulações, Senhor meu Deus, visita esta pessoa agora e cura-a, Senhor. Cura, oh meu Deus, qual
qualquer tipo de doença ou enfermidade que está no seu corpo seja agora dissipado, destruído, banido, queimado, seja desintegrado, Senhor meu Deus, qualquer enfermidade, qualquer doença, meu Pai. Meu Deus Todo-Poderoso, socorre-o, socorre-a, Senhor, neste momento em que ela mais precisa de ajuda, meu Pai. Neste momento eu te peço para que o Senhor possa completar, concluir e abençoar esta pessoa, em nome do Senhor Jesus, meu Deus. Meu Pai querido, neste momento eu te peço também para que o Senhor possa abençoar, meu Deus, todas as pessoas que neste momento, Senhor, ora, chora, busca, para que o Senhor possa resolver os problemas do lar, da família, para salvar um filho, uma filha, para salvar um pai, uma mãe, para salvar, meu Deus poderoso, um parente. Senhor, meu Deus, atende o pedido desta pessoa, atende a oração desta pessoa, meu Pai. Meu Deus Todo-Poderoso, sim, os irmãos internautas que estão pelo YouTube, Senhor, pedindo oração, os irmãos que estão pela rádio Deus e Amor, pedindo oração, Senhor, atende a oração dele, atende a oração dela, Senhor, responda, Pai querido, responda para que o teu nome seja glorificado, louvado, enaltecido, engrandecido, Senhor. Por amor ao teu nome, ó Pai, por amor ao teu nome, Senhor, venha solucionar todos os problemas desta pessoa que chora e que clama, meu Deus. Meu Deus Todo-Poderoso, visita neste momento, Senhor, aqueles que estão nas cadeias, sim, nas cadeias públicas, meu Pai. Meu Deus Poderoso, este que está nesse presídio de segurança máxima, pois ele é considerado periculoso, Senhor. Um perigo para a sociedade. Não tem como ressocializá-lo, Senhor. Porque a sua vida fora da cadeia, fora do presídio, é uma vida de crime, é uma vida de vingança, é uma vida de drogas, é uma vida de prostituição, é uma vida calamitosa, Senhor. Por isso eu te peço, visita ele no presídio. Fala com ele, Senhor. Esse que está guardado nessa cela, a sua liberdade está cerceada devido aos crimes que cometeu, Senhor. Visita ele, transforma ele. Pai, é porque ele não tem conhecimento verdadeiro da tua palavra. Talvez até ele conheceu, está desviado, está afastado dos teus caminhos e foi para o crime, foi para as drogas, foi, Senhor meu Deus, para viver uma vida dissoluta, uma vida atribulada. Pai amado, entra com providência para que ele possa ter um verdadeiro encontro com o Senhor, para que ele possa entender, Pai amado, e acatar o verdadeiro evangelho no seu coração, na sua vida, na sua mente, na sua alma, Senhor. Aleluia. Meu Deus Todo-Poderoso, socorre esta pessoa que está na cadeia. Esta pessoa homem, esta pessoa mulher, sim, esta pessoa jovem. Senhor, meu Deus, socorre. Pai amado, liberta ela. Primeiramente, liberta a alma das garras do diabo, da cadeia, dos ferrolhos satânicos e diabólicos, Senhor. Liberta a alma dela, Senhor meu Deus, o espírito dela, meu Pai, liberta agora, Pai querido. E assim, Senhor, após esta libertação, que seja total, meu Deus, que seja por completo, 100%, ó Pai. Então, Senhor, dê-lhe a liberdade a ele, dê-lhe a liberdade a ela, para sair a pregoar a tua palavra, anunciar o teu santo evangelho, testificar da obra maravilhosa que o Senhor operou na vida dele e na vida dela, Pai. Aleluia! Que ela saia desta cadeia, deste presídio, uma vida transformada, meu Deus. Pai querido, uma vida totalmente diferente daquilo que ela vivia, Pai. Senhor, meu Deus Todo-Poderoso, eu te apresento estas pessoas.
pois elas estão precisando do Senhor. Assim como eu preciso do Senhor todos os dias. Elas precisam do Senhor, ó Pai, para transformá-las. Para mudar a vida delas, meu Pai querido, da água para o vinho. Senhor, meu Deus. Pai querido, uma guinada de 180 graus, meu Pai. Aleluia. E assim, Senhor, meu Deus, uma vida abençoada, uma vida especial diante do Senhor. Meu Deus Todo-Poderoso, eu te peço agora para que o Senhor entre com providência na vida da pessoa que está em situação de rua, na vida das crianças que estão em situação de rua. Pai querido, a vida do homem e da mulher que está em situação de rua, Senhor, porque perdeu tudo, o diabo lançou ele e o diabo lançou ela nessa sarjeta diabólica, Senhor. Meu Deus, perdeu tudo, perdeu o lar, perdeu a família, perdeu o salário, perdeu o emprego, perdeu toda a economia, perdeu, Senhor meu Deus, perdeu até mesmo o caráter, perdeu a vergonha, meu Pai querido, e está, Senhor, nessa sarjeta jogada pelo diabo, Pai, onde está? Consumindo a podridão maléfica e diabólica que o diabo tem lhe apresentado. Drogas, bebidas alcoólicas, prostituição. E ainda pior, meu Pai, a perdição, meu Deus. Tenha misericórdia neste momento e salva, Senhor. Salva estas pessoas. As crianças que estão em situação de rua, Senhor, prepara um abrigo, prepara, Senhor, uma família, prepara, meu Deus, pessoas de coração, sim, de coração de carne, aleluia, pessoas de coração bondoso, ó Pai querido, para que estas crianças não fiquem mais à intempérie, passando fome, passando frio, passando, Senhor meu Deus, tudo quanto é atrocidade, humilhação, desprezo e até mesmo abandono afetivo, Senhor. Porque aqueles que deveriam cuidar deles ou delas, Senhor meu Deus, a desprezaram. Senhor Jesus, tenha compaixão. Estenda as mãos para as nossas crianças. Não permita mais, meu Deus, que desde criança, desde tão, Senhor, de tão jovenzinho, Pai, o diabo se irande com a vida deles, porque o diabo quer destruí-los, quer acabar com a vida deles desde criança, Senhor, porque eu sei que o plano que o Senhor tem na vida deles, Senhor, é muito grande, é espetacular, é maravilhoso, Senhor, por isso salva as nossas crianças, sim, principalmente essas que estão em situação de rua, e aquelas que estão no orfanato, Senhor, prepara uma família para adotá-las, sim, prepara, Senhor Jesus, porque ao adentrar no orfanato, uma pessoa estranha, diferente, o coração se alegra, o olhar brilha, na esperança de ser uma criança adotada, na esperança de ir para um lar, na esperança de receber o aconchego de uma família, Senhor. Visita agora, neste momento, ó Pai. Sim, Senhor, as crianças que estão nos orfanatos. Prepara, como nós dizemos, um pai e uma mãe para eles. Prepara, Senhor. Aleluia. Tenha misericórdia, Senhor, meu Pai. Tenha piedade, Senhor. Senhor, meu Deus, eu te peço, Pai amado, que faça a tua grande obra na vida das nossas crianças. Meu Deus, e por falar em criança, Senhor, abençoa a creche Arco-Íris. Pai querido, abençoa também a Fundação Reviver, o braço assistencial da nossa Igreja Pentecostal, Deus e Amor, que ajuda vidas com amor, meu Deus Todo-Poderoso, a Associação Reviver, Help, Deus e Amor, que leva, Senhor meu Deus, Pai querido, ajuda, conhecimento, Pai querido, e até mesmo, Senhor, a salvação, a tua palavra, àqueles que precisam, Senhor meu Deus, que está em situação de vulnerabilidade, Senhor, ajuda, meu Pai, meu Deus Todo-Poderoso, eu te peço também, abençoa a nossa diretoria mundial, a nossa diretoria deliberativa,
também, Senhor, a nossa diretoria executiva, Senhor. Sim, o Conselho Deliberativo, Conselho Executivo, sejam abençoados. A irmã Ereni Miranda, meu Pai querido, abençoa maravilhosamente a tua serva, Senhor Jesus, dando-lhe saúde, dando-lhe, Senhor meu Deus, a paz, a alegria, a felicidade, Senhor meu Pai. Sim, e a unção e a graça, o conhecimento divino cada dia mais, Senhor. Abençoa pastor Lorival de Almeida, irmã Débora Miranda. Abençoa, Senhor Jesus, eu te peço. Também, presbítero Davi Miranda Neto, Senhor. Abençoa, Senhor Jesus, a nossa diretoria executiva. Pastor Milton de Almeida, pastor Osmar de Oliveira, presbítero Gerry Adriane, também presbítero Wilson Siqueira. Abençoa também, Senhor, a irmã Maria Josefina, o irmão presbítero Marco Magno e o irmão presbítero Fabrício Beata, Senhor. Componentes do Conselho Executivo, Senhor, da nossa Igreja Pentecostal, Deus e Amor. Pai amado, abençoa também, eu te peço, Pai querido, o presbítero Kleber de Oliveira, atual dirigente da nossa Igreja Pentecostal, Deus e Amor, a sede mundial, Senhor. Abençoa, Senhor. Abençoa também pastor Davi Miranda Filho, Senhor, dando-lhe a ele bênçãos, saúde, vitória, graça, unção divina, poder, Pai querido, para fazer a tua obra. Abençoa também, Senhor Jesus, todos os membros da Igreja Pentecostal, Deus e Amor, os cooperadores, os colaboradores, Senhor meu Deus, os diáconos, os presbíteros. Abençoa também, Senhor meu Deus, todos, sim, todos os pastores, os evangelistas e os missionários, Senhor. Pai querido, abençoa a nossa Igreja Pentecostal, Deus e Amor. Sim, Senhor, eu te peço neste momento, opera maravilhosamente, Pai, na vida de todos, Pai querido. Sim, opera maravilhosamente. Senhor, aqueles que ajudam, aqueles que ofertam com amor, aqueles que são fiéis nos seus dízimos, os dizimistas, meu Pai, abençoa. Abençoa também aquele que faz um voto com o Senhor. Senhor, e no seu coração, na sua sinceridade, tem cumprido com todos os votos que tem feito com o Senhor, meu Pai. Abençoe-o, abençoa-a, Senhor, Pai querido, para que o voto que ela fez, o voto que ele fez, seja cumprido, sim, Senhor, Pai querido, e a resposta divina aconteça na vida de cada um deles. Meu Deus Todo-Poderoso, venha abençoar a nossa equipe, Senhor meu Deus, sim, a nossa equipe que está trabalhando com afinco nesta manhã maravilhosa, Senhor, para que a tua palavra chegue ao lar, ao coração, à mente, ao pensamento desta pessoa, aqui, Senhor meu Deus, ou acolá, Pai Celestial, meu Deus Todo-Poderoso. Abençoa também meu lar, minha família, meus filhos, minhas filhas, meus netos, minhas netas. Abençoa minha companheira, minha esposa, Pai querido. Abençoa também, Senhor, os meus irmãos de sangue, as minhas irmãs de sangue. Abençoa-nos e abençoa, Pai querido, a todos que neste momento acompanham o programa Sertão Evangélico, em nome do Senhor Jesus Cristo, nosso Senhor e Salvador, te peço, meu Deus Todo-Poderoso. Amém e amém, Senhor Jesus. Amém. Glória a Deus. Aleluia. Que maravilha. Oramos, buscamos a presença do Papai do Céu. E o Senhor tem feito coisas maravilhosas nas nossas vidas. Você que orou, você que buscou, você que pediu, creia, tão somente creia, que a bênção de Deus está sobre a tua vida, sobre o teu lar, sobre a tua família. Tudo que você pediu, Deus está respondendo. Tudo que você pediu, Deus está fazendo. Portanto, neste momento, eu te digo que o Senhor Jesus abriu
abriu as janelas dos céus e derramou sobre você uma bênção tal que dela está vindo as maiores e copiosas bênçãos para a tua vida, para o teu lar, para a tua família. Neste momento, meu querido irmão, minha querida irmã, eu te convido para que você possa aceitar o Senhor Jesus, pois você vai passar a usufruir totalmente da fonte divina, das bênçãos de Deus na sua vida. Portanto, meu irmão, minha irmã, aceite o Senhor Jesus, reconcilie-se com o Senhor agora neste momento. Diga comigo assim: Senhor Jesus, neste momento eu te peço para que o Senhor possa me perdoar todos os meus pecados. E assim, neste momento, eu te aceito como meu único e suficiente Salvador da minha vida, da minha alma. Escreva o meu nome no livro da vida, para que eu possa estar firme diante do Senhor até o dia da tua vinda, ou até o dia em que o Senhor me chamar para morar na glória eterna com todos os anjos e os seres celestiais. Amém e amém, Senhor Jesus. Deus te abençoe por esta decisão. Parabéns, você que reconciliou, você que aceitou o Senhor Jesus. Entre em contato com a gente. Quero aceitar Jesus, @ipda.com.br. Quero aceitar Jesus, @ipda.com.br. Ou o nosso WhatsApp é o 119-5094-4645. Eu disse 119-5094-4645. Entre em contato com a gente, pois o teu batismo já está marcado. E você que reconciliou, o dia de participar novamente da Santa Ceia do Senhor também já está marcado. Em nome do Senhor Jesus Cristo!

0: que você já tomou na sua vida é aceitar o Senhor Jesus, entregar sua vida para Ele. E seja bem-vindo à Igreja Pentecostal Deus e Amor, mais que uma igreja, uma família, a família que vai morar no céu. E neste momento, ó, o irmão Márcio está chegando aí. Atenção, atenção, o irmão Márcio chega aí, sabe por quê? Ele vai chegar para contar a bênção. Isso, porque depois de uma oração, porque depois que a gente busca o Senhor, né? Deus, Ele nos abençoa, Deus dá a vitória, nos dá aquilo que nós pedimos. E com certeza, o nosso irmão Márcio pediu e foi atendido pelo Papai do Céu. Conte a bênção, irmão Márcio!
1: Meu nome é Márcio José de Lima, moro em São Miguel Paulista, São Paulo, capital. Ontem de manhã eu saí para ir para entrevista de emprego. O pastor estava pregando. Eu mandei uma mensagem, ele leu minha mensagem no ar, falou, ó, irmão Márcio está indo para uma entrevista de emprego, que Deus vá com ele. Assim que eu saí da empresa, eu saí com tanta certeza que eu ia conseguir essa vaga, porque Deus estava comigo ali naquela entrevista. Tinha eu e outro rapaz lá, concorrendo uma vaga. Quando eu saí da empresa, andei poucos metros, a mulher me ligou, Márcio, é para você vir aqui amanhã, trazer todos os seus documentos, que é para você começar a trabalhar na quarta-feira, através de muita oração, e graças a Deus, conseguir essa bênção. Obrigado, Senhor Jesus, obrigado a todos. Deus abençoe todos os irmãos. Meu nome é Márcio José de Lima, moro em São Miguel Paulista, São Paulo, capital. Amém?
0: Amém! Que maravilha, né? É isso que é importante. O que a gente sempre ressalta, entende? É que você tem que dar o primeiro passo. Assim como o nosso irmão Márcio, né? Foi para uma entrevista de emprego. E assim que ele sai do emprego, ou seja, da entrevista, perdão. Assim que ele sai da entrevista, logo a seguir ele já foi chamado para começar a trabalhar, né? Depois da entrevista, ele foi contratado. Porque hoje, nos nossos dias, ter um emprego é muito bom. Ter um ganho é muito bom. Ter como levar o pão de cada dia para a família, para o lar, né? Para os filhos, para a esposa ou para o esposo, é importantíssimo. Porque realmente a gente precisa do sustento. E Deus prepara. Quando a pessoa pede com sinceridade, assim como o irmão Márcio, né? Ele recebeu a prosperidade desejada, a prosperidade que ele pediu ao Senhor. Por isso nós lhe convidamos, para que você possa vir para a Igreja Pentecostal Deus e Amor, receber a bênção de Deus. Nós temos culto hoje pela manhã. Nós temos às 7 horas da manhã o primeiro culto, às 9 horas da manhã o segundo culto e às 11 horas da manhã o terceiro culto. Então, só de manhã tem 3 cultos para você vir, frequentar, receber a bênção do nosso Senhor e Salvador Jesus Cristo. E à tarde nós temos às 15 horas, isso, às 3 horas da tarde. E à noite nós temos às 19 horas ou 7 horas da noite, aqui mesmo, na Avenida do Estado 4568, aqui na Liberdade, a entrada principal para o Templo da Glória de Deus da Igreja Pentecostal Deus e Amor, é pela Avenida Prefeito Passos, número 10. Isso, para pedestres e automóveis. Venha receber a bênção de Deus aqui mesmo na Igreja Pentecostal Deus e Amor. Ah, pastor, mas eu não posso ir. É, São Paulo fica longe para mim. Eu estou aqui no interior. Então você vá procurar uma Igreja Pentecostal Deus e Amor mais próximo da tua casa, é pertinho de você, para que você possa receber a bênção de Deus, pois Deus opera aqui na sede mundial, também opera na Igreja Pentecostal Deus e Amor mais perto, mais próximo da tua casa, tá bom? Convite, é, convite feito, não rejeite, porque estarás rejeitando a bênção de Deus na tua vida. Mas vamos que vamos, porque chega a dupla Deus e Amor cantando, vou testemunhar e você será a próxima pessoa a testemunhar, a testificar e a falar das bênçãos de Deus, assim como nosso irmão Márcio. Canta! Jesus, dupla Deus e amor.

Bom dia para você, meu irmão. Bom dia para você, minha irmã. Você está feliz da vida? Claro que sim! Porque você está na presença do Papai no céu. Isso é muito importante. Você já levantou? Ô, lezeira! Desapareça, lezeira! Bom dia, Louro. Olha só, meu Deus do céu, o papagaio nosso louro já tá de pé, tá convidando você para ir trabalhar, é verdade, bom dia. É isso mesmo, louro, o senhor é meu pastor e nada me faltará, se Deus é por nós, quem será contra nós? É verdade. E olha, eu quero agradecer aqui o nosso irmão Ezequiel Ferreira Tomás, que está no YouTube com a gente. Muito obrigado pela audiência aí, tá, irmão? Tá bom, irmão? Ezequiel, e com toda certeza, nós já fizemos uma oração especial e você já recebeu a bênção de Deus, tá bom? Também o irmão Lourenço Freitas, né? É, também pelo YouTube. Muito obrigado para você que está aí, né?

0: É desta forma, né? É verdade. Ó, nesse momento, nós vamos abrir a porteira. É, porque se eu ficar aqui só lendo o nome dos irmãos do YouTube, aí os irmãos do rádio vão ficar assim, ih, rapaz, esse pastor aí não liga nem pra nós, não é verdade? A gente manda mensagem, ninguém lê, a gente fala, ninguém fala com a gente. Ô, gente, vamos que vamos então, aberta a porteira pra você falar comigo, pra você falar com os ouvintes também, uai. Bota pra quebrar aí, meu querido irmão, minha querida irmã.
1: Bom dia.
0: Bom dia. Minas Gerais. Amém. Rapaz, tem capote ali no fundo falando.
2: Bom dia, Pai Senhor Jesus, meus irmãos.
0: Amém, bom dia.
2: Vocês? Tudo bem. Vamos que vamos levantando cedo aí, ó.
0: E é?
2: Bota aí a achada aí, ó, o cara passando a lima aí, animar o povo aí.
0: Já vamos amolar essa enxada aí pra você, tá? É, vamos amolar a enxada daqui a pouquinho.
3: Pai do Senhor.
0: Amém, Pai Senhor Jesus.
3: Aqui de Cariacica, Espírito Santo. Ah, e você já um mal de aula minha esposa, cara. Dormindo até agora. Não. Deus abençoe a todos.
0: Você vai ficar sem café, sem almoço, sem janta, sem lanche. Rapaz, cuidado desse negócio de jogar água na esposa aí, viu? É. Vigia na terra,
4: rapaz. Estou ligadinho no sertão evangélico.
0: Tá
4: já
0: bem.
4: Já vai dar um para ir para escola.
0: Tá
4: só
0: bem.
4: Só a bicharada. Esse programa maravilhoso.
0: Solta a bicharada aí, mas se esconde, mano. Se esconde com as crianças aí, porque vai passar de atropelo por aí. É verdade. Eita, maravilha. É, a mãe Jocelaine Conceição dos Santos também está com a gente. É, pelo YouTube, nas redes sociais da Igreja Pentecostal, Deus é Amor. Tá bom? A irmã Thaís de Bebedouro. A paz do Senhor, o café tá pronto. Joga água na minha irmã. Ou na irmã Cida, da cidade de Altinópolis. Ih, rapaz, a irmã Cida não vai orar mais por você não, viu? É verdade. Ivani, de Minas Gerais, a paz. Amo as orações, as palavras de Deus. Por isso não desligo meu rádio. Deus abençoe o dia de todos. Que maravilha, fica o dia inteiro ouvindo o rádio, né? A Rádio Deus e Amor, que bom. É, parabéns pra você aí, é. É, Deus abençoe. A irmã Márcia de Maracani, na Bahia. Bom dia, pastor César. Bom dia, Oxente Uai. Joga água no meu esposo, Miro, que está na balsa do pirãozinho do Rio Pardo, para ele pegar o caminho da roça, rapaz. Mas ele já está na balsa, né? Já está a caminho da roça, não é verdade? Eita, maravilha, senhor. Valdinei e Rose. Araçariguama, no interior de São Paulo. A paz do Senhor, estamos aqui pelo YouTube, ouvindo o Sertão Evangélico. Já tomamos o cafezinho. Nem convidou, né, Valdinei? Né, irmã Rose? Nem convidou para tomar um cafezinho com vocês aí. Mas tá bom, deixa tá. O dia que eu chegar aí na casa de vocês, aí, né, eu vou tomar todos os cafés que existem aí, viu? É desse jeito aí, ó. Vou esvaziar a despensa de vocês aí de café, viu? É verdade. Mas nós vamos fazer o seguinte. Nós vamos fazer o seguinte, meu irmão, minha irmã. Ivan Luiz chegando para louvar o Senhor. Sou agradecido. E nós somos agradecidos porque Deus tem feito obras extraordinárias e maravilhosas na nossa vida. Vamos que vamos, louvando ao Senhor.

0: do fogão a lenha. É, você tá sendo defumado aí, não é verdade? É. Olha, rapaz, deixa de leseira, viu? Deixa de leseira, homem. Deixa de leseira, viu? É, desse jeito mesmo. É. Mas é assim mesmo. Antes de você ir trabalhar, então, já que você tá aí no, na beira do fogão aí, é, você que tá aí debaixo da coberta, tá escutando aí o programa Sertão Evangelho, tá vendo, né? Tá assistindo aí pelo YouTube. Ó, nós temos uma palavra maravilhosa do coração de Deus para os nossos corações. Verdade. Deus é bom. O diabo não presta e nós seguimos para diante. Deus com a gente, não tem diabo que possa ficar na frente. Aleluia. É verdade. No livro de Deuteronômio, capítulo 31, versículo 6. E eu tiro o meu chapéu para a palavra de Deus. Versículo 6 do livro de Deuteronômio, no capítulo 31, diz assim. Ouça, escuta, presta atenção. Pegou sua Bíblia? Diz assim. Esforçai-vos e animai-vos. Não temais, nem vos espanteis diante deles. Porque o Senhor, o vosso Deus, é o que vai convosco. Não vos deixará, nem vos desamparará. Meu Deus do céu, veja só, nós ouvimos o testemunho do nosso irmão que tomou a decisão de buscar o Senhor e de pedir. Ou seja, a iniciativa, a princípio, veio dele para receber a bênção. E a palavra de Deus está dizendo aqui, a primeira palavra, esforçai-vos. E isto está no plural. Ou seja, é para todos. Para toda a camada da sociedade. Pequeno, grande, pobre ou rico, sim, para todos. Não importa a raça, a cor, não importa nada disso. O que importa é que você tem que dar o primeiro passo. Esforçai-vos. Levante a cabeça, olhe para os céus, para você contemplar o que Deus tem para você. E ainda a palavra do Senhor está dizendo, animai-vos. Saia desse quarto. Você que está trancado, você que está ali nesse apartamento, não quer interagir com mais ninguém. Você que está nessa casa, que não quer ter contato com mais ninguém, por quê? Porque tem medo, síndrome do pânico. Depressivo, oprimido, anima-te, animai-vos, diz o Senhor. Aí vem, não temais, esforçai-vos, animai-vos e não temais. É para você não temer, não ter medo, não estar nessa situação. Levante a cabeça, abra essa janela, é. E contemple o que Deus tem para você. Tá bom? A palavra do Senhor, ela é clara. Ó, nem vos espanteis. Não temais e nem vos espanteis. E ainda nos diz, porque o Senhor vosso Deus é o que vai convosco. Imagina você ter a companhia de um Deus verdadeiro. Porque ultimamente você tem batido em portas, tem falado com, vamos dizer, entre aspas, outros deuses, e não tem conseguido nada. Você tem que ter a companhia do verdadeiro Deus, a companhia do verdadeiro Deus, porque o Senhor vosso Deus é o que vai convosco. Olha só, não vos deixará, nem vos desamparará.
1: O Senhor não vai te abandonar. O Senhor não vai te deixar você pelejando sozinho como você e como está acontecendo na sua vida. Você tem batido em portas e mais portas e mais portas e ninguém tem te ajudado, ninguém tem estendido a mão para você. Mas se você aceitar o Senhor Jesus, se você entregar a tua vida a Ele, se você reconciliar-se com Ele novamente, Ele não vai te desamparar jamais. Ele não vai te deixar jamais. Jogado numa sarjeta? Nunca. Atribulado, triste, angustiado? Fechado num quarto? Nunca. Porque o nosso Deus é Deus onipresente, onipotente, onisciente. Deus que faz. Deus que opera. Por isso nós te convidamos para você vir para a Igreja Pentecostal Deus e Amor. Avenida do Estado, 4568. Você está já convidado para receber a bênção e a vitória e ter a companhia mais importante do universo, que é o Deus Criador dos céus e da terra. Aleluia! O Senhor estando conosco, se Deus é por nós, quem será contra nós? Amém? Venha então receber a bênção de Deus. A Igreja Pentecostal Deus é Amor, entrada principal, Avenida Prefeito Passos, número 10. Amém! Eita, meu papai querido, que palavra maravilhosa essa, né? Basta você se esforçar, basta você se animar, não temer nada, porque Deus é bom demais da conta, tá bom? É isso mesmo! E assim nós vamos seguindo para diante. Você quer falar comigo? Você quer falar com os ouvintes? Você quer falar com a gente? A porteira está aberta. É, pode passar para o lado de cá. Porque cá tô eu e você está convidado para vir para cá. Ó. Vem para cá, vem. É. Deus abençoe.
2: Pai do Senhor, Deus abençoe nosso dia hoje. Que seja com muita paz, muita alegria e felicidade. Aqui é o povo falando de João Pessoa. Muita chuva aqui, pastor. Não para de chover, não. Graças a Deus. Eu fico esperando de novo, esperando aqui, aguardando fazer um descarrego aqui. O galo tribulado para cantar para nós aí. A paz do Senhor, Deus abençoe nosso dia hoje.
1: Tá chuvoso aí, é? E você quer ouvir o galo é tribulado? Ô, menino de Deus. Rapaz, escuta aí. É, o galo é tribulado chegando na boleta do teu caminhão aí, rapaz. Vou mandar ele aí pra passar umas férias com você, tá bom? É verdade? Vamos.

0: Senhor, irmãos José Geraldo, da cidade de Sertãozinho, mais uma vez ouvindo esse tão maravilhoso programa. Que Deus abençoe cada vez mais o nosso dia. Já estou no pé do batente.
1: Tá certo.
0: Mais um dia de trabalho, né?
1: Aí sim.
0: E eu quero ouvir também o toque da trombeta.
1: Tá bom.
0: Na paz do Senhor Jesus.
1: Toca a trombeta pra ele. Sertãozinho. Toca a trombeta pra ele, menino. É. O irmão quer ouvir o toque da trombeta. Opa. É que é isso, rapaz, certo? É, mas é assim, nosso jeitinho caipira, né?
2: Bom dia, a paz do Senhor Jesus, a
1: todos
2: da programação Sertão Evangélico.
1: Amém.
2: Aqui quem você é, do seu irmão Pampilho. Estou ligadinho na programação Sertão Evangélico.
1: Muito obrigado.
2: Deus abençoe a todos.
1: Amém.
2: Manda uma saudação para os irmãos da cidade de Tupã.
1: Tupã.
2: Abençoado de Deus.
1: Maravilha. Traduzindo.
2: Deus abençoe a todos. Amém.
1: Amém. Traduzindo a palavra Tupã do Guarani para o português, significa Deus. Tupã significa Deus. É. Tupã Nhandejara, nosso Deus. É verdade. Rapaz, irmão José Ribamar, lá de Codó. É, lá no Maranhão, é isso mesmo? Bom dia a todos. Oh, não acredito. Hoje vou acompanhar a colheita do milho aqui na roça. O rádio já está ligado para não perder nenhum momento do programa. Fiquem na paz e não esqueçam de amolar a enxada. Verdade, não pode esquecer não. Daqui a pouco a gente amola essa enxada aí, tá bom? É verdade, é uma Andréia de Caraguatatuba, São Paulo. Paz do Senhor Jesus, irmãos. Deus abençoe sempre você aí do programa Sertão Evangélico. Tenha um maravilhoso dia abençoado. Amém. Muito obrigado para você também, irmã Andréia. E o irmão Josué. O irmão Josué está dizendo assim, lá de Recife. É, lá de Recife. A paz do Senhor, irmãos.

0: trabalhou como um servente pedreiro. É, porque aí não precisa molar enxada, né? Vai fazer massa, virar concreto, essas coisas, né? É, desse jeito. Valdinei Rose, aqui de São Paulo, tá dizendo assim: a paz do Senhor Jesus, irmãos, vamos tomar um cafezinho aqui em Araçariguan. Já tá pronto, gente, e é. Muito obrigado, Deus abençoe, Valdinei, irmã Rose. É, o cafezinho já tá pronto aí, então. Tá bom, vai descer com toda a equipe aí pra tomar esse café abençoado. Vamos que vamos pra diante. Quem mais tá com a gente? Se tiver com a gente, é verdade. Nós fala com vocês falam com a gente, e nós vamos pra diante em nome do Senhor Jesus. Olha, eu já te falei que o Senhor Jesus te ama. Você sabia? O Senhor Jesus te ama. Assim como nós amamos vocês também. Porque a própria palavra de Deus, o próprio Senhor Jesus disse, né, que nós devemos amar o nosso próximo como a nós mesmos. Então, o Senhor Jesus te ama. É tão grande o amor do Senhor que foi realmente provado na cruz do Calvário. O amor dele por nós, nos resgatando das garras do inimigo, não é verdade? Eita maravilha! Vamos fazer o seguinte, é, um cadinho só, nós vai voltar com vocês. Hoje nós temos a presença de uma pessoa especial aqui no programa Sertão Evangélico, é, vocês vão ver. Aguarda aí, agora chega o café, chega a merenda, chega o break, e nós voltamos com esta... É, pessoa maravilhosa, pessoa especial, aqui no Sertão Evangélico. Aleluia!
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9: Seis horas e 59 minutos.
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Lúcia. Estamos em mais um programa, estamos em mais um culto, nesta manhã de segunda-feira, culto do trabalhador, nessa segunda-feira de feriado, dia 12 de outubro, que a graça do Senhor e a misericórdia venha ser sobre nossas vidas. No livro de Salmo, a palavra do Senhor, no livro de Salmo número 23, a palavra do Senhor nos diz: o Senhor é meu pastor e nada me faltará. Deitar-me faz em verdes pastos, guia-me mansamente às águas tranquilas. Refrigera a minha alma, guia-me pelas veredas da justiça por amor do seu nome. Ainda que eu andasse pelo vale da sombra da morte, não temerei mal algum, porque tu estás comigo, a tua vara e o teu cajado me consola. Preparas uma mesa perante mim na presença dos meus inimigos. Unge a minha cabeça com óleo e o meu cálice transborda. Certamente que a bondade e a misericórdia me seguirão todos os dias da minha vida, e habitarei na casa do Senhor por longos anos. Glória a Deus. Que essa palavra do Senhor, ela venha ser sempre sobre nossas vidas. Que viemos crer que o Senhor é que dirige os nossos passos, o Senhor é que governa a nossa vida, o Senhor que governa essa nação, o Senhor que governa a nossa casa, o Senhor que governa os nossos passos, é Ele que dirige os nossos passos, nossos caminhos. Que nós viemos sempre ter no Senhor, buscar no Senhor a nossa provisão, que o nosso conforto, o nosso amparo venha sempre estar na presença do Senhor Jesus. Como Davi diz, que a fidelidade de termos o Senhor como nosso pastor é crer que Ele é quem é o dono de todas as coisas. É Ele que nos dá descanso, é Ele que nos dá paz, é Ele que nos dá alívio, é Ele que alivia as dores da nossa alma. É Ele que dá o nosso conforto, é Ele que é sempre o nosso amparo. Oremos nesta manhã. Senhor meu Deus, meu Pai, Deus de graça, Deus de poder, Espírito Santo de Deus, Espírito Santo da verdade, meu Senhor Jesus, graças te damos, Senhor, porque até aqui o Senhor tem nos ajudado, porque até aqui o Senhor tem nos levantado, porque até aqui o Senhor tem nos sustentado, Senhor. Que a tua graça e misericórdia, Pai, venha continuar conosco, Senhor. Obrigada, Senhor Jesus, porque deitamos, dormimos, levantamos, Senhor, porque a tua misericórdia nos alcançou, Pai. Espírito Santo de Deus, Espírito Santo da verdade, meu Senhor Jesus. Graças te damos, Senhor, por mais um dia, Senhor, por mais uma oportunidade, pelos livramentos na madrugada, Senhor Jesus, pela manhã, por mais uma oportunidade, Senhor Jesus, de um grande recomeço nas nossas vidas, Senhor. Por mais um dia, Senhor Jesus, que o Senhor nos concede, ó Pai amado, Pai querido, de estarmos, Senhor Jesus, na tua presença, de estarmos, Senhor Jesus, diante de ti, ó Deus. Ó Pai amado, Pai querido, graças te damos, Senhor, porque a tua misericórdia, Senhor Jesus, ela dura para sempre, Pai. Ah, Deus amado, Deus querido, aqui estamos, Senhor Jesus, nesta manhã de segunda-feira. Ah, Senhor, somos gratos a ti, Senhor Jesus, porque o Senhor tem nos sustentado, porque o Senhor tem, meu Pai amado, Pai querido, nos agraciado, meu Pai amado, Pai querido, com a tua presença, meu Deus. Pai amado, Pai querido, Senhor Jesus, tu és grande, Senhor. Tu és maravilhoso, meu Deus, tu és fiel, meu Pai amado. Ó, Deus amado, Deus querido, Senhor Jesus, mais uma segunda-feira, Senhor, clamando, Senhor Jesus, pela nossa vida, pelo nosso lar, pelas nossas famílias, Senhor. E clamando pela vida, Senhor Jesus, desse trabalhador, meu Pai. Sim, Senhor, Deus amado, Deus querido, aqui estamos, Senhor Jesus,
pedindo a Ti mais uma vez, meu Pai, livramento, Senhor, pedindo a Ti as Tuas bênçãos, Senhor Jesus, sobre a nossa vida, sobre a vida desse amado irmão, Senhor, desse amado ouvinte que está conosco, meu Pai, nessa segunda-feira, 12 de outubro, meu Deus amado, Deus querido, Senhor Deus, que é feriado, mas muitos ainda irão trabalhar no dia de hoje, meu Pai. Ah, Senhor Jesus, sustenta-os com as Tuas mãos, sustenta-os, Senhor Jesus, com a Tua graça, Senhor. Pai amado, Pai querido, vai sendo com este homem, com esta mulher, Senhor, que saiu do seu lar, que ainda se encontra, Senhor, se organizando para sair da sua casa, meu Pai, ou até mesmo retornando,

continuar, Senhor Jesus, nos livrando, meu Pai, de toda a investida do inimigo, Senhor. Ó Pai amado, Pai querido, visita, Senhor Deus amado, Deus querido, esta pessoa onde ela estiver, Senhor. Seja ela de joelho, meu Pai, seja ela, meu Pai amado, fazendo seus afazeres, Senhor Jesus, desde logo cedo, ó Pai amado, Pai querido. Seja ela, meu Pai amado, onde ela se encontrar neste momento, Senhor. Ó Pai amado, clamando, Senhor Jesus, a Ti, até mesmo por pensamentos, Senhor Jesus, porque o lugar onde se encontra, meu Pai, não está sendo oportuno, Senhor, mas está com o seu pensamento elevado a Ti, meu Pai. Está em espírito de oração, Senhor Jesus, clamando, Senhor Jesus, Te pedindo misericórdia, Pai amado, Pai querido, Te pedindo livramento, meu Pai. Te pedindo, Senhor Jesus, um milagre, Te pedindo, Senhor Jesus, uma resposta, uma providência, Senhor, vindo das Tuas mãos, meu Deus. Pai amado, Pai querido, meu Senhor, Tu é Deus maravilhoso, Pai. Ah, Senhor Jesus, na Sua palavra, o Senhor diz que os Teus ouvidos não estão escondidos para que não venha ouvir o clamor. Ah, Senhor, para que o Senhor não venha ouvir, meu Deus amado, Deus querido, Senhor Jesus, a oração deste homem, desta mulher. Mulher, Senhor, Pai amado, Pai querido, inclina os Teus ouvidos, meu Pai. Ah, Senhor Jesus, vai recebendo esta oração nesta manhã, Senhor. Pai amado, Pai querido, Senhor Jesus, a oração deste homem, desta mulher, Senhor Jesus, que se encontra clamando, meu Pai. Ó, Deus amado, Deus querido, meu Senhor, entra com a providência, Deus. Entra, Senhor Jesus, com a Tua providência, Senhor Jesus, abrindo as portas. Ah, Senhor Deus amado, Deus querido, entra com providência, Senhor Jesus amado, Deus querido, fazendo o Teu querer, meu Pai. Ó, Deus amado, Deus querido, o Senhor é quem dirige nossos passos, o Senhor é quem dirige o nosso caminho, meu Pai. É o Senhor que dirige a nossa vida, Espírito Santo. É o Senhor que controla todas as coisas, é o Senhor que controla esta nação, é o Senhor que controla nosso lar, Senhor Deus amado, Deus querido. Ah, Senhor Deus amado, podemos até dar um passo sem a Tua direção, mas é o Senhor que controla a nossa vida, Senhor. Sim, meu Deus amado, Deus querido, que muitas vezes não pedimos direção do Senhor, meu Pai amado. Ah, Senhor Jesus, mas tudo acontece, Senhor Jesus, conforme meu Pai, Teus desígnios, Senhor. Que nesta manhã, meu Pai amado, Pai querido, mais uma vez o Senhor venha dirigir nosso caminho. Ah, Senhor Jesus, dirige, meu Pai amado, nossos passos, meu Pai. Ah, Deus amado, continua no controle de todas as coisas. Continua no governo da nossa vida, Senhor. Continua no governo do nosso lar, da nossa família, meu Pai amado, Pai querido. Continua no governo da vida dos nossos, meu Pai, nesta manhã. Senhor, ó Pai amado, Pai querido, Senhor Jesus, quantas mães, quantos pais têm clamado, meu Pai amado, Pai querido, ó Senhor Jesus amado, Deus querido, quantas pessoas, Senhor Deus, ah, Senhor Jesus, tem clamado a Ti nesta manhã, neste dia de hoje, meu Pai, pela sua família, pela vida dos seus, meu Pai, por uma porta de trabalho, meu Senhor, meu Pai amado, Pai querido, vai entrando, Senhor Jesus, com a provisão, meu Pai. Ah, Senhor Jesus, na Sua palavra, o Senhor nos diz, meu Pai, que o Senhor é o nosso pastor e nada nos faltará, meu Pai amado, Pai querido. Ó, Deus amado, Deus querido, o salmista Davi, ele está declarando, Senhor, que a provisão vem de Ti, Senhor. Que a provisão, meu Pai amado, Pai querido, não vem do homem, meu Pai. Que a provisão, Senhor Jesus, não vem, meu Pai amado, Pai querido, dos nossos vizinhos. A provisão não vem do parente, Senhor, mas a provisão, ela vem de Ti, Senhor. Vai provindo nesta manhã, meu Pai amado, Pai querido, mais uma vez, meu Pai, sobre a nossa vida, sobre o nosso lar, meu Senhor, sobre a nossa família, Senhor. Vai provendo mais uma vez sobre

prisão pedindo socorro, milagre da tua parte, Senhor. Tu é Deus de provisão, Espírito Santo. Tu é Deus, meu Pai amado, que provê todas as coisas, meu Pai. Ah, Senhor Jesus, vai provendo nesta manhã, Senhor. Vai provendo, meu Pai amado, Pai querido, para este pai, para esta mãe, meu Pai. Vai provendo na vida, Senhor Jesus, desta mulher, Senhor, que tem pedido, meu Pai amado, a provisão da tua parte, meu Pai. Ah, Senhor, nós não sabemos qual a causa, nós sabemos, meu Pai amado, Pai querido, qual tem sido a oração. Nós sabemos, meu Pai amado, Pai querido, como essa pessoa tem se chegado aos teus pés, meu Pai. Ah, Senhor, Deus amado, Deus querido, mas o Senhor é um Deus que provê todas as coisas. O Senhor é um Deus, meu Pai amado, que provê sobre todas as coisas, Pai amado, Pai querido. Ó, Senhor Jesus, é o Senhor, meu Pai amado, Pai querido, que é descanso, que é paz, que é alegria, meu Pai. O Senhor

meu Pai, tem orado e não tem visto, Senhor Jesus, a provisão. Quando muitas vezes, Senhor Jesus, tem orado, Senhor Jesus, e não tem visto o Teu trabalhar, Senhor. Mas que nesta manhã, meu Pai amado, Pai querido, nós viemos esperar, nós viemos descansar, que esse homem, esta mulher venha descansar, Senhor, da Tua provisão, venha descansar, Senhor Jesus, sobre as águas tranquilas, meu Pai amado, que só o Senhor tem para nos dar, Senhor, venha descansar, meu Pai amado, Pai querido, no Ti, meu Deus amado, crendo

Senhor. Nada sai do controle das tuas mãos, meu Pai. É o Senhor que controla o tempo, as horas, meu Deus amado, Deus querido. É o Senhor que controla, meu Deus amado, Deus querido, todas as coisas, Senhor. Ó Espírito Santo de Deus, Espírito Santo da verdade, Senhor Jesus, Tu és grande, meu Deus, Tu és maravilhoso, Pai, Tu és fiel sobre todas as coisas, meu Deus amado, Deus querido, ó Espírito Santo de Deus, Espírito Santo da verdade, por mais que nós, meu Pai amado, viemos ser infiéis a Ti, Senhor, na Tua palavra, o Senhor nos diz que o Senhor continuará sendo fiel, meu Pai, o Senhor continuará, Senhor Deus amado, Deus querido, honrando a Tua palavra, meu Pai amado, honrando o Teu nome, independente, Senhor, da fidelidade do ser humano, independente, Senhor Jesus, da circunstância, meu Pai, que muitas vezes nos encontramos, Senhor, com pouca fé, meu Pai amado, Pai querido, ó Deus amado, aqui estamos nesta manhã, Senhor, clamando a Ti, meu Pai amado, Pai querido, crendo no Deus do impossível, meu Pai amado, crendo, Senhor Jesus, que o Senhor pode fazer todas as coisas, meu Deus. Ah, Senhor Jesus, o Senhor pode entrar aonde nós não podemos, o Senhor pode ir aonde nós não podemos ir nesta manhã, Senhor. O Senhor pode fazer, oh Pai amado, Pai querido, aquilo que nós não podemos fazer, Senhor. Oh, Pai amado, Pai querido, vai, Senhor Jesus, fazendo nessa

amado, Deus querido, porque tem recorrido a tantas outras coisas, meu Pai amado, e ainda não conseguiu, Senhor, mas ele crê, ela crê no milagre das tuas mãos, meu Pai, no milagre vindo de ti, Senhor Deus amado, Deus querido, ah, meu Senhor, porque muitas vezes, meu Deus amado, Deus querido, o tempo, meu Pai amado, da espera, Senhor, quando nós não vemos, meu Pai amado, o resultado na hora que esperamos, Senhor, sim, meu Deus amado, Deus querido, muitas vezes, Senhor, achamos até que o milagre não vai acontecer na nossa vida, achamos até, Senhor, que o milagre não vai acontecer sobre a nossa casa, sobre a nossa família, Senhor, achamos muitas vezes que até não vai acontecer esse milagre, meu Pai amado, do Pai querido, diante dos nossos olhos, meu Pai, mas que nesta manhã

muitas vezes nós olhamos e achamos que é impossível, meu Deus. Mas na sua palavra, meu Pai, o Senhor é bem claro, Senhor, quando o Senhor diz que aquilo que é impossível para os homens é possível para Ti, meu Pai. Então que nesta manhã nós viemos crer, Senhor, que aquilo que nós não fazemos, o Senhor faz, meu Pai. Que aonde nós não podemos ir, o Senhor vai, meu Deus amado, Deus querido. Que, ah, meu Deus amado, nós cremos, meu Pai, e que viemos continuar crendo do Senhor, nesta palavra, Senhor, nesta promessa, Senhor, que viemos continuar crendo em Ti, ó Pai amado, Pai querido, sobre todas as coisas, ó Senhor Jesus, Tu és grande, meu Deus, Tu és maravilhoso, meu Pai, Tu és fiel, ah Senhor Jesus, que nós viemos sempre, Senhor, encontrar em Ti conforto, meu Pai, amparo, ah, que diante da Tua palavra nós vimos encontrar, Senhor, Deus amado, Deus querido, o amparo na qual nós precisamos, meu Pai, o conforto para a nossa alma, que diante da Tua palavra, nós vimos encontrar sempre o alívio, Senhor, ah, Deus amado, Deus querido, porque o Senhor, meu Pai amado, Pai querido, na Sua palavra, o Senhor também diz que é alívio para a alma aflita, para a alma, Senhor, angustiada, Senhor, quantos, Senhor Jesus, têm ficado aflitos, meu Pai? Quantos têm ficado angustiados, Senhor? Quantos têm ficado entristecidos, ó Pai amado, Pai querido? Ó, Senhor, entra agora, Senhor Jesus, entra agora.

Senhor Deus, vai aliviando, meu Pai. Ó, Senhor Jesus, nesta manhã, meu Pai amado, Pai querido, eu quero apresentar, Senhor, os enfermos. Meu Deus amado, Pai amado, visita agora, Senhor, aonde se encontrar esta pessoa enferma, meu Pai. Que as tuas mãos venham tocar, Senhor Jesus, sobre esta vida. Ah, Deus amado, vai operando o milagre que essa pessoa precisa nesta manhã, meu Deus. Venha operar o milagre, meu Pai amado, Pai querido, que esta pessoa tem pedido, meu Pai. Senhor Deus, visita os hospitais nesta manhã, Senhor. Visita, meu Deus amado, Deus querido, Senhor Jesus, este enfermo. Seja onde ele estiver, Senhor, no seu lar, meu Pai, no hospital, meu Deus, que o Senhor venha de encontro. Ou até mesmo, meu Pai amado, se encontre enfermo, Senhor, no seu local de trabalho, Senhor. Porque devido às suas obrigações, o seu compromisso teve

do Senhor Jesus nesta manhã, Senhor. Com o socorro, meu Pai amado, com a provisão, Senhor, sobre a sua vida, Senhor Jesus, física, sobre a sua saúde, meu Pai. Ó, Deus amado, Deus querido, vai de encontro, meu Pai, aqueles que se encontram no hospital do câncer, daqueles que se encontram, meu Pai amado, Pai querido, no hospital do coração, daqueles que se encontram no pronto-socorro, meu Pai. Ah, daqueles que se encontram, meu Pai, na

amado, nesses blocos cirúrgicos, nesta manhã, Senhor. Meu Deus amado, Deus querido, visita nesta manhã, meu Deus. Trabalha, meu Senhor, nesta manhã, Senhor Deus amado, sobre esta vida. Visita o hospital infantil nesta manhã, Senhor. Visita, meu Deus amado, Deus querido, Espírito Santo. Ó, meu Senhor, talvez não seja a enfermidade da alma, meu Pai, meu Deus, do corpo físico.

querido. Ó, Senhor, segura nas mãos agora dos teus filhos, meu Deus. Sustenta, Senhor, nas mãos dos teus filhos neste momento, meu Pai. Ah, Deus amado, Deus querido, vai, Senhor, operando um milagre, meu Senhor. Opera um milagre, Senhor Jesus, sobre esta vida. Opera um milagre, Senhor Jesus, sobre esta alma, meu Pai. Oh, meu Deus amado, Deus querido, vai trabalhando nesta manhã, Senhor. Vai trabalhando, Senhor Jesus, em favor do teu povo, Senhor Deus amado, Deus querido. Vai operando milagres, Senhor, em favor do teu povo nesta manhã, meu Pai. Ó, Deus amado, Deus querido, vai trabalhando, Senhor. Trabalha, meu Pai amado, Pai querido. Ó, Senhor Jesus, entra nesta peleja, meu Pai. Entra nesta peleja, Senhor, pela nossa vida, pela nossa família, Senhor, pelo teu povo, pela tua igreja, meu Pai. Ah, Deus amado, Deus querido, meu Senhor, muitas vezes queremos até retroceder, muitas vezes queremos até voltar atrás, mas que viemos lembrar, Senhor, de tudo que o Senhor tem feito em nossas vidas, que viemos lembrar de onde nós saímos e aonde nós estamos hoje, que viemos lembrar, Senhor Jesus, que mesmo diante, Senhor, de um passado, o Senhor sempre proveu na nossa vida, Senhor, porque não seria, Senhor, assim nos dias de hoje, meu Pai. Ah, Deus amado, Deus querido, que viemos crer que o mesmo Deus que operava antes, que operava o milagre antes, meu Pai, é o mesmo Deus que ainda opera o milagre hoje, meu Pai, que o mesmo Deus, meu Pai amado, Pai querido, que trabalhava pelo seu povo antes, é o mesmo Deus que ainda trabalha pelo seu povo hoje, meu Pai, o mesmo Deus, meu Pai amado, que abriu o mar vermelho antes, é o mesmo Deus que ainda abre os caminhos, Senhor, tira os impedimentos, embaraços, Senhor, os atrapalhos, Senhor, para o teu povo passar, Senhor, para nós passarmos, Senhor. Ó, Deus amado, Deus querido, porque muitas vezes, meu Pai amado, ah, Senhor Jesus, as barreiras que nós mesmos nos colocamos, Senhor, tem sido tão grande, meu Pai amado, mas o Senhor é um Deus de misericórdia, Senhor, e eu te peço nesta manhã, vai diante de nós, meu Pai, vai diante de nós nesta caminhada, Senhor, segure nossas mãos, Espírito Santo, vai trabalhando, Senhor Jesus, em nosso favor, em favor do teu povo, para a glória do teu santo nome, meu Deus, para a glória do teu santo nome, meu Pai amado, Pai querido. Ó, Senhor, eu quero apresentar essas causas na justiça, Senhor, eu quero apresentar, Senhor, esta causa colocada diante de ti nesta manhã, meu Pai. Ah, Deus amado, Deus querido, vai trabalhando, Senhor, usa seus advogados, juízes, meu Pai, desembargador, Senhor, meu Deus amado, Deus querido, talvez, meu Pai amado, a causa já tenha dado perdida, mas o Senhor é um Deus sobre todas as coisas, meu Pai, é o Senhor que peleja, é o Senhor que trabalha, é o Senhor que advoga pelo teu povo, pelos teus filhos, Senhor, da direção, meu Pai amado, da estratégia, Senhor Jesus, nesta manhã, meu Pai amado, Pai querido. Ó, Espírito Santo de Deus, Espírito Santo da verdade, meu Senhor Jesus, eu quero apresentar nesta manhã também, Senhor, as nossas criancinhas, meu Pai. Ah, Deus amado, Deus querido, visita agora, meu Pai, visita, Senhor Jesus, esta família, visita, Senhor, esta criancinha, meu Pai, dá livramento às nossas crianças, dá livramento aos nossos, meu Pai. Ah, Deus amado, Deus querido, estamos vivendo nos tempos, Senhor Jesus, que a nossa alma tem chorado, com tanta maldade no coração do homem, Senhor. Ah, Senhor Jesus, essas crianças, meu Pai amado, livra, Senhor, de toda maldade. Acampa os teus anjos, Senhor. Guarda, meu Pai amado, dos acidentes. Guarda, meu Pai amado, do sequestro. Guarda, Senhor, das enfermidades. Visita o hospital do câncer infantil, meu Pai. Visita aquelas crianças que se encontram ali na UTI, Senhor, respirando por um aparelho, meu Pai. Visita aquelas crianças que se encontram ali, ó Pai amado, Pai querido, abandonadas, Senhor Jesus, pelos seus pais, maltratadas,
Senhor Jesus, por sua parentela, meu Pai, até mesmo pelos seus genitores, meu Deus. Socorre, Senhor Jesus, as nossas crianças. Socorre, meu Pai amado, Pai querido, Senhor. Ah, Senhor Jesus, quantos pais também têm chorado, Senhor, por não ter o que dar para os seus filhos. Ah, Deus amado, Deus querido, vai provendo nesta manhã, Senhor. Vai provendo nesta mesa, nesta casa, nesta família, meu Pai. Ah, Senhor Jesus, quantas mães têm desesperado, Senhor. Ah, Deus amado, Deus querido, até mesmo por não ter um teto para morar, Senhor, com os seus filhos. Ah, Senhor, vai cuidando, Senhor. Vai zelando, meu Pai, acampa os teus anjos. Livra de toda a maldade do ser humano. Livra das artimanhas do inimigo, Senhor. Livra, meu Pai amado, Pai querido, de toda a ferramenta preparada, Senhor Jesus, contra essas crianças, Senhor. Contra a nossa vida, contra o nosso lar, contra a nossa família, meu Pai. Vai pelejando, Senhor. Abençoa, meu Pai amado, este casamento. Abençoa, meu Deus amado. Entra com libertação, Senhor. Eu quero apresentar este filho que esta mãe, Senhor Jesus, tem apresentado em tuas mãos, meu Pai. Deus amado, Deus querido, entra, meu Senhor, com libertação. Vai libertando, Senhor Jesus, os nossos jovens. Liberta, Senhor Jesus, este filho, Senhor Jesus, das drogas, do mundo, Senhor, da criminalidade, das más companhias, meu Pai. Liberta este homem, esta mulher, Senhor Jesus, do vício, do alcoolismo, meu Pai, da prostituição. Ah, Deus amado, Deus querido, vai libertando nesta manhã, meu Pai. Ah, Deus amado, Deus querido, das armadilhas do inimigo, meu Senhor. Eu quero apresentar este morador de rua, meu Pai. Senhor Deus, liberta essas vidas, meu Senhor. Liberta essas almas aflitas, angustiada, meu Pai amado, Pai querido. Ó, meu Senhor Jesus, desta manhã, meu Pai, vai dando a alegria, Senhor, a este coração, Senhor Jesus, que se encontra entristecido, meu Pai. Quanto muitas vezes, meu Pai amado, este homem, esta mulher, este pai, esta mãe, Senhor, tem se encontrado chorando, Senhor, aflita, meu Pai. Ah, Senhor, pedindo, Senhor Jesus, a libertação, meu Deus, pedindo para que o Senhor vem entrar com a providência, meu Pai amado, Pai querido. E nesta manhã, Senhor, clamamos a Ti, meu Deus. Clamamos a Ti, meu Pai amado, Pai querido. Meu Senhor, eu quero apresentar as campanhas da Tua igreja, da Tua casa, Senhor, nessa semana. Os cultos, meu Pai amado, Pai querido. Eu quero apresentar, Senhor, Teus servos que estarão aqui, Senhor, pregoando, ministrando a Tua palavra. Eu quero apresentar, meu Pai amado, Pai querido, do Senhor Jesus, a cada visitante, a cada amado ouvinte, a cada irmão, Senhor, a cada obreiro, pregador da Tua casa, meu Pai. Ah, Senhor, vá abençoando, dando graça, dando livramento, Senhor. Ajuda nesta caminhada, meu Pai. Abençoa cada ofertante, cada dizimista, Senhor Deus amado. Abençoa os novos convertidos, Senhor. Abençoa, meu Pai amado, aqueles que se encontram afastados da Tua presença. Vai trazendo de volta para a Tua casa, meu Pai. Visita eles onde estiver agora, meu Senhor Deus amado, Deus querido.

visita nossos irmãos Ribeirinho, meu Pai. Visita, meu Deus amado, Deus querido. Ó, Senhor Deus, abençoa, meu Pai. Entra com intervenção, Senhor Jesus amado, Deus querido. Entra, Senhor, com a providência, Espírito Santo. Ó, Deus amado, Deus querido. Continua, Senhor, conosco neste dia, meu Pai, dando direção, Senhor Deus amado, abençoa nossa semana, que viemos ter uma semana, Senhor, cheia da Tua presença, viemos ter uma semana cheia de livramento, meu Pai, viemos ter uma semana abençoada, meu Senhor, Pai amado, Pai querido, vai abençoando, Senhor Jesus, esta vida, abençoa este comércio, abençoa, meu Pai amado, Senhor Jesus, esse empresário, abençoa esse trabalhador autônomo, abençoa esta empresa, meu Pai, abençoa este trabalhador, meu Deus amado, Deus querido, abençoa essa dona de casa, meu Deus, abençoa, Senhor, as nossas vidas, meu Pai, ó, Senhor, Deus amado, Deus querido, vai, Senhor Jesus, operando um milagre, meu Deus, opera um milagre nesta manhã, Deus amado, Deus querido, opera um milagre neste dia de hoje, meu Pai, cremos, Senhor, na Tua resposta, cremos no Teu poder, cremos, Senhor Jesus, na Tua palavra, Senhor, cremos na Tua promessa, meu

0: que tem pedido, Senhor, a resposta de Ti, meu Pai. Ah, Senhor, muito obrigada, Senhor. Continua conosco, abençoa a Tua serva que irá trazer a Tua palavra nesta manhã, Senhor Deus. Da graça, Senhor Deus amado, usa grandemente, meu Pai. Continua conosco, Senhor, continua falando, Senhor, com o Teu povo, com a Tua igreja, com os amados ouvintes nesta manhã, através da Tua palavra. Em nome de Jesus, em nome de Jesus, amém, graças a Deus. E as palmas bem alegres, louvo o Senhor nesta manhã. Mais uma vez quero saudar os irmãos amados, ouvintes que estão conosco. Vamos receber a serva do Senhor, a nossa irmã Ana Paula, que irá trazer a palavra do Senhor nesta manhã. Bem alegre, as palmas bem alegres para o Senhor Jesus.
1: Cumprimento a amada igreja na paz do Senhor Jesus, amém? As palmas que engrandecem o nome do Senhor nessa manhã, aleluia! Louvado seja Deus! Abra a Bíblia no livro de Hebreus, capítulo 1. Hebreus, capítulo 1, versículo 1. Aleluia! Que Deus venha abençoar grandemente a vida de vocês, nossas vidas. Em nome de Jesus. Epístola aos Hebreus, capítulo 1. Que diz assim: havendo Deus outrora falado muitas vezes de muitas maneiras aos pais, pelos profetas, nesses últimos dias nos falou pelo Filho, a quem constituiu herdeiro de todas as coisas, pelo qual também fez o universo. Ele é o resplendor da glória e a expressão exata do seu ser, sustentando todas as coisas pela palavra do seu poder. Depois de ter feito a purificação dos pecados, assentou-se à direita da majestade nas alturas, tendo se tornado tão superior aos anjos quanto herdou mais excelente nome do que eles, somente até aqui. Senhor, nosso Deus, nosso Pai, eis aqui a Tua palavra e eis, Senhor, os Teus filhos amados, ó Pai. Fala conosco através do Espírito Santo de Deus, fala conosco, Senhor, porque precisamos ouvir a Tua voz. Em nome de Jesus, amém. Amém. Graças a Deus, aleluia. Epístola aos Hebreus. A gente sabe que essa carta escrita aos hebreus é uma carta escrita aos judeus novos convertidos, que se tornaram cristãos daquela época, e é uma carta de instrução, porque muitos daqueles estavam trazendo culturas ainda judaicas para o meio cristão. Eles continuavam, por exemplo, crendo em Cristo Jesus, mas continuavam nas suas mesmas práticas do passado. Portanto, essa carta é uma instrução para que eles venham aprender, viessem aprender que Cristo era suficiente sobre a vida deles, que não havia mais necessidade das práticas do passado, não havia mais necessidade dos sacrifícios que faziam, mas somente tudo era sobre a pessoa de Cristo Jesus. Tanto é que quando você vai virar folhear e fazer um estudo, vem falando em Jesus, o sumo sacerdote que se compadece de nós. Que Jesus é o sumo sacerdote, que agora não era mais os homens, que eles não precisavam do intermédio de homens para se chegar até Deus. Mas que tão somente o véu do templo havia se rasgado e, portanto, por meio de Jesus Cristo, esse véu ele foi se rasgado para que eu e você e eles também tivessem um livre acesso ao Pai. Que nós tínhamos um só mediador e esse único mediador é chamado Jesus Cristo de Nazaré. Aquele que na qual é o nosso Salvador, aquele que é o caminho, a verdade e a vida, aquele que o ato de você, onde você estiver, na sua casa, no leito, no hospital, preso, não importa o lugar, porque nosso Deus, ele não é limitado. A partir do momento que você fala com ele, que você ora a ele, ele te ouve, porque agora você sabe que você serve a um Deus que ele é vivo, um Deus que ouve, um Deus que fala, fala, o Deus que não é surdo, o Deus que não é morto, mas é um Deus que ele é vivo. Também você vai aprender nessa carta sobre a fé. E é isso que eu quero trazer para você nessa manhã. E para provar isso, no versículo 19 do capítulo 10, fala sobre o privilégio de acesso dos crentes à presença de Deus. Tendo, pois, irmãos, intrepidez para entrar no Santo dos Santos, pelo sangue de Jesus, pelo novo e vivo caminho que ele nos consagrou pelo véu, isto é, pela sua carne, e tendo grande sacerdote sobre a casa de Deus, aproximemo-nos, pois, com sincero coração, em plena certeza de fé. Ou seja, agora que esse véu do templo ele foi rasgado, e você já sabe disso, que pelo sangue de Jesus Cristo nós temos esse livre acesso ao Pai, ele pede nessa carta para instruir aos cristãos hebreus que agora eles viessem entrar no Santo dos Santos com intrepidez. E quem é que concede essa intrepidez? Ora, quem? O Espírito Santo de Deus. Porque nos foi dado, como ele vem lembrando também, Paulo vem lembrando a carta a Timóteo, escrevendo dessa maneira: ora, Timóteo, lembra-se disso, lembra-se, porque foi dado a você o espírito de ousadia. Não foi o espírito de medo, assim como também Paulo vinha escrevendo em outra carta avisando que nós recebemos esse espírito de ousadia e não o espírito de covardia nem de escravidão. Ou seja, agora eu em Cristo Jesus, eu, Ana, já não sou mais escrava do passado, não sou escrava do medo, não sou escrava daqueles sentimentos ruins na outrora na qual eu vivia quando eu era velha criatura. Ou seja, eu sou nova criatura em Cristo Jesus. O medo não tem poder sobre você. A tristeza, a solidão, a depressão, todos aqueles sentimentos ruins que tentam assolar a humanidade, não tem poder sobre nossas vidas, porque agora nós somos novas criaturas em Cristo Jesus e por causa dele, do que ele fez na cruz do Calvário. Ou seja, você agora já não é mais escravo de tudo isso. E é o que mais o inimigo ele vem fazendo nesses últimos dias. Ele sempre fez, mas o que vem crescendo nesses últimos dias é isso. Pessoas sendo escravas dos seus próprios sentimentos, escrava do medo, escrava da covardia, escrava do passado. Querem voltar ao passado e viver as lembranças do passado? Não, não. Eis que tudo se fez novo por causa de Cristo Jesus. Agora é a tua vida em Cristo Jesus para frente. Esquece os que passou. Se você for lembrar do passado, você vai se entristecer. Por quê? Porque Cristo ele nos tirou. A própria carta vem falando a respeito disso. Que Cristo ele te tirou do reino das trevas e te trouxe para a maravilhosa luz. E isso é maravilhoso. Quando você vai virar a folha e parar no capítulo 11, eu levo você para a passagem do capítulo 11, versículo 35, que diz assim, ainda a continuação.

feito, tendes necessidade de perseverança, para que, havendo feito a vontade de Deus, alcanceis a promessa. Ou seja, não abandone, portanto, a vossa confiança. O ato de eu confiar no próprio Deus, eu estou honrando a Ele com a minha vida, porque eu coloco isso em prática. Não importa a circunstância que eu passe, que você esteja passando, confia no Senhor, porque essa confiança, ela gera galardão do próprio Deus. Diz a palavra do Senhor que, portanto, você precisa, é necessário que você venha perseverar, para que, havendo feito a vontade de Deus, eu confio no Senhor, porque isso tem um grande galardão da parte de Deus, e com esse efeito, há necessidade de perseverar, e quando eu persevero, eu faço a vontade do próprio Deus, para que eu venha alcançar a promessa. Aí vem seguindo, porque ainda dentro de pouco tempo, aquele que vem virá e não tardará. Todavia, o meu justo viverá pela fé. Se retroceder nele, não se compraz a minha alma. Todavia, o meu justo viverá pela fé. E se retroceder nele, não se compraz a minha alma. Ou seja, ele vem seguindo e falando dessa forma. Ainda dentro de um pouco tempo, aquele que vem virá e não tardará. Todavia, o meu justo viverá pela fé. Você precisa andar por fé e não por vista. E você vai aprender o porquê. Porque eu não posso retroceder. Quem ouvir a oração da serva de Deus vai lembrar. Não retroceda, porque o inimigo, ele faz isso. Ele seta a tua mente para que você venha parar. Ele seta a tua mente para que você venha retroceder e voltar ao passado. Aí agora eu vou te trazer à memória o povo do Egito. Por quê? Porque ele, numa murmuração, diante de uma circunstância na qual o próprio Senhor Deus provando o coração daquele povo, eles pensaram e ousaram, e murmuraram e falaram: quem dera nós estivéssemos ainda no Egito, lá a gente não ia passar fome, pelo menos a gente tinha a panela cheia de comida. Ou seja, lembrando das coisas que eles comiam no Egito, lá atrás, de onde o Senhor tirou eles, da escravidão do Egito. Ou seja, quando o Senhor, você vai lembrar, quando o Senhor Deus, ele te tirou das trevas, de como você era perdido, e te achou e te fez ovelha dele, ovelha desse pasto. Você pertence agora ao bom pastor e você agora quer ter lembranças do passado. Ah, porque meu passado era A. Ah, porque lá atrás eu era desse jeito. Meu Deus, você era um perdido. E você foi achado. Aí você vai sentir falta do passado. Não, não faça isso. Não caia na cilada do inimigo da tua alma. Não volte a ser escravo do inimigo da tua alma. É isso que ele quer fazer com você. Diante de uma fraqueza, ele quer setar a tua mente para te fazer escravo novamente. Não retroceda, não volte atrás. Confie no Senhor, persevere. Diz a palavra do Senhor Deus: ora, a fé é a certeza de coisas que se esperam. É a certeza, ou seja, a promessa que o nosso Deus, ele fez sobre a minha vida e sobre a tua vida. Essa é a certeza e essa é a fé. A promessa que ele fez é algo que é certo sobre a minha vida, porque a palavra veio dele, de coisas que se esperam. Ou seja, o que você tem esperado em Deus ou você tem tentado retroceder e voltado atrás? Você tem parado de ter um relacionamento com o próprio Deus? Você tem parado de terminar as campanhas que você tem iniciado? Tantas circunstâncias que vem passando em nossas vidas e que você vem com pensamento e dizendo até para o próprio Deus: Senhor, eu não vou mais para a casa de oração, eu não vou mais para as orações, eu não vou mais para a igreja, eu não vou mais para o culto. Você está dizendo isso para o próprio Deus. É como se eu estivesse culpando Ele das coisas ruins que acontecem nesse mundo.
estivesse culpando o próprio Deus da maldade dos seres humanos, e ele não tem culpa disso. É como se eu estivesse culpando de todas as circunstâncias ruins que aparecem na minha frente. Deus, ele não é culpado da maldade de guiar no nosso coração corrompido. Deus, ele não é culpado da maldade das notícias ruins que você

por causa de tudo. Por que que eu tô passando isso? É porque o Senhor não me ama? Ele te ama, sim. Mas ele está demonstrando como nós somos verdadeiramente. Como o homem, ele é mau sem a presença do Senhor. Prestem atenção. Ora, a fé é a certeza de coisas que se esperam, a convicção de fatos que se não veem. Ou seja, quando você vai lembrar de Abraão, ele não via a promessa, mas ele esperou porque ele recebeu a promessa. E qual foi essa promessa que ele recebeu? Pela fé, Abraão, quando posto à prova, ofereceu Isaque, estava mesmo para sacrificá-lo, seu unigênito, aquele que acolheu alegremente as promessas, a quem se tinha dito, em Isaque será chamada tua descendência. Por quê? Porque considerou que Deus era tão poderoso até para ressuscitá-lo dentre os mortos, de onde também figuradamente o recobrou. A promessa que o Senhor Deus tinha feito sobre a vida de Abraão, entregou um filho para ele. No dia que o Senhor Deus provou o coração de Abraão, pediu o próprio filho dele, o único filho, o filho da promessa, na qual seria uma descendência sobre esta terra. Mas o Senhor Deus, um longo dia, ele pediu filho a Abraão. E Abraão, pela fé, obedeceu a Deus e foi chegar até o lugar de sacrifício para oferecer o próprio filho diante de Deus. Só que Deus, ele conhecia o coração de Abraão, assim como ele conhece o meu coração e conhece o teu coração. Obedece a Deus, obedece a

Deus proveu o Cordeiro para si. Portanto, meu amado irmão, espera no Senhor, porque há galardão na espera. Quando você espera, você está confiando em Deus. Você não está confiando em homem.

Deus e olhe somente para o autor e consumador da tua fé, em nome de Jesus. Amém. Amém? Glória a Deus. Vamos orar? Eu quero apresentar a tua vida, apresentar a tua casa, você que queira fazer um conserto, você que queira se reconciliar com o Senhor, vamos orar também. Peço que você coloque a mão no seu coração.

Senhor, as tuas misericórdias forem nossas vidas. Muito obrigada, Senhor da Glória, porque essa foi a promessa que o Senhor nos concedeu. E nós vivemos essa promessa, ó Pai. Vivemos pela tua misericórdia, que elas se renovaram, Senhor, na viração do dia, Senhor da Glória, nos concedendo mais um dia novo, Senhor, perante a tua face. Te damos graças, Senhor, por tudo que o Senhor tem feito e muito mais fará. Em nome de Jesus Cristo, Senhor da Glória, eu te apresento cada casa, cada lar. Eu te apresento os filhos, Senhor da Glória, essa família, meu Pai, nesse exato momento, esse Pai de família que tem batido nas portas, Senhor da Glória, esse Pai de família

sofrimento, palavras de briga, palavras que maltrataram, que humilharam o Senhor da glória. Seja rejeitado pelo poder que há no nome de Jesus Cristo. Toda palavra ruim, Senhor, que saiu dos lábios dessa mulher ou desse homem, Senhor, um para com o outro. Em nome de Jesus Cristo, que haja palavras de paz, que haja palavra de amor, Senhor, meu Deus e meu Pai. Renova as forças da Tua igreja, renova a força, Senhor, desse povo. Nos fortalece, Senhor, na Tua presença. Assim eu te peço em nome de Jesus Cristo. Amém. Amém. Que Deus venha abençoar todos vocês, nossa vida, nossa semana, em nome de Jesus. Você que trouxe a oferta, o dízimo, entregar na livraria. Amém? Vamos se despedir bem alegre.

em nome de Jesus Cristo eu oro. Oro para que o amor desse marido seja para com essa esposa. O amor dessa esposa seja para com esse marido, Senhor, meu Deus e meu Pai. É uma aliança de casamento.

0: todos. Bom dia, estado do Amazonas. Bom dia a todos os ouvintes do programa Voz da Libertação. A paz do Senhor Jesus Cristo. Está no ar o programa Voz da Libertação. Na responsabilidade do grupo de missões Adote uma Alma, com o cooperador Regino Nogueira.
1: Luiz Marinho.
0: É isso aí, amigos ouvintes, nesta segunda-feira, dia 12 de outubro de 2026, né? Uma plena segunda-feira, um grande feriado aí. Você que está aí descansando, né? Aproveita para ouvir a palavra de Deus. Vamos de oração inicial, com oração de gratidão com o nosso cooperador Luzivaldo Marinho.
1: Glória a Deus, louvado seja Deus, você que está nesta manhã, aleluia, e no louvado seja Deus, graças a Deus. Vamos orar, vamos unir a nossa fé nesta manhã. Soberano Deus e eterno Pai, na Tua presença, Senhor, nos colocamos mais uma vez. Senhor, meu Deus, venha perdoar nossos pecados, venha perdoar, Senhor Deus querido, nossas transgressões, nossas iniquidades. Pai, nesta manhã, façamos um concerto com o Pai, com o Filho e com o Espírito Santo de Deus. Renova nosso nome lá no céu, no livro da vida. Muito obrigado, Jesus, pelo acordar. Obrigado, Senhor, pela nossa casa, pela nossa família. Obrigado, Senhor, pelo nosso trabalho, pela nossa vida. Obrigado pelo livramento, meu Pai, ao qual muitas das vezes não estamos vendo, mas o Senhor está nos guardando, o Senhor está nos livrando do assalto, do acidente. Obrigado, Jesus, por tudo. Obrigado, meu Deus, obrigado. Obrigado, só somos gratos ao Senhor. Aleluia, por esta manhã maravilhosa em Tua presença. Visita agora os lares, visita, Senhor, as famílias. Renove da graça, abençoa, confirma, Senhor, a bênção e a vitória. Em nome de Jesus Cristo, amém, Senhor.
0: Louvado seja Deus. É isso aí. Nessa segunda-feira, dia 12, dia das crianças, né? Louvado seja Deus. É um dia especial aí. As crianças, louvado seja o nome do Senhor. Então, você que está na sua lavoura, aproveitando esse verão aí, para plantar, para cultivar, para fazer também aí os seus deveres, é também tirar um tempo, um momento para ouvir a palavra de Deus e meditar na santa palavra de Deus. Aí estamos nesse projeto, né, de levar o id do Senhor a toda criatura, como o Senhor deixou escrito em sua palavra. Nesta manhã vamos no primeiro louvor, um louvor aí de gratidão a Deus, né? Glória, louvado seja Deus. Vamos ouvir aí um louvor, louvado seja Deus. Que o Senhor possa vir nos agraciar com a sua paz, com a sua sabedoria e com a sua fidelidade a Deus sobre as nossas vidas. Louvado seja Deus. Vem aí, pastor André, um louvor aí para nós soltar nesta manhã aí, um louvor nesta manhã para todos os ouvintes que já estão sintonizados neste programa A Voz da Libertação.

Louvado seja Deus, está aí no nosso primeiro louvor desta manhã. E eu quero deixar aqui já um versículo bíblico para nós dar início à nossa programação. Amém? Está baseado em Mateus 19, 13. Jesus abençoa os meninos. Como o dia das crianças hoje, trouxeram-lhe então alguns meninos para que sobre ele pusesse as mãos e orasse. Mas os discípulos os repreendiam. Jesus, porém, disse: deixa os meninos e não os estorveis de vir a mim, porque os tais é o reino dos céus. E tendo-lhe imposto as mãos, partiu dali. Louvado seja. Então, esse é o versículo para nossa meditação. Aí você ouvinte, medita aí. Amém? Que as crianças fazem parte também do reino de Deus. Né? Louvado seja Deus. Então, você que está aí do outro lado, queira mandar seu louvor, seu pedido de louvor, de oração, nota aí o telefone da rádio. DDD 92 984 47 6580. Você que gostaria de pedir seu louvor, peça aí que estaremos aqui para lhe atender. Já queremos mandar aí um alô para a nossa líder estadual, nossa irmã Sebastiana Santo, que está em missão em Manacapuru. E ela pede um louvor pertinho do Pai e oferece para todos os ouvintes. Então, vamos soltar o louvor pertinho do Pai para todos os ouvintes e componente do grupo Valente de Davi e o Adote Uma Alma. E para todo o povo de Manacapuru, pertinho do Pai, Pastor Andréa.

0: Louvado seja Deus. Então está aí nosso segundo louvor, pertinho do pai. Quem gosta aí do seu pai, né? O filho gosta do pai, o pai gosta do filho, pertinho do pai nesta manhã. E eu convido a todos vocês que estão aí do outro lado para nós já meditar na palavra de Deus. Nesta manhã, de segunda-feira, um feriado. Então vamos meditar na palavra do Senhor, uns 10 a 15 minutos, e vamos dar continuidade à obra de Deus, que a obra não pode parar. Então eu convido você para abrir sua Bíblia no Salmo 71. Louvado seja Deus. Salmo 71. Tem por tema: Davi confia em Deus e roga-lhe que livre dos seus inimigos e o proteja. Louvado seja Deus. Salmo 71. Em ti, Senhor, confio. Nunca seja eu confundido. Livra-me da tua justiça e faz eu escape. Inclina os teus ouvidos para mim e salva-me. Se tu a minha habitação, forte a qual posso recorrer continuamente, este um mandamento e me salva. Pois tu és a minha rocha e a minha fortaleza. Livra-me, meu Deus, das mãos dos ímpios, das mãos do homem injusto e cruel, pois tu és a minha esperança. Senhor Deus, tu és a minha confiança desde a minha mocidade. Louvado seja Deus. Senhor Deus, ó Pai, que está a tua palavra, Senhor, nesta manhã, a qual o Senhor me concedeu para meditar junto com meus amados irmãos, ouvinte nesta manhã, Pai. Aqui uma oração especial a todos os ouvintes, para que possa vir ouvir e guardar esta palavra em seu coração. E sempre confiar no Senhor, não confiar no homem, não confiar nos injustos. O Senhor possa vir, ó Pai, nos abençoar de uma forma especial, em nome de Jesus. Amados ouvintes, aqui está a palavra do Senhor nesta manhã. Onde o nosso amado irmão Davi, ele tem e coloca a sua confiança em Deus. E ele começa dizendo: em ti, Senhor, confio e nunca seja eu confundido. Louvado seja Deus. Quantas e quantos homens e mulheres de Deus que não pedem essa sabedoria, esse conceito ao Senhor. Muitas das vezes queremos fazer algo e pensamos que o Senhor está na situação, pensamos que o Senhor está na causa, mas o Senhor se encontra longe. E Davi, ele sempre pedia de Deus para que ele não viesse ficar sendo, manobrado por alguém e sendo também confundido das coisas que iriam estar diante da sua face. É por isso que nós temos que pedir essa sabedoria de Deus para compreender e entender o mistério do Senhor. Sabemos que nós não podemos confiar, porque a Bíblia diz, que só um é fiel e verdadeiro, só um é um comandante, só um é o general. Ele disse para Moisés: Moisés, vai lá e diz para Faraó libertar meu povo. Moisés disse: mas como eu vou chegar lá e vou falar para Faraó? Não, você vai dizer o seguinte: Moisés, diga para ele que eu sou quem eu sou e que não existe outra pessoa além de mim. Louvado seja Deus. Aí o salmista vai dizer no versículo 2: livra-me da tua justiça e faça que eu escape, inclina teus ouvidos para mim e salve-me. Ele pede que o Senhor venha livrar ele da justiça de Deus, Vai Apocalipse, capítulo 3, estou esquecendo o versículo, diz que o Senhor, ele vem para julgar com vara de ferro. Aleluia, o negócio não vai ser fácil, meu amado irmão, Vai ter um julgamento com vara de ferro. Então nós temos que pedir do Senhor a misericórdia para nos livrar daquele grande dia. Nós temos que se achegar, se apegar mais a Deus. Esquecer o que está acontecendo no mundo e se apegar mais ao Senhor. Muitos e muitos estão apegados aos bens material. Como lá em Mateus diz, aquele mancebo, aquele jovem, disse: Senhor, o que eu devo fazer para me herdar o reino de Deus? O Senhor diz: vai lá, guarda os mandamentos. E disse: mas mestre, eu já faço isso desde a minha mocidade. Eu já guardo o mandamento. Está faltando mais alguma coisa? Vai lá e pega teus bens e vende, dá tudo aos pobres, às pessoas necessitadas. Aquele jovem ficou triste porque ele estava apegado, não a Deus, mas estava apegado nos seus bens material. E quantos estão sendo apegados nos bens material desta terra? Quantos e quantos lutam e pelejam pelo fulano, pelo ciclano, mas não peleja, não defende a palavra de Deus? Muitos estão passando despercebido. É só porque aceitou, já está salvo. Não é bem assim. Não é bem assim. Louvado seja Deus. Se fosse assim, era muito fácil. Se fosse assim, eu entrar numa sala de aula, só de eu entrar na sala de aula, eu já saí de lá capacitado, mas eu nem prestei atenção na aula. É só porque eu entrei e eu estava lá. Não. Aquelas virgens também, elas estavam no mesmo local. Estavam com o mesmo material, mas não estavam buscando o que era necessário, que era a virtude de Deus, a unção de Deus, o azeite de Deus, e não vigiou e perderam a bênção. Quantos e quantos nessa terra estão passando e não estão pedindo para Deus a sabedoria que tem que ter para tomar alguma decisão? E no versículo 3, ser tu a minha habitação forte, a qual posso recorrer continuamente desde o mandamento, e me salva-me, pois tu és a minha rocha e a minha fortaleza. Muitos e muitos confiam no homem da terra, mas nós temos que confiar no Mestre. Ele é a nossa fortaleza e é bem presente na hora da nossa angústia, da hora do nosso sofrimento, da hora da enfermidade. Muitos amigos abandonam, muitos amigos saem fora, na hora da necessidade, na hora de uma situação difícil, aquelas pessoas que estavam ao seu redor lhe afastam. Mas o nosso Deus, Ele é um Deus que nos guarda e que nos livra, se assim nós permitirmos que Ele venha ser o nosso comandante geral, o nosso Rei dos Reis e Senhor dos Senhores. Ele é educado, Ele é passível, mas também Ele é justiça quando tem que ter justiça. Louvado seja Deus. No versículo 4, livra-me, meu Deus, das mãos do ímpio, das mãos do homem injusto e cruel. Quantos e quantos, irmãos, estão agarrados, estão sendo escravizados pelas mãos dos ímpios, pelas mãos do homem injusto e cruel? Quantos e quantos não pedem essa sabedoria para entender e compreender o mistério de Deus? Estamos aí, no decorrer dos anos, no decorrer da vida, situações têm acontecido conosco, situações têm acontecido no meio da tua família, da tua casa, talvez por falta de sabedoria, de entendimento e compreender a palavra de Deus. A Bíblia diz que nós só temos que adorar um Deus que é justo e que é fiel e que é verdadeiro. Então nós temos que pedir essa sabedoria de Deus para Deus nos livrar da mão do homem ímpio. Louvado seja Deus, do homem cruel, do homem sanguinário, do homem que não quer ver o bem das pessoas, do homem que não quer ver o bem da sociedade. E é por isso que o Senhor deixou, nesse século, eu e você, para anunciar o Evangelho e dizer que dias melhores virão só quando o Senhor voltar, só quando o Senhor vir arrebatar a sua igreja. Vai ser dia doloroso, dias de luta, de aflição. Mas aquele que estiver com Cristo, o Senhor vai livrar. O Senhor, Ele vai guardar, o Senhor, Ele vai proteger. Como Davi pedia: Senhor, me livra da mão do homem cruel. Quantos a crueldade tem sido feita na face dessa terra. pessoas que não têm amor ao seu próximo, pessoas que deixam estragar produto na sua prateleira, no seu armário, mas não têm coragem de doar para alguém que está necessitado, pessoas que estão com seus guarda-roupas cheios, mas não tem coragem de dar para um morador de rua que está dormindo no relento, no frio. Ah, mas isso aí, ele está lá porque ele quer. Mas a Bíblia diz que naquele grande dia, o Senhor, ele vai dizer, apartai de mim que eu não os conheço. Tu não ajudou o próximo. O Senhor não fez nada. Tive preço, não foste me visitar. Eu tive nu, não me vestiste. Estava com fome, não me deste de alimento. Estava com sede e não me deste água. É, meu amado irmão, negócio é estreito para servir a Deus. Tem que ter renúncia, tem que ter renúncia e tem que ter renúncia. Bíblia diz, né? Examinar esse homem a si mesmo. Muitas vezes queremos examinar o outro, mas esquecemos de nós. Examine-se essa palavra de Deus, que ela é fiel e é verdadeira nas nossas vidas. Pois tu és a minha esperança. Olha a nossa esperança, né? Lá em Lamentações capítulo 3, no versículo 29. Põe a tua boca no pó. Talvez assim haja a esperança. E quem é a esperança? É Jesus de Nazaré. É um Deus real, um Deus verdadeiro. Um Deus que a qual faz nós ainda nos fortificar com a sua presença, com a sua graça, com as suas maravilhas. És tu a minha confiança, desde a minha mocidade. Por ti tenho sido sustentado. Olha, quem nos sustenta? Olha quem nos dá força, olha quem nos dá graça. Ele nos sustenta, desde, sabe desde quando? Desde o ventre de nossa mãe. Ele já nos escolheu ali, nos capacitou ali dentro. Às vezes podemos dizer, ah, mas eu não sou capaz. É capaz, porque o Senhor, ele concedeu na tua vida para você vir ao mundo. E o Senhor já lhe deu essa graça. Ele já lhe deu essa esperança. Ele já confiou em ti. Porque é ele que nos sustenta desde o ventre. E tu és aquele que me tiraste das estranhas de minha mãe. Oh, maravilha! O meu louvor será para ti constantemente. Davi dizia, Davi anunciava que ele iria ali, né, louvar o Senhor constantemente. Será que nós estamos fazendo isso? Será que nós estamos louvando a Deus? E para finalizar esta mensagem, lá onde nós limos em Mateus, no capítulo 19, versículo 14, onde fala das crianças. Hoje é dia das crianças, né? Vamos zelar, vamos cuidar das crianças, vamos apacentar, vamos ensinar, vamos cuidar. Não vamos desprezar, porque as tais faz parte do reino de Deus. Louvado seja Deus. Esta é essa palavra, né, para a nossa meditação. Medite aí no Salmo 71, amém, onde o Senhor, ele nos dá, né, essa palavra para nós entender e compreender que nós somos dependentes, nós dependemos dele. Nós dependemos dele. Olha o que diz o versículo 7. Sou como um prodígio para muitos, mas tu és o meu refúgio. Louvado seja Deus. Que Deus abençoe, né? Vamos agora orar a Deus. Uma oração de milagre, uma oração de cura, uma oração de libertação. Você que está aí do outro lado, que está passando pela uma peleja, pela angústia, pelo sofrimento, medita agora na oração com o nosso irmão Luzivaldo Marinho, uma oração de explosão de milagre, uma oração de libertação, porque o milagre não cessou, a igreja, Deus amou, ainda permanece firme e fiel, aceitando a palavra de Deus e guardando no coração. Pastor Luzivaldo, ora uma oração, aleluia, para que o Senhor possa vir entrar nos lares e curar, e libertar e salvar as vidas nesta manhã de segunda-feira.
1: Glória a Deus. Diga a tua fé, que palavra poderosa, que palavra tremenda do trono de Deus aos nossos corações. É verdade, louvado seja Deus. Tudo que o Espírito Santo falou nesta manhã, aos nossos corações. Aleluia, nesta manhã, Senhor Deus, já na Tua presença, meu Pai, nesta oração, Deus querido, este irmão, esta irmã, Senhor, que recebeu esta palavra, vai quebrando o jugo pesado que Satanás pôs nela, Senhor, assim como aquela mulher de 18 anos oprimida, Senhor, pelo adversário, mas o Senhor soltou ela daquela prisão, meu Pai. Eu não sei quantos anos essa pessoa tem sido oprimida, mas quebra agora esse jugo, solta da prisão agora, meu Deus, vai queimando agora, quebrando toda a corrente, toda a barreira, Senhor, vai jogando por terra as doenças, seta agora, joga por terra a macumba, joga por terra tudo que o inimigo botou na vida desta pessoa, do alto da cabeça, a planta dos pés. Olha aí, meu Deus, ele tá crendo, olha aí, meu Deus, ela tá crendo. Senhor, receba teu milagre, você vai contar o que Deus vai fazer, o que Deus tá fazendo agora. Aleluia, aleluia, Senhor, toca com o toque da cura, meu Deus, aleluia, tá saindo o poder do Senhor, tá saindo virtude agora, Deus tá operando, é o momento, é agora, chegou a hora, o milagre é agora, em nome de Jesus Cristo, tudo que é teu, Satanás, pega e bate, retirada desta vida agora, vai queimando, vai queimando, vai queimando, Espírito Santo, em nome de Jesus, em nome de Jesus, em nome de Jesus, pega toda a tua enfermidade, tua depressão, tua angústia, tua insônia, pega toda a tua perturbação agora, em nome do Pai, do Filho e do Espírito Santo de Deus, sim, bate em retirada, receba teu milagre, em nome do Senhor Jesus.

0: Glória a Deus, louvado seja Deus. Você que recebeu essa palavra, esta oração nesta manhã, você que está ligado conosco, aleluia, creia no seu milagre nesta manhã, meu irmão, que Deus está operando, amém? Louvado seja Deus. Agora vamos de divulgação do programa de missões Adote uma Alma, amém? Chegou o momento de divulgação do cronograma do grupo de missões Adote uma Alma. Vamos lá. Nós estamos toda segunda-feira, nós temos uma campanha aqui de segunda-feira. Toda segunda-feira a campanha é aleluia, glória a Deus. Hoje, louvado seja Deus, tem esta campanha poderosa. Aleluia, de meio-dia, na responsabilidade do grupo de missões Adote uma Alma. O tema da campanha é restauração, né, pastor Regina? Restauração. Deus está restaurando as vidas, as famílias. Louvado seja Deus. Então vamos lá. Segunda-feira nós temos evangelismo no semáforo. Hoje é, aleluia. À tarde temos aqui evangelismo no semáforo na sede estadual. Aqui, louvado seja Deus, na Igreja Pentecostal Deus e Amor, aqui na rua Alexandre Amorim. Amém? Na responsabilidade da nossa irmã Michele. Louvado seja Deus. Perdão do nosso irmão Sidomar. Aleluia, louvado seja Deus, às segunda-feira, está na responsabilidade do grupo de missões, aleluia, do irmão Sidomar e seus lideratos. Terça-feira nós temos visita nos lares com a nossa irmã Conceição, aleluia, líder, né, e seus lideratos. Visita nos lares toda terça-feira, está saindo aqui uma equipe da sede estadual. Quarta-feira nós temos mapeamento aqui na sede estadual com o nosso pastor Francisco, louvado seja Deus, em casa ali, visitando as famílias sendo abençoadas. Quinta-feira nós temos evangelismo no semáforo, amém? Toda quinta-feira, aleluia, aí sim, é na responsabilidade da nossa irmã Michele, nas quinta-feira, o evangelismo aqui no semáforo, amém? Sexta-feira nós temos evangelismo no Porto de Manaus, com a nossa irmã Neide e seu liderato, toda, aleluia, sexta-feira, ali no Porto de Manaus, aleluia, sendo uma equipe aqui pela manhã da sede estadual. Sábado, o evangelismo ali no centro de Manaus, com a nossa irmã Rosângela e seu liderato. E domingo, o evangelismo é no Mercado Municipal, com nosso irmão Renatinho, nosso irmão Renato, seu liderato. Pela manhã também, uma equipe saindo aqui da sede estadual, da Igreja Pentecostal Alexandre Amorim, aqui com a Luz Antoninho, no coração de Manaus, atrás do Colégio Militar. Amém? Louvado seja Deus. Então você que está ligado, aleluia, você quer fazer parte do grupo de missões, quer fazer a obra, aleluia, junte-se a nós, a Seara da Terra está madura, amém? Junte-se a nós, venha fazer parte, venha fazer a obra, porque foi ordem do nosso Senhor, ide por todo mundo e pregar o evangelho a toda criatura, amém? Então é ordem do nosso Senhor Jesus, aleluia, que Deus abençoe sua vida nesta manhã, poderosamente. E pastor Regino, já de antemão aqui antecipando, o que, que nós vamos ter ali no interior esta semana?
1: Louvado seja Deus, é isso aí, nosso irmão Luzivaldo, dia 17, agora mesmo, nesse próximo sábado, né? Uma caravana vai sair daqui da sede estadual diretamente para uma missão na comunidade Ariaú, né? Onde vai estar, já está confirmada a presença do nosso pastor estadual André Zebrusque e toda a comitiva do projeto Adote uma Alma. Vai ser poder, vai ser milagre. Eu creio que vai ter almas para o reino de Deus.
0: É isso aí, louvado seja Deus. Você do louvado seja Deus aí do Ariaú, você vai ser abençoado. Meu irmão, o grupo de missões Adote uma Alma vai estar ali. Louvado seja Deus, dia 17 agora, louvado seja Deus. E quem vai estar pregando é o nosso pastor André, nosso pastor estadual aqui da sede, vai estar pregando a palavra de Deus e você sendo abençoado pelo poder da palavra de Deus, amém? Leve aí a sua família, leve aí seu filho, leve esta pessoa comitiva aí de enfermidade, leve porque ela vai ser abençoada em nome de Jesus.
1: Louvado seja Deus. Passando também aqui para agradecer, né? Sábado que passou agora, tivemos ali na comunidade, ali no bairro Cidade Nova, né? Próximo ali da Monte Sinai, pastor Celso, né? Pastor Celso nos recebeu ali com grande carinho, um grande abraço ali. E nós fomos para a rua, nós fomos para o beco, subimos escada, né? Mas tudo foi gratificante para a obra de Deus, amém? Pessoas ali aceitando ao Senhor, pessoas ali pedindo oração, clamando por misericórdia. E muitas das vezes não queremos ir para o sol, queremos ficar em casa, no ar-condicionado, enquanto as almas estão perecendo. Louvado seja Deus!

0: Louvado seja Deus. É isso aí, somos uma família de Jesus, né? Somos só uma família. Aproveitando, mandando aí um alô para nossa pastora Dioneide, pastor Nicolau, lá na cidade de Juruá, que estão aí ligadinho no programa A Voz da Libertação, aqui da sede estadual da Grande Manaus, né? Mandar também um alô para nossa irmã Sheila, lá na comunidade de Tamaniquá, também está aí sintonizado e ouvindo este programa, aonde tem alcançado milhares e milhares de vida com este programa A Voz da Libertação. Nosso pastor Luzivaldo Marinho, vamos dar agora um alô aí, né? O anúncio da sede estadual, a programação da sede estadual, lembrando que hoje é culto de Santa Ceia.
1: Glória a Deus, é isso aí, meu pastor Regina, aqui nós temos 6 cultos por dia aqui na sede estadual, aqui no centro de Manaus, louvado seja Deus, na nossa igreja pentecostal, Deus e Amor. Nós temos aqui o primeiro culto pela manhã, 6 da manhã, né? O culto do trabalhador. Já teve aqui o culto, o primeiro culto, a nossa irmã Ana pregando. Que culto abençoado, que palavra tremenda do trono de Deus, né? Já temos aqui o culto 6 da manhã, o primeiro culto. Logo em seguida tem um outro culto também do trabalhador, que é o das 7 horas. Louvado seja Deus, é outro culto também. Você que está aqui pelo centro, trabalha pelo centro. Aleluia, você que está aí no seu carro agora, você que está no supermercado, você que está de férias, está na sua casa, aleluia, neste feriadinho, aleluia, dia das crianças, né, que o Papai do Céu, nosso Senhor e Salvador Jesus, venha abençoar todas as nossas criancinhas da face da terra, amém? E o terceiro culto do dia é o da 9 horas da manhã, o culto, louvado seja Deus, outro culto abençoado. Se programa aí, você puder vir um horário desse, porque, aleluia, aqui na sede a gente abre as portas 6 da manhã, o nosso pastor André abre as portas da casa de oração, e você vai ser bem recebido e acolhido por Deus, amém? E o quarto culto é 12 horas, né? O aleluia, de meio-dia tem um culto abençoado aqui na sede estadual, palavra de Deus sendo pregada, as vidas sendo libertas, aleluia, e o milagre acontecendo. E nós temos o quinto culto também do dia, que é o das 14 horas, aleluia, das 2 horas da tarde, amém? Aleluia, vem receber o seu milagre, a sua bênção. E o último culto finalizando, às 19 horas, louvado seja Deus, é o culto da noite. O culto abençoado, amém? O homem e a mulher de Deus pregando a palavra e Deus abençoando as vidas. É isso aí, hoje é a Santa Ceia do Senhor, né, pastor Regino, pastor André? Hoje é a Santa Ceia, venha no Santo Jejum, venha na consagração, venha cheio de fé no Senhor Jesus, porque hoje, aleluia, é um dia especial para nós que estamos em comunhão com o nosso Deus, amém? Que Deus te abençoe!
0: Louvado seja Deus, é, meu irmão. É, a sede estadual tem aí essas programações, então você não pode ficar de fora, meu irmão. Você que está aqui por próximo do centro, né? Talvez você venha fazer uma compra e esteja cansado, esteja aí, né? Venha para a casa do Senhor, passar aí meia hora orando, buscando a presença, se fortificando, ouvindo a palavra de Deus. Quero também aí mandar um alô para todos os pastores, né, do interior do estado do Amazonas, as comunidades, aonde estão ouvindo este programa A Voz da Libertação. A todos os pastores também aqui da sede, aqui de Manaus, né, os dirigentes, as dirigentes, para a glória de Deus. Mandar aí um alô também para todos os obreiros, as obreiras desse ministério. O ministério, a Igreja Pentecostal Deus Amor, onde tem crescido e avançado grandemente no estado do Amazonas. Quero também mandar um alô também para o Grupo Pequeno Galileu, na região de Redenção, aonde sábado agora teve a sua comemoração, né, os 5 anos, né, de Pequeno Galileu na Redenção. Foi uma benção, pastora Silvana, a todas as tias que estiveram ali, os pastores também, que Deus o abençoe. Este é um programa onde nós estamos anunciando os eventos da mocidade, os eventos das senhoras, da Reviver, lembrando, né, que agora é domingo agora é a nossa reunião ministerial, aqui mesmo, em 2 horários, pastor André, né? São 8 horas da manhã e às 13 horas, né? Às 13 horas, ou seja, 1 hora da tarde. E também, você que está aí nos ouvindo pela primeira vez a rádio, nós temos este programa, né? Todos os dias, a sede estadual está com a programação das 6 da manhã até às 10 da manhã, levando o anúncio, né, da palavra de Deus na sede estadual, aqui de Manaus. Após as 10 horas, entra ao vivo diretamente da sede, da sede de São Paulo, né? São Paulo, a sede mundial, né? Ali na Baixada do Glicério, ali, onde tem homens e mulheres de Deus também orando e intercedendo por todos.

E por onde Jesus sempre passava, havia uma grande multidão para tocar nele. E esse mesmo Jesus está aqui nesta noite. Não perca a oportunidade, toque no Senhor nesta noite. É o toque da cura, é o toque da transformação, é o toque da salvação. E Jesus está fazendo isso em nossas vidas nesta noite. Quem crê pode levantar a mão e glorificar o nome dele.

0: a Deus. Louvado seja Deus. Mais um, chegando no final do grupo de missões Adote Uma Alma, amém? Aleluia. Aqui queremos agradecer primeiramente a Deus, você que esteve conosco, participando, né? Que Deus possa abençoar a tua vida grandemente. Louvado seja Deus. Aleluia. Eu creio que nesta manhã de segunda-feira o Senhor Jesus já entrou com providência de livramento na tua casa, na tua família, amém? Nesse momento, aleluia, glória a Deus, queremos agradecer, louvado seja Deus, a Deus, né? Nesse momento, graças a Deus, queremos agradecer a Deus, ao nosso pastor André Zembrus, que esteve aqui conosco, né? Nos auxiliando, aleluia, nosso pastor João Arante, que está aqui também no estúdio, aleluia, nossa irmã Sebastiana Santos, né? A nossa líder também, do grupo de missões Adote Uma Alma, louvado seja Deus, pastor Regi.
1: Louvado seja Deus, é isso aí, agora vamos orar, nossa oração da fé está baseada em livro de Tiago, capítulo de número 5, versículo de número 15, aonde se tiver cometido pecado, o Senhor perdoa e Ele salvará a tua vida. Você que queira aceitar Jesus, aí aceite o Senhor agora, que estaremos orando por você. Senhor nosso Deus e nosso Pai que está no céu, graças a te damos pelo privilégio, Senhor, de ser chamado teu filho. Queremos aqui te agradecer por este momento que nós tivemos a tua presença na voz da libertação. Pai, que o Senhor possa vir, meu Deus, cuidar e zelar por nós, que o Senhor possa vir nos dar graça, força, entendimento, sabedoria para nós dar continuidade à tua obra nesta terra, a qual o Senhor disse que a seara é grande, Pai, porque o Senhor ser feito, mas aqui estamos, meu Deus, pedindo esta graça, essa sabedoria e força, saúde para os teus servos, saúde para os pastores, para os presbíteros, para os diáconos, para os obreiros, para as obreiras, para toda a membresia, saúde para nós poder continuar nesta caminhada. Deus, vai curando, vai salvando e vai libertando em nome de Jesus. E a graça do nosso Deus e a bondade do Pai, do Filho e do Espírito Santo esteja conosco até a volta do Senhor. A seara da terra está madura, junte-se a nós.

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0: Manaus, 8:04. Estamos chegando nesta segunda-feira com vocês, através do programa Voz da Libertação. Hoje, segunda-feira, hoje é o dia da Santa Ceia do Senhor, às 19h. E hoje nós estamos no 12º dia da campanha, das 8 da manhã. É a campanha 21 dias de oração de Daniel. Estamos aí no 12º dia. E hoje é feriado. Venha para cá, não fique em casa. Venha estar conosco agora no horário das 9 da manhã. Corre para cá, Manaus. Corre para cá, povo de Deus. Hoje é segunda-feira do grande mover de Deus. Hoje estamos aqui com vocês, ali na sonoplastia, é com o nosso pastor responsável das igrejas pentecostal, Deus e Amor do Estado do Amazonas, hein? É a sede estadual, Manaus, Amazonas. Nós temos muita sede por aí pelo nosso Manaus, temos três sedes estadual, mas a mãe é aqui mesmo na rua Comendador Alexandre Amorim, 525, que tem a sua sede mundial na Avenida do Estado, 4568, em São Paulo, responsável mundial da Mulher de Deus, Ereni Miranda. É em Manaus, é ele mesmo, o pastor André Zibruski, lá de Santa Catarina. Hoje, no altar, no horário das 19h, é com ele hoje, a grande celebração da Santa Ceia do Senhor. É, do meu lado também aqui, o nosso irmão cooperador Tales, a paz do Senhor, cooperador Tales.
1: A paz do Senhor, pastor João Arantes, a paz do Senhor, pastor André Zebruski, e a paz do Senhor e um bom dia para você, amado ouvinte da Voz da Libertação.
0: A paz do Senhor, pastor André Zebruski, nós estamos juntos aqui nesta manhã. A paz do Senhor, pastor André, responsável estadual, que veio lá de Santa Catarina para... Foi? Mandaram aqui para um calor de 40 graus. Manaus tem chegado até 40 graus. Pastor André Zibruski é o responsável estadual das igrejas Deus e Amor. Por que não falar do Amazonas? Ele, a paz do Senhor, pastor André Zibruski.

0: seja em vossos corações nesta manhã, segunda-feira.
1: É, pastor André, a voz de pastor é diferente, hein? A voz de pastor é diferente. Hoje, pastor André, são 12 de outubro, 12 de outubro, ano 2026, se passaram 285 dias. Thales, falta quanto para chegarmos no ano 2027, cooperador?
2: Falta 80 dias para finalizar o ano de 2026 e entrar no 2027.
1: Maravilha, maravilha! Manaus é Manaus, Manaus é Manaus. Hoje queremos contar com todos nossos pastores, presbíteros do grande Amazon, do grande Manaus. Hoje, de todo de branco, no altar de Deus, no horário das 18 horas, já vai começar aquela poderosa oração. É, e às 19 horas, 19h45, pastor Andrés Brusque, no altar de Deus. E você que é membro, você que é congregado, você que é membro de nossas igrejas, corre pra cá. Não fique em casa, logo mais, no horário das 19 horas. Quero contar com vocês também aqui pela manhã, hein? Aqui às 8 horas da manhã já começamos, 9 horas, o nosso presbítero Allan Kardec, ele vai estar no altar de Deus hoje, logo mais, às 9 horas. E às 14 horas, adote uma alma, às 14 horas, pastor Zenovaldo Barros, e às 18 horas, já começa a grande Santa Ceia do Senhor Jesus, pastor André Zebrusque. Hoje nós queremos ver, ouvir, né? Estou aqui me esforçando para passar para o nosso ouvinte. É, conte a bênção. Você que é, que está enfermo, você que... Uma pessoa que já bateu em várias portas, até agora nada, venha para a Igreja Deus e Amor. Venha conhecer esse ministério, como Deus tem curado, como Deus tem libertado, como Deus tem salvado, como, meu Deus, tem enxugado lágrimas de pessoas que têm chegado aqui tristes, chorando. Muitas das vezes as pessoas angustiadas não aguentam mais, é, com tanta enfermidade. E quando chega na igreja Deus e Amor, eles recebem a palavra logo, o Espírito Santo usa seus vasos, orando por revelação, e através da revelação são curados para a glória de Deus. Então, pastor André, vamos ouvir agora o Conte a Bênção, que marca o programa Voz da Libertação.

0: muy santo.
1: God te abençoe.
0: Tem uma irmã que ela mora em São Paulo de Olivença. Ela me ligou para me almoçar lá com ela. Aí eu tenho um filho que trabalha, tem carro, meu filho mais velho. Ele disse, não, pode deixar que eu vou levar ela para o almoço. Aí 10 horas, sábado, me levou para esse almoço na casa da minha irmã. Almocei e viemos embora. Quando ele veio me deixar em casa, de lá mesmo a gente veio para casa, ele me deixou em casa, aí ele saiu. Eu pensei que ele fosse para casa dele, ele não foi. Foi para a rua, por aí, beber com os colegas. Então, o que que aconteceu? Isso sábado. Sábado mesmo à noite pegaram ele, bateram nele, no rosto dele, levaram o carro, tomaram tudo. O carro sumiu. O carro ficou sumido desde sábado. Quarta-feira, eu estava aqui na campanha de quarta-feira com o pastor. O pastor falou assim, estava dando os votos, falou, pegue esse voto para ter... Para quem tiver causas perdidas, coisas perdidas, eu lembrei que o carro estava sumido desde sábado. Aí eu peguei aquele envolve, pedi para a irmã Simonete escreveu para mim para o carro aparecer. Isso quarta-feira, desde sábado. Então, quando eu cheguei em casa, por incrível que pareça, não passou uma meia hora, recebi uma ligação e o carro apareceu. O carro está aparecido. E o carro está trancado, já foram olhar o carro, não tiraram nada de dentro do carro, o carro apareceu. Então, isso é uma vitória, meu irmão, quando o ladrão leva, e eu, não aparece mais não, ele leva para outro bairro, bem longe, para longe. Os caras que pegam sabem dirigir, pula dentro do carro e leva para longe. A gente não tinha mais esperança. Desde sábado, já era quarta-feira, ninguém tinha uma pequena notícia. Eu peguei o voto, a irmã Simonete escreveu o que eu queria, levantei o voto na hora da oração e quarta-feira mesmo, à noite, recebi uma ligação, o carro apareceu.
1: Sem fé é impossível agradar a Deus, amém, irmã?
0: É, meu irmão, pelo voto. O pastor não disse, não estimulo o valor. Mas pega esse voto, quem tem causa perdida. O carro estava perdido desde sábado, já era quarta-feira, nenhuma pequena notícia.
1: Mas pela sua fé e pelo voto que a senhora fez, o senhor estendeu suas mãos, ele abençoou e abençoou seu filho por intermédio da senhora.
0: O carro apareceu. Isso desde sábado, apareceu quarta-feira à noite, sem uma pequena notícia.
1: Confirme o seu nome e o seu endereço.
0: Creus Oliveira dos Santos. Então, irmão, tem que pegar esses votos. Não é pelo dinheiro, não pense no dinheiro. Use a sua fé e creia nos profetas que estão profetizando, falando, creia, confie, você vai receber sua vitória. Não é nada porque bens material, não é tão importante, mas pelo menos a vida do meu filho, que ele chegou em vida, batido o rosto, mas chegou em vida. Domingo, foi sábado, domingo apareceu, e o carro, quarta-feira à noite.
1: É, pelo amor de Deus, fala, creio no seu teu Deus e estarás seguro, e nos seus profetas prosperareis. Honras e glórias ao nosso Senhor Jesus Cristo, pela vida da irmã que acaba de relatar este maravilhoso depoimento de fé.

0: graças a Deus, 8 horas mais 13 minutos, meu amigo, irmão, vocês que estão acompanhando aí o programa Voz da Libertação, é ao vivo, esse milagre aconteceu ao vivo, essa irmã fazendo um voto com Deus, ela não falou para ninguém, mas ela estava ligada com o Senhor Jesus, no momento que ela pegou o voto, o envelope do voto, ela fez o voto com Deus. Meu querido, você que está ouvindo neste momento, não fique em casa só ouvindo, corre para cá. O endereço da bênção é Rua Comendador Alexandre Amorim, 525. Eu estou falando Rua Comendador Alexandre Amorim, 525. Aqui ao próximo Colégio Militar, você vai chegar ali, vai atravessar a Rua Luiz Antonir. Logo que atravessou, subiu um pouco da rua e você vai ver a Igreja Doce Milagre, Igreja Pentecostal, Deus e amor. E nesta segunda-feira, estamos aqui orando em favor de todo. E quarta-feira, pastor André vai estar conosco, o pastor André responsável estadual, vai estar conosco no horário das 9 da manhã. E você, meu amigo, vai ficar em casa? Não, venha pra cá, corre, traga tua família, traga teus amigos, chega de bater em porta errada. Oh, meu Deus, tem bênção para você. Oh, meu Deus, conhece o teu coração, ali deu vai usar os seus vasos, meu Deus, quanta revelação que esses homens de Deus têm passado e o milagre acontece na hora. Venha para cá, você que está nos acompanhando, você que ainda não conhece o trabalho da Igreja Pentecostal, Deus de amor, Jesus não cessou de fazer os seus milagres, aqui mesmo na rua, Comendador Alexandre Amorim, sede estadual das igrejas Pentecostal, Deus e amor. Nós temos 6 cultos, temos 6 da manhã, das 7 às 8, e aí das 8 nós vamos até às 10h40, 10h45, e ao meio-dia, às 14 e às 19 horas. Venha para cá, não fique em casa. Quem está conosco aí, pastor André Zebrusco, então cooperador Thales, quem está conosco?
1: Maravilha. Maravilha, meu pastor João Arantes. Bora lá ver os ouvintes. Meu Deus, ouvintes, está com todo aqui, ó. Nossa irmã Elciane, lá de Manaquerê, está conosco. Nossa, olha, nossa irmã Pamela, lá do Chiborena, Deus abençoe aí. Nossa irmã Ana, nossa irmã Cláudio, Bruno, Fabrício, nosso irmão Marcelo, o Alexander, a Cristiana. E também está conosco também nosso pastor presbítero André Coutinho, nosso presbítero André Coutinho, ali da Zona Leste, falando conosco. Deus abençoe aí, nosso pastor André Coutinho vai estar conosco, nosso pastor, na parte da noite, que hoje é culto, um culto especial, um culto de Santa Ceia, e vai ser bênção para a honra e para a glória do nome do Senhor Jesus.
0: Glória a Deus. Maravilha, maravilha. É você que está nos acompanhando, Conceição, lá em Tefé, Amazonas. E a nossa irmã Danes, lá na costa de Aruanã, acompanhando o programa Voz da Libertação. Então, nosso pastor André, já vamos com o primeiro louvor desta manhã para os nossos ouvintes. Você que está ligado nesta programação agora, esse primeiro louvor é para todo o nosso ouvinte que nos escutam e nos acompanha no Brasil, aonde você estiver ligado com o programa Voz da Libertação. Vamos chorando e sorrindo, pastor André Zebrusco, hoje, segunda-feira dos milagres, segunda-feira da mudança de vida, Rua Comendador Alexandre Amorim, 525, aqui no centro da Grande Manaus. Corre para cá, Manaus. Corre para cá, povo de Deus. Hoje, segunda-feira do milagre, segunda-feira das maravilhas de Deus, vai acontecer na tua vida. Todo nosso ouvinte que nos ouve lá na costa de Aruanã, lá em Manaquiri, você de Bela Vista, você do Santana, você de Manacapuru, e você daqui de Manaus, Morro da Liberdade, Betânia, Educanos, Colônia de Vera Machado, Crespo, Santa Luzia, isso Isso mesmo, Raí, São Lázaro, você que nos ouve na Cachoeirinha, você no Alvorada, você no Cidade Nova, você no São José, você no Coroado, você no Ouro Verde, você que nos escuta também no Armando Mendes, Amazonino Mendes, você também de Tancredo dos Neves, Jorge Teixeira, você do Lírio dos Vales, Nova Esperança, você de Redenção, você do Vale dos Sinais, nos acompanhando. Então, pastor André, é com você agora, meu pastor.
2: Muito bem, pastor Juarantes, de ouvintes do programa Voz da Libertação, nós vamos ouvir nesta manhã Ângela Gonçalves.
0: Ah, tá bom. Maravilha!

0: horas 23 minutos. Aí você acompanha esse maravilhoso programa Voz da Libertação. Foi o primeiro louvor para você que está nos acompanhando. Não desligue o seu aparelho. Aumenta o volume, porque hoje é dia de bênção. Hoje é dia de milagre na Igreja Pentecostal. Deus é amor. E você que é membro, hoje à noite você não vai poder ficar em casa. Venha para cá. Você que congrega nos bairros, não se preocupa, não. A Igreja do Senhor está esperando por você, tá bom? Toda a igreja reunida hoje. Hoje nós vamos mais uma vez participar. É da carne e do sangue do Senhor Jesus. Vamos estar junto hoje. Corre para cá. Os pastores todos de branco. É, meus amigos, diáconos também. Glória a Deus, graças a Deus, Deus abençoe. Estamos chegando, pastor André, nesta quarta-feira do mover de Deus, pastor André. Nesta quarta-feira, promete o milagre, promete grande avivamento novamente. Terça-feira, amanhã, terça-feira, às 6 da manhã em Marrita, e às 8 da manhã já começa com a nossa irmã cooperadora Conceição, no altar de Deus, nesta terça-feira, ao meio-dia, é o presbítero Marcelo no altar de Deus, e à noite, com circo de oração nesta terça-feira, quarta-feira, o grande mover de Deus nos 6 horários, por que não falar nos 6 horários? É o pastor André Zebruschi no horário das 9 da manhã, já no altar de Deus, ao meio-dia, Maranhão, e às 14 horas, cooperador Léo, e às 19 horas, volta novamente. É o pastor André com a nossa irmã Fátima Viana no altar de Deus. Pastor André, quarta-feira, confirma aí a tua presença no horário das 9 da manhã, pastor André.
1: Isso mesmo, pastor Juarantes, quarta-feira do mover de Deus e também da poderosa campanha que vamos dar início da restituição de Deus sobre a minha vida. Então vem conosco, você que perdeu o emprego, você perdeu a casa, você perdeu algo que você compreende que precisa ser resgatado, restituído. Venha conosco, faça campanha e seja abençoado pelo Senhor.
0: Maravilha! É, meus amigos, corre para cá, para o nosso pastor André Coutinho, acompanhando o programa Voz da Libertação nesta segunda-feira. Meu amado ouvinte que nos acompanha em outros estados, Deus abençoe. Pastor Cooperador Tales, quem está conosco mais aí neste momento, Cooperador Tales?
2: Pastor Juarante, meu Deus, entrou mais gente, meu pai. Nosso irmão Alcione, lá do Manaquiri, o Gesso. Nossa irmã Luzinete, meu Deus, olha aqui, Manacapuru, tá em peso, hein? Nossa irmã Luzinete, Deus abençoe. Nossa irmã Denilson, Lica, Leone, nossa irmã Elizabeth, nossa irmã Pamela, lá do Chiborena, nossa irmã Ananda, Cláudia, Bruno, Fabrício, Marcelo, nosso irmão Alexander e nossa irmã Cristiane. 15 pessoas estão conosco aí, aqui na programação A Voz da Libertação.
0: Hoje, segunda-feira, a grande Santa Ceia do Senhor, hein? No horário das 19 horas, você que é membro não vai ficar em casa. Você que faz parte desse ministério, no horário das 19 horas, a nossa Santa Ceia do Senhor. Pastor André, quinta-feira está chegando também. Quinta-feira é o dia todo aqui com nossas irmãs da Fundação Reviver, louvando, glorificando a Deus e orando em favor de todos. E às 18 horas, pastor André, nesta quinta-feira, o que acontece, pastor André Zebruschi?

0: Maravilha! Meu Deus, é verdade. O meu Deus ter se manifestado com grande poder, batizando com o Espírito Santo, e a gente, como não aguenta mesmo, é com lágrima nos olhos. Olha os olhos todo molhado, mas de quê, pastor? É sentindo a graça, o poder de Deus na nossa vida. Você quer sentir o poder de Deus? Venha para cá quinta-feira, venha para cá, Rua Comendador Alexandre Amorim, 525. Você não vai aguentar, você vai chorar também. Você vai sentir a graça, o poder do Espírito Santo na tua vida. E quando você sente, não tem como você aguentar. A água vai ter que cair mesmo. Pastor André, e essa quinta-feira promete, hein? Esta quinta-feira promete, porque vamos estar junto, orando a Deus, porque esta quinta-feira estamos no segundo dia dessa poderosa oração. Lembrando, pastor André, sexta-feira, meu amado ouvinte, vinha para cá, Rua Comendador Alexandre Amorim, 525, aqui no centro da Grande Manaus. Pastor, a campanha que nós vamos começar, pastor André Zebrusque, aqui mesmo nessa sexta-feira, da libertação, pastor André Zebrusque.
1: Isso mesmo, pastor. Esta semana é início de campanha. Nas quarta-feiras, vamos ter início de uma poderosa campanha na restituição.
0: E na maravilha!
1: Sexta-feira também nós temos aí o início de uma poderosa campanha, que é quebrando as cadeias do cativeiro espiritual. Atos 16, 26. Isso mesmo. Quebrando as cadeias do cativeiro espiritual. Atos 16, 26. É o início desta campanha. Sexta-feira, libertação total.
0: Maravilha, pastor André! E você, meu amigo, vai ficar em casa? Não, venha pra cá. É nesta sexta-feira, presença marcante dele mesmo, do responsável estadual da Igreja Pentecostal Deus e Amor, Rua Comendador Alexandre Amorim, é o pastor André Zebrusque no altar de Deus, no horário das 9 horas, já no altar de Deus. Você que está nos acompanhando, venha para cá. Você de São Raimundo, você de Glória, você de Santo Antônio, você da Compensa, você do São Jorge, Vila da Prata, você aí de Nova Esperança, Ilha dos Vales, você de Redenção, você que nos escuta na Cidade Nova, São José, você lá de bairro Tancredos Neve, você também que nos escuta no Chiborena, atenção Chiborena, venha para cá. Come a tua caravana, você do Cacau Pereira, você do Iranduba, você do Ariaú, você lá de Manacapuru, venha pra cá, é no horário da manhã, sexta-feira da libertação, sexta-feira dos milagres. Forme a sua caravana aí de Manacapuru, vem tá conosco. Você do Rio Preto da Eva, cadê aquela caravana que você chegava aqui com aquela caravana? Estamos sentindo saudade de você aí do Rio Preto da Eva, que nos escuta neste momento, com certeza. Forme a sua caravana. Venha para cá, povo de Deus. Você que me escuta no, também ali no Tranquedo Neve, o povo dali do Tranquedo Neve, eu fui ali. Meu Deus, é fogo vivo aí vocês, hein? Meu Deus, é maravilha. Venha para cá nessa sexta-feira, no horário da seja das 9 horas. Pastor André, e domingo o que vai acontecer? Pastor André, fala pro nosso, nosso obreiro, né? Pastor André, o que vai acontecer neste domingo às 8 da manhã e a 1 hora da tarde, pastor André Zebrusque?
1: E domingo, nossa reunião ministerial com todos os pastores, obreiros, cooperadores da obra de Deus. É domingo, reunião ministerial. Venha conosco, seja abençoado pelo Senhor. Salvador Jesus Cristo.
0: Maravilha, pastor André. Aí mesmo, vamos agora com o nosso cooperador Thales, que está aí só controlando aí o povo que estão conosco. Vamos agora, oferecimento, pastor André, com você o louvor. Mas esse louvor eu quero apresentar para minha esposa também, que está nos acompanhando. Hoje a Sara está em casa, está de folga, acompanhando o programa Voz da Libertação, nossa irmã Ione, e todos vocês que nos acompanham. Esse louvor é para você também que nos acompanha. Cooperador Thales, vamos agora. Pode fazer seu oferecimento.
2: Oferecimento desse louvor vai para os nossos irmãos ali do Chiboreno, Manacapuru e Manaquiri.
0: Pai, Pastor André de Brusque, o seu oferecimento, meu pastor.
1: Quero oferecer a todos obreiros, cooperadores, jovens de Deus, todos os irmãos do interior, da comunidade. O louvor é, ele não está falando com o Deus.
0: Maravilha!

amados ouvintes da Voz da Libertação, que louvor abençoado, né? Graças a Deus, esse feriado. Eu quero fazer um convite todo especial para você. É com você mesmo, amado ouvinte da Voz da Libertação. Aproveite hoje esse feriado, Dia das Crianças, para estar conosco. Traga a sua criança à noite. Aqui nós temos o Pequeno Galileu, é um grupo onde tem uma líder, onde ela organiza, ela lidera as crianças, onde você vai ver o seu filho ali louvando, você vai ver o seu filho ali até pregando a palavra de Deus, desenvolvendo os dons sobre a vida dele. Eu quero te convidar hoje é um culto todo especial, um culto de Santa Ceia. Você que está afastado da presença de Deus, você que ainda não, você pode dizer, comparador Thales, ainda nem aceitei a Jesus, mas venha, o Senhor tem uma palavra. Nosso pastor estadual, nosso pastor André Zebrus, que vai estar pregando uma palavra do coração de Deus para o teu coração. Deus tem usado o seu servo, Deus tem instrumentalizado a vida dele poderosamente, e você é o meu convidado todo especial. Hoje, nesse dia, você vai estar no culto e a sua criança vai estar numa salinha à parte com o Pequeno Galileu, onde ele vai estar lá desenhando, vai estar aprendendo da palavra de Deus. Tanto você vai estar ouvindo a palavra de Deus, como seu filho também vai estar ouvindo nesse feriado. Então, venha para a nossa igreja Pentecostal Deus e Amor, localizada na rua Comendador Alexandre Amorim, número 525, bairro Aparecida.

isso aí, amado ouvinte, também hoje, isso é a programação da noite, a programação da noite. Às 19 horas, também nós temos aqui a programação agora às 9 horas, isso. Nós temos 6 cultos todos os dias na nossa igreja pentecostal Deus e Amor. Culto das 6 às 7, culto de 7 às 8, o culto das 9, o culto das 12, das 15 e das 19 horas. E o que é que nós temos agora, amado ouvinte, para essa manhã? Nós temos aí um culto abençoado com o nosso pastor João Arantes, onde Deus tem manifestado a sua glória, onde o milagre de Deus tem acontecido, as mãos de Deus têm se movido. Eu quero te convidar para estar hoje, agora, é agora de manhã, 9 horas da manhã, ainda é 8h39 da manhã, para você estar 9 horas conosco aqui, uma campanha abençoada, 21 dias de oração de Daniel. Meu Deus, pessoas têm uma caixa, na hora que você chegar aqui em cima do púlpito, tem uma caixa, em cima do altar tem uma caixa, e é onde você vai estar escrevendo lá o seu pedido de oração. É uma libertação, é uma cura, é uma porta aberta, aquilo que você quer da parte do Senhor. E os servos do Senhor vão estar sendo usados por Deus na revelação, na profecia, na visão, vão estar sendo usados para você. Então você não pode ficar de fora dessa. Já os pastores já estão em oração, já estão em jejum pela sua vida. 21 dias de Daniel, essa campanha aí que tem sido um marco aqui na segunda-feira de manhã. Deus tem falado poderosamente através do seu servo, e você não pode ficar de fora dessa. E você vai dizer, irmão, não posso estar agora 9 horas, mas você pode estar meio-dia também. Nós estamos com uma campanha de restauração, e isso, uma campanha de restauração com o projeto Adote Uma Alma, aonde também é aquele culto assim, aquele culto relâmpago. Vamos dizer que você tem algo para fazer, é um culto de meio-dia até uma hora, é o culto relâmpago, aonde a glória de Deus tem se manifestado. Então, amado ouvinte, você não pode ficar de fora dessa. Mas não deu para mim vir 12 horas, mas tem 15 horas também. Nós temos 6 cultos todos os dias na nossa igreja pentecostal Deus Amor, onde o presbítero pastor Zunivaldo vai estar também pregando a palavra junto com os cooperadores, obreiras, ajudando na obra do Senhor, e o nome do Senhor sendo glorificado. E agora a gente chegou aonde? Chegou de noite, já é 19 horas. Isso, mas se você quiser chegar às 18 horas, já tem aqui a oração, ministério da oração, onde o servo do Senhor vão estar ali orando, clamando ao Senhor, buscando para que Deus ele possa operar. E 19 horas, o culto de Santa Ceia, um culto maravilhoso, um culto especial, que todos os meses acontece na nossa igreja pentecostal Deus e Amor. E você, amado ouvinte, não pode ficar de fora dessa. Venha para a nossa igreja pentecostal Deus e Amor, localizada na rua Comendador Alexandre Amorim, número 525, bairro de Aparecida. É aqui que é o endereço do teu milagre, é aqui que é o endereço da tua bênção.

0: todos, toda a família, toda a família Arante acompanhando o programa Voz da Libertação. É contigo, pastor André Zebruski.
1: Vamos ouvir nesse momento o louvor, Cristina Santana, aprovação do crime.

0: na Grande Manaus, 8:48. É, você acabou de ouvir esse maravilhoso louvor. É, você que está nos acompanhando, Conceição lá em Tefer, acompanhando esse programa Voz da Libertação. Você de Manacri, você de Manacapuru, você de Corta de Aruanã, você do Castanho, você de Janamacá, você de Altase, você que está nos acompanhando, Tabocal, Careiro da Vaz, e também nos acompanhando, Santana, Bela Vista, que acompanha diariamente o programa Voz da Libertação. E você de Manaus, é, você que nos escuta da Grande Manaus, você aqui de São Raimundo, você de Glória, Santo Antônio, você de São Jorge, Compensa, Vila da Prata, você lá do meu bairro, Alvorada, é, Redenção, você do Cidade Nova, São José, Pastor André Coutinho, ouvindo o programa Voz da Libertação, Tancredo Neve, também nos acompanhando, Monte das Oliveiras, é você neste momento que se liga lá no bairro de Jorge Teixeira, Cidade de Deus, é Amazonino Mendes, Armando Mendes, você do distrito, você de Mauazinho, você aqui do centro da Cachoeirinha, é você aqui do bairro da, meu Deus, é tanto do, da cidade aqui em Manaus que a gente se esquece que está nos acompanhando. São Geraldo, isso mesmo, Chapada, cooperador Tales, Chapada, nosso irmão pastor Jonas, cooperador Tales.
1: Aí, meu pastor, que benção, né? É, tem a nossa irmã aqui, Nathalie, que está pedindo, fazendo aí... fazendo pedido de oração, mora ali no bairro da Compensa. Deus abençoe nossa irmã Nathalie, que está ao vivo na programação Voz da Libertação, e entrou mais gente também, meu Deus. É, nossa irmã Alcione de Manaquiri, nosso irmão Alexandre, lá do Juanari, Juanari, pastor, meu Deus do céu, Janoari, isso, Raimundo Guedes, lá do Cacau Pereira, meu Deus do céu. Isso, olha o pastor Rony, meu Deus, nossa irmã Luzinete Manacapuru, meu Deus, Chiborino, meu pai amado, os amados ouvintes aí, ligadinho na programação Voz da Libertação.

membro da igreja, a Assembleia de Deus, ligado nessa programação, a sua esposa também acompanhando. Alane! E atenção, você que neste momento está nos acompanhando aí da igreja, Assembleia de Deus. Neste momento, ele se encontra no colégio, o pastor André Zebrusque, o cooperador Ronildo também acompanhando o programa Voz da Libertação. Aqui o pastor Rony mandou um alô para nós, vamos já escutar, se der tempo, nós vamos ouvir, se não, nós vou guardar para a próxima programação. Tá, meu pastor Rony? Pastor André Zebrusque, como é que você, neste momento, que está conosco, fala para os nossos ouvintes, já estamos chegando no final do nosso programa.

É, pastor André, estamos chegando aí no final do nosso programa Voz da Libertação. Pastor Rony, na próxima segunda-feira você vai mandar seu áudio mais cedo para nós ouvir aqui o seu convite para a igreja. É aí de... Meu Deus do céu, Assembleia de Deus, Deus abençoe. Estamos chegando no nosso horário, já acabou, e agora resta nós fazer a oração da fé, alertando os irmãos obreiros, por favor. Domingo agora, você que faz parte da Igreja Deus e Amor, obreiros e obreira, você que é membro, que faz parte também aí da Igreja Deus e Amor, na cobertura, que faz a abertura dos cultos, venha estar conosco, secretária, venha estar conosco. Em dois horários, às 8 da manhã e 1 hora da tarde, com a presença do pastor responsável estadual da Igreja Pentecostal Deus e Amor, Rua Comendador Alexandre Amorim. Eu quero agradecer todos vocês que nos acompanharam, que estão acompanhando. Deus abençoe. Nós vamos agora pro altar de Deus. Já deixo aqui a minha saudação, meu Deus, com saudade de vocês. Você que nos acompanha, venha pra cá, Rua Alexandre Amorim, 525. Nós temos 6 horários de culto, 6 da manhã, às 7 horas, 8 horas, ao meio-dia, às 14 e às 19 horas. Venha para cá, você que ainda não conhece o trabalho da Igreja Deus e Amor, venha conhecer quarta-feira os vasos no altar de Deus, orando pelos dons do Espírito Santo. E à noite de quinta-feira queremos mais uma vez ver vocês aqui conosco na oração. Sexta-feira da libertação, queremos também ver você aqui. Venha para cá, não fique em casa não. Sexta-feira, nos 6 horários, mais às 8 da manhã, às 9 horas, pastor Andrés e Brusque no altar de Deus, nessa sexta-feira. E você que está nos acompanhando, venha para cá. O meu Deus tem bênção para todos vocês. Pastor André, eu já me despeço aqui, vai fazer hoje a oração da fé o nosso cooperador Thales e todo o nosso ouvinte que tiveram conosco. Muito obrigado, que você tenha uma semana de

0: trazer uma notícia boa para nossa família, Semana das Bênçãos de Deus. Mas eu me alegro se vocês vierem estar conosco ainda essa semana. Pastor André, Deus abençoe. Pastor André, Deus abençoe o cooperador Tales e todos os nossos ouvintes. Fico com Deus. Todos vocês que estão nos acompanhando, fico com Deus. Até a segunda-feira, se assim o nosso Deus nos permitir. Agora eu vou para o altar de Deus. Deus abençoe, Pastor André. Deus abençoe o cooperador Tales. Deus abençoe os ouvintes. Ficam com Deus.
1: Graças a Deus, já estamos finalizando aqui, só ressaltando aqui, nossa irmã Ana Paula e nossa irmã Nathalie pediram louvor, só que a gente já chegou no final da programação, minhas irmãs. Na próxima programação nós vamos estar aí colocando louvor para nossa irmã Ana Paula, onde ela pediu Minha Vida Está Escondida em Deus. Na próxima programação nós vamos estar colocando também, e nossa irmã Nathalie também pediu um louvor da Débora e Leia, Chorando e Sorrindo. Próxima programação, nossa programação já chegou ao final. Vamos orar ao Senhor, você que está, aonde você estiver, dentro do carro, na sua casa, vamos orar ao Senhor. Fecha teus olhos, curva a tua cabeça e oremos ao Senhor. Soberano Deus e eterno Pai, Deus Todo-Poderoso, Criador dos céus e da terra, queremos te agradecer por mais, Senhor, uma oportunidade de nós fazer essa programação. Queremos te agradecer, meu Pai amado, por mais um mês, Senhor, meu Deus amado. Te agradecemos pela vida, te agradecemos, Senhor, meu Deus, por essa noite de sono abençoada que o Senhor, meu Pai amado, nos proporcionou. Pai, abençoa os amados ouvintes, abençoa, Senhor, este irmão, meu Deus, essa irmã, meu Deus amado, meu Deus querido que está ligado, meu Deus, na programação. Abençoa, meu Deus amado, nossos irmãos ali do Januari, Senhor. Abençoa, meu Deus amado, meu Deus querido, nossa irmã lá do Chiborino. Abençoa, meu Deus amado, nossa irmã do Manaquiri, meu Pai amado. Abençoa, meu Senhor da Glória, em nome de Jesus, nosso irmão do Cacau Pereira, nosso irmão Leone ali do Mauazinho, nosso pastor, meu Pai amado, André Coutinho, meu Pai amado, abençoa teu filho, abençoa nossa irmã Luzinete de Manacapuru, Senhor Chiborino, nossa irmã Pâmela, meu Deus, abençoa nossas vidas, Senhor, abençoa a vida dos teus filhos, guarda, livra, protege, cobre com teu sangue, cobre com a tua proteção divina, meu Pai, da vitória na vida deste homem, da vitória na vida desta mulher, em nome de Jesus Cristo, que hoje venha ser um dia alegre, um dia feliz, um dia produtivo, um dia de paz, Senhor, meu Deus, entrega paz neste lar, entrega, meu Deus amado, a paz, entrega, Senhor, meu Deus, em nome de Jesus, entra com a

Deus amado, que tu venha, Senhor, nesta manhã, confirmar a tua grande bênção e que tu venha confirmar a tua grande vitória, em nome de Jesus, amém.

isso aí, amado ouvinte da Voz da Libertação, você que ouviu a programação, Deus abençoe. Agora estaremos indo agora para o altar de Deus. Ainda dá tempo de você chegar ainda, pegar aquele Uber rapidinho. A nossa igreja pentecostal Deus Amor fica localizada na rua Comendador Alexandre Amorim, número 525, bairro de Aparecida. Deus abençoe a todos. Deus abençoe meu pastor André Zebruski, que vai estar à noite trazendo uma palavra poderosa para os nossos corações. E Deus abençoe a você, amado ouvinte da Voz da Libertação, e a paz do Senhor Jesus.

Cumprimento a todos com a paz do Senhor Jesus, amém? Pode aplaudir ao Senhor, louvado seja o nome do Senhor. Abra as vossas Bíblias, o livro de Salmo 102 e o versículo 1 e depois o versículo 17. Salmo de número 102, versículo 1, 2 e depois o versículo 17. Quem nos visita pela primeira vez nesta noite, tem alguém? Deus abençoe, minha irmã, seja bem-vindo. Em nome do Senhor Jesus, tem mais alguém de outro ministério? Tem alguém nos visitando nesta noite de outro ministério? Deus abençoe os membros, congregado. Deus abençoe os pastores, diáconos, presbíteros. Todos em nome do Senhor Jesus, amém? Parece que está em greve os ônibus, né? Parados e se voltou, normalizou. Mas sabemos que muitos dependem do transporte público. Mas estamos aqui, os irmãos, irmãs, louvamos a Deus pela presença e esforço de cada um. Diz a palavra do Senhor, Salmo de número 102, versículo 1. Ouve a minha oração, Senhor. Chegue a ti o meu grito de socorro. Não escondas de mim o teu rosto quando estou atribulado. Inclina para mim os teus ouvidos quando eu clamar. Responde-me depressa. Versículo 17 diz: responderá a oração dos desamparados e a sua súplica não desprezará. Amém, Jesus. Então vamos adorar a Deus. Coloque a Bíblia aí no banco, na cadeira. E depois da adoração,

nós estamos nesta noite, Jesus querida. Eu creio, Senhor, eu creio, Jesus amado, que esta oração, ó Pai, será respondida, e a resposta desta oração virá, meu Deus, como livramento. A resposta desta oração virá como libertação. A resposta desta oração virá com cura, com libertação, com transformação. Oh, Espírito Santo de Deus, somos uma igreja, Senhor, que cremos na oração, ó Pai. Somos uma igreja, Senhor, que acreditamos, ó Pai, no poder da oração, no poder da intercessão, no poder da súplica. Ah, Jesus, é a tua palavra que nos ensina a clamar, buscar, pedir, Senhor. Oh, Espírito Santo de Deus, o Senhor Jesus nos ensina através da sua palavra, mas o próprio Senhor nos ensinou na prática, meu Deus, porque ele pedia ao Pai, ele clamava ao Pai, e o Senhor lhe respondia, o Senhor lhe respondeu com vitória, com livramento, com libertação, com cura, com transformação, Senhor, que muitos ficaram admirados, como aquilo poderia acontecer. E o Senhor diz, tudo que pedires em oração, crendo recebereis. Ai, Espírito Santo de Deus, nós clamamos nesta noite, Jesus querido, pela nossa vida espiritual. Nós clamamos nesta noite, Senhor, pedindo força, graça, para vencer as dificuldades, os desafios, Senhor. Nós clamamos a Ti nesta noite pela salvação, ó Pai. Salva, Senhor, salva nossa casa, salva nossa família, que haja libertação, meu Deus. Quantos pais que clama pela libertação dos seus filhos, quantas mães que clama pela libertação, pela salvação. Cremos na Tua palavra, Jesus querido, como aquele carcereiro, Senhor, diante daquela situação, ele pensou que tudo tinha se acabado. Ah, mas o Senhor, eu declaro, Pedro, Paulo, meu Deus querido, declara para ele, crê no Senhor Jesus Cristo, será salvo tu e a tua casa. E a Bíblia nos diz que eles creram, Senhor, eles creram no teu nome, e toda aquela família receberam, Senhor, receberam a palavra. Ribalabá, Surianda, Labá, Ribalabá, Surianda, oh Espírito Santo de Deus, oh Espírito Santo de Deus, responde, Senhor, responde a oração deste irmão, desta irmã, que pede por justiça, porque está sofrendo uma injustiça, meu Deus, do homem, da lei, não sei, mas tu és o Deus fiel, justo e verdadeiro, Senhor, tu és o Deus que julga cada causa.

justiça em justiça, e diante de ti não há medida enganosa, Senhor. Oh, Deus vivo, Deus poderoso, como igreja, Senhor, como igreja, Senhor, nós recorremos a ti, como igreja, Senhor, nós recorremos na tua presença, como igreja primitiva, Senhor, não tinha governo ao seu favor, não tinha autoridade humana ao seu favor, mas tinha o Espírito Santo que lhe conduzia, tinha o próprio Senhor que pelejava pela sua igreja, e hoje nós cremos que não é diferente, Senhor. O Senhor continua pelejando, o Senhor continua manifestando o seu poder, o Senhor continua operando as maravilhas, porque o Senhor mesmo disse: os sinais seguirão os que crêem, as maravilhas seguirão os que crêem. E nós clamamos ao Senhor, nós pedimos ao Senhor esta graça, nós pedimos ao Senhor esta ousadia de perseverar, Senhor, de perseverar, de crer na manifestação do teu poder, Jesus amado. Fica conosco, Senhor, responda nossa humilde oração, responda, Senhor, pela sua misericórdia, para a glória do Pai, do Filho e do Espírito Santo de Deus. Amém. Jesus, pode aplaudir, aleluia. Louvado seja o nome do Senhor. Abre as vossas Bíblias em Atos dos Apóstolos, capítulo 27, e o versículo 10 da palavra do Senhor. Atos dos Apóstolos, capítulo 27, e o versículo 10, 11 da palavra de Deus, e o versículo 22 também, para nossa meditação nesta noite. Atos dos Apóstolos, capítulo 27, e o versículo 10. Todos encontraram? Diz assim: senhores, vejo que a nossa viagem será desastrosa e acarreterá grande prejuízo para o navio, para a carga e também para a nossa vida. Mas o centurião, em vez de ouvir o que Paulo falava, seguiu o conselho do piloto e do dono do navio. Versículo 22 diz: mas agora recomendo que tenha coragem, pois nenhum de vocês perderá a vida, apenas o navio será destruído. Pois ontem à noite apareceu-me um anjo do Deus a quem eu pertenço e a quem adoro, dizendo-me: Paulo, não tenha medo, é preciso que você compareça perante César. Deus, por sua graça, deu-lhe a vida de todos os que estão navegando com você. Assim, tenha ânimo, senhores, creio em Deus que acontecerá conforme me foi dito. Devemos ser arrastados para alguma ilha. Amém, Jesus. Diga: Senhor Jesus, há poder na tua palavra. Espírito Santo, fala comigo nesta noite. Amém, Jesus. Pode se assentar, desocupa as suas mãos, pode aplaudir o nome do Senhor Jesus. Aleluias. Meus queridos irmãos, aqui se encontra um acontecimento. A Bíblia vem narrar a viagem de Paulo para Roma. E nós sabemos que eu e você, nós estamos de uma viagem. E o nosso destino final não é em Roma, mas sim em Jerusalém, a cidade do nosso Deus. E diante desse contexto, nós tiramos várias lições para a nossa vida. Porque nesta viagem que eu e você estamos vivendo, há momentos de tempestade. Há momento que os ventos sopram ao contrário. Só que quando nós olhamos para a palavra de Deus, a Bíblia nos diz que Paulo, ele vai receber uma profecia da parte de Deus, que ele seria apresentado em Roma, para que se cumprisse aquilo que Deus tinha dito e no seu ministério. E Deus começa a direcionar Paulo. Só que
nesta caminhada, Paulo não imaginava o que ele ia passar, mas Deus tinha dado uma ordem. E assim na nossa vida, Deus lhe faz uma promessa que ele vai estar conosco até o final, que vamos chegar até o final, só que ele não relata o que nós vamos passar para chegar até lá, não é assim? Mas quando nós olhamos para a palavra de Deus, nós compreendemos, a Bíblia diz que em certo momento Jesus convida os discípulos e Jesus diz para os discípulos, olha, passamos a margem do lago de Genezaré, vamos para o outro lado, onde Jesus tinha uma missão para fazer. Jesus só falou, passamos a margem, atravessamos para o outro lado, mas Jesus não falou o que ia acontecer na viagem, não foi assim? E a Bíblia nos diz que de repente levantou uma grande tempestade, os ventos fortes começaram a soprar, os discípulos se desesperaram, clamaram por socorro, despertaram Jesus dizendo, olha, não se importa que estamos perecendo. Jesus se coloca de pé, declara uma palavra, a tempestade vai embora, as ondas ficam normal, e Jesus diz, não temas, homens de pouca fé. Aleluia. Por que que Jesus diz, não temas, homens de pouca fé? Porque Jesus está dizendo, eu digo a minha palavra, passamos para outra margem. Jesus estava deu a palavra de garantia que ele chegaria do outro lado. Mas eles não estavam compreendendo como que eles iam chegar. Para eles, a tempestade ia fazer eles naufragar. Mas Jesus estava dizendo, a minha palavra foi liberada e nós vamos chegar do outro lado. Aleluia! Precisamos entender isto. Quando a palavra de Deus é liberada sobre algo na nossa vida, entenda, os ventos vão soprar, as ondas vão se levantar, mas se nós crermos, perseverar, Deus é fiel em cumprir a sua palavra. Aleluia! Deus é fiel. E assim foi na vida de Paulo. Só que nesta viagem, nós sabemos, irmãos, que nesta caminhada, nesta viagem, nós vamos ter momentos de decisões na vida, não é assim? E a Bíblia diz, então, que agora Paulo estava sobre as autoridades que o prenderam para levar até Roma, eles embarcam para Roma, mas de repente eles começam a enfrentar tempestade, os ventos são fortes, as ondas também, e Paulo, ele chega até o responsável dos presos e diz para ele, olha, senhores, vejo que a nossa viagem será desastrosa, com grande prejuízo para o navio, para a carga e também para nossas vidas. Então Paulo vai orientar que aquela viagem, naquele momento, não era

existem as estações do ano. Só que a palavra de Deus diz que o centurião, que era responsável pelos presos, ele é o que? Não ouviu a palavra de Paulo. Ele acreditou mais no piloto e no dono do navio. Ele olhou para Paulo, talvez, e pensou: quem é você para querer falar de uma viagem que não entende navegação? Talvez Paulo não entendia navegação, mas Paulo tem um Deus que conhece todas as coisas. Paulo tem um serve um Deus que conhece além das homens que entendem navegação. Paulo servia o ser um Deus que tem poder, que tem autoridade, é o Criador de todas as coisas. Porque quando Paulo direciona isso, ele não foi falar de si mesmo, mas foi falar pelo Espírito Santo de Deus. Mas aqueles homens não acreditaram, não deram crédito naquilo que Paulo falou. E nós vemos nos dias de hoje, meus irmãos, minhas irmãs, nesta caminhada, muitas vezes as pessoas não dão crédito naquilo que Deus tem falado. Não é assim? Não tem dado crédito àquilo que Deus tem falado, aquele a qual Deus levanta para falar em nome

0: Deus.
1: Por quê?
0: Porque o dia de amanhã pertence ao Senhor.
1: O dia de amanhã pertence ao Senhor. Tiago diz: quem é o homem para dizer amanhã vou para tal lugar fazer isso, aquilo, se a nossa vida é como um vapor que sobe da terra e logo vai embora, esvanece. Mas Tiago diz: se assim o Senhor permitir, nós faremos isto, aquilo, para a glória do nome dele, para louvor do nome do Senhor. Então a Bíblia diz para nós que aquele homem não ouve o conselho de Paulo, não dá crédito no conselho de Paulo. E o que vai acontecer? As consequências vieram. Eles insistiram em continuar a navegação, mas os ventos cada vez se tornou mais forte. Os ventos começaram a ser mais forte a ponto, meus queridos, deles perderam o controle da embarcação. Segundo a história, historiadores dizem, a Bíblia diz que eles ficaram por duas semanas à deriva, sem controle da embarcação. Não tinham mais controle, não sabiam mais para onde ir. E o que aconteceu? Começaram a jogar fora o alimento, a mercadoria que tinha na embarcação, que era para chegar até o final. E as coisas não vai amenizando, cada vez pior. Cada vez pior. Chegaram ao ponto de eles abrir mão de toda a mercadoria que tinha. Aleluia. Passaram dias sem ver a luz do dia, diz a palavra do Senhor. Passaram dias difíceis, tenebrosos. E de repente eles entram em desespero, porque o navio vai e bate numa ilha e começa até mesmo se quebrar, diz a palavra, e todos eles entram em desespero, ao ponto de pensar: nós vamos morrer, vamos perecer. Mas lá estava Paulo de novo dizendo: aleluia, não, tenha coragem, tenha bom ânimo, porque o Senhor falou comigo nesta noite. O anjo do Senhor, do Deus a qual eu sirvo, falou comigo. Aleluia. Quantas vezes aquela pessoa da família não quer ouvir o seu conselho só porque você fala no nome do Senhor? Não é assim? Você fala pela direção do Espírito Santo, mas a pessoa não quer te ouvir. A pessoa prefere buscar conselho lá fora, às vezes, conselho de pessoas que não servem a Deus. E quando nós vemos, as consequências vêm, o sofrimento vem, e você acaba também sendo envolvido nesse sofrimento, não é assim? Você acaba fazendo parte daquilo que você não queria, para você, que você procurou orientar a pessoa, mas a pessoa não quis te ouvir, a pessoa não quis ouvir os seus conselhos, e de repente você também começa a sofrer. Mas aqui nós vemos uma coisa, meu irmão, minha irmã: o Deus de misericórdia, um Deus de compaixão, um Deus que olha e diz: os bens podem se perder, o material pode se perder, mas as almas são minhas, as almas pertencem a mim. Aleluia. E quando se trata de alma, Deus, aleluia, ele tem o cuidado de salvar, de poder, meus irmãos, estender a sua misericórdia sobre as almas. Foi isso que aconteceu. Nos diz a palavra que todos estavam desesperados, pensando que não tinha mais jeito agora, eles iam perecer. Mas Paulo levanta no nome do Senhor, dizendo: olha, eu sei que vocês não quiseram me ouvir, eu sei que vocês não compreenderam o que eu falei, mas agora vocês precisam crer, confiar, porque nenhuma alma vai perecer. Aleluia! Paulo diz: agora recomendo que tenham coragem, pois nenhum de vocês perderá a vida, apenas o navio será destruído. Eu vejo aqui, irmãos, Paulo encorajando eles diante de uma situação, e não terminando de matar eles diante daquela ocasião. Porque tem pessoas que, tá vendo, te falava isso, quer jogar na cara da pessoa, não vai adiantar, não vai resolver nada. O momento agora é estender a mão e dizer: Deus vai te levantar, Deus vai te ajudar, Deus vai estar contigo. Não é assim? que às vezes a pessoa espera um momento para querer jogar na cara da pessoa. A pessoa já está prostrada, já está caída, ela quer uma palavra de ânimo. Ela quer uma palavra para se levantar, ela não quer mais uma palavra para terminar de morrer, não. Paulo talvez seja tudo para jogar na cara deles, está vendo? É culpa de vocês, vocês vão dar conta disso. Não, não, Paulo, assim, ó, tenha coragem, tenha ânimo, nenhum de vocês vai perder a vida, apenas os bens materiais, pois ontem à noite apareceu o anjo do Deus a qual eu pertenço, a quem eu adoro, dizendo: Paulo, não tenha medo, é preciso que você compareça diante de César. Oh, maravilha, pode aplaudir ao Senhor. Aleluia. Situações na vida do ser humano, na nossa vida, meu irmão, minha irmã, que falar não vai ser resolvido, não. Não adianta. Não é assim? Eu lembro quando estava na vida errada, quanto mais a minha mãe queria falar, irmãos, parece que eu mais fazia as coisas errado. Mas chegou um momento que ela aprendeu: não vou mais falar nada para ele. Eu vou falar é para Jesus. Eu vou é orar ao Senhor. E realmente, irmãos, quando eu saía para as festas, que voltava de madrugada, minha mãe nunca brigou comigo, nunca disse uma palavra negativa para mim. Ao contrário, ela me abraçava e dizia: meu filho, um dia você vai sair dessa vida. Eu estou orando por você, porque essa não é a vida que eu quero para você. Aquelas palavras, irmãos, entrava na alma, no coração. O coração estava meio duro, mas aquelas palavras aquebrantavam o coração. Porque ela via que nós...

de Deus. Eu confesso a vocês que aquelas palavras faziam ir no meu quarto chorar e pedir ajuda de Deus para abandonar aquela vida e dizer: Senhor, me ajude a abandonar essa vida e servir ao Senhor. Eu louvo a Deus porque Deus ouviu as orações dela, Deus ouviu as minhas orações. E chegou o dia que eu disse: hoje eu vou para a igreja. Ela ficou feliz, ficou mais feliz ainda quando eu voltei para cá e disse: hoje eu aceitei Jesus, aleluia. Ela começou a chorar de alegria, minha irmã, por quê? Porque ela compreendeu que agora o seu filho tomou uma decisão em caminhar na presença do Senhor. E foi isso que Paulo disse, no momento mais difícil, Paulo não atirou pedra, Paulo não condenou, Paulo não julgou, mas Paulo disse: tenha bom ânimo, porque Deus vai estender as suas mãos, vai ter misericórdia de todos nós, e nós vamos ser salvos desta tragédia. Aleluia! Deus precisa de homens e mulheres que estende a mão para quem está caído, não que termina de matar, irmãos. Não é assim? A pessoa já está desanimada, a pessoa já está aí, talvez já perdeu tudo na vida, material, não tem para onde ir. É o momento de estender a mão. E Paulo diz: tenha coragem, o Deus que eu sirvo, ele enviou um anjo para dar uma resposta para nós hoje. O Deus que eu sirvo enviou seu mensageiro para dizer: olha, todos vocês vão ficar vivos, e ainda mais, todos serão entregues a ti, Paulo. E Paulo evangeliza, Paulo prega para eles, e Deus diz mais e mais: Paulo, você vai comparecer diante de Roma, porque eu vou cumprir a minha palavra. Ei, meu irmão, ei, minha irmã, pode vir a adversidade, Deus há de cumprir a sua palavra sobre a minha vida, sobre a sua vida. Deus é fiel nas suas promessas. Deus é fiel. Aleluia! Muitas vezes pensamos que está tudo acabado diante das percas desta vida. Não é assim. Achamos que não vai ter mais jeito. Olhamos para o cenário, aquela filha, o filho não vai mais mudar. Mas aqui a palavra nos ensina: se Deus falou, ele vai cumprir.

Foi nesse momento onde para eles todos já estava acabado. Era somente esperar a morte agora, porque não tinha mais saída. Mas lá estava as mãos do Deus Todo-Poderoso. Lá estava, aleluia, as mãos do Deus Todo-Poderoso. E você, Deus diz, Paulo, não tenha medo. É preciso que você compareça perante César. Deus, por sua graça, deu-lhe a vida de todos que estão navegando com você. Assim tenha ânimo, senhores. Creio em Deus que acontecerá conforme ele declarou, conforme lhe foi dito. E a Bíblia diz que o barco foi arrastado para uma ilha. E todos foram salvos. Por quê? Porque Deus é fiel na sua palavra. Deus é fiel, meu irmão, minha irmã. Precisamos apenas crer, confiar. Precisamos, aleluia, confiar nas promessas do Senhor. Porque Ele é fiel em cumprir a sua palavra. Fiel é Deus, aleluia, que vai acontecer conforme Ele disse. Nós sabemos que as tempestades na nossa vida, elas são real, irmãos. Elas fogem do nosso controle. Nós olhamos para o cenário, parece que não vamos chegar até onde Deus o prometeu. Não é assim. Às vezes pensamos em abandonar, mas o Senhor sempre tem uma palavra de ânimo.

olhamos e lembramos das palavras que ele falou. Como eu disse no começo, os discípulos achavam que iam perecer, só que Jesus estava querendo fazer eles lembrar das palavras que ele falou: passamos para outra margem. Jesus não disse: vamos tentar atravessar, se caso nos conseguir, vamos chegar lá e vamos fazer o que deve ser. Não, Jesus deu uma ordem. Ele deu a ordem, ele é o Todo-Poderoso. Se ele deu a ordem, não sei como. Por isso que a Bíblia pede de nós fé e a esperança. Fé, firme fundamento das coisas que não se vê, mas que espera. E esperança é, eu não sei como, mas vai acontecer, porque ele prometeu. De que jeito, eu não sei. Alguém olha e diz: mas como será? Não sei. Deus quer esperança. Esperança é acreditar de que de um jeito ou outro vai acontecer o que ele prometeu. Aleluia. Às vezes alguém tem fé, mas não tem esperança. Mas como? Não tem condições. O cenário não é propício para realizar o que Deus falou. Tem esperança. Não sabemos como, mas ele vai fazer acontecer. Ele vai realizar. Paulo diz: creio em Deus que acontecerá conforme o que me foi dito. Paulo está dizendo: não estou falando de mim mesmo, não. Eu estou falando pela ordenança do Espírito.

sua palavra. Ele mesmo diz: a minha palavra não volta vazia. Ela vai causar o efeito que deve causar. Ele diz para o povo de Israel: a chuva cai, aleluia, ela vem, rega a terra, faz a semente brotar, depois volta para lá de novo. E assim Deus diz para Israel: assim a minha palavra, ela desce, aleluia, ela produz o efeito, depois volta de novo, porque ela não vai voltar vazia. Aleluia! Pode aplaudir o Senhor nosso Deus. Aleluia! E Jesus, ele lançou as suas últimas palavras, que ele estaria conosco todos os dias. Ele fez uma promessa para mim e para você um dia, no momento mais difícil da vida. Lembra das promessas que Deus fez. Lembra daquilo que Deus falou. Quando nós olhamos onde foi falado sobre José, José recebe uma promessa de Deus, mas já foi viver a promessa no outro dia? Não. Foi ser rejeitado pelos seus irmãos, vendido pelos seus irmãos, levado ao Egito, lançado ao calabouço, esquecido na cadeia. Mas chegou o dia que Deus chamou José para mudar a sua história. E assim na nossa vida, o fracasso de muitas pessoas é que eles recebem a promessa de Deus hoje e já pensa que amanhã vai acontecer. Antes de Deus cumprir a sua promessa, ele vai fazer um tratamento em nós, uma lapidação, para quando chegar lá na frente, não se tornar orgulhoso, avarento, vaidoso, querer pisar por cima dos outros. Quando você chegar lá na frente, você vai dizer: olha, eu só cheguei aqui porque as mãos de Deus esteve comigo. Eu só estou aqui porque o Senhor me sustentou. Porque fosse depender de mim mesmo, já tinha perecido, já tinha morrido, sei lá, não tinha acontecido nada. Mas se estou aqui, é para a glória dele, para o nome dele ser louvado e glorificado, porque ele me sustentou diante das adversidades. Se coloque de pé nesta noite, aleluia. Que Deus possa nos abençoar. Que Deus venha nos ajudar diante das tempestades desta vida. Porque nós temos um destino final para chegar. E esse destino é Jerusalém. Mas para chegar lá, meus irmãos, não sabemos as tempestades que vamos enfrentar. E se você olhar para o mundo físico, para a natureza, a ciência, o ser humano está estudando, mas cada vez as tempestades são maiores. Parou para pensar? Ele se prepara para uma tempestade, mas de repente vem outra mais forte. E assim é a nossa vida. Você está aí, hoje enfrenta uma tempestade, você diz: opa, essa aqui, agora se vier outra, estou preparado. Mas de repente os ventos é mais forte, te balança, parece que você vai perecer, mas de repente você lembra da promessa de Deus. Antes de orar, eu quero perguntar se tem alguém em nosso meio que talvez você não colocou em prática aquilo que Deus tinha falado contigo. Deus tinha te orientado, Deus tinha usado alguém para falar com você, mas você foi desobediente e as consequências vieram. Teve prejuízo, perca, o material foi-se embora, mas você está aqui hoje com vida. E se você está hoje com vida aqui, eu entendo que a oportunidade que Deus está te dando para você voltar a servir a Ele conforme Ele deseja que você sirva. Eu pergunto se tem alguém em nosso meio que você reconhece isso e você quer voltar para Cristo Jesus. Tem alguém em nosso meio? Vem aqui, meu irmão. Posso orar por ti aqui na frente? Pode aplaudir ao Senhor. Tem mais alguém? Tem mais alguém em nosso meio? Tem mais alguém que você reconhece que não era para ter tomado essa decisão, mas você tomou de si mesmo e teve muita perca, prejuízo? O material Deus pode restaurar, mas o importante é que você está com vida, porque enquanto a vida é esperança, diz a Bíblia. Tem mais alguém nesta noite? Tem mais alguém em nosso meio que você quer fazer um conserto, reconciliar? Ou você talvez pertencia ao Ministério Deus de Amor e você saiu, foi para outro ministério e você compreendeu
porque o seu chamado é na Igreja Deus e Amor. Não é porque é a melhor, não. Cada ministério tem seus desafios, mas Deus tem um chamado para cada um de nós, nos ministérios na face desta terra. E Deus te chamou para você pertencer à família Deus e Amor. E você deseja se unir nesta noite. Tem alguém em nosso meio? Tem alguém que quer fazer parte da família Deus e Amor, se unir? Ou talvez você queira voltar para Jesus. E mesmo que você volte a congregar lá no ministério que você congregava, o importante é que você viva a vontade do Senhor Jesus. Isto é o mais importante. Tem alguém no nosso meio nesta condição que você quer voltar para Jesus? Você compreende que se não voltar vai perecer? Jesus te chama nesta noite. Tem mais alguém? Não tem? Que Deus abençoe. Está reconciliando, aceitando, voltando. Filho pródigo, né? Você já é batizado nas águas? Foi obreiro, olha aí, foi obreiro, hein? A Bíblia diz que você estava perdido, mas hoje foi achado. Estava morto, mas hoje vai reviver, tá bom? Você chegou com as vestimentas todas sujas, rasgadas, e Jesus vai te dar uma vestimenta limpa agora. Sandália nova e um anel no seu dedo, porque você se torna filho de Deus. Levante a sua mão, diga: Senhor Jesus, eu reconheço que eu errei, eu tomei decisões precipitada e fui enganado, mas hoje eu compreendi que o Senhor tem o melhor para mim, nesta vida e também a vida eterna. Diga: Senhor Jesus, tira meu nome do livro do acusador e torna a escrever no livro da vida, sela com teu sangue. Diga: Senhor Jesus, derrama sobre mim teu Espírito Santo. Espírito Santo, esteja comigo até o grande dia da redenção da minha alma. Senhor Jesus, aqui está este irmão, Senhor. Ele estava

0: dos seus pecados, Senhor, porque a partir de agora, como diz a palavra, o que estão em Cristo Jesus, que não anda segundo a carne, mas segundo o Espírito, nenhuma condenação há para ele. Sim, meu Deus, ajude ele, em nome do Senhor Jesus. Amém, meu irmão, Deus abençoe. Pode chorar, tá bom? Pode chorar, que é a melhor escolha na vida. Pode aplaudir o Senhor nosso Deus. Aleluia. Glória a Deus. Deus abençoe, meus irmãos. Deus abençoe. Amém. Em nome de Jesus, você que está na presença de Deus, nós lutamos para perseverar. Amém. Até o final. Amém. Vamos orar a Deus, irmãos. Vamos fazer a oração da fé. Que Deus abençoe. Amém. Temos culto o dia todo, de manhã, à tarde, meio-dia, quarta-feira na campanha do mover de Deus, alargando as tendas. Quinta-feira, Fundação Viver, oração à noite, sexta-feira libertação, sábado jovem, domingo escola bíblica e também o culto da família. Eu quero lembrar os irmãos também, nós vamos começar no decorrer desta semana, fazer aí o cadastro dos irmãos, tá bom? Nós temos uma plataforma para poder cadastrar todos os irmãos aí, os membros aqui da sede. Então no decorrer da semana vai ter aí uma equipe, alguns irmãos responsáveis para fazer o seu cadastro aí. Nós precisamos aí o cadastro, contato dos irmãos atualizado, para estar podendo atualizar aí nos grupos também, passando as informações, assim por em diante, amém? Então vamos orar a Deus, oração da fé. Senhor nosso Deus, nosso Pai, abençoa cada um de nós, nos ajude, Senhor, diante desta viagem, Deus, desta caminhada na face desta terra, Senhor. Ah, meu Deus, nos dá força e graça diante das tempestades, diante das adversidades. Nos sustenta, Senhor. Oh, meu Deus, é o Senhor que nos dá graça para vencer. Ajude o teu servo, a tua serva. Se alguém aqui chegou hoje, Senhor, pensando que tudo estava acabado, eu creio que pelo poder da tua palavra, Senhor, o Senhor trouxe de volta, oh Pai, a esperança que haverá vitória, Senhor. Como, meu Deus, a tua palavra nos diz, a esperança para a árvore cortada, Senhor, porque o orvalho, a chuva vai vir e ela vai brotar. Oh, Espírito Santo de Deus, confirma em nome do Senhor Jesus. Amém. Vamos se despedir com a paz do Senhor Jesus, a paz do Senhor Jesus e a paz do Senhor Jesus.
1: Declare nesta noite o seu amor a Deus. Declare nesta noite em voz alta, dizendo: Tu és precioso, Senhor. Eu te amo de todo o meu coração. 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
8: Horas e 4 minutos.
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0: coração este programa maravilhoso e especial. Eu quero dar boas-vindas para você que está chegando agora aqui pela rede de rádios Deus e Amor. Eu sou Ítalo Siqueira e é um imenso prazer estar com você neste programa que é oficial da nossa Igreja Deus e Amor. E olha só, aqui você tem palavra de Deus, oração, louvores, testemunhos e as informações e atualizações da nossa igreja. Então fica com a gente, porque tem bênção de Deus para a tua vida. E é claro que eu não estou sozinho aqui, eu tenho uma equipe maravilhosa, meus amigos apresentadores, Presbítero Levi Muniz e Gabriel Araújo. Bom dia para vocês novamente, né? Tem gente nova na audiência.
1: Mais uma vez, bom dia, Ítalo. Bom dia para você que está nos assistindo. Hoje é dia 12 de outubro, feriado, Dia das Crianças, segundona abençoada. Estamos aí a todo vapor, alegres na presença do Senhor, porque até aqui Ele tem nos ajudado.
0: É verdade. E a gente está aqui nesse programa com toda essa alegria, toda Sim. essa energia, com essa temática de infância, né, de criança. E não é nem por isso, Gabriel, que a gente vai deixar de parar de fazer a missão, deixar de fazer a missão do Senhor. Inclusive, tem a enquete do dia, hein?
2: Exato, sempre falando do reino, porque, como Paulo diz aos Colossenses, pensai nas coisas que são do alto e buscai as coisas que são do alto, essa é a nossa missão. E você, criança em casa, você agora que está conectado conosco, você que está pela rádio agora, a maior rede de rádios, como diz o Levi, você pode participar da enquete. O texto bíblico da enquete está em 1 Samuel 17:50. Assim, Davi prevaleceu contra o Filisteu com uma funda e com uma pedra, e feriu o filisteu, e o matou sem que Davi tivesse uma espada na mão. A pergunta da enquete é: com que Davi matou o gigante Golias? Com o que Davi matou Golias? A, foi com pau; B, foi com pedra; ou C, foi com uma espada. E você pode responder. Aproveita agora essa criançada animada em casa, já manda um áudio todo animado, já manda mensagem animada, porque o programa hoje está assim, está lá em cima, porque falamos de Deus, da melhor coisa possível, falamos da palavra de Deus.
0: É verdade. Olha, lembrando, você que está pelas redes sociais, você bota no chat, né? Agora você que acompanha pelo rádio, quero que você preste muita atenção. Você vai responder a enquete através do nosso WhatsApp, 119-8292-3392. Estamos esperando a tua participação. Olha só, hoje nós temos uma convidada especial, que é a nossa cantora Leia Lopes. Paz, Leia, bom dia.
3: Paz, tudo bom bem? Dia. Feliz Dia das Crianças.
0: Para você também.
3: Obrigada. Feliz Dia das Crianças, pastores.
0: Obrigado, você também. Pro Levi também?
3: Pro Levi.
0: Não, eu ia perguntar para cada um. Pro Gabriel também?
3: Pro Gabriel também, Feliz Dia das Crianças.
2: Você também, Leia.
0: Muito bem, Leia. E aí, você tá aqui com a gente hoje. Percebi que você tá com... como é que fala aquela palavra de músicas que você vai cantar?
3: Uma playlist?
0: Repertório.
3: Ah, um repertório.
0: Seu repertório hoje tá um pouco diferente. O que tá acontecendo?
3: Hoje tá mais alegre. Por quê? Porque é Dia das Crianças. A gente se alegrar e a gente... canta esses louvores mais... aí, Débora Kids, né?
0: E você sempre teve esse jeito mais de criança, né? Gosta da bagunça ali, da criançada, gosta do algodão doce, da pipoca.
3: Exatamente. Santarém, eu era tia das crianças, tia da salinha, então...
2: Tia Leia.
3: Isso mesmo.
0: Exatamente. Eu lembro que as crianças te chamavam de tia Leia. Quanto tempo que você ficou nessa função?
3: Ah, uns 5 anos.
0: Rapaz, é bastante tempo, hein?
3: É verdade.
0: Cantora... tocadora, professora de crianças.
3: Isso, e é maravilhoso. É maravilhoso evangelizar crianças. Inclusive, até nos evangelismos de adultos, eu tinha o costume de falar com as crianças, porque elas são curiosas, querem saber, querem aprender, e é uma oportunidade para a gente falar de Jesus.
0: É verdade. Você teve 5 anos de experiência como professora, fora que você já foi criança na igreja, né?
3: Cresci, né? E perdi a raiz.
0: Exatamente. Como é que você enxerga esse momento? Por exemplo, o programa de hoje está um pouco temático, né? Conteúdos da Débora Kids, louvores mais infantis, a nossa igreja tem proporcionado cultos, tem o Ministério Infantil Pequeno Galileu. Qual a importância disso para comunicar com as crianças?
3: Ítalo, eu acho extremamente importante comunicar o Evangelho para as crianças, na linguagem das crianças, porque elas precisam conhecer a Cristo também. E essa temática de hoje, com certeza, tem muitas crianças aí também assistindo a programação e com certeza está feliz, vai mandar o áudio, vai mandar a mensagem, vai falar da enquete, com certeza estão animados e é muito importante. Parabéns a toda a produção, a vocês que estão com essa programação maravilhosa hoje.
0: É verdade. E será que o Isra tá acompanhando?
3: Será? Isra, coloca um coraçãozinho aqui pra Maninha.
0: Olha, a Leia Cabreira, inclusive, ela você tem um irmão bem novo, né?
2: Sim.
0: Ela também tem um irmão, quantos anos?
3: O Israel tem 6 anos.
0: Olha aí.
3: É um bebezinho.
0: O teu irmão tá um pouco mais velho já.
2: Já, tá com 8 anos. Ela falou Isla.
3: Isra. Não é o Isla aqui.
2: É o Isra.
3: Israel. Israel. Não, príncipe de Deus.
0: O Isra tem 6. O Isla tem quase 60, né? A gente vê essa diferença aí. Mas, Leia, hoje você está aqui para louvar. Tem mais canções aí no seu repertório para hoje.
3: Tem mais canções. Fique aí, criançada, que a gente vai se alegrar muito na presença do Senhor.
0: É isso aí. Olha, você que está acompanhando, que música você quer que a Leia cante? Deixa aqui no chat. Quem sabe daqui a pouco ela pode atender. É possível, Leia?
3: Será? Coloque aí para a gente ver.
0: Muito bem. Olha só, nesse momento eu quero chamar a tua atenção, porque a gente está comunicando aqui a respeito de Cristo, a respeito de Deus, e eu quero convidar você a pegar a tua Bíblia. Chegamos ao momento do devocional. Daqui a pouco tem mais louvor, mais música, e eu quero que você agora abra o teu coração. Fique em silêncio para ouvir Deus falar com você. No devocional de hoje, eu quero que você abra a tua Bíblia no primeiro livro de Samuel, capítulo 16. Já que estamos falando sobre Davi, Deus também vai falar com você a partir de Davi. 1 Samuel, capítulo 16, verso 9, diz o seguinte. Então, Jessé fez passar a Samá, porém disse, tampouco a este tem escolhido o Senhor. Assim, fez passar Jessé os seus 7 filhos diante de Samuel. Porém, Samuel disse a Jessé, o Senhor não tem escolhido estes. Disse mais Samuel a Jessé, acabaram-se os jovens? E disse, ainda falta o menor, e eis que apascenta as ovelhas. Disse, pois, Samuel a Jessé, envia e manda-o chamar, porquanto não nos assentaremos em roda da mesa até que ele venha aqui. Será que em algum momento da tua caminhada, da tua trajetória na igreja, na presença de Deus, você já questionou ao Senhor dizendo, Deus, será que algum dia vai chegar a minha vez? Será que algum dia o Senhor vai me escolher, vai me chamar? Quem sabe Davi tinha esse sentimento. Todos os seus irmãos reunidos à mesa, mas ele até desprezado lá no campo, cuidando das ovelhas, enquanto Samuel estava em sua casa para ungir o novo rei de Israel. Só que aqui a gente entra num detalhe muito interessante. Mesmo Davi não estando à mesa, ele era fiel a Deus. Ele, se estivesse à mesa, era fiel a Deus. Se estivesse no campo, ele era fiel a Deus. Se estivesse enfrentando o leão e o urso, era fiel a Deus. Será que você tem sido fiel ao Senhor, independente de onde você está? Independente se o chamado de Deus para a tua vida já chegou? Talvez esteja faltando isso, a sua fidelidade incondicional ao Senhor. Davi poderia dizer, eu só vou ser fiel se eu for honrado. Eu só vou ser fiel se eu for separado, ungido a rei. Mas não. Mesmo no campo, afastado dos seus irmãos, afastado da fama, da honra, ele estava sendo fiel ao Senhor. Portanto, a palavra de Deus para você hoje é, seja fiel. Mesmo para você que é criança, que está acompanhando o nosso programa hoje, seja fiel ao Senhor Jesus na tua casa, na tua escola, em todos os lugares, e assim o Senhor Deus irá te honrar. Nesse momento eu quero convidar você a nós fazermos uma oração para que o Senhor nos ajude nessa fidelidade. Eu sei que ser fiel hoje em dia é muito difícil, mas o Senhor, através do Espírito Santo, vai te renovar. Pai querido, nós levantamos a nossa voz mais uma vez, Queremos clamar pela tua ajuda, pelo teu renovo, para que o Senhor coloque em nós um coração fiel, Pai. Para que o Senhor coloque em nós um caráter fiel a ti. Que sejamos pessoas que obedeçam a tua palavra. Pessoas que não se limitam a ser fiel apenas no momento de honra, a obedecer apenas no momento da riqueza, da fama, do reconhecimento, mas que sejamos fiéis e obedientes a ti, até no deserto, até no campo, no vale, esquecidos, mas que sejamos fiéis a ti acima de tudo, Pai. Enche-nos do teu Espírito, renova a nossa força, o nosso ânimo, esteja conosco em todo momento, para que tenhamos forças, graça e sabedoria para andarmos em teu caminho, Pai, em nome de Jesus.

0: Glória a Deus, nós estamos aqui na presença do Senhor, nesse ambiente de adoração, de palavra, de oração, e Deus opera milagres na vida daqueles que cantam, daqueles que oram, daqueles que meditam em sua palavra. Então, se você cultuou com a gente agora, está cultuando, porque o culto não acabou. Se você cantou, orou, se você leu a Bíblia, prepare-se porque o milagre vai te alcançar. E falando sobre isso, a gente vai acompanhar mais um testemunho. A Caroline chega com a gente para contar algo que aconteceu na vida do filho dela. Vamos acompanhar.
1: Em meados de abril de 2024, eu estava com meu filho em casa e, do nada, durante o período noturno, na hora de dormir, ele começou a reclamar de dores. E era dores, dizia ele, né, devido na idade atual, na época, ele tinha 4 anos, falavam que eram dores bem tensas em todo o corpo, que o corpo dele estava queimando. E mediante isso, como eu, mãe, dei um simples remédio na hora, né, o mediquei, achando que era uma coisa simples, mas não passou. Um dia após, eu levei ele ao posto de saúde e a médica falou, não, mãe, ele não tem nada. De acordo com o que consta, né, fez exame de sangue, inicialmente não deu em nada. Chegando em casa, virando o dia, né, a dores assim se pendurava e ele reclamava que a dor não passava. Sendo assim, eu levei ele no hospital, aqui próximo à minha residência, fez os exames novamente e não constava nada. E assim que eu voltei para casa, ele começou a ter febre, né? Febril. O corpo esquentar, e dava medicamento e não passava. E durante isso, ele começou a ter feridas no corpo. O corpo começou a descamar. E ele nem conseguia mais abrir os olhos. E foi me dando um desespero naquele momento. E eu falava, Deus, o Senhor tá vendo que eu tô passando aqui, mas eu confio no Senhor. Eu não sei qual que é o propósito que o Senhor tem a ter nesse processo que eu estou passando, mas eu creio que o Senhor vai cuidar de tudo. E fui no Hospital da Lapa, né? E eles fizeram os exames novamente e nada, não descobriu o que ele tinha. A médica falou, ó, mãe, eu não sei o que, que ele tem, mas eu vou te dar um encaminhamento para um hospital que no Morumbi, que auxilia em crianças que têm câncer, porque acho que ele está com alguma coisa que é infectosa. E a gente não pode manter ele aqui. Porque como a pele dele estava se descamando, eles achavam que naquele primeiro momento era uma bactéria. E nesse momento, querendo ou não, né, a gente se desespera como mãe, acha, meu Deus, por que eu estou passando por isso? Mas eu creio que o Senhor estava cuidando de tudo. Eu falei, Deus, eu vou tomar uma atitude aqui, se eu estiver precipitada, o Senhor me perdoe, mas nesse hospital aqui eu não vou deixar meu filho. Levei para um hospital Menino Jesus. Chegando lá, as médicas falaram que ele estava com uma infecção realmente na pele, que a pele dele estava se descamando, a unha estava soltando, a pele estava toda solta e eles falaram, aqui a gente vai te ajudar. E eu vi o cuidado de Deus naquele momento, porque naquele desespero eu achei que eu ia perder meu filho. Que para mim não tinha mais solução, só o Senhor mesmo para trabalhar. Que a bactéria já estava se espalhando e se chegasse no coração dele era fatal. E graças a Deus o Senhor cuidou e restaurou a pele dele totalmente. Tenho fotos para comprovar. Que hoje em dia ele está curado, totalmente curado para a glória de Deus. E hoje ele está aqui para a glória de Deus restaurado, porque o Senhor é poderoso.
0: Glória a Deus, mais uma mãe contando alegremente o milagre na vida do seu filho. Eu quero deixar bem claro para você aqui que quando você crê em Deus e serve a esse Senhor, ele cuida dos teus, cuida da tua família, então esteja com a gente na presença do Senhor, que dos teus filhos, filhas, netos, sobrinhos, enfim, o Senhor cuidará. Levi, dá para perceber, né, principalmente nesse encerramento,
2: sim,
0: quem acompanha pelas redes conseguiu ver as imagens, mas quem está pelo rádio, é importante talvez depois ter essa experiência, né, de entrar, sim, no nosso canal do YouTube, Igreja de Deus e Amor Oficial, sim, e ver essas imagens, porque ela mostra o filho ali, os dois sorrindo, uma família que viveu o milagre de Deus, né?
2: Eu me emocionei com o testemunho da Caroline, eu nunca tinha assistido este testemunho, mas a criança já estava à beira da morte, né? Ela disse que o corpinho dele já estava escamando, já estava perdendo ali o vigor, e a importância de se colocar na mão do Senhor, a importância de confiar em Deus, uma situação difícil que estava se tornando irreversível, mas para o nosso Deus todas as coisas são possíveis. A irmã Carolina colocou o filho na mão do Senhor e o Senhor fez um milagre. E o menino está aí, ó, glorificando o nome de Deus, curado e a família abençoada. Porque acho que é muito triste, né, você de repente ver um filho dentro de um hospital vários dias, ou até mesmo a medicina já desenganando aquela criança. É uma situação horrível, mas quando Deus entra, quando Deus faz milagre, Ele faz por completo. E aqui na nossa igreja a gente vivencia esses milagres e junto com famílias a gente glorifica o nome do Senhor.
0: É verdade. Inclusive, Gabriel, essa mulher tem muita fé.
3: Sim.
0: Porque para nós adultos, aguentar o sofrimento, uma enfermidade, uma doença, é fácil, entre aspas, relativamente fácil. Vamos fazer uma comparação aqui. Agora imagina uma mãe vendo o seu filho naquela situação e ainda encontrar forças para buscar a Deus, estar na igreja e ter fé.
3: É desesperador. Isso porque quando eu passou um tempo, minha irmã ela ficou no hospital. Eu sou o irmão mais velho e eu dividia o espaço com a minha mãe. Minha mãe ficava de manhã, às vezes ficava à noite, às vezes nós trocávamos quando ela trabalhava. Eu ficava cuidando da minha irmã e olhar que dali eu orava e falava assim, coloque em mim isso, né? Deixe, tira essa enfermidade dela, deixa eu sofrer no lugar dela, se for para passar por isso. E eu orava por isso. Imagina a mãe, então, a mãe, o pai, não sei a situação, mas eu imagino os dois olhando o filhinho, a criança, passando por aquilo, a oração. Deve ter feito todo tipo de oração, Senhor, cura, Senhor, passa, coloque em mim, Senhor.
2: Deus,
3: porque é desesperador ver uma criança nesse estado. Mas o Senhor ama a família. E não tem como. A mãe com fé, orando. Talvez o pai do mesmo jeito, orando com fé. A mãe conta o relato. Você percebe a emoção da mãe contando com o filho que saiu do seu ventre. É a parte dela. O desespero dela talvez tenha sido muito grande. Só que aí, quando você coloca a fé, ainda com desespero, mas tendo fé, eu vejo aquela mãe que seguia Jesus. Jesus falou assim, olha, não é lícito tirar da boca dos filhos para dar para os cães. Ela fala, mas os cães comem das migalhas. Olha. Aí o Senhor diz, pode ir para sua casa que sua filha não tem mais nada. Eu imagino a mesma fé nessa mãe, de o Senhor entrando com providência, e agora ela termina com um sorriso, porque é isso que o Senhor faz.
0: Glória. A fé não é a ausência do desespero.
3: Uau.
0: É crer, apesar do coração estar desesperado, né?
3: Glória a Deus.
0: Olha só, você que está em casa, você também pode ter essa fé que te faz crer em milagres, mesmo em meio à luta, mesmo em meio à dificuldade. Eu quero convidar você a fazer esse convite especial para você vir, trazer a família, orar pelos filhos conosco aqui na Sede Mundial, Avenida Prefeito Passos, número 10, centro de São Paulo. Você não pode perder. Tem uma IPDA também aí na tua cidade, quem sabe até no teu bairro, do ladinho da tua casa. Acesse o nosso site ipda.com.br ou é só dar um Google, pesquisar no Google Maps, ou digitar o nome da nossa igreja na internet, que logo vai aparecer o endereço da igreja mais próxima de você. Agora a gente vai para um rápido intervalo. Não sai daí, que na sequência tem mais conteúdo aqui no Voz da Libertação para você.
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4: Estamos de volta com você aqui no Voz da Libertação. Este programa tá especial, tá muito bom. E olha, hoje é feriado, né? Eu sei que você está acompanhando, tá participando e tá interagindo com a gente aqui. Olha só, hoje é feriado nacional, né? Dia das Crianças. Sabe o que eu me lembrei, Levi?
5: Sim.
4: Que nós tivemos neste ano a EBF, Escola Bíblica de Férias, em julho. Olha. E a nossa equipe esteve lá. Eu vi, você estava com a gente lá, Vana.
5: Estava lá, eu fiquei ali no altar, né? Vários cantores se apresentando. Eu estava fazendo um trabalho ali de cuidar dos cantores. E foi um momento gostoso, maravilhoso, né? A Escola Bíblica de Férias, e muitas crianças compareceram na nossa igreja, muita gente, inclusive até irmãos de outras igrejas trouxeram caravanas, pastores de outros ministérios trouxeram caravanas para participar da nossa Escola Bíblica de Férias, que já é uma referência, né, na Igreja Pentecostal Deus e Amor.
4: É verdade, eu lembro que você me apresentou uma irmã, sim, que ela é pastora de outro ministério, e Gabriel, ela trouxe um ônibus e cheio de crianças para participar da nossa EBF. Você, infelizmente, não estava, né, Vaz? Estava em outra missão.
6: Estava tanto pregando no Flow, lá em São José do Rio Preto, como gravando a matéria também, né, que passamos aqui. Mas a matéria que você gravou aqui, a matéria que gravaram do evento, eu fiquei vendo depois e falei, meu Deus, diferenciado, foi diferente, foi diferente.
4: É porque assim, ó, o pessoal vê a gente aqui nas câmeras, pensa que a gente só faz isso. Mas a gente é obreiro também, né? Por exemplo, no dia do evento, eu estava na matéria com o Thiago Santos, sim, Levi Muniz estava... responsável também pelo evento ali, né? Você estava auxiliando na transmissão, cuidando do altar. E o Gabriel Araújo viajando em missão para pregar e também fez matéria lá.
5: Aliás, naquele dia eu fiz um pouco de postos volantes e à noite ainda fui pregar lá em, salvo engano, em Franco da Rocha à noite.
4: Rapaz, você não para não, hein, Varão?
5: Para mesmo. Tem que fazer a obra, né? Fomos chamados, para isso fomos chamados.
4: Rapaz, Levi Muniz sempre na ativa. Olha só, inclusive o Gabriel citou aqui a matéria que nós fizemos na EBF e a gente vai apresentar para vocês agora, para vocês relembrarem como foi esse evento, acompanharem as imagens que a nossa equipe registrou e você vai fazer essa comparação agora com o Dia das Crianças que está sendo comemorado hoje. Vamos acompanhar então matéria da EBF 2026.
7: Olha só que alegria, estamos na Escola Bíblica de Férias, a EBF 2026, da nossa Igreja Deus e Amor, evento realizado pelo Ministério Infantil O Pequeno Galileu. Nesse dia, centenas, milhares de crianças vindas da capital paulista, do interior do estado e até de outros estados se reúnem aqui para um dia de diversão, comunhão, alegria e o principal de todos, o ensino da palavra de Deus, para que cada criança tenha uma experiência incrível na presença do Senhor.

0: momento está sendo uma benção. A importância de nós apoiarmos as nossas crianças, porque não é o futuro da igreja, é o presente da igreja.
1: Eu, como mãe, particularmente, eu estou muito feliz em ver a felicidade da minha filha. Eu trouxe também a minha sobrinha, que está ali interagindo. E a cada dia a gente vê a evolução na luz da palavra de Deus. Esse evento tem um grande incentivo para a gente, por ver tantas crianças que a gente pode ainda salvar esse mundo. Estamos fazendo o melhor para todos aqueles que estão assistindo. Sinta-se como se estivesse aqui dentro da sede mundial.
2: A expectativa para EBF 2026 está muito grande.
3: Nós vemos estampado nos rostos das nossas crianças esta alegria, este momento tão especial.
4: Os amigos vêm juntos a brincar.
1: Estou achando muito, muito legal, achei que é bem interessante, atrativo e também que a gente aprende, né?
5: Eu tô achando super legal, super diferente, eu tô amando, é uma das EBF que eu mais tô gostando.
6: Foram meses de preparação, oração, consagração para que hoje pudéssemos ter salvação de almas e a mensagem de Cristo sendo pregada às crianças.
1: Tudo deu certo e já estamos com aquela sensação que venha 2027 para mais uma EBF, porque nós temos certeza que vidas foram alcançadas.
7: Eu tô muito emocionada, eu já chorei várias vezes, né? Porque aquilo que a gente luta tanto, muitas vezes não é bem recebido e muitas vezes as pessoas não entendem. Mas vendo essas crianças tão felizes, é o que importa. E eu sei que Jesus está muito feliz. E eu estou cumprindo aquilo que o Senhor está falando e que Ele disse, deixai vir a mim. E nós estamos deixando essas crianças se aproximarem do Senhor. E se Ele estivesse hoje físico aqui, em carne e osso, Ele estaria muito feliz abraçando essas crianças.
8: Um evento que foi muito além da diversão, foi uma oportunidade para ensinar às novas gerações os valores da palavra de Deus e fortalecer a fé das nossas crianças e de suas famílias. Parabéns ao Ministério Infantil O Pequeno Galileu, aos voluntários, à nossa liderança e a todos que contribuíram para que esse dia fosse uma data tão especial. Da EBF 2026, eu sou Ítalo Siqueira. Até a próxima.
9: Rapaz, eu sou até suspeito de comentar, porque sabe, né, Varão? Mas olha, foi um evento maravilhoso. A gente, adulto, já se diverte, já aproveita. Sim. Imagina a criançada, né, Levi?
10: A criançada fez uma festa muito bonita. Nós tínhamos ali brinquedos no nosso estacionamento. Tinha um trenzinho, né? Você andou no trenzinho? Eu andei.
9: Dessa vez, não.
10: Não andou. Eu
9: tava na gravação ali.
10: Andei no trenzinho com a criançada ali. Foi eu, a minha esposa. Foi bom demais. Eu me senti criança novamente, comi pipoca, acho que cachorro-quente, algodão doce, chocolate, a cascata de chocolate que tinha.
9: Eita,
10: lá na frente.
9: Rapaz.
10: Gente, ó, você que está me vendo aí, o ano que vem vai ter Escola Bíblica de Férias aqui no Deus e Amor. Vem e traga a criançada, porque é bom demais.
9: E o que você achou do tema, Levi? Pedrinhas do Reino.
10: Pedrinhas do Reino, muito, muito legal, maravilhoso. Inclusive, eu... poucos dias eu estava assistindo a historinha, né, Pedrinhas do Reino, e realmente existem momentos que a gente vai se afastando do Senhor e acaba se sujando, e quando nós voltamos para Ele, Ele nos limpa, nos purifica. Quando a gente se aproxima da palavra, a palavra, ela renova, ela limpa, e nessa versão aqui, atraiu as crianças amaram, né? Pergunta para suas filhas que elas vão falar.
9: Ah, com toda certeza, né? A minha filha estava com a minha sogra lá no meio da multidão e ficava assim, Gabriel, ó, vidrada, vidrada ali. Inclusive, Gabriel, você estava em viagem, sim, fazendo missões, mas você acompanhou depois, pós-culto, viu as imagens. O que você achou desse evento e também do tema Pedrinhas do Reino?
11: Eu acompanhei tanto a matéria quanto as imagens feitas das pessoas que estavam aqui, as tias que eu conheço, as tias de crianças nas igrejas também que vieram, da minha própria igreja postou. Eu achei incrível todas as dinâmicas. Eu queria estar, vou ser sincero, brincar com criança, eu queria estar, mas como eu não pude estar aqui, eu tive que acompanhar distante e gostei muito. Tanto que o tema Pedrinhas do Reino é também um dos vídeos infantis, né, da Débora Kids, que está no IPDA Play também, né, o qual nós vamos assistir agora para entender um pouco mais.
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11: E você que quer assistir por completo essa historinha que está fantástica, já sabe a cena, né? 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
9: É isso aí. Inclusive, olha, eu digo assim que a Pérola e a Estela assistiram e eu tive que assistir com ela.
11: Ah, você teve que assistir.
9: Fui forçado. E elas, enfim, gostaram.
11: Aí elas querem dar pausa pro pai. Não, dá pausa, não, deixa
9: rolar. 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Olha, muito bem, Gabriel Araújo, chegou o momento da gente finalizar e encerrar o assunto da nossa enquete. Será que o pessoal está votando e participando?
11: Ah, muitos votos, tanto que o pessoal que está pela rádio deixaram até os comentários, né, falando que a criança lá, da criança de casa, tudo animada. Por exemplo, o João Batista de Minas Gerais falou assim, olha, acompanho o Voz da Libertação e hoje está muito especial. Parabéns à equipe, parabéns de fato. Está. A Sandra Regina diz assim, olha, a paz do Senhor, estamos acompanhando aqui em família. Um abraço a toda a equipe.
10: Legal.
11: Imagina as criançadas olhando agora os vídeos e querendo assistir por completo, aí do nada corta pro Ítalo, né? Nada corta pra nós.
9: Essa coisa feia, né?
11: Ela falou assim, não, eu quero desenho, quero a pedrinha.
9: E esse gordo daí.
11: Mas, calma que você já vai assistir, criança. Carlos Eduardo, do Paraná, ele diz assim, olha, que Deus continue abençoando todas as crianças e dê um futuro cheio de esperança para elas.
10: Amém.
11: Glória a Deus, essa também é a nossa oração e a nossa expectativa. Muita gente deixando aqui seus comentários, mas vamos ao quê? A resolução da enquete?
9: Levi, você votou, tá seguro da resposta?
10: Tô seguro da resposta.
9: Podemos finalizar então?
10: Podemos finalizar. quem votou e errou vai aprender o certo.
9: Nunca mais vai esquecer.
10: Nunca mais vai esquecer, é isso.
9: Muito bem. Olha só, chegamos ao momento de encerrar a nossa enquete. Com o que Davi matou Golias? Qual ferramenta? Letra A, pau. Letra B, pedra. Ou letra C, espada? Gabriel Araújo, a resposta está com você.
11: Bom, vamos lá. Em 1 Samuel, no capítulo 17, no versículo 40 em diante, Golias vai falar assim, eu sou um cachorro para você vir atrás de mim com paus e pedras? Ou seja, Davi foi com todas as armas possíveis. O cajado que ele cuidava das ovelhas, acredito eu, como nós vimos no vídeo, e também com pedras, 5 pedrinhas, salvo engano. Aí, no 50, ele fala assim Davi prevaleceu contra o filisteu. Com uma funda e com uma pedra, o feriu o filisteu e o matou sem que Davi tivesse uma espada na mão. Aí você fala, ah, então ele matou na pedra. Só que nenhum texto isolado, ou nenhum texto se lê isolado. Vamos ler o versículo seguinte. Pelo que correu Davi e pôs-se em pé sobre o filisteu e tomou a sua espada e tirou-a da bainha e o matou, lhe cortando ele a cabeça. Vendo então os filisteus que seu campeão era morto, fugiram. Ou seja, no texto anterior falou que ele não tinha espada na mão e de fato não tinha. Ele derrubou o gigante com a pedra e derrubando o gigante, ele corre até o gigante, pega a espada dele, do gigante, e corta a cabeça derrotando. A pergunta é, o que matou, como que Davi matou, com que matou, matou com a espada do próprio Filisteu? E a letra certa é a C.
9: A pedra na cabeça do personagem lá derrubou ele, jogou ele no chão. E aí Davi aproveitou aquele momento ali de tontura, de fraqueza.
11: Exato.
9: Pegou a espada do Golias, né? E... corte rápido.
11: Acabou, acabou, né? A história aí.
9: Ô, Levi, você sabia que naquela época, e até épocas mais recentes, um guerreiro ele tinha sua espada. Nomes eram dados às espadas, né? Então, por isso que o texto fala assim, ó, que ele não tinha espada em mãos. Porque, de fato, inclusive, naquela época ali em Israel... quase ninguém tinha espada. Exato. Se não me engano, só Saul e Jonatas possuíam espada. Olha. E o povo guerreava com o quê? Pedras de pau, pedra, ferramentas de agropecuário, ferramentas agrícolas. Então, aí a gente entende quando a gente estuda também o contexto em que o texto se encontra.
10: Davi matou Golias com a própria espada do gigante. Naquele momento ali, ele aproveitou a situação, arrancou a espada do gigante, da bainha do gigante, e o matou, porque o Senhor era com ele.
9: Sim.
10: Que maravilha.
9: A gente vê que a única diferença, Gabriel, não era o fato de Davi ser pequeno, inexperiente, e Golias ser gigante. A gente vê também a diferença nas armas.
11: Exato.
9: Por exemplo, Golias fala assim, eu sou um cachorro para você vir até mim com paus e pedras. Aí Davi responde, você está com escudo, com lança e com espada. Ou seja, com certeza ele estava com armadura, com elmo, totalmente preparado.
11: Exatamente.
9: Mesmo se fosse a mesma estatura, mas a diferença de ferramentas, de armas,
11: exato,
9: já daria total desvantagem para Davi.
11: Né? Com certeza daria. E fora que Davi aqui é um menino, enquanto Golias já era um homem formado.
9: Desde a sua infância, né?
11: Sim. Exatamente.
9: Muito bem. Então, resposta definitiva, letra C, espada. Muito bem. Parabéns, Gabriel, pela enquete de hoje. Achei muito interessante essa sua habilidade aí de mostrar um texto isolado. E muita gente acha que a gente está fazendo pegadinha.
11: Não.
9: Mas a gente está mostrando a importância de não se ler versículos isolados.
11: Exatamente.
9: De ler o texto, ler o capítulo, o livro, pesquisar o contexto daquela época. Por que ele fala sobre a espada? Por que Davi usou pedras? Por que Davi usou funda? Tudo isso tem uma importância.
11: Sim, exatamente.
9: Para o texto, né?
10: Sim. E é muito importante a gente estudar a palavra de Deus.
9: Claro.
10: Né? Inclusive, eu recomendo você que está me vendo procurar a Escola Teológica Deus e Amor, que tem vários cursos para você crescer na graça e no conhecimento. E quando a gente estuda, o Ítalo, tinha um professor que, o Bira, ele sempre fala assim... cada dia você sabe um pouquinho mais. Então, cada vez que eu venho aqui, que eu assento, eu aprendo um pouquinho mais com você, com o Gabriel, na igreja. Por onde a gente passa, a gente vai aprendendo de Deus, da sua palavra e tendo conhecimentos gerais também, que é muito importante.
9: Muito bem.
10: E algo que ninguém tira de você é o seu conhecimento.
9: É verdade. Parabéns, Levi. Você está filosofando hoje.
11: Olha! Está profundo.
9: Olha só, gente. Muito obrigado, tá, pela presença de vocês. Feriadão e nós estamos aqui juntos como uma equipe.
11: Sempre.
9: E amanhã estaremos de volta
10: às 10 da manhã.
9: Às 10 da manhã. Deus abençoe a vida de vocês.
10: Amém.
9: E olha, muito obrigado para você que votou, que participou, que interagiu. Que Deus abençoe. E para você, criançada, não se esqueça. Um feliz dia das crianças para você. Essa é a mensagem aqui do Voz da Libertação. A gente vai ficando por aqui. Infelizmente, o nosso programa chegou ao fim. Mas amanhã, 10 horas em ponto, o nosso compromisso é com você. E a gente vai ficando também com... Leia Lopes. Leia, muito obrigado, viu?
13: Amém, prazer estar aqui.
9: Já estamos ansiosos para a sua próxima participação.
13: Amém.
9: Você vai encerrar agora com qual louvor?
13: Pare, da Débora Miranda.
9: Muito bem. Que Deus abençoe, Leia. Amém. Obrigado, um abraço, sucesso na sua caminhada ministerial. E você, fique agora com a oração do meio-dia. Fique na

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1: Horas e 10 minutos.
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1: Queiram receber a paz gloriosa de Jesus Cristo, nosso Salvador. Vos saúda Débora Miranda. Neste momento nós vamos à oração do meio-dia. Oremos. Senhor nosso Deus, Pai de nosso Senhor Jesus Cristo, estamos reunidos numa só fé, Senhor, numa só comunhão. Primeiramente, nós queremos te adorar, Senhor, por tudo que o Senhor tem feito, por tudo que o Senhor tem nos proporcionado, Senhor, primeiramente, pela salvação das nossas almas. Senhor nosso Deus, é tão bom nós pararmos no meio desse dia e agradecermos, termos este momento de intimidade com o Senhor. Ó, meu Deus, nós queremos neste momento derramar o nosso coração em adoração, em louvor, porque o Senhor é Deus e é o único, é o suficiente. O mundo tem buscado um Deus e muitas vezes não tem encontrado o Deus verdadeiro. Ó, Senhor, neste momento de adoração, nós queremos, juntamente com todos os nossos ouvintes e internautas, levantar as nossas mãos em adoração a Ti, Senhor, porque o Senhor é bom. A Sua misericórdia se renovou por nós nesta manhã, pela Sua graça e misericórdia eterna. Ah, Senhor, se não fosse isso, onde nós estaríamos? Estaríamos já mortos em nossos delitos, em nossos pecados. E nós precisamos de Ti, Senhor. Nós precisamos da Sua misericórdia, do Seu amor. Porque o que nós somos, ó Deus? Sem o Senhor nós não somos nada. Ó Pai, obrigado por nos aceitar. Não foi a gente, não fomos nós que aceitamos a Ti, mas o Senhor quem nos aceitou. Ó Deus, em nome de Jesus, receba a nossa adoração nesse dia. Não somente isso, Senhor. A Tua palavra diz que sem o Senhor, nós não podemos fazer nada. Então nós, neste momento, humildemente, nós pedimos e suplicamos em ações de graças que o Senhor olhe para nós. Olhe para nós, Senhor, não olhe para a nossa miséria. Olhe para nós, Senhor, criaturas do Senhor, e hoje redimidas, lavadas no Teu sangue. Senhor, o sacrifício do Teu Filho, Jesus Cristo, não foi em vão. Foi para que hoje pudéssemos ter esta comunhão com o Senhor, que pudéssemos ser olhados como filhos do Senhor, adotivos, adotados, mas filhos. Obrigada, Senhor, porque o Senhor pensou em nós quando esteve ali na cruz do Calvário. Senhor, primeiramente eu quero orar pela Sua igreja, que neste momento ora comigo. Quantas pessoas hoje estão nas suas casas, hoje deixaram o seu trabalho e estão nos acompanhando em oração. Senhor, meu Deus, há muitas pessoas agradecidas. Há muitas pessoas felizes pelas respostas às orações que o Senhor recebeu e respondeu. Outras, Senhor, estão angustiadas, precisando, meu Deus, de uma resposta do Senhor. E muitas vezes nós encontramos o silêncio, mas isso não significa que o Senhor não esteja nos ouvindo. Oh, Senhor, nós clamamos, nós suplicamos humildemente em nome de Jesus. Nós clamamos ao Espírito Santo para que venha gemer agora por nós diante do trono da graça. Aleluia! Espírito Santo, olha para nós agora. Interceda por nós, Espírito Santo. Ó, Espírito Santo, ora por nós também. Eu sei que tu serás ouvido. Meu Deus, permita o Senhor Jesus Cristo orar por nós, como Ele orou por Pedro, para que Satanás não cirandasse na vida dele. Senhor, nós sabemos que o Senhor tem enviado seus anjos para para estar ao nosso redor. Mas sabemos também que Satanás está ao nosso derredor, ao redor do redor, bramando como um leão furioso, querendo nos engolir, querendo nos matar, querendo nos desfalecer a nossa fé. Sabemos que Satanás veio para matar, roubar e destruir a felicidade, a paz, a comunhão, a harmonia dos lares, famílias. Ó Espírito Santo, ó Senhor Jesus, o Senhor nos deu autoridade através da Sua Palavra, para que pudéssemos expulsar em Teu nome todas as legiões do inferno. E eu tomo posse desta autoridade agora, no nome de Jesus Cristo, e eu repreendo todo mal que esteja nesta casa, neste local de trabalho que está me ouvindo alguém. Ó Senhor, em Teu nome, Jesus, eu repreendo todo espírito de feitiçaria, espírito das trevas, espíritos malignos que estejam confundindo este lar, confundindo esta mente, espírito da morte, você que tem colocado desespero neste coração, você, Satanás, que tem falado nestes ouvidos, nesta mente, para tirar a vida, o sangue de Jesus te repreenda, o sangue de Jesus te destrói agora, cessa sua força, Satanás, e saia agora desta vida, saia deste local de trabalho, neste recinto que me ouve agora. Em nome de Jesus, saia daí. Ó Espírito Santo, humildemente eu te peço, com fé, enche este lugar da sua presença, Senhor. Enche este lugar da tua paz, da tua comunhão, da harmonia que o Senhor traz. Sim, Senhor, a sua presença é indispensável. E nós rogamos em nome do Senhor e humildemente pedimos que o Senhor venha encher este lugar da tua paz. Ó Senhor, que esta pessoa possa sentir ela, possa gozar desta paz, Senhor. Que nós não podemos entender, compreender, o mundo não sabe, não conhece, mas nós conhecemos e fazemos dela a nossa companheira diária. Aleluia. Vem, Espírito Santo, venha, Príncipe da Paz. Por favor, nós te pedimos, nós suplicamos que esta paz venha encher este coração, esta mente, e que ela possa sentir esta alegria do Senhor, que somente o Senhor pode dar, o Senhor pode oferecer. Senhor, dá sabedoria à nossa diretoria, Senhor, mais do que o Senhor já tem dado. Dê entendimento, Senhor, espírito do discernimento. Sim, Senhor, e nós gozamos desta autoridade que o Senhor tem nos dado, para que possamos levar adiante a sua obra. É uma causa nobre que tem chegado em nossas mãos, ó Deus, e nós temos esta grande responsabilidade de fazer aquilo que o Senhor quer que façamos. Senhor, esteja conosco, guardando a nossa vida, guardando a nossa casa, Senhor. Nós precisamos, porque as nossas cidades estão violentas, a nossa nação está violenta, está debaixo de sequestros, estupros, feminicídios, suicídios. Eu poderia enumerar tantas coisas ruins que estão acontecendo. Eu sei que os olhos do Senhor têm visto e tem também buscado os fiéis da terra. Aleluia. Sim, Senhor, os fiéis se manifestariam agora no tempo desta nossa vida. Andamash, andamarás. Eis-nos aqui, Senhor. Eis-nos aqui, Senhor. Eis aqui a sua igreja. A sua igreja que clama pela sua presença, Senhor. Não vá embora, não vá embora, Senhor, fica conosco. Nós carecemos, nós somos carentes de Ti, Senhor. Venha reger a nossa vida espiritual, nossa vida familiar, Senhor, a nossa vida financeira. Somos mordomos daquilo que não é nosso. Nos ensina, Senhor. Nos ensina, Senhor, a cuidar do seu rebanho, a cuidar da nossa vida, que também não é nossa, é do Senhor. Tudo, tudo, tudo é do Senhor. E nós colocamos à disposição do Senhor para o Senhor fazer o que o Senhor bem entender fazer. A sua vontade é perfeita, é boa e agradável. E alabás, tebianda, alabás. Levanta esta pessoa que está desanimada na fé, Senhor. Esse coração ferido, machucado, que só o seu sangue, este bálsamo curador pode fazer. Sim, meu Deus, fortaleça aqueles pés que estão já fracassados nesta caminhada. Esses soldados que estão caídos nesta batalha, Senhor. O cair é do homem, mas o levantar é do Senhor. Levanta, meu Deus, fortaleça a sua igreja aqui na terra. Nos quatro cantos da terra, Senhor, que o seu evangelho seja pregoado. Levantai missionários, levantai batalhadores e soldados da última hora, Senhor. Eis-me aqui, Senhor. Eu estou à disposição do Senhor, tu sabes o quanto eu tenho amado a sua obra, Senhor. Não sou digna, mas agradeço pelo Senhor usar a minha vida. Quantas pessoas estão se dispondo agora? Estão se dispondo, Senhor, a fazer aquilo que o Senhor quer que ela faça. Senhor, o Senhor tem deixado na sua palavra que os dons são para edificar a igreja. Usa, Senhor, os teus servos. Nós temos visto, Senhor, uma escassez tão grande de pessoas dispostas e fiéis, meu Deus. Onde estão os fiéis da terra, Senhor? Aleluia, aleluia, aleluia, aleluia. Senhor, usa aqueles que se dispõem fielmente a fazer a sua obra. E aqueles que têm se esquecido da fidelidade, têm se deixado levar pelo dinheiro, por tantas coisas, pelo poder, pelo adultério, Senhor, pela infidelidade matrimonial. Senhor, misericórdia. Misericórdia, Senhor. Nós clamamos por misericórdia, meu Deus. Santo, santo é o Senhor dos exércitos. A minha alma te louva pela sua presença e eu te sinto aqui, meu Deus. Obrigado, Senhor, pela sua misericórdia pelas nossas vidas. Eu entrego em tuas mãos cada ouvinte. Eu oro, Senhor, pelos nossos companheiros de batalha, os nossos pastores. Não tem sido fácil, Senhor. Cuida, Senhor, de nós. Cuida do seu rebanho, porque muitas vezes não sabemos fazer e resolver aquela situação. Espírito Santo, nos inspira. Nos inspira, Espírito Santo. Nos guia, Espírito Santo. Nos dirige, Espírito Santo, por favor, suplicamos pela misericórdia. Toma nossa vida em tuas mãos, toma a sua igreja. Este dia, Senhor, foi o Senhor quem o fez, por isso nós nos alegramos nele. Ah, que maravilha nós servirmos a ti, Senhor. Não há Deus melhor e maior do que o Senhor. Sim, meu Deus, nós sabemos que neste momento o Senhor está realizando milagres. O extraordinário pela fé deste ouvinte, deste internauta. Coloquemos a nossa fé em prática, irmãos. Porque o Senhor está realizando coisas lindas para que o nome dele seja glorificado. Sim, Senhor, faça. Glorifica-te, Senhor, neste momento, nesta situação. Esta pessoa que foi desenganada pelos médicos. Esta criancinha abandonada, Senhor. Esta criancinha que sofre abusos pelos seus próprios pais biológicos. Ampara, Senhor, abraça esta criancinha, meu Deus. Esta criancinha cancerosa, doente. Esta criancinha, Senhor, que está vegetando sobre esta cama há tantos anos. Ó, Senhor, Se não for o Senhor, nada vai acontecer. Realize um milagre nesse hospital, para que a junta médica acredite e saiba quem é o Senhor. Manifesta-te, Senhor, através deste milagre, neste local de trabalho, nesta casa, para que os integrantes possam acreditar e ver que o Senhor é bom e a sua misericórdia é eterna. Obrigada, Senhor. Obrigada, Senhor. Obrigada, Senhor. Em nome de Jesus. Glória ao Pai, ao Filho, ao Espírito Santo. Você que está me ouvindo agora, que ainda você não é um servo do Senhor, um crente salvo, você ainda não entregou sua vida, você conhece a Bíblia, você tem ouvido falar de Jesus, mas nunca o experimentou. Eu quero falar com você, que tem batido em tantas portas. Veja como está a sua vida. Hoje é o dia de você analisar como está a sua vida. Ela está bem? Há muitas lutas e aflições, mas se você tem o Senhor, você consegue. Você vai avançando e você será vitorioso. Mas se você não tem um ajudador, eu vou concordar com você que sua vida está uma tragédia. Mas Jesus pode mudar essa sua história. Neste momento, você que quer entregar a sua vida, aceitar Jesus para ser Ele o Senhor da sua vida, Ele ser o Salvador da sua vida, porque só Ele pode te salvar. Nada, ninguém pode te salvar a não ser Jesus. Se você quiser confessar Jesus, você vai orar comigo neste momento. Você precisa confessar publicamente, com seus lábios, que Jesus é o seu Senhor, o seu Salvador, para que você seja salvo. Você que está longe de Deus, você que um dia experimentou o Senhor, um dia você participou da Santa Ceia, um dia você serviu o Senhor, sua alma está sedenta. Você tem sido uma pessoa tão ansiosa, buscando, mas não tem encontrado nada. Você quer se reconciliar com o Senhor? Ambas as pessoas, você que está aceitando e você que está se reconciliando, vocês vão repetir estas palavras que eu vou dizer neste momento. Digam comigo agora, com os olhos fechados. Senhor meu Deus, em nome de Jesus, eu te aceito. Eu me reconcilio contigo agora. Senhor, eu sei que sou um pecador e que somente o Senhor pode me salvar. Meu Deus, lava a minha vida pela sua palavra. Perdoa os meus pecados. Reconheço que sou pecador e preciso do teu perdão. Senhor, em nome de Jesus, escreva o meu nome no livro da vida, para que eu possa um dia ser chamada pelo meu nome e morar contigo nos céus. Me ajuda, Senhor. Envia o teu Espírito Santo para me orientar, me ensinar como te servir. Em nome de Jesus. Amém e amém, Senhor. Agora você vai pegar o seu celular e você vai mandar uma mensagem pelo WhatsApp para este número. Aqui em São Paulo, 11-9-5094-4645. Anote aí. E logo em seguida você pode mandar esta mensagem. 11-9-5094-4645. Você vai dizer, eu acabei de aceitar Jesus pela internet ou pelo rádio e eu quero ser um membro da igreja Deus é Amor. Que Deus abençoe a todos vocês em nome de Jesus. E agora eu vou continuar aqui com o nosso programa especial hoje, Mensagens Cantadas deste feriado, Sessão da Criança. Este programa será totalmente voltado para ensinar e edificar as crianças através da palavra de Deus na linguagem infantil. Chame as crianças da sua casa, dos vizinhos e liguem no nosso canal Igreja Deus e Amor Oficial ou então Débora Miranda Oficial. Já já volto com vocês com o programa Mensagens Cantadas ao vivo.

Pega aí. Alô, alô, criançada! Já estamos no ar com o programa Mensagens Cantadas, a sessão da criança especial hoje, dia 12 de outubro. Nós estamos aqui no Dia da Criança. Muito bom estar com vocês neste dia. E eu preparei tanta coisa bonita. Nós preparamos atividades. Olha, vocês vão poder participar. Então, todo mundo ligando no canal do YouTube. Todo mundo agora, abra lá no canal da Tia Débora. Coloca lá, Débora Miranda Oficial. E também Igreja Deus e Amor Oficial. Vocês vão poder começar a assistir o programa. E já já eu vou chamar algumas crianças. Vocês vão participar pelo número que eu vou dar agora da Tia Yasmin. Que ela tem um telefone aqui especial. E a mamãe vai ligar pra cá, tá bom? Somente a mamãe pode ligar e ela vai permitir ou não você participar, né? Então tem que ser assim, nós temos que fazer tudo organizadinho, como manda, o receituário, né? Manda a lei, não é verdade? Então mamãe e papai, vocês são responsáveis pelas ligações telefônicas, ou seja, pelo WhatsApp, melhor dizendo, né? Então as crianças vão poder participar com a ajuda da mamãe e do papai, então nós queremos que vocês estejam atentos. Nós vamos começar nosso programa ouvindo a primeira música. Peraí, onde que tá o papel aqui da primeira música que eu não tenho aqui? Ei, a tia Regiane, cadê a tia Regiane? Pra me dar aqui a música. Ao vivo é assim, né, gente? Ao vivo é assim, acontecem as coisas. Então, a gente tem que fazer as coisas direitinho, as coisas bem organizadas. Mas, às vezes, no ao vivo, mesmo tudo organizado como nós fizemos, nós temos esses contratempos, né? Então, nós vamos aqui para a primeira música. Já está preparada aí, Medina? O clipe Todos Adoram a Deus. Então, a gente vai começar cantando. Eu quero ver vocês aí participando, cantando juntamente comigo. Este hino é uma música infantil que eu gravei. Está tudo no meu canal, lá no Débora Kids Oficial. Nós temos histórias lá. Hoje nós vamos ter uma história linda. Mas depois da música eu explico, tá bom? Vamos lá, então. A primeira música com o clipe Todos Adoram a Deus. A tia Débora cantando do canal Débora Kids Oficial.

Matheus. E você?

0: Deus. Deus é o único Deus da nossa vida e Ele ama você demais do jeito que você é. Sabia disso? Você chupa chupeta, mas Deus te ama. Você tem o cabelo enroladinho? Deus te ama. Tem o cabelo lisinho? Você é gordinho? Você é magrinho? Deus te ama do jeito que você é. Isso é importante, porque às vezes você fica ouvindo que Deus não gosta de criança que chora. Você fica ouvindo falar, ah, Deus não gosta de criança que não gosta de comer alface. Não, não tem nada disso. Deus ama você do jeito que você é. Parece que tem alguém batendo na porta. Ei! Peraí. Que isso? Que alegria tá aqui tudo, mas tem gente batendo na porta? É, quem será? Quem será que tá batendo na porta? Ah, não sei. Deixa eu ouvir a voz dele, deixa eu ver se eu consigo entender. Acho que é só pela voz dele que eu consigo...
1: Ei, tia Débora! Tia Débora, sou eu! Abre aqui!
0: Mas eu não sei quem é você. Eu sei que você me conhece, mas eu não sei quem é você.
1: Tia Débora, sou eu!
0: Quem?
1: Eu!
0: E quem?
1: O Galileu!
0: Eba, Galileu, você veio no meu programa.
1: Oi, tia Débora, cheguei! Cheguei! Feliz Dia das Crianças!
0: Estou muito feliz.
1: Eita, Débora. Ah. Me arrumei todo, arrumei meu cabelinho e vim correndo pra festa.
0: Mas você escovou o dente hoje?
1: Escovei.
0: Escovou? Tá branquinho.
1: Tá branquinho.
0: Porque tem uns bichinhos que gostam de comer o dente da gente.
1: Pois é, mas eu aprendi que a gente deve escovar os dentes, ó, depois de todas as refeições.
0: Mas tem que passar um fiozinho também, um fio dental.
1: Fio dental, a gente passa entre os dentes. Fica tudo branquinho.
0: Olha, eu estava aqui preocupada que eu ia fazer uma festa, mas... Se o Galileu não estivesse, ia ficar meio incompleto, sabe? A gente gosta tanto de você, a escolinha tem o seu nome, sabe? Mas olha, antes de a gente conversar, daqui a pouquinho você vai ter que ir embora, porque você tem um trem esperando você.
1: Pois é, eu estou em uma grande viagem.
0: Verdade?
1: Pois é, tia Débora.
0: Eu fiquei sabendo.
1: Pois
0: mas
1: é.
0: Você vai viajar hoje no Dia da Criança?
1: No Dia da Criança, estamos em uma grande viagem.
0: Ah, entendi. Agora entendi. Sabe, Galileu, é uma coisa. Antes de você falar qualquer coisa, hoje as crianças vão participar através do nosso WhatsApp 98292-3392. É o telefone normal do estúdio, que a gente sempre põe aqui no ar, né? E durante a festa... aqui do nosso programa, nós vamos colocar na tela algumas atividades e as crianças vão assistir em casa.
1: Que legal!
0: Pelo canal do YouTube. Elas têm que assistir lá porque elas têm que ver a nossa tela aqui atrás, o nosso cenário.
1: Pra ver a gente também, né? Pra gente
0: é mandar claro,
1: um beijão, um abraço.
0: É claro, é claro. Mas isso, daqui a pouquinho. Mas eu quero que a mamãe e o papai, o responsável, vejam aí na tela. Nós temos aí o telefone... Não, ali o telefone está errado, gente. Esse mesmo número aí é o 982-923392. O telefone que está na tela parece que não é esse da enquete, olha só. Ah, tem que arrumar. Ah, mas você vê.
1: Pois é.
0: Olha só. Esses tios aí, vou te falar.
1: Meu Deus, eu acho que, tia, que eles não tomaram café.
0: É, porque aí a mente não funciona,
1: a
0: né?
1: A mente não funcionou. A mamãe fala que tem que tomar o café direitinho de manhã para ficar forte e ó...
0: Tem que comer uma coisinha boa, fruta, tem que tomar leite.
1: Leite, né? Comer coisa saudável, chocolate, pode?
0: Ah, de vez em quando, só no Dia da Criança ou no sábado e domingo.
1: Hoje pode?
0: Pode.
1: Aê!
0: É, aí pode. Aí pode, aí pode. Bom, olha, tio, vou chamar você de tio, não, vou chamar você de pequeno Galileu, né? Eu estava me preparando para a festa, eu arrumei meu cabelo. Coloquei minha roupa bonita, tá vendo? Minha roupa tá vermelha, bonita, né?
1: Tá lindo.
0: Mas me conta uma coisa, Galileu. Você sabe por que as crianças são tão especiais?
1: Ah, eu sei. É porque a gente é bonito, a gente é cheiroso, a gente é engraçado, a gente é fofinho.
0: Mas tem uma razão muito mais importante que a gente e as crianças são especiais. Porque Jesus ama a cada uma delas da maneira que elas são.
1: É verdade, tia Débora, que Jesus... ele gosta de ficar assim pertinho das crianças.
0: É verdade. Olha, você sabe que as crianças, elas têm um coraçãozinho tão, tão lindo e elas querem ficar perto de Jesus. A Bíblia fala que um dia as crianças foram chegando perto de Jesus e ele chamava elas, vem aqui perto de mim. Uau. E tinha alguém, umas pessoinhas, que não queriam que elas ficassem perto de Jesus. Sabia disso? Então, mas sabe o que ele disse?
1: O que ele disse, tia Débora? Conta!
0: Ó, deixa vir as criancinhas perto de mim, porque elas pertencem aos céus. Deixe vir a mim os pequeninos. Está em Marcos 10, 14.
1: Mas Jesus, ele tem tempo para as crianças também, tia Débora?
0: Mas é claro que ele tem tempo para todo mundo. Ele ouve todo mundo. Ele ama todo mundo. Ele tem realmente aquele amor maravilhoso, grande, incomparável. E eu quero fazer uma pergunta para todas as crianças que estão nos assistindo.
1: Eba! Pergunta! Pergunta, qual a pergunta, tia Débora?
0: Criançada, quem ama mais vocês? Jesus ou todas as pessoas do mundo juntas?
1: Eu sei! É Jesus!
0: Isso, muito bem! E aí, vocês de casa também acertaram? Hã? Eu tenho certeza que elas responderam que Jesus ama a gente mais do que juntando todas as pessoas do mundo inteiro.
1: Tia Débora, eu posso fazer uma pergunta difícil?
0: Pode ser, pode ser. Posso vou tentar responder.
1: Tia Débora, Jesus ama também aquela criança que é só um pouquinho desobediente,
0: claro,
1: burrada.
0: Que ama. Sabe, Jesus ama a criança, não ama a desobediência dela, que ela fez, aquele pecadinho que ela cometeu, mas Jesus ama ela, mesmo ela fazendo coisa errada. Mas ela tem que aprender a obedecer, porque isso é o que manda a Bíblia Sagrada.
1: E já, Débora, eu acho que eu preciso aprender algumas coisinhas.
0: Tive uma ideia, sabe? Não. Você me falou que você tinha uma ideia. Vamos fazer um desafio com as crianças?
1: Vamos fazer?
0: Qual desafio, hein?
1: Eu quero que todas as crianças gritem bem alto, de casa, aí.
0: Jesus me ama! Todas as crianças, um, dois, três e...
1: Jesus me ama!
0: É assim, né? Eu acho que eu ouvi até daqui. As crianças gritaram lá e acho que eu ouvi até daqui.
1: Eu consegui também, tia Débora, eu ouvi daqui.
0: Agora nós vamos continuar a nossa festa com muita música, brincadeira e... À 1 da tarde, nós vamos ter uma história maravilhosa que eu preparei para elas. Que sabe qual que é o tema da história?
1: Qual que é?
0: A Casa da Colina.
1: A Casa da Colina?
0: É, a Casa da Colina. E nós vamos passar essa história. E olha só, quem prestar atenção, mas bem prestada atenção, vai conseguir fazer nossas brincadeiras que a gente vai fazer aqui.
1: Ah, então eu quero, tô curioso, eu quero ver logo, tia
0: Porque
1: Débora.
0: As nossas atividades vão ser de acordo com a história que a gente vai passar.
1: Uau!
0: Se as crianças não prestarem atenção, não vão acertar as brincadeiras, não vão acertar as perguntas que a gente vai fazer aqui no programa hoje. Então as crianças têm que ficar muito bem atentas, e você também, Galileu, não somente elas, viu?
1: Então eu vou assistir toda a história para poder participar da brincadeira.
0: Isso, é assim que nós temos que fazer. Então nós vamos a mais uma música. Depois da música, tá bom? Daí a gente faz a atividade Olho de Águia. Você sabe que atividade é essa, Olho de Águia?
1: Eu quero aprender.
0: Ah, olha, eu vou mostrar uma imagem colorida no telão, depois da música.
1: Uhum.
0: Então atenção, mamãe e papai. Deixa as crianças assistindo pelo canal do YouTube, tá? Débora Miranda Oficial ou Igreja Deus e Amor Oficial. Entra lá agora, curta a página e compartilhe com outras crianças também. Temos que falar isso.
1: Pois é, né?
0: Temos que falar isso. Curta a página e compartilhe com seus amigos da escola.
1: E comenta também, né?
0: Ah, sim. Se tá gostando ou não da festa,
1: comenta,
0: né?
1: E compartilhe lá no YouTube. Manda pra todo mundo conhecer essa história com a gente.
0: Tá certo. Então, olha só. Nós vamos colocar essa música e depois vamos colocar a brincadeira Olho de Águia. O que que é? Nós vamos colocar no telão uma imagem, uma figura, e lá dentro tem alguns objetos, vários, né? Incluindo... Enfim, aí vai ter lá corações, estrelas, peixinhos e vocês vão buscar onde estão estas figuras. Interessante, né?
1: Interessante.
0: Onde estão os coraçõezinhos? Onde estão as estrelas? Onde estão os peixinhos? Mas depois dessa música que nós vamos ouvir neste momento. Vamos lá? Comer e Crescer. É a segunda música que a gente vai ouvir.
1: Eu gosto de comer.
0: Mas tem que comer coisa saudável. Não pode ficar comendo pacotinho de salgadinho lá, inteirinho, e comendo aquelas porcaria que não tem vitamina.
1: Balinha, chocolate.
0: Ah, não dá, né? Todo dia isso?
1: Não. Uma vez no mês.
0: Não, uma vez por semana.
1: Uma vez, posso?
0: Ah, aí. Uma vez só.
1: Tá bom.
0: Tá bom? Uma vez por semana só, tá bom? Então nós vamos fazer o seguinte. Vamos lá pra música, vocês vão cantar comigo, Comer e Crescer. E depois vamos às nossas brincadeiras!

0: tem brócolis, tem comer cenoura,
1: chuchu,
0: feijão,
1: beterraba,
0: carninha, ovinho,
1: arroz.
0: É tão gostoso comer ovo, né?
1: É gostoso.
0: Ovo tem bastante proteína e é bom pra sustentar os nossos músculos.
1: Deixa a gente, ó, ó, fortão.
0: Vamos à brincadeira. Chega da gente falar, né? A gente quer saber se as crianças estão atentas, mamãe e papai. Olha, o telefone é 982-923392. Se tiver gente, me dá um sinal. Se já tem criancinha para poder participar, me dá um joinha aí, um sinalzinho com a mão. Tem gente aí, Medina? Me dá sinal. Tem gente? Então tá bom. Não? Não entrou? Meu Deus! Entrou? É que aqui tem uma sombra.
2: Eu tô escutando rádio. E eu tô escutando a festinha.
0: Ah, tá?
2: Eu tenho 5 anos e também sou do Rio Grande do Sul. Sou Davi. Tchau. Oh. Débora.
0: Oi.
2: Eu tô escutando rádio ligado 24 horas e eu tô escutando a festinha.
0: Ah, que legal.
2: Eu tenho 5 anos e também sou do Rio Grande do Sul. Sou Davi. Tchau.
0: Tchau, Davi. Olha que lindo.
1: Tchau, Davi.
0: Ó, o Galileu tá dando tchau pra você, tá bom? Olha, nós vamos colocar então, me dá um sinal quando eu posso colocar aí no telão. Então vamos colocar já a nossa, vamos lá. Quem que tá na linha? Vamos ver. Quem tá na linha? Alô? Mamãe? Papai? Tá aí? É só áudio, então vamos lá. A gente quer ouvir se tem gente na linha. Pra gente...
1: Tem alguém aí?
0: Ah, me deram um sinal de joinha que tinha gente. Não, mas tem que ter a pessoa aí, tem que ter a criança aí pra eu colocar a imagem. Não posso fazer o contrário, né? Tem que fazer o quê? Colocar a pessoa tem que estar na linha pra eu colocar a imagem. Tá bom? Enquanto isso, a gente vai ouvindo o hino, né? A gente tem tanta música bonita pra gente poder passar aqui pras crianças. Mas, olha, tem um negócio muito interessante que eu queria anunciar aqui. É pra todos os adultos, né? Dia 24, nós vamos ter aqui na sede mundial, a Igreja Cuida de Você. Pra mulheres, homens e jovens, nós vamos ter aqui o Dia da Cidadania. Vamos ter psicólogo, vamos ter advogado para ajudar na aposentadoria, para orientar, nós vamos ter ali corte de cabelo, nós vamos ter tanta coisa interessante, que muitas vezes vocês não têm possibilidade. Nós temos médicas, nós vamos ter aqui aferição de pressão arterial, de glicose.
1: Que legal.
0: Nós vamos ter assim um dia para a mamãe e o papai poder conseguir as coisas, né? E conseguir consultar um médico, uma enfermeira. Tanta coisa interessante. Então, a Igreja Cuida de Você. Então, vocês estão convidados. Não é só mulheres. Inclusive, nós estamos no mês da conscientização do câncer de mama. Que tem muita mulher que está morrendo com isso, né, Galileu?
1: É isso aí. Você que é mamãe, você que é vovó, titia, cuide da sua saúde, cuide de você para que você também possa cuidar das outras pessoas. Não é mesmo?
0: É verdade. Nós estaremos aqui das 9 da manhã até as 5 da tarde. E no culto da manhã eu estarei pregando.

0: casal pode vir. Nós teremos aqui a carreta também da Fundação Reviver. Então, nós estamos juntando a Fundação Reviver, Reviver Help e a Igreja, neste evento, vamos dizer assim, de saúde, de cidadania. E depois eu vou passar aqui todas as especificações, as especialidades, melhor dizendo, que nós teremos aqui para vocês se cuidarem, cuidarem da sua saúde. Vocês querem orientação jurídica em alguma situação que vocês estejam enfrentando, psicológica, também teremos psicólogos. Vai ser completo, vai ser completo. Eu não tenho todos os nomes aqui dessas especialidades, mas eu vou passar para que todos vocês possam participar e estar conosco nesse dia 24, que é sábado. Dia 24 de outubro, sábado, estaremos das 9 da manhã às 5 da tarde. É claro que a gente vai abrir o evento com um culto de adoração ao Senhor, com muito louvor, com muita adoração. Estaremos nesse dia, a igreja cuida de você. Não se esqueçam, coloque na agenda aí do seu celular para despertar, dizendo lá, a igreja cuida de você, e das 9 da manhã às 5 da tarde você vai ter um espaço aqui no estacionamento da igreja. Nós teremos todas essas especialidades médicas e jurídicas para que vocês possam consultar e cuidarem da sua saúde e terem também orientação naquilo que vocês precisam, tá certo? Dia 24 de outubro aqui na Sede Mundial, entrada pela Rua Prefeito Passos 10, bem aqui pertinho do Parque Dom Pedro II. E nós vamos agora a mais um louvor. Tem a gente aí? Vamos aí para o clipe juntando as letrinhas. Ó, criançada, estamos aguardando vocês. A mamãe e o papai que tem que ligar, porque a criança não pode. Tá? Então, nós podíamos fazer o seguinte. A mamãe e o papai liga. O papai ou a mamãe liga e a criança fala. Ou se quiser também deixar uma mensagem, tá bom? Assim nós podemos já colocar as atividades. Enquanto vocês vão aí se preparando para ligar aqui para a tia Débora, a gente vai de mais clipe, juntando as letrinhas, que está no nosso canal, lá no meu canal Débora Kids Oficial. Tá certo, Galileu?
1: Certinho, essa música é maravilhosa.
0: Vamos lá?
1: Vamos lá.
0: Juntando as letrinhas, vamos ouvir neste momento e vamos cantar juntos.
2: Sabiam que estudar é como subir uma

0: aí, Galileu. Tem que estudar.
1: Juntando as letrinhas ou formando palavrinhas, a gente aprende a escrever e a ler. Tem que estudar, tia Débora.
0: Claro que sim. Vamos agora, então, aprender a primeira criança. Vamos ver se ela vai conseguir fazer a atividade que a gente vai mostrar. Vamos ver quem que tá lá? Vamos lá. Vamos lá, atende aí, Galileu.
1: Alô?
2: Alô?
1: Com quem eu falo?
2: É a Rafaela, irmã Rafaela.
1: Oi, irmã Rafaela, tudo bem? Tem alguma criança tudo aí na sua casa?
2: Tem sim, tem um Arthur. Ele tá aqui, tá ouvindo, tá assistindo o programa e tá ansioso pra participar.
1: Oi, Arthur! Feliz Dia das Crianças!
3: Obrigado, Galileu!
1: Arthur, quantos anos você tem?
3: Seis.
1: Seis aninhos? Arthur, a gente vai fazer uma brincadeira com ele, né, tia Débora?
0: É, será que ele vai conseguir? Arthur, tudo bem com você?
3: Sim!
0: Eu vou... Você tá assistindo o canal? Você tá assistindo o canal?
3: Tô.
0: Então, a gente vai mostrar agora uma figura, né, Galileu? Isso. Quer aí falar com ele?
1: Arthur, a gente vai mostrar uma figura agora pra você. Ó, você tá conseguindo ver a gente no telão? Que eu tô fazendo? Dando um...
3: Alô.
1: Tô dando um tchauzinho, não é?
3: É.
1: Isso.
0: Então,
1: ó,
0: nós vamos mostrar uma imagem, né, Galileu, colorida, com vários objetos, incluindo corações, estrelas e os peixinhos. E vamos ver se você consegue encontrar os cinco coraçõezinhos. Vamos lá, valendo, vamos lá. Deixa aberta a tela, vamos ver. Tem coraçõezinhos aí. Onde você acha que estão os coraçõezinhos?
3: Não está no tapete.
0: Olha lá.
1: Não está no tapete.
3: Outro está na almofada, outro está no livro, outro está na caixa. Deixa eu ver. Um, dois, três, quatro.
0: Falta um.
3: E outro tá ali, do lado da plantinha.
0: E...
1: Aê!
0: Parabéns! Ah, que legal. Nossa, que menino esperto. Ô, Arthur, você é muito esperto. Você é muito esperto, Arthur, hein? Meu Deus, eu fiquei...
1: Muito
3: obrigado.
0: Arthur, muito bom. O que você tá fazendo? O que você tá fazendo em casa hoje?
3: Assistindo o programa.
0: Claro. Mas o que, que você vai fazer hoje em casa, depois do programa? O que, que você vai fazer hoje? Porque você não tem escola hoje, né?
3: Não.
0: O que, que você vai
3: fazer? Uma festinha de criança, na igreja.
0: Ah, olha, muito bem. Aonde que você congrega? Que igreja?
3: Na FDA do Jardim Paulistano. Oh. Mas eu vou na festinha da Igreja da Lapa.
0: Ah, que lindo. Olha só, a criançada participando. Então, tá bom, Arthur. Foi bom conversar com ele, né, Galileu?
1: Foi muito legal. O Arthur é muito inteligente.
0: Muito é, muito, muito, muito. O Arthur, um beijinho meu, da tia Débora, tá bom? Ah, você já tá inscrito... Você tá inscrito no meu canal, Débora Kids Oficial? Hã? Sim, já tá.
3: Sim.
1: Ele conhece a história do... Esse conhece a história do Xaluba de cote, a Débora.
0: É?
1: Ele me contou esses dias a história do Xaluba.
0: Verdade?
1: Verdade. Não é, Arthur?
3: Sim.
0: Ah, então tá bom. Arthur, um beijo pra você. Feliz Dia da Criança, tá bom?
3: Um beijo pra vocês também.
0: Pra vocês também.
1: Que fofo. Tchau, um Arthur.
3: Eu vou continuar ouvindo a sessão da criança,
0: claro,
3: tá bom?
0: Claro, eu quero que você continue, porque daqui a pouquinho, a uma hora, nós vamos colocar a história, tá bom?
3: Tá bom, tchau, Débora.
0: Um beijo.
1: Tchau, Arthur. Beijo.
0: Tchau. E nós vamos seguindo.
3: Beijo, tia Débora.
0: Se tiver gente, mais crianças na linha, tem gente na linha aqui, ó. Tem mais crianças na linha. Olha, eu sei que a criançada está amando o programa, porque está aumentando aqui a audiência.
1: Que legal, né?
0: Aumentando a audiência.
1: São tão espertos, tia Débora.
0: E eu sei que muitas igrejas hoje estão fazendo as festas. Nós fizemos ontem a nossa festa da criança aqui na sede, na nossa escola bíblica. Foi um sucesso.
1: Foi muito legal.
0: Galileu e também a tia Yasmin. toda a equipe de professores, nós preparamos algo maravilhoso para eles. Vamos a mais uma criança e nós vamos apresentar a segunda atividade, mas deixa eu conversar com eles primeiro, depois põe no telão a figura.
1: Alô?
4: Oi?
1: Quem tá aí?
4: Oi, tio Galileu.
1: Oi, com quem eu falo?
4: Eu tô aqui em Silva Jardim.
1: Você tá em Silva Jardim? Qual o seu nome?
4: Eu tô com...
1: Qual o seu nome?
4: Eu sou o John.
1: Você é o John?
4: Você
1: tem 6 anos? John, a gente vai fazer uma brincadeira, não é, tia Débora?
0: Vamos lá. Olha, John, é John, né?
1: John.
0: A gente vai apresentar uma figura, uma imagem na nossa tela, tá bom? E a gente vai deixar alguns segundos para você memorizar e guardar na cabecinha quais figuras são. Aí a gente vai apagar a tela e você vai tentar lembrar quais figuras estavam nesta tela. Você tá entendendo?
4: Uhum.
0: Então, a gente vai deixar 10 segundos a figura na tela. E você vai tentar guardar. Fica olhando e tenta memorizar os objetos, as figuras que estarão aqui. E a gente vai apagar a tela e você vai falar pra tia Débora, pro tio Galileu, quais figuras estavam na tela. Pode ser?
4: Sim.
0: Então, vamos lá. Vamos lá, Galileu?
1: Vamos lá.
0: Põe na tela a figura. Olha lá.
1: Observa as imagens que tá na tela, João.
0: Ovelha, estrela, florzinha, sorvete, nuvem,
1: coração.
0: Sol, coração, arco-íris, barquinho, peixinho,
4: coração.
0: Coroa. São... Vou apagar.
4: Ovelha.
1: Calma aí. Guarda na memória.
0: Guarda na memória. Mamãe não pode soprar, tá bom? Deixa o filhinho aprender e fortalecer a memória, fortalecer aí as sinapses, as coisas que estimulam.
1: Pois é, não pode soprar.
0: A mamãe vai ajudar o filhinho, pode soprar, tá bom, mamãe? Vamos apagar. Apagou. E agora, vamos lá. Que figuras você se lembra?
5: Agora você vai falar o que você lembrou.
4: Coração.
0: Uhum.
4: É, peixe.
0: Uhum.
4: É...
0: Que mais que você se lembra?
4: Uma flor.
0: Que mais? O que que o rei usa na cabeça?
4: Uma coroa.
0: Que mais? Que tem lá no mar, que apareceu na figura?
4: O que tem do mar?
0: Tira, gente.
4: Cogumelo.
0: Tira a figura
1: cogumelo.
0: Que está no ar. Cogumelo?
4: Um arco-íris.
0: Ah, um arco-íris. Que mais?
4: Um sol.
0: Que ele falou?
1: Sol.
0: Acho que sol não tinha. O que... Que animal que
4: não
0: faz...
4: É
0: Arthur, que animal que faz assim, ó? Bé. Isso, ovelha. Que mais?
4: Uma coroa.
0: O que que tem em cima do mar que transporta as pessoas?
4: É tubarão.
0: É tubarão. Não, a gente viu lá um barquinho, né? Mas tá bom, você foi bem. Vai melhorando cada dia mais para exercitar a memória, tá bom? Ô, mamãe, obrigada por fazer participar o seu filho na nossa sessão da criança especial hoje, tá bom?
5: Nada, obrigada a
0: você. Deus abençoe. Feliz Dia das Crianças para vocês.
1: Tchau. Tchau, John.
0: É, a criançada está feliz hoje. Eu também estou. Eu também estou. Galileu, estamos na hora de colocar já a história. Vamos dar só mais 4 minutinhos. A 1h15 a gente põe então a história da Casa da Colina.
1: Estou ansioso para descobrir essa história, tia Débora.
0: Nós vamos para então mais um clipe. Nós temos aqui a música Aprendendo a Orar, que é a última música que eu acabei gravando. Essa semana eu já estava já preparando já mais músicas novas, sabia, Galileu?
1: Que legal.
0: É, eu vou contar uma história sobre Daniel na Cova dos Leões. Tem uma que é só brincadeira. Essa música é só brincadeira. E também de Sansão. Eu vou gravar a história de Sansão.
1: Quer dizer, aquele portão?
0: É. Não, eu já gravei a história. O vídeo vai sair nos próximos dias. Agora eu vou gravar sobre Daniel na Cova dos Leões. Então, as crianças que estão ouvindo a gente, que não estão ainda inscritas no meu canal, a mamãe e o papai vão colocar lá no canal YouTube. Débora Miranda, ou seja, Débora Kids Oficial, tá bom? Débora Kids Oficial, entra lá, se inscreva. Tem que se inscrever, que toda vez que tiver coisa nova, música, clipe, historinha ou atividades, porque lá também tem atividades. Sim. E brincadeiras. Aí vocês vão ser avisados, tá bom? Então nós vamos a mais um clipe agora, que é a música Aprendendo a Orar. Orar é falar com Deus. Isso é tão bom. Vamos aprender a orar? Cante assim comigo.

0: com Deus. Ele gosta de te ouvir. Muito, muito bem. Galileu, tem gente na linha querendo deixar mensagem. Vamos lá, Medina. Tem criança que não participou, não quer participar, mas quer deixar uma mensagenzinha para nós. Vamos ouvir então, vamos Galileu? Lá. Vamos lá?
1: Meu nome... Passeu, tia Débora. Meu nome é João Isaac, eu gosto muito das histórias da tia Débora.
2: Ah. Olá, tia Débora. Paz do Senhor, eu sou o Samuel Praia, sou aqui de Fortaleza, participo da história bíblica. O Betano Cariel, eu amo as suas histórias, que Deus abençoe todas as crianças nesse dia especial.
0: Ah, que lindo.
3: A tia Débora!
4: Paz do Senhor, tia Débora. Eu sou o Davi. Tenho 2 anos. Estou ligadinho no programa. Está muito especial. Paz do Senhor. Deus abençoe. Tia Isabelle, ligadinha também aqui no programa.
0: Ah, que lindo.
5: Oi, tia Débora. Oi, tia Débora. Oi, eu estou aqui ouvindo o programa Mensagens Cantadas daqui de Tarumã, junto com a minha irmã.
6: Oh. Oi, tia Débora. Eu sou a Manu, tenho 8 anos e eu tô muito feliz por estar aqui falando com você. Um beijo, tia Débora.
0: Oh,
6: tchau.
0: Beijo.
7: Oi, irmã Débora. Oi, Galileu. Tudo bem? A paz do Senhor. Eu sou a Luísa aqui de Suzano. Tô assistindo vocês pelo YouTube.
0: Que
7: eu adoro
0: legal.
7: Ficar escutando as historinhas, coloco na rádio, é super legal. Um beijo, tchau.
0: Tchau.
8: Sou o Lucas Paulo de Dobrada, ouvindo o programa. Está bem? Eu sou de Dobrada. A IPDA é de Dobrada, tá bom?
9: Não, Débora. Eu sou aqui de Rio Branco, Acre. Eu estou participando do programa. Meu nome é Lucas, tenho 11 anos.
0: Meu Deus, caramba. Mas é muita criança participando, Galileu.
10: Que legal, né?
0: Olha aqui, já está quase na hora da nossa história, mas tem gente na linha aí, Galileu.
10: Tem gente aqui, vamos ver quem é?
0: Vamos lá, vamos ver.
10: Alô?
0: Quem é.
10: Alô?
11: Alô?
10: Com quem eu falo?
11: Alô? É a Mariana, tenho 9 anos.
0: Nossa, que lindo esse nome, Mariana.
10: Oi, Mariana, tudo bem?
11: Sim.
10: Tá gostando de acompanhar o nosso programa?
11: Sim.
10: Ah, que legal. Tia Débora, a gente tem uma brincadeira pra fazer com a Mariana, não é?
0: Tem, vamos lá. Ó, Mariana, é assim, ó. Você gosta de cantar?
11: Gosto muito.
0: Essa brincadeira é a seguinte, qual é a música, tá? Então é o seguinte.
11: Tá.
0: Eu vou colocar o hino e na metade do hino eu vou parar a música e você continua cantando.
11: Tá.
0: Pode ser? Vamos ver se você conhece essa música. Atenção, Medina, pode soltar a música.

0: E agora? Continua. O que Cristo fez? E aí, Mariana? Hã?
1: Cristo fez, pobre. Ele me salvou e me deu perdão.
0: Isso.
1: Agora vive em meu coração.
0: Continua. Pare.
1: Eu vou contar-lhes o que Cristo fez por mim.
0: O que ele fez? Pare.
1: Ele me salvou e me deu perdão.
0: Isso.
1: Agora vive em meu coração.
0: Pare.
1: Eu vou o que Cristo
0: fez.
1: O que Cristo fez por mim.
2: Aê!
0: Jesus nos salvou quando ele esteve lá na cruz. Ele não precisava morrer, né, Galileu?
2: Não, porque ele era sem pecado algum.
0: É. Mas aí, como a gente precisava de morrer na cruz, ele falou, não vou deixar ninguém morrer, não. Eu morro por no lugar de todo mundo.
2: Pois é, o nosso Deus criou um plano perfeito, porque nos amou e queria nos salvar.
0: Ah, que lindo. Nós temos somente que dizer muito obrigado, Jesus. Muito obrigada, Mariana.
2: Tchau, Mariana. Feliz Dia das Crianças. Fica
0: feliz.
2: Com Deus.
0: O Rael vai querer participar?
1: Obrigada, Deus abençoe.
0: A gente tem que dar uns passozinhos, sabe, Galileu? Porque demora, porque é pelo meu canal que eles estão assistindo. Muito obrigada, Mariana. Um beijo. Tchau. Fica com Deus.
2: Tchau, Mariana.
0: Fica com Deus. Olha, nós temos que assistir a história, porque as brincadeiras agora serão a partir daquilo que a gente vai assistir. Mas, Galileu, quem não prestar atenção na história não vai conseguir responder as perguntas.
2: Pois é.
0: Porque as brincadeiras é tudo que está dentro da história. Sabe aqueles objetos que estão lá dentro da história?
2: Uhum.
0: Nós vamos procurar depois aqui na nossa tela.
2: Então, se eu não prestar atenção, eu não vou conseguir fazer.
0: Lá dentro da história tem alguns objetos que as pessoas vão usar. Então tem que ficar ligadinho no rádio e lendo e assistindo pelo canal. Vocês estão vindo pelo rádio? Vamos lá pro canal, né?
2: Isso aí.
0: Melhor, dá para assistir. Mamãe, papai, liga aí o canal da Igreja Deus de Amor Oficial ou o meu canal, Débora Miranda Oficial, e as crianças poderão assistir ao vivo. Gente, nós precisamos trazer a palavra de Deus para as crianças na linguagem dela, né, Galileu?
2: É muito importante que elas compreendam a palavra do Senhor de uma forma que ela consiga compreender e entender.
0: É verdade. Então, olha, mamãe e papai, coloque o filhinho aí na frente do computador ou no canal aí, propriamente dito, né, do celular, para as crianças prestarem atenção. Então, todo mundo prestando atenção na história que a tia Débora vai contar agora através desse vídeo. Tá tudo certo aí, gente? Pode soltar? Atenção, agora nós teremos a nossa
3: história!
0: Vocês já viram uma casa que nunca ficou pronta? É, uma casa que parece estar esperando alguém voltar para terminá-la. História, a Casa da Colina. Na Vila da Colina Clara, existia um lugar assim. A vila era linda, cercada por montanhas verdinhas e com muitos passarinhos. O sol brilhava todos os dias, aquecendo aquele lugar com seus raios tão lindos. As casas eram simples, feitas de pedrinha bem clarinha. Ah, e as pessoas viviam como uma grande família. As crianças brincavam nas ruas e todos se conheciam pelo nome. Mas no ponto mais alto da vila havia uma colina. E lá em cima, uma casa diferente. Diferente? É. Sabem por quê? A
4: casa não tinha telhado. As paredes estavam pela metade e muitos pedaços de madeira ficavam jogados no chão. Era uma coisa que ninguém entendia e todos chamavam aquele lugar de a Casa Esquisita. Ah, ninguém gostava muito de falar sobre ela, não. Beto era um menino que morava nesta vila. Ele sempre olhava para aquela casa quando passava por ali. Ai, o coração dele ficava tão triste, como se algo estivesse errado. Um certo dia, quando Beto estava subindo a colina com seu amigo Noah, ele perguntou: "Ei, Noah, por que ninguém termina essa casa?" "Ah, Beto, meu pai disse que as pessoas que estavam construindo esta casa brigaram, porque cada um queria mandar mais do que a outra. E virou aquela confusão. E ninguém entendia ninguém. E então, todo mundo desistiu de terminar de construir esta casa." Beto ficou quieto. Aquilo parecia que falava com ele mesmo. Ah, o Beto gostava de fazer tudo do seu jeito. Tinha que ser da maneira dele, senão ele ficava bravo. Beto não gostava de esperar, não gostava de ouvir ninguém, não ouvia conselhos de ninguém. E às vezes falava sem pensar e acabava magoando as pessoas. Ah, Beto bem sabia que isso era pecado e que desagradava a Deus. Mas Beto não conseguia mudar sozinho. Crianças, será que Deus também fica triste quando zombamos dos nossos colegas? Com certeza que sim. Naquela mesma noite, Beto, olhando a colina pela janela da sua casa, pensou: "Será que meu coração também parece com aquela casa quebrada?" Seguinte, Beto encontrou Dona Ana. Dona Ana era uma senhora muito boazinha e ela era conhecida por gostar de contar histórias sobre Deus. "Dona Ana, posso te fazer uma pergunta? Por que aquela casa nunca ficou pronta?" Dona Ana sorriu e respondeu: "Sabe, Beto, porque quando as pessoas brigam e se afastam uma das outras, nada dá certo. Só dá bagunça. Mas Jesus, o único Filho de Deus que nunca pecou, pode ajudar essas pessoas a serem diferentes." Beto pensou um pouco e perguntou: "Dona Ana, e se alguém tentasse de novo?" "Olha, Beto, para reconstruir uma casa, é preciso mais do que pedras, do que tijolos, do que cimento. Sabe o que é? É preciso que as pessoas tenham amor, paciência e muita união." Na manhã seguinte, Beto levantou pensando em uma coisa e decidiu fazer aquela coisa. O que será que Beto havia pensado e planejado para fazer? "Eu vou até a colina e eu mesmo vou terminar de construir aquela casa. Eu mesmo, sozinho." E então, ele juntou todas as ferramentas e subiu a colina. Beto começou seu caminho subindo, subindo até a colina. E quando chegou lá, "Puxa, tem muita coisa para eu limpar aqui." Ele pegou o vassourão e começou a limpar o lugar. As pedras estavam todas espalhadas. Então ele tentou carregá-las. Ai, que pesada! Não dá, não. Já tô cansado, sabe o quê? Eu preciso de ajuda. Não vou fazer isso sozinho, não. Eu preciso de alguém para me ajudar. De repente... Olhem quem apareceu! É o seu amigo Noá! Ei, Beto, posso lhe ajudar? E assim os dois começaram a limpar o lugar, a resolver o que estava totalmente sujo, jogado. E de repente, começaram a aparecer outras crianças. Algumas delas até que tentavam fazer as coisas, mas... Pobrezinhas, elas erravam. Outras riam demais e não trabalhavam. Um balde caiu e todo mundo se molhou. E Beto ficou muito bravo. Ah, gente, assim não dá. Assim não vai funcionar. Vocês ficam só brincando. As crianças que estavam lá ficaram tristes e resolveram ir embora. Beto ficou sozinho. Melhor eu descer a colina. Eu tô muito triste, não deu nada certo. E assim ele fez. Muito chateado, ele voltou para casa. E no caminho de casa, ele entendeu que da maneira estúpida, dura, que ele falava, afastava as pessoas. Não, não poderia ser assim. E assim tinha acontecido naquela obra da casa da colina. Porque as pessoas não se entendiam e a casa não foi terminada. No dia seguinte, Dona Ana voltou a conversar com Beto. Ei, Beto, você sabe uma coisa? Por que Jesus veio ao mundo? Ah, para ensinar a amar. Sim, Beto, mas também para morrer na cruz por nós, perdoar os nossos pecados e nos dar uma nova vida. Ah, e ele ressuscitou para nos dar uma vida nova e um coração novo. Naquela noite, Beto, quando foi dormir, ele orou de verdade. Senhor Jesus, muda meu coração. Eu não consigo fazer isso sozinho. Me ajude, Senhor, por favor. E algo começou a mudar. Nos dias seguintes, Beto voltou à colina diferente. Ele estava com o coração transformado. Ele pediu ajuda. Ele ouviu mais. Ele teve mais paciência. Ah, o seu amigo Noá organizava as crianças ali para que eles terminassem a casa. Dona Ana ajudava cuidando das crianças, contando histórias de Jesus enquanto todos trabalhavam. E cada um foi fazendo o que sabia fazer para ajudar a terminar a casa esquisita. Os adultos também foram chegando, um a um, e uns traziam água. Outros ajudavam a arrumar erros antigos, e a casa foi crescendo. Foram sendo colocadas janelas, porta, o telhado, e foi ficando bonita, e os corações foram...

água é pronta. Que linda! Que alegria! Vejam, todos estão sorrindo, felizes. Sabem, crianças, Beto percebeu que o mais importante de tudo não era a casa. Era o amor que unia as pessoas, as crianças e os adultos. Dona Ana disse: assim como essa casa foi reconstruída, Deus quer mudar os nossos corações para que a gente possa amar um ao outro. Deus quer que a gente ame a todos, independente de quem sejam. Se é alto, se é baixo, se é pretinho, se é branquinho, se é japonesinho, todos devem amar uns aos outros. Não só isso, Dona Ana, não só isso. Deus nos ama tanto e quer viver com a gente. Sabem, crianças, a casa da colina nunca foi só uma casa. A Dona Ana mostrou que com Deus tudo pode ser reconstruído. E sabem o quê? Deus não amava somente aquelas pessoas, mas ama a mim e a você. Por isso mandou Jesus para nos salvar e perdoar os nossos pecados. As pessoas da vila, da colina, receberam um grande presente. Aquela casa deixou de ser a casa esquisita e virou uma casa linda, onde eles podiam passar o final de semana, eles podiam brincar, podiam nadar, andar a cavalo, porque ali agora tinha uma casa completa. Ah, eles receberam um presente, tiveram seus corações mudados e todos se tornaram amigos uns dos outros. Mas sabem, crianças, eles receberam esse presente. Mas é um presente maior de todos. Não é um doce, não é um brinquedo, não. Quando nós temos a salvação de nossa alma. Você que ainda não aceitou Jesus, quer aceitá-lo? Receber esse presente da salvação para um dia morar com Deus nos céus? Ah, então feche os olhos e ore comigo agora. Digam comigo: Senhor Jesus, nós te louvamos. Eu sei que às vezes faço coisas erradas, mas eu creio que o Senhor é bom. E se eu me arrepender, o Senhor há de me perdoar. Escreve o meu nome lá no céu, no livro da vida. Me ajuda a fazer o que é certo sempre. E eu quero andar com o Senhor e o Senhor ser o meu amigo. Em nome de Jesus, amém.

0: gostaram. Eu amei a história, tia Débora.
1: A Casa da Colina. E essa história tá lá no meu canal. Fica lá. Fica
0: Débora
1: lá.
0: Kids Oficial, né?
1: Débora Kids Oficial.
0: A hora que eu quiser, meia-noite,
1: qualquer hora.
0: 6 da manhã,
1: na hora de dormir, na hora de dormir. Essa história quase que eu dormi, de tão gostosinha que
0: é. Só colocar no YouTube, Débora Kids Oficial, e ouvir Casa da Colina.
1: É isso aí. E tem outras histórias, sabe, Galileu? Outras histórias muito legais. Mas agora chegou a hora...
0: da nossa brincadeira! Pois é, a gente agora vai fazer uma brincadeira muito legal com você que prestou atenção na história da Casa da Colina.
1: Será que prestaram atenção mesmo?
0: Será que observaram tudo que tinha na história?
1: Tinha um monte de objeto.
0: Tinha um monte.
1: Eu vi um monte de coisa lá.
0: Eu acho que não posso falar o que eu vi.
1: Não. Nós vamos mostrar agora. Vamos ver quem que tá na linha? Tem gente na linha? Tia Yasmin? Tia Yasmin também tá ajudando a gente aqui, né, Tia Yasmin? O Galileu. Tá todo mundo aqui preparado, todo mundo aqui para fazer essa festa muito gostosa. E aí?
0: Vamos ver quem tá na linha?
1: Vamos lá.
0: Alô?
2: Eu vi um monte de coisa lá. Olha aí, tio.
1: Tem que abaixar um pouquinho o computador aí, para baixar um pouquinho, tá? Por favor, para poder ficar um som bem compreensível. Tá bom? Vamos lá. Isso.
0: Chegou. Alô?
3: Alô?
0: Qual o seu nome?
3: Aurora.
1: Ai, que nome lindo, Aurora.
0: Aurora, quantos anos você tem, Aurora?
3: 5.
1: Ai, que linda. Que linda. A gente podia fazer uma brincadeira bem, bem facinho pra ela. Fazer umas perguntinhas, né?
0: Vamos fazer perguntinhas?
1: Porque acho que ela não vai conseguir, né, ver aqui na tela. Ela é muito pequenininha, né? Vamos perguntar, fazer uma perguntinha pra ela?
0: Vamos.
1: Da Bíblia, alguma coisa assim. Vamos ver.
0: Aurora, você gostou da história?
3: Sim.
0: Gostou? Tá preparada pra
3: gente? Gostei muito.
0: Gostou muito.
1: Então vamos fazer uma pergunta da história pra ela, né?
0: Isso.
1: Você pode contar um pouquinho pra gente o que aconteceu na história? O que você gostou?
3: Sim.
1: Pode falar.
3: Eu esqueci.
1: Ai, que linda.
0: Vai ser qual, Aurora?
2: Fala o que você lembra só.
3: O menino brigou com todo mundo.
1: É.
3: O Noah brigou com todo mundo.
1: É. E depois o que aconteceu?
3: Aí daí depois ele aprendeu a falar com calma.
1: Mamãezinha.
3: E as pessoas começaram a gostar dele.
1: Mãezinha, deixa ela falar. Deixa ela ver se ela conseguiu absorver o ensinamento, tá? Então deixa a filhinha falar, tá bom? Não tem importância que ela erre. É bom porque a gente vai mostrando pra ela. Só isso?
0: Só isso?
1: Tá bom, então. Tá bom. Obrigada, Aurora.
0: Feliz dia das crianças, Aurora.
3: Feliz dia das crianças, Calil.
1: Que linda.
0: Tchau, um abraço.
1: Você viu como que... Você viu como que essas crianças te adoram, Galileu? Elas amam você. Elas amam o Galileu. Galileu, fiquei sabendo que agora tem o kit festa pequeno Galileu.
0: Tem o kit festa.
1: Que é isso, kit festa?
0: Ó, pra você que quer fazer a sua festinha, o seu aniversário com o tema do Galileu, é muito fácil.
1: Como que faz?
0: Porque agora a gente tem um kit festa.
1: Kit festa? O que tem nesse kit?
0: Ó, a gente tem pratinho... Do Débora Kids.
1: É.
0: A gente tem bandeirinhas do Débora Kids.
1: Sério? E do Galileu também.
0: A gente tem aquele chapéu lindão que põe na cabeça em dia de festa, não tem?
1: Aham.
0: Aquele chapéu bonito?
1: Aham.
0: A gente tem um nosso.
1: Também?
0: Pra criança poder comemorar e festejar com o tema do Galileu. E da tia Débora.
1: Você tá muito metido, Galileu. Nossa, você tá muito chique.
0: Eu tô me sentindo... Eu tô muito chique.
1: Tá muito chique. Agora, já pensou você tá nas festas... Em vez de ter esses temas aí da Homem-Aranha, dos Dálmatas, dos Três Porquinhos ou da Frozen, a gente podia colocar o tema do...
0: Galileu.
1: Pequeno Galileu, claro. E como que... É lógico, é EBA mesmo. E como que essas pessoas conseguem ter o kit Pequeno Galileu para festinha de aniversário.
0: Ah, é muito fácil. 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
1: 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Nós temos o kit para vários números de crianças, né? Temos aí para 10 crianças, 20 crianças, 30 crianças e também mais de 30 crianças, tá bom? Vamos agora, então, para mais uma participação. Será que tem gente aí?
0: Será que tem mais alguma criança?
1: Ou se não, a gente tem. Então, corra que nós queremos ouvir mais uma criança participando. E vocês que estão nos ouvindo, adultos, papai e mamãe, vamos falar um pouquinho sobre dia 24. Eu havia prometido para vocês que a gente ia trazer todas as especialidades médicas que a gente vai ter aqui dia 24 de outubro. Esse mês, o que, que é isso? A Igreja Cuida de Você. Presta atenção, papai e mamãe. Igreja Cuida de Você é um evento que vai acontecer dia 24. É um sábado, das 9 da manhã às 5 da tarde. Nós teremos nutricionista para orientar vocês na sua alimentação, vocês que estão com, por exemplo, diabetes, o que comer, cardiologista, teremos fisioterapeuta, psicólogo, teremos dentista, ginecologista, podólogo e até limpeza de pele. Olha só, teremos a carreta aqui da Fundação Reviver, que está trabalhando com a Reviver Help e com a igreja. Então, essas três instituições estarão trabalhando para o bem-estar do membro e não membro também. Se você quiser trazer alguém com você, pode vir irmão, irmã, jovem, todos podem vir. As portas da igreja estão abertas. Então, nós teremos, nesse dia 24 de outubro, das 9 da manhã às 5 da tarde. De manhã, eu estarei pregando a palavra de Deus, louvando a Deus, também cantora Cristina. Será uma festa espiritual. Vamos começar esse evento, Galileu, com o espiritual, né? Trazendo a palavra de Deus para alimentar a alma, muito louvor. Será uma manhã gostosa, maravilhosa. Dia 24 de outubro, das 9 às 5 da tarde, na sede mundial. Temos um amplo estacionamento, vocês podem colocar o seu carro e teremos todas essas especialidades aqui, tá bom? Estamos aguardando e tudo de graça. E também teremos assessoria jurídica para orientar vocês em algum processo que vocês estão tendo, também na abertura da aposentadoria, como fazer. Nós estaremos também com o setor jurídico aqui também dando assistência aos membros da Igreja Deus e Amor. E também não membros, você quer trazer alguém, pode trazer, mas nós vamos começar já louvando ao Senhor de manhã, das 9 até as 11, tá certo? Vamos lá, quem está na linha? Galileu?
0: Alô?
4: Alô,
3: responde. Alô.
0: Oi, qual o seu nome?
4: Mariana, de Caxias do Sul.
0: Mariana de Caxias do Sul. É a segunda Mariana hoje,
1: né? É, que lindo esse nome, né?
0: Mariana, quantos anos você tem?
4: Tenho 13.
0: 13 anos.
1: Agora, então, nós vamos nos objetos escondidos. Você prestou atenção na história?
4: Sim.
0: Muito bem. Qual foi a história que a gente reproduziu?
4: A gente está no culto infantil e acabamos de ligar.
1: Ah, então ela não assistiu. Então
0: você assistiu a história que passou?
4: Ela não conseguiu pegar a história. Não consegui pegar toda a história.
1: A mãe já respondeu. Tá bom, então. Vamos para a próxima criança que possa, então, participar, que quer participar, que assistir a história. Vamos agradecer ela, né?
0: Tá bom. Mariana, um feliz dia das crianças, um abração do Galileu.
1: E da tia Débora.
0: Ó, tchau, tchau.
1: Tchau, pai. Tchau. Tchau. Vamos a mais uma criança. Aquela criança que participou, aquela criança que assistiu, né? Participou não. Que assistiu a história da Casa da Colina. Então, olha, todas as histórias que vocês queiram assistir estão no meu canal, Débora Kids Oficial. E essa que vocês acabaram de assistir também está lá no meu canal, Débora Kids Oficial. E precisa se inscrever, é só clicar em cima da palavra inscrever-se. Tem outra criança na linha?
0: Alô? Alô? Toque, toque.
1: Quem será que está na linha?
0: Quem está na linha?
1: Alô, alô? Alô?
0: Alô?
1: Mamãe e papai, ajuda a gente aí. Pra criancinha participar.
0: Alô?
1: Vamos pra próxima criança.
0: Ah, já chegou. Tudo bom?
5: Sim.
0: Sim, qual o seu nome?
5: Isabela.
0: Oi, Isabela, que nome bonito. Quantos anos você tem?
5: 6.
0: 6 aninhos. Que legal.
1: E nós vamos agora para a atividade para ela, dos objetos escondidos, que ela deve ter assistido a história, né? Nós não fizemos ainda essa atividade.
0: Você ouviu a historinha que passou agora há pouco?
1: Também não. Ah. Então vamos pro barulho. Que barulho é esse? Quantos anos será que ela tem?
0: 6.
1: Isabela?
5: É.
1: Eu vou colocar um barulho aqui e você vai tentar saber, adivinhar qual é este barulho. Você tá ouvindo bem?
5: Sim.
1: Então vamos lá. Que barulho é esse que nós vamos colocar agora? Preste atenção. Vamos lá? Tira a musiquinha só para ver se ela consegue ouvir melhor. De novo. Que será? Que barulho é esse?
6: Eu não ouvi o barulho. Vai para botar de novo, porque você não ouviu o barulho.
1: De novo.
5: Faz aqui, não.
1: Ouça pelo YouTube, pelo canal, não pelo rádio, tá bom? Ó. Ah, que será?
0: O que será que é, Isabela?
1: Ó, que gostoso. Mamãe, ela conseguiu ouvir? Pergunta pra
6: ela. Deixa não. Eu tentar melhorar aqui.
1: Mas tem que ser pelo canal do YouTube, não pode ser pelo rádio. Pra ficar. Vamos mudar o barulho. Vamos mudar o barulho pra ver se ela consegue identificar.
0: Está no YouTube, mamãe?
6: Só um minutinho, peraí.
1: Que barulho é esse? Barulho.
0: Qual é o barulho?
1: É. Conseguiu? Mamãe, ela ouviu?
0: Conseguiram ouvir o barulho?
1: Acho que não estão ouvindo. Não ouviu o barulho? Acho que não estão ouvindo.
0: Acho que não estão conseguindo ouvir.
1: Não estão conseguindo ouvir.
0: Alô?
1: Mas tá bom. A gente tá, então, com um probleminha aqui. A gente vai ter que resolver isso aqui. Mas agradecemos, né?
0: A participação.
1: Um beijinho, tá bom, Isabelle.
0: Obrigada. Tchau, Isabela. Feliz dia das crianças.
1: Tchau. Ai, olha que delícia, né? Que delícia. E nós vamos atendendo as crianças. Nós temos aí a nossa história. Nossa história que trouxe uma mensagem, um ensino tão lindo que foi o amor, né? Você viu que ele era um menino assim que não queria ajuda de ninguém, né? O rapazinho não queria ajuda de ninguém. Aí depois ele viu que todo mundo se unindo, um ajudando o outro, conseguiram terminar de construir a casa.
0: Porque sozinho a gente não consegue, né, tia Débora?
1: De jeito nenhum. A gente tem que ter união, né?
0: A gente tem que se unir com nossos irmãos, nossos amigos, pedir ajuda se precisarmos.
1: É que às vezes lá na escola tem aqueles meninos que ficam brigando, xingando, então a gente acaba se afastando deles. Mas se a gente mostrar que a gente é uma pessoa de Jesus, que a gente ama, que a gente ajuda, mesmo ele sendo, não sendo ajudador, eles vão ver Jesus na gente, né?
0: Com certeza. E esse é o nosso objetivo, que as pessoas vejam Jesus em
1: nós. Tem mais gente na linha? Então vamos para mais um clipe? Vamos ouvir mais um clipe que já está aí na ponta da linha para a gente aprender. Agora é o Criança Feliz, né? Criança Feliz está na ponta da linha aí. Na ponta da agulha, podemos dizer? Então, vamos aprender aqui, tia Débora cantando Criança Feliz.

0: quando nós ouvimos criança feliz, será que todas as crianças que estão nos ouvindo são felizes?
1: Ah, eu acredito que sim. Eu sou feliz.
0: Eu também, porque eu tenho Jesus e é Ele quem me ajuda nas minhas dificuldades, quando eu tenho problema na escola. Quando eu tinha problema na escola, Jesus me ajudava. Às vezes eu não conseguia fazer umas contas de matemática, que a tia Débora é péssima em matemática.
1: Matemática é difícil.
0: Você, Galileu, você é ruim em alguma coisa assim da escola, alguma matéria?
1: Ah, eu era um pouquinho em geografia.
0: Ah, é bastante difícil,
1: geografia,
0: né?
1: Geografia é difícil.
0: Mas a gente estudando, a gente consegue. Você sabe que um dia eu tirei zero na minha prova de matemática?
1: Sério?
0: Zero. Zero. Raiz

0: situações difíceis. Aí minha mãe buscou algumas aulas de recuperação.
1: Uhum.
0: E eu comecei a fazer. Sabe quanto que eu tirei na prova? Na prova seguinte?
1: 10.
0: 10, porque eu tinha que ficar com 5 na carteirinha, na nota ali na carteirinha, né?
1: Uhum.
0: Aí eu tirei 5. A professora achou que eu tinha colado, porque eu só tirava 0. Mas você viu que eu estudei e fiquei, olha, semanas e semanas eu estudando, fazendo aula de recuperação, eu consegui aprender e entender o que eram aquelas contas.
1: Então, se eu estudar, eu consigo passar de ano?
0: Claro. Português, às vezes, as crianças não gostam de aula de português. Mas a gente precisa estudar para a gente falar bem. Imagine se eu falasse tudo errado aqui. Eu tinha que aprender bem os verbos, conjugar verbo, tabuada, que é tão difícil. Mas a gente estudando, a gente consegue, né, Galileu?
1: Consegue.
0: Ah, falando em... Quanto que é 5 vezes 5, você sabe? Eu vou provar que se o Galileu sabe matemática. 5 vezes 5?
1: 25.
0: 3 vezes 6?
1: Peraí.
0: Ele não sabe.
1: 18.
0: Olha só, eu fui testar o Galileu e ele quase não soube. Você também deve ser ruim em matemática, igual a tia Débora, hein? Gente, já tá quase na hora de ir embora.
1: Ah, passou tão rápido.
0: Faltam 2 minutos.
1: Só 2 minutos?
0: 2 minutos pra nossa festinha acabar. Ah, mas vamos fazer o seguinte, vamos ouvir só mais uma mensagem de uma criança, pelo menos pra gente ficar com o coração quentinho. Vamos ver quem que tá lá do outro lado, vamos ver. Quem tá aí?
2: Oi, tia Débora, sou o Arthur, tava ouvindo a história e eu gostei mais da parte que a casa foi terminada de construir e que o menino aprendeu. Que um tá que ajudar o outro. Tá bom? Beijo.
0: Beijo, Arthur. Você é muito inteligente. Esse Arthur, ele nunca falta na escolinha,
1: não,
0: né?
1: Não, ele tá sempre aqui.
0: Nossa, por isso que ele é inteligente assim. Olha, vocês têm que ir na escola bíblica da sua igreja. Se não tiver, vai lá com o pastor e fala, pastor, ei, e minha escolinha? Eu quero minha escolinha. Não é, Galileu?
1: Isso aí, eu preciso aprender também da palavra de Deus.
0: É sua escolinha, Galileu.
1: É.
0: Aperta o negócio aí.
1: Tem que ter todas as igrejas do Brasil e do
0: mundo.
3: Eba!
0: Gente, eu vou deixar o Galileu orar. Ele vai orar e eu vou repetir. Você também vai juntar as mãozinhas assim, fechar os olhos para não se distrair. E nós vamos orar. Coloca uma musiquinha bem gostosa aí, aprendendo a orar, que é uma música que a gente vai cantar com as crianças na igreja. Mamãe pode também cantar com as crianças, com seus filhos, né, aí na sua casa, né? A gente tem cada música um ensino. Não é somente colocar palavras numa melodia. A gente colocou mensagens bíblicas que as crianças possam praticar. Orar, por que orar? Por que ser uma criança feliz, né? Enfim, nós vamos colocar uma música bem suave agora, né, tio Medina? Me permita chamar de tio, agora todo mundo é tio hoje.
1: Tio.
0: Vamos colocar a música Aprendendo a Orar, aí você começa orando, né, Galileu? E eu vou repetir junto com as crianças a oração, tá bom?
1: Então,
0: vamos à musiquinha Aprendendo a Orar.
1: Feche os olhinhos.
0: Orar.
1: Todo mundo repita comigo.
0: Isso é tão
1: Senhor
0: bom.
1: Jesus.
0: Vamos aprender
4: Senhor
0: a orar.
4: Jesus.
1: Muito obrigado.
0: Muito obrigada.
1: Por o dia de hoje.
0: Pelo dia de hoje.
1: Pela minha família.
0: Pela minha família.
1: Pela minha casa.
0: Pela minha casa.
1: Pelo meu alimento.
0: Pelo meu alimento.
1: E por me salvar.
0: E por me salvar.
1: Senhor Jesus.
0: Senhor Jesus.
1: Me ajude.
0: Me ajude.
1: A estudar.
0: A estudar.
1: Para que eu possa.
0: Para que eu possa.
1: Crescer.
0: Crescer.
1: Em conhecimento.
0: Em conhecimento.
1: E também em graça.

0: legal.
1: Você vem me ajudar, galera?
0: Claro, e as crianças podem participar com a gente?
1: Com certeza.
0: Ah, que legal.
1: Como participou, a gente vai fazer essas brincadeiras. A gente tem, olha, tinha tanta brincadeira para fazer hoje, só que passou tão rápido, que eu não vi. Eu não vi a hora passar. Mas que bom que você, mamãe e papai, permitiram seus filhos aprenderem do Senhor, né? Então, todo mundo agora abrindo lá o canal Débora Kids Oficial. Vocês que ainda não têm inscrito aí o canal para os seus filhos aprenderem, deixa eles aprenderem hoje, eles não estão na escola hoje, talvez. Põe eles lá no canal. Lá tem o que lá? Tem história, tem música, tem atividades para as crianças, tudo em volta de um ensino na linguagem delas. Em vez de ficarem jogando lá no celular, joguinhos que só trazem violência, quando é um joguinho que traz ensinamento, que traz alguma coisa que a criança possa aprender, ainda vai, né? Mas a maioria desses joguinhos são tudo, né, de violência, de tiro, e a criança sai atirando em todo mundo. Então, coloca lá, Débora Kids Oficial, lá no canal do YouTube, tá bom? Meu abraço para todas as crianças. Feliz dia das crianças. Galileu, se despede agora das crianças e da mamãe e do papai.
0: Criançada, mamãe e papai, ó, um beijo forte, um abraço apertado. Fiquem com Deus. Até mais.
1: Até mais. A tia Débora manda um beijo. Feliz dia das crianças. Obrigada, papai e mamãe. Até a próxima.

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1: 14 horas e 6 minutos.
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4: Aqui estamos em mais uma aula do espaço Projeto Eu e Mais Um. Esta aula tem como objetivo apoiar e orientar a todos os irmãos e irmãs que estão discipulando novos convertidos, estão acompanhando a vida espiritual desses novos convertidos. E hoje eu não vou falar sobre nenhum assunto referente ao manual do batismo, que é o livro, né, vamos dizer assim, de referência para as nossas aulas, que você está usando no dia a dia aí com o novo convertido. Hoje eu queria falar de algumas dificuldades que os novos convertidos têm e como ajudá-los nessas situações. A primeira dificuldade que eu gostaria de falar é sobre emoções e pensamentos conflitantes que um novo convertido possa ter. É claro que é natural que ao deparar-se com uma situação tão diferente, o novo convertido tenha pensamentos assim confusos. Muitas dúvidas começam a surgir e as emoções passam a se desequilibrar. E com os novos convertidos, isso tende a, vamos dizer assim, a ocorrer bastante, né? Então, você que está aí para apoiar, para instruí-lo, é importante estar atento a essas situações. Existem momentos bastante decisivos nesse período de discipulado, de ensinamento. Depois que este novo convertido decide realmente obedecer a Cristo, seguir o caminho do Senhor e aceita Jesus, resolve se batizar, é espontâneo que as emoções fiquem turvas, podemos dizer assim, né? E que o novo convertido comece a pensar se realmente esse é o caminho verdadeiro, se ele está seguindo verdadeiramente o caminho certo, né? Então, cabe a nós, acima de tudo, orarmos para que Deus dê esse convencimento através do seu Espírito Santo para esta conversão real, para total entendimento da palavra, e que nós possamos e que nós possamos orientá-los como irmãos maduros na fé, né? Espero que você seja uma pessoa bastante madura para orientar direitinho este novo convertido, porque você está moldando uma nova vida, né? Uma pessoa sem entendimento, e ela precisa, e ela vai acreditar que realmente que tudo que você está dizendo é verdade. Então tome muito cuidado no seu ensino, no seu dia a dia. É importante que você esteja realmente maduro na fé, que você tenha sabedoria e firmeza para você acompanhar esse novo convertido, para, vamos dizer, saber lidar com os dilemas dele, né? De forma que você possa clarear as ideias, os pensamentos e não confundi-lo mais ainda. Então, você que está acompanhando o novo convertido, procure selecionar com sabedoria o momento certo, o versículo certo, para consolidar e fazer esse discipulado bem feito, que realmente ele não seja mal ensinado, podemos dizer assim, né? É ideal também que o pastor esteja acompanhando você e você também relatando ao pastor quando você estiver, por exemplo, já com um mês aí completos desse ensinamento ao novo convertido. Procure o pastor e diga: olha, pastor, eu estou orientando assim, assim. E é claro que o pastor, na própria Santa Ceia, vai falar com os novos convertidos a respeito deste acompanhamento. É necessária esta prestação de contas, no bom sentido, né? De que o que você está ensinando é o correto, que você está seguindo o manual do batismo da igreja, que ali ele foi revisado, ele teve realmente total revisão, que está conforme a palavra de Deus. Então, isso é importante. Você que está cuidando do novo convertido, a cada mês, ali na Santa Ceia, tirar sua dúvida, dizer o que você está enfrentando, se você está agindo correto diante daquela situação, diante de um versículo, de uma dúvida do novo convertido, tá certo? E tendo em vista tudo isso, é importante você conferir algumas verdades que devem ser passadas aos novos convertidos que passam por essa dificuldade de emoções, às vezes de dúvidas, será que realmente esse é o caminho verdadeiro, enfim. Primeira coisa, você deve dizer a ele que nós temos que viver pela fé, principalmente agora, né? Parece que as coisas estão piorando, muito mais do que antes, as coisas parecem que eram mais fáceis, mas agora pelo crescimento do pecado, da iniquidade, o amor se esfriando pela palavra de Deus, por Deus. Então nós temos que viver pela fé. O que é viver pela fé? Você ter certeza que você vai vencer, que aquela situação vai passar, e não viver pelo que você está vendo, pelo que você está ouvindo. Porque se a gente, que é crente em Jesus Cristo, viver pelo que vemos, como a Bíblia diz, não viver por vista, mas por fé, nós vamos sucumbir, nós vamos existir. Então é importante passar ao novo convertido que viver pela fé é você viver crendo, acreditando que Deus fará ele vencedor, porque ele está buscando a face do Senhor, ele está buscando a presença do Senhor, para que esteja com ele todos os dias, e que mesmo que aquela situação que ele esteja vivendo seja caótica, a última, né? No último, como diz, mas ele tem certeza que, vivendo pela fé, ele não vai perder. Portanto, embora a nossa mente duvide, né, de algumas coisas, nós somos falhos, ou nosso coração tenha medo, a fé que temos em Deus, ela vai se basear naquilo que Deus já fez e ainda fará por nós, e seremos vencedores. Todos nós temos emoções, e as emoções, elas afetam a nossa maneira de viver. As emoções, elas são afetadas pelas circunstâncias. Então, essas emoções não devem embasar a nossa vida com Cristo. O que que diz em 2 Timóteo, capítulo 3, 14? Esse versículo é tão bonito, né? Quanto a vós, permaneceis nas coisas que aprendestes e das quais tem convicção, porque vós sabeis de quem tendes aprendido. Ou seja, se nós aprendemos que Jesus pode resolver nossos problemas, que ele enviou o Espírito Santo para nos ensinar todas as coisas, que nós acreditemos nisso, que nós vivamos isso, Espírito Santo é indispensável. Diga isso ao novo convertido, que ele não viva pelo que ele está sentindo. As emoções nos enganam. A Bíblia diz que o nosso coração é enganoso. E o que que a sociedade ensina? Que você siga o seu coração, que vai dar certo. Não. Este ensinamento da sociedade hoje é totalmente errado. A Bíblia diz totalmente o contrário, que devemos viver por fé e não por vista. E quando nós seguimos as nossas emoções, quando nós seguimos o nosso coração, que é enganoso, nós damos com os burros na água, podemos dizer assim, entre aspas, essa expressão tão conhecida, quando tudo vai dando errado. Então ensine ao novo convertido que as emoções são lícitas. Ele pode sentir as emoções, mas que ele não viva por elas. Viva por aquilo que ele está aprendendo com você através da palavra de Deus. E para terminar, é normal sentirmos inseguranças. Nós que somos crentes também temos inseguranças às vezes. Não pelo que a palavra diz, se é verdade ou mentira, não é nessa parte não. Inseguranças quanto às situações. Nós vivemos uma insegurança muito grande hoje ao andar pelas ruas da cidade. Inseguranças quanto àquilo que nós estamos ouvindo, se é de Deus ou não é. Por isso nós temos que consultar a palavra. É normal sentirmos inseguranças, mas nós temos um professor. Nós temos um que nos ensina todas as coisas, que nos mostra a verdade, que não nos deixa enganado. Louva a Deus por ter enviado o Espírito Santo, o seu Espírito Santo, para nos ensinar todas as coisas. As inseguranças vêm, mas vamos consultar a Deus. Senhor, isso é ou não é? Isso pertence a ti ou não pertence a ti? Isso que estou ouvindo é do Senhor ou não é do Senhor? Quero provar os espíritos, Senhor. Esse espírito vem de ti ou vem das trevas? Graças a Deus que nós temos o Espírito Santo. Então diga ao novo convertido que não viva pelas emoções, mas viva pela fé, que é tendo o Espírito Santo ensinando ela todas as coisas, nos momentos de insegurança, nos momentos de dúvida, de medo, qualquer que seja este momento, que ela viva pela fé, sempre consultando a Deus, através das suas orações, ao Senhor e também através da sua palavra. Tivemos aí mais uma aula do projeto Eu e Mais Um. Você que está cuidando de um novo convertido, tem uma dúvida, pergunte ao seu pastor. Ou então, mande-nos a sua dúvida para este WhatsApp, 98292-3392. Que Deus abençoe e até a próxima aula. Se despede, Débora Miranda, na paz do Senhor.
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0: Pai seja Jesus Cristo, irmão Raimundo.
1: Como é que está a sua fé, a sua expectativa? Esta segunda-feira. Hoje é feriado, né? É feriado de quê hoje?
0: É dia das crianças.
1: Dia das crianças. É, que maravilha. E o Senhor Jesus já nos falou, né?
2: Eita, que o Senhor Jesus chegou a nos falar que se nós quisermos entrar no reino do céu, devemos ser igual às criancinhas, porque a criança não tem maldade, né? E hoje é um culto especial, então, é um culto doutrinário voltado para oração pelas crianças, não é isso?
0: É isso mesmo, além de hoje ser a Santa Ceia do Senhor Jesus Cristo.
2: É a Santa Ceia do Senhor. E você que está aí do outro lado, papai, mamãe, você que é tio, avô, avó, vem para cá, não perca, hein, o culto doutrinário da Palavra de Deus e a Santa Ceia do Senhor. A Santa Ceia é para os membros, mas você que não é membro do Corpo de Cristo, da Igreja Deus e Amor, você também pode vir comparecer conosco aqui na Igreja Deus e Amor e será abençoado por Deus. Você vai participar do melhor, que é a Palavra de Deus. E agora nós vamos à oração, vamos orar com o pastor André Zembruschi, mas antes, o endereço da nossa sede estadual e da nossa sede mundial. A nossa sede mundial está em São Paulo, na Avenida do Estado, número 4568, no bairro Liberdade. Está sob a supervisão da mulher de Deus, Ereni Miranda, que é a presidente das igrejas Deus e Amor e do programa Voz da Libertação. A sede estadual das Igrejas Deus e Amor em Manaus está na rua Comendador Alexandre Amorim, número 525, bairro Aparecida. Está sob a supervisão do pastor André Zembruschi. Os cultos são diariamente às 6 horas da manhã, às 7, às 9, às 12, às 14 e às 18 horas. E o fundador é o saudoso missionário Davi Martins Miranda. Comunicação e apresentação, eu, Raimundo Cruz, que Deus abençoe você, a sua vida, a sua casa e a sua família. Neste momento nós vamos orar com ele mesmo, pastor André Zembruschi, aqui dentro desta programação, a Voz da Libertação. Vamos orar com o servo de Deus.

pelo poder do teu Espírito Santo. Vai fortalecendo o fraco, Senhor. Fortalece, Jesus amado. Fortalece, Senhor, na força do teu poder. Viva Labasurianta, viva Labasurianta. Fortalece, Senhor. Fortalece, Senhor, na força do teu poder, na força do teu poder. Fortalece a tua igreja, Jesus querido, para que a chama continue acesa. Ah, Espírito Santo de Deus, somos uma igreja, Senhor, que cremos no poder de Deus. Cremos, cremos, Senhor, cremos no poder da oração, Jesus amado. Somos uma igreja que se reunimos para buscar poder.

deste irmão, sobre a vida deste irmão, Senhor, porque enquanto oramos, o Senhor está trabalhando. Enquanto você ora, meu irmão, minha irmã, Deus está trabalhando na sua casa, Deus está trabalhando na sua família, Deus está trabalhando no seu trabalho. Enquanto nós oramos, as mãos de Deus vão se movendo. Viva lá, Surianda, Labá, viva lá, Surianda. Oh, Espírito de Deus, oh, Espírito de Deus. Vai confirmando, Senhor, vai movendo as suas mãos poderosas, vai movendo as suas mãos poderosas na casa deste irmão, na casa desta irmã, na família deste irmão, Senhor, vai manifestando o seu poder, trazendo a cura, cura, trazendo a libertação, ó Pai, ó Deus vivo, ó Deus.

chegar aqui, porque o inimigo sabia, ah, meu Deus, que nessas orações, a resposta de Deus, das orações, a milagre de Deus, a poder de Deus, a poder de Deus, a poder de Deus, viva lá, surianda, viva lá, surianda, clama, meu irmão.

intercede pela vida deste irmão, desta irmã, que não tem palavras para orar, mas tem as lágrimas que derrama diante de ti. Oh, Espírito Santo, oh, Espírito Santo de Deus, Espírito Santo de Deus, Espírito Santo, vai operando em nosso meio, vai operando nas

usa, usa, usa, Senhor, usa nos dons do Espírito Santo, dom da palavra, dom da cura, dom da libertação, maravilha.

nós oramos pela nossa diretoria. Visita o diretor, Senhor. Visita, meu Deus, cada departamento da nossa igreja, o Pai. Vai visitando, Senhor. Vai visitando, Jesus. Pelo poder da tua palavra, pelo poder do teu Espírito Santo. Vai visitando agora, Jesus querido, os estados deste país, todas as igrejas.

crendo recebereis, crendo recebereis, que aqui estamos reunidos, Senhor, pelo poder do Teu Espírito Santo, pelo poder da Tua Palavra, Senhor. Oh, aleluia, aleluia, aleluia, aleluia, aleluia, aleluia, aleluia. Ribalabá, surianta, labá, ribalabá, surianta. Espírito Santo de Deus, opera, opera, opera, opera, opera, Senhor, opera em nosso meio, Jesus querido. Vai desfazendo agora os projetos do adversário, Senhor, sobre a vida deste irmão, sobre a vida deste irmão, Senhor, o projeto do inimigo contra esta casa, contra esta família. O sangue de Jesus tem poder. O sangue de Jesus tem poder. O sangue de Jesus tem poder.

os guardas, mas a igreja orava, a igreja clamava, a igreja intercedia, e e Deus o respondeu, enviando o seu anjo para visitar Pedro naquela prisão. Ei, meu irmão, ei, minha irmã, enquanto nós oramos, Deus dá ordem aos seus anjos, que está a serviço do reino de Deus, para libertar, para curar, para fazer maravilha. Creia, creia, creia, creia. Deus está libertando. Deus está libertando. Pessoa da sua casa, pessoa da sua família, dos vícios, das drogas, da prostituição. Liberta agora, Senhor. Solta as algemas agora, Senhor. Solta as algemas agora. Viva Labá, Surianda, Labá. Viva Labá, Surianda. Oh, Deus vivo, fogo, fogo, fogo, fogo, oh, Espírito Santo de Deus, oh, Espírito Santo de Deus, solta os seus gemas agora, Senhor, da vida desta pessoa, que está presa nos vícios, que está presa nos vícios, solta agora, Senhor, as algemas, as correntes, meu Deus, dos pés deste homem, dos pés desta mulher, que tem, meu Deus, acorrentado no mundo do pecado. Vai libertando agora, Senhor, vai libertando agora, Jesus querido, pelo poder do teu Espírito Santo.

do Senhor. Apresentamos a Ti as campanhas realizadas nesta igreja, os Teus servos, as Tuas servas que estão aqui ministrando a palavra, que estão aqui, meu Deus, orando, fazendo a primeira parte, meu Deus. Apresentamos a Ti, Senhor, os visitantes, os congregados, a membresia da Tua igreja. Apresentamos a Ti, ó Pai, meu

0: nossas vidas.
1: Renova, renova, renova.
0: Renova, renova, renova, Senhor.
1: Renova para a tua obra.
0: Fortalece para a tua obra, meu Deus.

Senhor. E balabassurianta, balabassurianta, oh Espírito Santo de Deus, oh Espírito Santo de Deus, sopra Jesus, sopra Senhor, sopra sobre essa igreja, sopra Espírito Santo de Deus, para que esta igreja venha ser cheia, cheia, cheia, cheia do poder de Deus, cheia da graça de Deus, cheia da glória de Deus, cheia da presença de Deus.

para quando eles orar, meu Deus, para quando eles pregar a palavra, seja uma palavra cheia, cheia da presença de Deus, cheia da presença do Teu Espírito Santo. Nós oramos ao Senhor pelos departamentos desta igreja, pelos voluntários, Senhor, vai abençoando pelo poder da Tua palavra, vai abençoando, Senhor, pelo poder do Teu Espírito Santo de Deus. Vai abençoando, Senhor, vai abençoando.

as virgens insensatas dentro da nossa casa, da nossa família. Mas Deus te chamou, Deus nos chamou para sermos virgem prudente, cheio do Espírito Santo de Deus. Viva lá, orienta a paz. Viva lá, orienta. Comece a clamar ao Senhor. Você que é batizado com o Espírito Santo, fale em língua nesta noite. Viva lá, orienta a paz. Viva lá, orienta. Enche, Senhor. Enche, enche, enche. Oh, Espírito Santo de Deus, que nós saímos daqui hoje transbordado, transbordado, Senhor. Viva Labás, Surianda, Labás. Viva Labás, Surianda. Viva Labás, Surianda. Espírito Santo de Deus, Espírito Santo de Deus, Espírito Santo de Deus, Espírito Santo, Espírito Santo.

Espírito Santo de Deus, Espírito Santo de Deus, e palavras unidas, meu irmão, minha irmã, se você está aqui hoje, porque você compreendeu, aleluia, que o Senhor te chamou para ser a virgem prudente, e palavras presbíteros, pastores, obreiros, cooperadores, que o Senhor nos chamou para ser as virgens prudentes, para ser as virgens prudentes, apesar da prova, apesar da luta, mas está buscando o poder de Deus, está buscando a graça de Deus, e balabassurianda, Deus vivo, as virgens prudentes são aquelas, o problema é grande na casa, mas está na igreja buscando a presença de Deus, a luta é grande, mas está clamando, está buscando, as virgens prudentes são aquelas, hoje não tem o dinheiro, mas Deus vai prover, porque eu vou buscar poder de Deus, e balabassurianda, aleluia, o Espírito Santo de Deus diz que tem pessoas em nosso meio, você nem sabe como chegou aqui hoje, pelas condições financeiras, pela situação, não era para estar aqui, mas o Senhor manda lhe dizer, eu lhe trouxe para lhe encher, eu lhe trouxe para fazer você transbordar do poder de Deus, da glória de Deus. Viva lá, Surianda, oh Espírito Santo de Deus, oh Espírito Santo de Deus, enche, seja transbordado, meu irmão,

Presbítero, enche, Senhor, os diáconos, enche, Senhor, cooperador, cooperadora, enche, Senhor, a membresia desta igreja, a membresia desta igreja, a qual cada um de nós somos brasa viva, brasa viva, brasa viva, brasa viva, brasa viva, vai tirando as cinzas, sopra Espírito Santo, sopra Espírito Santo, tira as cinzas, tira, Senhor, tira, tira, tira, tira, Senhor, tira, Senhor, tira as cinzas da nossa vida, vai tirando as cinzas, vai tirando as cinzas, que tem o objetivo de, meu Deus, apagar a brasa, tira, sopra, sopra, sopra, sopra Espírito Santo, sopra Espírito Santo, vai soprando Espírito Santo, vai soprando Espírito Santo, vai soprando Espírito Santo, sopra Espírito Santo, para que este irmão, esta irmã, seja uma brasa viva, viva, viva, viva, viva, viva, viva, viva, viva, viva, viva, lava, surianda, lava, viva, lava, surianda, vai orando, meu irmão, vai orando.

grande, meu Deus, que este irmão, esta irmã, meu Deus, encontrou para chegar aqui, porque o inimigo sabia, ah, meu Deus, que nessas orações, a resposta de Deus, das orações, a milagre de Deus, a poder de Deus, a poder de Deus, a poder de Deus, e balabá surianda, e balabá surianda.

Vai operando em nosso meio, vai operando nas congregações, Senhor. Usa teus servos, usa tuas servas, os dirigentes, Senhor, cooperadores e cooperadoras que estão trabalhando na sua obra. Usa com poder, usa com poder. Usa, usa, usa, Senhor, usa nos dons do Espírito Santo, dom da palavra, dom da cura, dom da libertação, maravilha.

0: Maravilha, em Manaus, relógio marca 13h55, hoje feriado nacional. E também o Dia das Crianças, hoje Dia das Crianças. E falando nisso, nós vamos ouvir um testemunho, milagres, libertações, testemunho, já já voltamos com você.
1: Seu nome?
2: Irmão Mestre.
1: Conte a bênção.
2: Irmãos, eu sentia durante muitos anos uma dor terrível no meu pescoço. Essa dor, ela me limitava, ela me incomodava, eu não conseguia fazer muitas coisas porque doía demais o meu pescoço. Mas, para a glória de Deus, hoje na campanha da restituição, eu recebi o milagre de Deus na minha vida. Eu fui revelada e curada para a honra e a glória do Senhor Jesus. Eu não estou sentindo mais dor nenhuma no meu pescoço. Meu pescoço está solto, está leve, para a honra e a glória do Senhor Jesus.
1: Quem te curou?
2: Foi Jesus, aqui na campanha da restituição dos milagres do Senhor, na igreja pentecostal. Deus é amor.
1: Confirma o seu nome, seu endereço.
2: Meu nome é irmã Simonete, moro no Fazendinha, na cidade de Deus.
1: Honras e glórias ao nosso Senhor Jesus Cristo pela vida da irmã, que acaba de relatar este maravilhoso depoimento de fé.
3: Seu nome?
4: Ana Paula.
1: Conte a bênção que a irmã recebeu através da fé aqui na igreja pentecostal Deus Amor, das mãos de Jesus Cristo.
4: Irmão, eu quero contar um livramento, um grande livramento que Deus pra gente. Foi um milagre, irmão, porque a gente tem um comércio em São Jorge e a gente mora no bairro do Ponta Negra. Todas as 10 horas da noite a gente sai do comércio e vai pra casa. E numa sexta-feira, 10 horas da noite, a gente saiu pra ir pra nossa casa na Ponta Negra. Quando foi no rotatório do São Jorge, o sinal fechou e o motoqueiro avançou o sinal e bateu no nosso carro. Acabou com o nosso carro na frente. Esse motoqueiro, ele voou tão alto em cima do carro que até agora eu tô com filme na minha mente. Esse livramento de Deus mesmo, porque os meus filhos iam dentro do carro e foi um milagre de Deus. E não aconteceu nada com esse motoqueiro. E a gente pensava assim que ele tinha morrido e não aconteceu nada. E eu olhei na minha bolsa, tava o voto do livramento em cima do meu colo. Esse foi o grande livramento que Deus deu pra gente.
1: Glória a Deus. Deus deu o livramento de morte pro motoqueiro, por intermédio da vida de vocês também, para vocês não serem lesados. O nosso Deus, ele guardou tanto a senhora como toda a sua família e também a vida do motoqueiro.
4: Sim.
1: Isso tudo porque a irmã está fazendo as campanhas na igreja Deus Amor, fazendo os votos do livramento. Jesus guarda e livra a nossa casa e todos aqueles que estão ao nosso redor.
4: Nas campanhas. E também eu tenho essa outra bênção que meu filho, ele fazia só diária. Ele tá até aí, ó. E nas boas notícias, o supervisor já chamou ele para ele trabalhar de carteira assinada. Essa foi as boas notícias que a gente teve também no final da campanha.

0: cada vez eu fico mais feliz. Aqui nessa igreja não tem outro lugar melhor. Aqui na igreja pentecostal Deus e Amor, só benção, cura, como o livramento que Deus deu pra gente, só aqui nesse lugar.
1: Louvado seja Deus. Qual conselho você dá aos ouvintes do programa A Voz da Libertação?
0: Eu dou um conselho que você pare de sofrer em casa e venha pra igreja buscar Deus, entre na campanha, persevere, não quebre campanha, venha mesmo porque você recebe a sua vitória.
1: Confirme uma vez mais seu nome e seu endereço.
0: O meu nome é Ana Paula, eu moro no Luan Ponta Negra, apartamento 103.
1: Honras e glórias ao nosso Senhor Jesus Cristo pela vida da irmã que acaba de relatar este maravilhoso depoimento de fé.
2: Seu nome?
3: Socorro Calberto.
1: Conte a bênção.
3: Sentindo muitas dores no meu tornozelo, na perna, eu fui revelada pelo pastor Alan e eu não estou sentindo mais dor no meu dois tornozelos e as pernas, então eu estou sentindo já santificado.
1: Há quanto tempo eu estava sofrendo com isso?
3: Um ano e pouco.
1: Mais de um ano?
3: Sim.
1: E chegando aqui hoje, Jesus olhou para a sua vida com misericórdia e lhe curou.
3: Sim, eu não estou sentindo mais dor.
1: Glória a Deus. Confirme seu nome e seu endereço.
3: Na Cidade Nova.
1: Honras e glórias ao nosso Jesus pela vida da irmã que acaba de relatar este maravilhoso depoimento de fé.

0: Seu nome?
1: Rosilene Oliveira.
0: Conte a bênção.
1: A minha grande bênção foi durante as campanhas que eu participo na Igreja Deus e Amor, eu fiz um voto do livramento. Eu tenho um filho de 18 anos e nesse domingo ele passou por uma situação na frente da minha casa. É, tinha um meio fio bem na frente, tem câmeras na frente. Ele viu a moto passar e ele estava com fone de ouvido e ele falou: mãe, eu não sei, mas algo me dizia que era um assalto. Quando a moto voltou, eu ouvi o barulho mais forte. Eu falei para ele: filho, não é. Era você, era o Espírito Santo de Deus te alertando. E na hora que o rapaz passou e parou na moto, ele já viu a arma e ele saiu correndo, atravessou a rua, bem na frente da minha casa. E eu creio que foi o voto, durante as campanhas, o voto do livramento. Então, eu honro e glorifico toda a honra e toda a glória ao Deus de Israel. Então, é meu coração cheio de gratidão, porque durante essa campanha, Deus honra. E o Senhor é um Deus fiel, Deus de poder, de graça e de livramento.
0: Louvado seja Deus. Qual o conselho você dá aos ouvintes do programa Voz da Libertação?
1: Que participem, que venham, busquem ao Senhor em primeiro lugar, que venham para as campanhas, que participem dos cultos, das orações, não deixem de buscar o Senhor, porque o Senhor, Ele é um Deus de milagre, é um Deus de poder, é um Deus de unção, de transformação. Então, eu peço aos ouvintes que venham, não deixem de cultuar, porque aqui você encontra a presença de Deus, você encontra o poder de Deus e é um unção de Deus na nossa vida.
0: Confirme o seu nome e seu endereço.
1: Meu nome é Rosilene Vasques de Oliveira e eu moro no Dom Pedro.
0: Honras e glórias ao nosso Senhor Jesus pela vida da irmã que acaba de relatar este maravilhoso depoimento de fé.

0: nacional. Hoje, feriado nacional, é o Dia das Crianças, juntamente com...
1: Ninguém vai conseguir deter o todo...
0: Juntamente com... Nossa, hora... Eu sei que é feriado, sei que é feriado. Hoje é feriado nacional. Hoje é o Dia das Crianças e você, como a Palavra de Deus fala, aquele que quiser se chegar ao Reino dos Céus, chegar ao Senhor, tem que se tornar igual uma criança, sem maldade, sem pecado. Então, vamos aí com o programa Voz da Libertação para as crianças. Para as crianças que estão nos acompanhando, para o papai também. Catherine chega cantando Não Pode Parar com o coral MC Music.

maravilha, ouvintes! Nós acompanhamos aí os maravilhosos depoimentos de fé de pessoas que foram alcançadas por nosso Senhor e Salvador Jesus Cristo. Hoje, dia 12 de outubro de 2026, e hoje é feriado.

0: É, nós ouvimos aí Caterine cantando Não Pode Parar. É isso aí, não pode parar, nós não podemos parar. 14 horas e 6 minutos, vamos direto de São Paulo agora novamente, da capital dos Bandeirantes, e já já voltamos.
1: Aleluia, você que tem uma causa, você que tem uma demanda, você que tem uma situação que você entende que é só Deus que pode resolver. Pastor, essa causa aqui é difícil. Essa causa aqui para mim é impossível. Pega este envelope porque nós vamos orar e Deus vai manifestar o grande livramento. A causa vai sair, o processo vai ser julgado e você será decretado como vitorioso, porque você está na presença de Deus e a bênção de Deus está sobre a sua vida, em nome de Jesus. Pega o envelope, vamos louvar com a nossa irmã Sávia. Sávia, e as palmas são para Jesus.
2: Glória a Deus. Aleluia. Eu cumprimento a igreja com a santa paz do Senhor Jesus. Amém. Quem veio adorar o Senhor nessa tarde pode bater palma e glorificar o nome do Senhor. Aleluia. Eu peço por gentileza, se coloque de pé. Vamos adorar ao Senhor. Aleluia. Enquanto nós adoramos ao Senhor, o Senhor visita o nosso lar, visita a nossa casa, visita os nossos filhos, visita a nossa família. Enquanto você abre a tua boca para adorar, o Senhor arranca a enfermidade. Enquanto você adora, o Senhor, Ele cuida de você. Então é preciso você abrir a tua boca para adorar o Senhor. Muitas pessoas acham que a prova vem para tentar calar, parar a nossa voz. Mas quando a luta vem, a prova vem, a enfermidade vem, é aí que adoradores, nós devemos adorar ao Senhor. Aleluia. Quem veio adorar ao Senhor? Então ergue a sua voz, ergue a sua mão e cante.

mais alegre, mais alegre, as palmas para Jesus, oh glória, oh maravilha. Você que pegou o voto, vamos orar? Nossa irmã Lilian já vai louvar a Deus também, mas eu quero fazer essa oração, a oração do grande livramento. Você que precisa do livramento de Deus para alguém da sua família, para alguém da sua parentela, você que está também nos acompanhando através das mídias sociais, faça a oração do grande livramento conosco, porque uma igreja, quando ora, ah, meu querido irmão, não tem diabo que fique em pé, não tem demônio que resista, eles têm que bater em retirada, porque a unção de Deus está com a igreja, a unção do Espírito está sobre a vida da igreja, e a igreja tem poder, a igreja tem autoridade delegada por Jesus. Não foi Jesus que disse? Em meu nome expulsarão os demônios. Em meu nome curarão os enfermos. Em meu nome, aleluia, se beberdes coisas mortíferas, não vos causará dano algum. Então eu quero orar, levante as mãos. Aleluia, toda igreja. Se você pode ficar de pé, fique. Pastor, eu estou com alguma enfermidade, então fica sentado. Mas se você tem saúde, fique de pé. Oh glória, oh glória, oh glória. A mão de Jesus está aqui, meus queridos irmãos. E Ele pode operar através da nossa fé. Sim ou não? Sim ou não, igreja? Aleluia, então levante as suas mãos. Senhor meu Deus e meu Pai, estamos neste propósito, Deus, que é a oração do grande livramento. Senhor, tem pessoas agora que fazem parte da nossa família.

0: Jesus. Diga: Senhor, eu creio. Está feito, está fraco, diga mais forte: eu creio no grande livramento na minha família, na minha parentela, nos meus entes queridos. Diga: eu creio, Jesus. As palmas são bem alegres para Deus.
1: Glória a Deus, aleluia. Pode bater palmas e adorar o Senhor. Pode bater palmas e glorificar este Deus, aleluia. Adore, adore e glorifique o nome do Senhor. Quem está feliz nesta tarde? Eu cumprimento o povo de Deus com a paz do Senhor Jesus, amém? Você pode adorar a Ele porque Ele é digno de toda honra. Ele é digno de toda glória, aleluia. Vamos louvar o nome do Senhor Jesus, amém?

0: recebe o livramento de Deus nesta tarde. Pode bater palmas para o Senhor, aleluia.
1: Que maravilha, que maravilha. Fique de pé. Se você pode, fique de pé. Mas fique de pé dando glória a Deus, aleluia. Quem está sentindo a presença do grandão aqui? Quem está? Jesus, ele é o grande, oh maravilha. E Deus tem uma palavra para nós nessa tarde. Teve muita pessoa que chegou agora, eu quero saudar você que chegou agora com a paz do Senhor Jesus, viu? Seja bem-vindo, seja bem-vinda. Que bom que você está aqui, aleluia. E Deus está operando em nosso meio e ele vai operar ainda mais através da revelação da palavra. Levante as mãos. Em direção ao altar, já está conosco o servo de Deus, nosso irmão presbítero Rivair Silva. E ele tem uma palavra do coração de Deus ao meu e também ao seu coração nessa tarde. Estende as mãos em direção ao altar, oremos a Deus. Senhor Deus e Pai, aqui está a vida do teu filho, ao qual nós apresentamos e pedimos ao Senhor, faça uso uma vez mais, meu Deus, para que por intermédio da vida dele, a igreja do Senhor seja edificada. Vidas que estão aqui pela primeira vez ou ainda não tiveram um real encontro com o Senhor Jesus, que através, ó Deus, desta palavra ministrada, essas vidas sejam também impactadas e venham ao encontro do Deus verdadeiro. Pedimos a tua bênção, a tua graça, não só na vida dele, como também na família do teu filho. Pedimos porque cremos e confiamos em nome de Jesus. Amém? Vamos louvar a Deus pela vida do servo do Senhor. Vem, Alex!
2: Glória a Deus. Deus abençoe, querido irmão Douglas. Pode bater palma e dar glória para Jesus, igreja. Essas palmas é para Jesus, é com mais fé. Pode aplaudir, aplauda, aplauda. Aplauda, glorifica, glorifica, glorifica, glorifica a Deus. Quem aceita a paz do Senhor Jesus é batendo palma e dando glória para Jesus. Essas palmas é para Jesus, é com mais fé. Coloca as palmas para Jesus, o glória para ele, isso é palma e glória. E é sentindo a presença dele, tarde da sua vitória, aleluias. Levanta suas mãos com a minha e diga, meu Deus, com mais fé, diga, meu Deus, eu creio que o Senhor já preparou o meu milagre. Diga, meu Deus, eu creio que o Senhor já preparou a minha vitória. Pelo menos três pessoas próximas a você, com aquele sorrisão, diga para elas, seja bem-vindo na casa de Deus. Sorrindo, diga, seja bem-vindo, queridos irmãos que estão nos acompanhando, seja bem-vindo, levanta suas mãos, já fez amizade com quem está ao seu lado, vamos fazer amizade com o Espírito Santo, comunhão com Deus, levanta suas mãos com a minha, adora a Deus assim, ó, em espírito, e aí, em... Te adoramos, te adoramos. Te adoramos, levanta as mãos e adora, em espírito, em espírito.

Jericó. Levanta as mãos e declare. Só quem foi escolhido para prosperar, levanta as mãos para

atende o clamor dos escolhidos. Os escolhidos clama, os escolhidos pede, os escolhidos invoca, os escolhidos estão na tua presença nesta tarde. Oricalabasturian da

que a última palavra não vem do homem. Clama pela tua saúde, clama pela tua casa, clama pela tua família, clama pelo teu trabalho. É o teu clamor que está sendo atendido, é a tua oração que está sendo atendida. Senhor, move as tuas mãos poderosas, move as tuas mãos, ó Deus, para poder fazer, Senhor, algo notório. Ó Deus, esse povo veio para ser tocado por ti, esse povo veio para receber de ti, Senhor. Então não deixe o diabo dominar o sentimento, não deixe o diabo, Senhor, vencer esta batalha. A batalha já está vencida. Alá para Calabas, tem Alá mas, ó Deus de poder, é a tua igreja clamando, é o teu povo clamando, dizendo: chega, chega de ser humilhado, chega, chega, chega de passar esta batalha, meu irmão. Olha Deus te honrando, estende, meu Deus, as tuas mãos para levantar o que está caído, estende as tuas mãos, ó Deus, para cicatrizar as feridas. É um novo tempo, Senhor, nós cremos que ainda esse ano algo vai acontecer na vida deste irmão, na vida desta mulher. Abre a porta, Senhor, prospera, meu Deus, prospera, Senhor. Olha o teu povo clamando, prospera na saúde, prospera na família, prospera no trabalho. Oricalabasturialabai, alabai.

palavra de Deus. Livro de Gênesis, capítulo 26. Deus tem uma palavra para o seu coração. Quem deseja ouvir, diga glória a Deus. Gênesis, capítulo 26, versículo 12. Deus tem uma palavra para o seu coração. Quem veio receber, levanta as mãos e dá um glória para Jesus. A Bíblia nos ensina que a fé ela vem por ouvir e ouvir a palavra de Deus. Quem crê que Deus te escolheu para prosperar, levanta as mãos e dá um glória para Jesus. Quem crê que Deus te escolheu para prosperar, levanta as mãos e dá um glória para Jesus. Se você já está abençoado, Deus vai te abençoar ainda mais. Em nome de Jesus, nesta tarde, quem crê assim, diga glória a Deus. Então, Bíblia aberta, Jesus no coração e o Chico Tripa com a cara arrebentada no chão, porque a vitória é nossa pelo sangue. Diz assim a palavra de Deus, Gênesis, primeiro livro da Bíblia, capítulo 26, versículo 12, diz assim, ó. O homem em Isaac semeou naquela terra e no mesmo ano colheu quantas vezes? 100 vezes mais. E o Senhor o abençoou. O homem engrandeceu-se e foi enriquecendo até que se tornou muito poderoso e possuía ovelhas e gado e muita gente ao seu serviço, de muito que os filisteus o invejavam. E os filisteus

seu pai Abraão. Abimeleque disse a Isaque: afasta-te de nós, porque te tornaste muito mais poderoso do que nós. Então Isaque partiu dali e acampou-se no vale de Gerá e passou a habitar ali. Isaque tornou a abrir os poços que havia sido cavado nos dias de seu pai, pois os filisteus os haviam entulhado depois da morte de Abraão. Deu-lhes o nome dados por seu pai. E os servos de Isaque cavaram naquele vale e acharam ali fonte de águas correntes. E os pastores de Gerá se desentenderam com os pastores de Isaque, dizendo: esta água é nossa. E ele chamou o poço Ezeque, pois se desentenderam por causa dele. Então cavaram outro poço, também se desentenderam por causa deste, por isso lhe deu o nome de Sitna. Isaque partiu e cavou ainda outro poço, e não desentenderam por causa deste, pelo que lhe chamou Reobote, dizendo: pois agora o Senhor nos deu espaço e havemos de prosperar. Aonde? Aonde? Aonde? Nesta terra. Levanta a palavra de Deus. Levanta a palavra de Deus e diga: Senhor, fala ao meu coração, porque eu quero a tua palavra. Diga: Senhor, fala ao meu coração, fala com a minha alma e ela viverá. Pode se assentar batendo palma e dando glória para Jesus. Pode adorar, pode exaltar, pode glorificar, só não pode ficar calado. Só não pode ficar calado. Tema desta tarde: escolhido para prosperar. Quando Deus abençoa, até a terra difícil produz fruto. Queridos e amados irmãos, preciso de alguns minutos da sua atenção para compartilhar algo que Deus colocou no meu coração nesta tarde, que mudará o cenário que você está vivendo. Nesta tarde eu não prego para pessoas erradas, mas eu prego para pessoas escolhidas. Escolhidas para viver uma diferença na história da sua vida, que a partir de hoje não será mais a mesma, mas será uma vida diferenciada. Vai ter testemunho para contar que muitos ouvirão, ficarão assustados de ver o que Deus vai fazer na história da sua vida. Eu estou pregando para aqueles que Deus vai virar as páginas e vai começar a escrever uma nova história. Será que tem alguém que crê? Levanta esta mão, explode um glória. Glória para Jesus. A Bíblia Sagrada começa relatando a história de Isaque na cidade de Gerá, e a Bíblia começa a dar detalhes que a cidade de Gerá, ela está gerando uma crise pela segunda vez. A cidade vai entrar em uma decadência pela segunda vez. Na primeira vez, Deus vai enviar Abraão até a cidade de Gerá para mudar a história de vida que aquele povo estava vivendo. E agora não tem mais Abraão. Deus olha para Isaque e diz: Isaque, eu preciso que você desça a cidade de Gerá, porque eu preciso que você habite lá, fica por lá, porque através da sua vida eu mudarei a história daquela cidade e mudarei também a história daquela população. Parece que estou vendo Isaque novo ainda na fé, não tendo tanta experiência, obedecendo a voz de Deus e descendo para a cidade de Gerá. Quando ele chega na cidade de Gerá, os olhos dele começam a ver um cenário que vai causar a ele um medo. A Bíblia Sagrada diz que o povo da cidade de Gerá está mudando de cidade devido à decadência. A cidade não prospera, a cidade não tem mais o que ela possuía
de riqueza começa a entrar em uma decadência, que o povo começa a se retirar da cidade, o povo começa a vender as suas terras, o povo começa a vender os seus animais, o povo começa a vender os seus patrimônios e começa a descer para o Egito. A Bíblia Sagrada diz que Isaac vai tentar desejar no seu coração, da mesma maneira que as pessoas estavam fazendo, se levantando, juntando o que possuía e saindo para o Egito. Deus olhou para Isaac e disse: Isaac, você não é Maria, vai com as outras, não. Você não vai ajuntar as suas coisas, você não vai ajuntar os seus animais, você não vai sair daqui, porque é aqui que eu vou te abençoar, é aqui que eu vou engrandecer o teu nome, é aqui que eu vou te honrar, é aqui que eu vou prosperar na tua vida. Isaac, você não vai fugir, porque o cenário é cenário de crise. Isaac, você não vai fugir, porque a crise chegou na cidade de Gerar, não. Na tua casa vai ser diferente, no meio da tua família vai ser diferente. Você não vai fugir da batalha, porque o que os teus olhos estão vendo está causando medo para você. Não, meu irmão, eu estou pregando para quem Deus escolheu e quem

promessa de fará uma pessoa diferente. Aleluias! Aleluias! Aleluias! Isaac estava na cidade de Gerar durante um período de fome, durante um período de escassez, durante um período em que as pessoas olhavam e diziam: nós não podemos mais ficar, nós não podemos mais nos arriscar, nós precisamos sair daqui e procurar um lugar melhor do que essa. A Bíblia vai dizer que a terra enfrentava dificuldades, mas Deus lhe deu uma direção para Isaac. Isaac, permanece neste lugar e não saia daqui. Ou seja, Isaac, eu sei que o desejo do teu coração é seguir os passos que você acha que deve ser certo, mas não é. Eu vou guiar você, eu vou conduzir você, eu não tirei você da terra em que você possuía para trazer aqui, para ser mais um no meio da multidão que vai carregar o vale do sofrimento. Não, não, não, Isaac, eu tenho algo preparado para ti, eu tenho algo reservado para ti. Entenda que quem para ouvir a voz de Deus não perde a batalha, quem para ouvir a voz de Deus não ficará envergonhado, quem para ouvir a voz de Deus, ei, quem guia ele é Deus, quem abre porta para ele é Deus, quem honra, ei, deixa eu ver se eu estou pregando para aquele que ouve a voz de Deus. Quem ouve a voz de Deus não é tomado pelo medo, quem ouve a voz de Deus não é tomado pela circunstância, não, quem ouve a voz de Deus está dizendo: estou no tempo dele, estou andando com ele, ele agirá por mim, ele pelejará por mim, e eu não vou ficar com medo diante da situação, não. Eu estou aguardando a promessa que ele me fez, cumprirá, cumprirá, oh glória, aleluias. Entenda, enquanto muitos poderiam enxergar apenas escassez, Isaac recebeu uma promessa que ninguém havia recebido. Enquanto muitos enxergavam a terra seca, enquanto muitos enxergavam não tem mais o que fazer, enquanto muitos enxergavam o negócio agora é mudar, o negócio agora é partir para outra terra, Isaac está acreditando naquilo que ninguém acreditava. Isaac está crendo em algo que ninguém mais cria. Isaac está confiando em uma palavra. Por quê, pregador? Quem é escolhido por Deus não está livre das dificuldades, mas pode experimentar a fidelidade ao Senhor, mesmo em tempos difíceis. Isaac está olhando e está dizendo: eu já sei, eu não vou sair daqui, porque eu recebi uma ordem de Deus. E qual é? Semear nesta terra. No livro de Gênesis, capítulo 26, do 2 ao 3, a Bíblia deu uma ordem dizendo: Deus ordenou que Isaac não descesse para o Egito, mas permanecesse na terra, porque lhe mostraria, ou seja, era um tempo de semear. Isaac precisava confiar, mesmo sem entender o que estava acontecendo. Isaac precisava obedecer, mesmo no meio da escassez que eles estavam vivendo. Quem deseja viver as promessas precisa primeiro aprender a ouvir a voz de Deus. Por quê, pregador? Porque quem ouve a voz de Deus é Deus que vai te guiar, é Deus que vai te orientar, é Deus que vai fazer o milagre acontecer da noite para o dia. Quem não aprende a ouvir a voz de Deus, na primeira batalha ele quer fugir, quer correr, quer abandonar tudo, mas quem ouve a voz de Deus, ele está olhando e está dizendo: a prova vai passar, a vitória vai chegar, a luta vai passar, a vitória vai chegar, porque aprendeu a ouvir a voz de Deus.
ele não está seguindo os passos que ele quer, ele não está fazendo da maneira que ele quer, ele não está agindo da maneira que ele quer, ele não está fazendo do jeito em que as pessoas estão orientando ele fazer, não, ele está fazendo do jeito que Deus falou com ele. Sabe por que não vai dar errado mais para você? Porque você está escolhendo

abençoa, não amaldiçoa. Amaldiçoa, não amaldiçoa. Porque eu sei que o meu Redentor, ele vive. Ele pode estar em silêncio agora, mas daqui a pouco ele vai falar, ele vai bradar, ele vai fazer, ele vai. Aleluia. Não saia da promessa, porque chegou o tempo de dificuldade. Não saia. Não saia do que Deus te prometeu, porque as coisas não estão dando certo. Não saia. Não saia, não abandone o que Deus te prometeu, porque o vento está soprando ao contrário. Não, pastor, chega, terminou, pastor, deu o que deu, não dá mais, então eu vou. Não, não saia sem antes receber uma ordem de Deus, porque, pregador, você pode querer fazer do teu jeito e tudo dá errado. Se você fizer do jeito de Deus, vai dar certo, hein? Porque, pregador, porque quem anda ouvindo a voz de Deus, meu irmão, não vai sair porque ele acha que é tempo de sair. Não, não, não, não. Ele prefere ficar ouvindo a voz de Deus no meio da escassez, porque sabe que a prova vai passar e a vitória vai chegar. Isaac está olhando, está dizendo: a terra está seca, o povo não quer semear, mas eu vou acreditar na palavra do que Deus falou comigo. No livro de Gênesis, capítulo 26, 12, o escolhido semeia mesmo em tempo de fome. Isaac dá uma olhada para os seus trabalhadores e encoraja eles, dizendo: nós vamos ficar na cidade de Gerar, nós vamos cavar os poços, vamos desentulhar os poços, vamos ter dificuldade, iremos ter, iremos padecer, sim, iremos ter que trabalhar, sim, mas seremos honrados pela palavra que Deus já nos deu. A Bíblia Sagrada diz que eles começam a desentulhar. Alguém está olhando e está dizendo: o que é que Isaac está fazendo? Diga para ele que a terra está seca, diga para ele que a cidade de Gerar não tem mais o que fazer por ela. Ei, parece que estou vendo alguém vindo com palavras para tentar tirar Isaac do foco, mas não vai conseguir, porque quem tem ouvido para ouvir a voz de Deus não tem ouvido para ouvir balera do diabo. Quem tem ouvido para ouvir a voz de Deus não vai parar para ouvir a oposição que quer impedir você alcançar o que Deus te prometeu. Ei, meu irmão, para de ficar

promessa, a marca da promessa. Oh, glória! Aleluia! Isaac não vai parar para dizer para eles, eu vou continuar, não. Isaac vai mostrar para eles o propósito que ele está naquela terra. E a Bíblia diz que Isaac vai desentulhar os poços. Isaac vai começar a semear, fazendo a sua parte. A Bíblia diz que Deus foi tão generoso com Isaac que ele começa, da noite para o dia, viver o que ninguém estava vivendo. Você está entendendo por que Deus te trouxe aqui hoje? Ele quer te colocar por cabeça e não por cauda. Ele quer te dar entendimento para você ser uma pessoa diferente em todas as áreas da sua vida, para você viver o que você nunca imaginou que pudesse viver. Você vai começar a viver a partir de hoje, porque eu estou pregando para aqueles que já começou a desentulhar os poços. Eu já estou pregando para

que é promessa sobre a sua vida. A promessa vai se cumprir. A Bíblia Sagrada diz que Isaac está incentivando, Isaac está apoiando, os trabalhadores estão desentulhando e a notícia está se espalhando. Vocês viram o que Isaac está fazendo? Não. O que é que ele está fazendo? Desentulhando os poços que foram abertos pelos seus pais. A água está jorrando. A Bíblia Sagrada diz que existia nesta cidade a oposição chamada Abimeleque, que vai olhar e vai dizer: eles vão se cansar, porque a terra não produz mais, a terra não dá mais fruto. Mas quando Isaac começa a semear, que começa a surgir o segredo da vitória de Isaac, porque a Bíblia diz que Deus abençoou o trabalho das suas mãos no meio das crises que estavam vivendo, e começa a dar o sinal que Isaac está prosperando em uma terra que gerava fome, que estava em crise. A notícia começa a se espalhar que Isaac está produzindo, que Isaac está chamando pessoas ao trabalho, que Isaac está, queridos irmãos, chamando pessoas para fazer parte do seu trabalho, porque o que estava diante de Isaac era muito maior do que os olhos dele estava vendo. Isaac estava precisando de pessoas para o trabalho e começa a chamar mais trabalhadores, e a notícia começa a se espalhar. A Bíblia Sagrada diz, no capítulo em que nós acabamos de ler, que Deus abençoou Isaac, Deus enriqueceu a Isaac, Deus prosperou sobre a vida de Isaac. No capítulo 26, 13 e o 14, a Bíblia declara que Isaac prosperou, enriqueceu e continuou prosperando. A bênção de Deus produziu crescimento. A prosperidade de Isaac tornou-se visível. O que era invisível começa a se tornar visível. O crescimento despertou a inveja sobre os filisteus. Entenda, quando a terra estava seca, ninguém era dono. Quando a terra não produzia, ninguém era dono. Só foi a terra começar a florescer, os filisteus começou a aparecer. Eu estou pregando para aquele que não tem medo da inveja. Eu estou pregando para aquele que não está preocupado com a inveja. Eu estou pregando para aquele que está aqui hoje. Sabe por quê, meu irmão? Alguém vai começar a ver o que Deus vai fazer na tua casa. Alguém vai começar a ver o que Deus vai fazer na tua empresa. Alguém vai

que já está protegido. Eu estou pregando para aquele que está dizendo: é Deus que me honra, é Deus que me honra, é Deus que me honra, é Deus que me honra, é Deus que me honra. Oh glória! Oh glória! Aleluias! Aleluias! Aleluias! Aleluias! A notícia é: Isaac está mais poderoso do que você, Abimeleque. Isaac está mais próspero. Isaac agora... Agora os animais, Isaac é diferente, os trabalhadores é diferente, as pessoas são diferentes. Isaac está pagando mais, Isaac é Isaac que está na boca deles, é Isaac que está chamando a atenção. Eles não sabiam, queridos irmãos, qual era o segredo da bênção que estava sobre Isaac. Eles achavam que era o poço, eles achavam que era a terra. Olha o que eles vão fazer. A Bíblia diz que vai descer uma inveja tão grande no coração dos filisteus, que os filisteus vão olhar para Isaac e dizer: nós não te queremos mais nesta terra. Ou seja, esta terra não te pertence, Isaac, esta terra pertence a mim. Quem tem a marca da promessa não discute, quem tem a marca da promessa não mede força, quem tem a marca da promessa, ele está vendo que, ei, meu querido irmão, que não

Livre-me de força com oposição. Não, não, não, não. Quem tem a marca da promessa está em silêncio. Quem tem a marca da promessa está glorificando a Deus. Quem tem a marca da promessa não está vendo um meio para prejudicar aquele que está tentando te prejudicar. Não, não, não. Quem tem a marca da promessa, ele já sabe que o segredo da vitória dele não está no poço, não está na água, mas está no Deus que fez a promessa. O Deus que fez a promessa. É isso que os invejosos não entendem. Quando ele olha para você, ele vê você sendo bem sucedido, ele está achando que é o local, não é o local. Ele está achando, meu querido irmão, que a habilidade que você tem não é.

Abimeleque vai fazer? Expulsa ele de lá. Diga para ele que a terra é nossa. De repente chega os invejosos dizendo: Isaac, você pode pegar tuas coisas e cair fora. Quem mandou? Abimeleque, o dono da terra. E a Bíblia diz que a inveja era tão grande, porque a notícia se espalhava que Isaac estava prosperando, que Isaac estava abençoando outras pessoas, que Isaac estava abençoando a terra, a cidade, a nação, aleluias, e eles vão entrar numa ira. Nós queremos impedir que isso aconteça, mas não adianta, meu irmão, quem falou foi Deus. Se tem alguém olhando para você e discutindo, manda falar com Deus, porque foi Deus, foi Deus. É Deus que te trouxe nesta tarde, é Deus que vai virar as páginas da história da tua vida, é Deus, é Deus. E a Bíblia diz que entulhar os poços, olha o que Isaac vai fazer. Isaac poderia ter desistido, Isaac poderia ter abandonado, Isaac poderia ter jogado tudo para o alto, diante do que os olhos dele estava presenciando, porque Isaac não estava fazendo mal para ninguém, Isaac não estava, ei meu querido irmão, causando problema para ninguém, não, meu filho. A oposição se levantou para tentar fazer Isaac desistir, houve conflito, mas ele continuou avançando. Isaac olhou e disse: o poço é de vocês, fica para vocês, eu vou me levantar daqui e vou para um outro lugar, mas o que eu tenho vocês não tiram, vocês me tiraram a terra, me tiraram o poço, mas não me tirou a promessa, vocês me tirou a terra, me tirou o poço, me tirou o ambiente, mas não me tirou a promessa. Por que, pregador? Porque a Bíblia diz que Isaac encontrou outro espaço para crescer. Pode entulhar um poço, mas não pode impedir você de continuar buscando a direção de Deus. Sabe por quê? O escolhido não desiste diante da oposição. Não. É por isso que estão com dor de cotovelo, porque fizeram de tudo para você desistir e você não desiste. Já fizeram de tudo para você desistir e você não desiste. Estão se levantando para tentar te fazer desistir e você não desiste.

te deixará! Não te deixará! Aleluias! Ei, se fosse só uma vez, tudo bem. Mas não é só uma vez. A Bíblia diz que eles acharam outro espaço. Cavaram novamente os poços, desentulharam os poços. A água começa a jorrar. E os filisteus são tão... O invejoso é tão terrível que ele não chega no começo. Ele chega na hora que as coisas estão fluindo. Eles estão vendo Isaac indo com seus pastores para uma outra terra. Eles estão acompanhando de longe. Vamos ver o que vai dar. São tão covardes que eles ficaram esperando Isaac com seus trabalhadores desentulhar os poços. Quando a água começou a jorrar, que os animais começou a beber e a terra começou a ser molhada e a semente começou a ser semeada, lá vem eles pela segunda vez dizendo: Isaac, Isaac, o que fazes nesta terra mais uma vez? Esta terra também é nossa, cai fora daqui. Cai fora daqui, porque esta terra também nos pertence. Esta terra você também não pode ficar, Isaac. Esta terra não pode ser tua, porque esta terra tem dono. Isaac dá uma olhada para eles e diz: nós não vamos armar terra, nós não vamos armar guerra. Não, não, não, não. Nós não vamos discutir. Não, não, não, não, não. Isaac tinha tudo para desistir. Isaac tinha tudo para jogar tudo para o alto. Então por que é que ele não jogou? Porque ele ouvia a voz de Deus. Por que é que ele não jogou? Porque ele não andava do jeito que ele queria. Por que é que ele não jogou, pregador? Porque ele sabia que a marca da promessa não estava na terra, mas estava sobre ele. Isaac tinha tudo para ficar como muitos do século 21. Não, pregador, nada está dando certo. Não é que não está dando certo, meu irmão, é que a oposição está tentando impedir. Mas hoje você vai mostrar para o teu inimigo que você é mais insistente do que ele. Joga para lá e você vai continuar vivendo teus sonhos e as promessas que Deus te fez. Empurra para lá, você vai continuar vivendo os teus sonhos e a promessa que Deus te fez. Porque, pregador, você é mais resistente do que os teus inimigos. Você é mais resistente do que o invejoso. O invejoso não quer, mas o querer não é dele, o querer é de Deus. E quem vive o querer de Deus não fracassa. Quem vive o querer de Deus não perde batalha. Quem vive o querer de Deus não perde a... Ei, não, não, não, não, deixa eu ver quem vive o querer de Deus, levanta esta mão aí. Viver o querer de Deus é diferente. Eu estou pregando para escolhido que vai viver.

Valente! Valente! Os teus inimigos vão desistir de lutar contra você. Os teus inimigos vão desistir de lutar contra você. Sabe por quê? Porque tentou a primeira, tentou a segunda, tentou a terceira. E você continua tentando. E você não desiste, não desiste, não desiste. Diga, eu não vou desistir. Eu não vou desistir, eu não vou desistir. Empurra para lá que ele vai desistir, não vai. Empurra para lá que ela vai desistir, não vai. Faz isso, faz aquilo, não vai. Sabe por que não vai? Porque eu estou pregando para aquele que não ouve voz de homem. Eu prego para aquele que não anda segundo o conselho de homem. Eu prego para aquele que ouve a voz de Deus e anda segundo o conselho de Deus. Olha o que vai acontecer, Abimeleque vai receber a notícia, Isaac está em outra terra, manda para lá, expulsa ele de lá. A Bíblia Sagrada diz que eles vão ficar assustados, porque Isaac semeou naquele mesmo ano, e naquele mesmo ano ele colheu 100 vezes mais. O segredo não estava na terra, mas o segredo estava no Deus que abençoava a vida de Isaac. Abimeleque olhou e disse, não tem mais o que fazer, já expulsamos a primeira, e ele continua insistindo, já expulsamos a segunda, e ele continua insistindo, já expulsamos a terceira, e ele continua insistindo. Esse camarada tem alguma coisa com ele, esse camarada tem alguma coisa com ele, tem mesmo. O que é que ele tem? A marca da promessa, a marca da promessa. Quem tem a marca da promessa não vai deixar passar o que Deus te prometeu. Vai valer a pena, meu irmão, vai valer a pena, porque o teu inimigo vai se cansar, o teu inimigo vai dar o grito da derrota nesta tarde, o teu inimigo vai ficar envergonhado nesta tarde, o teu inimigo vai ter que dar o grito dizendo, não mexa com ela mais, porque ela tem o que ninguém tem, ele tem o que ninguém tem. O que é que ele tem? Ele é o bom? Não, ele tem a marca da promessa, promessa. Promessa, promessa, promessa, oh glória, oh glória, aleluias. Lutaram tanto contra Isaac que se cansaram, que se cansaram. Lutaram tanto contra Isaac que se cansaram. Que ele vai para mais uma terra, e ele vai cavar o poço novamente. Parece que estou vendo os trabalhadores dele dizendo, daqui a pouco chega Abimeleque de novo aí, não tem importância. Se ele chegar 10 vezes, 10 vezes nós vamos cavar os poços. Mas não é melhor nós ir para uma outra terra? Não, Deus mandou ficar. Ou você obedece a Deus e se dá bem, ou você obedece a sua razão e se dá mal. Você está entendendo por que muitas pessoas estão à beira do fracasso? Porque não obedece a voz de Deus, obedece o seu eu. E quando o seu eu fala mais alto, só vai para o fracasso. Mas quando o seu eu diminui e o Deus Todo-Poderoso aparece, as coisas começam a florescer. Isaac tinha tudo para poder sair da terra, Isaac não precisava estar ali, mas ele vai ficar, porque Deus não falou para ele sair, Deus falou para ele ficar. E a Bíblia diz, Isaac vai para mais uma outra terra, no capítulo 26 e no versículo 22, ele vai desentulhar os poços. E a Bíblia diz, Isaac, ao desentulhar os poços, começou a jorrar água mais. Mais uma vez, Isaac vai colocar o nome daquele lugar de Reobote, dizendo que o Senhor havia dado espaço para que ele viesse a prosperar. Eu já estou vendo Reobote nascendo na vida de muita gente. Sabe por quê, meu irmão? Porque Deus vai te dar espaço para prosperar. Tua vida não será mais a mesma a partir de hoje. Eu estou pregando para aquele que vai ter. Ei, meu irmão, não
vai viver mais na escassez que estava vivendo, não, não, não, não. Vai viver debaixo da marca da promessa. Alguém olhou e disse, e aí, não vão entulhar aquele poço ali, não tem como, porque já entulhamos várias vezes e várias vezes ele continua prosperando, várias vezes, e ele vai para outra terra e continua prosperando. Isaac tem alguma coisa errada, ele não tem nada de errado, com ele está tudo certo. Então por que que ele é insistente? É porque ele obedece à voz daquele que fala com ele, e a voz daquele que fala com ele confunde os sábios e os entendidos. Quem olha para ti não dá nada por você, mas depois deste culto vão olhar para você com um olhar diferente, vão olhar para tua casa com um olhar diferente. Sabe por quê? Eu tô vendo a miséria saindo de lá e a prosperidade chegando, eu tô vendo a miséria caindo por terra, eu tô vendo o devorador saindo de lá, eu tô vendo a miséria do cão caindo por terra, eu tô vendo a inveja caindo por terra, e Deus dizendo, rebote, eu tô ampliando lugar para você prosperar, eu tô abrindo lugares para você prosperar, eu tô fazendo algo diferente para você prosperar. Deus não quer ver você caindo pelos cantos por aí, não, meu irmão. Deus está dizendo, te honrarei nesta terra, te abençoarei nesta terra, e mostrarei que operando eu, ninguém pode impedir. Oh, glória! Aleluias! Entenda que a verdadeira prosperidade não é somente possuir bens, é viver debaixo da direção de Deus. Crescer com responsabilidade e permanecer fiel ao Senhor. Aí que está o segredo da verdadeira prosperidade. A verdadeira prosperidade não é aquela que só conquista, não. A verdadeira prosperidade é viver debaixo da direção de Deus. É viver debaixo da direção de Deus e crescer com responsabilidade e permanecer fiel a Deus, demonstrando que tudo que você tem foi Deus que te deu, foi Deus que te deu, foi Deus que te deu. Isaac começou enfrentando a fome, passou pela oposição, continuou cavando poços, entenda, no caminho experimentou a provisão e a fidelidade de Deus, e hoje não é diferente. O Deus que foi com Isaac na cidade de Gerar, ele será contigo também. Quem sabe eu estou pregando para alguém que está na terra de Gerar, pregador, é somente escassez, não tem mais o que fazer, pregador. Entenda, meu irmão, o país pode estar em crise, mas a tua casa vai estar debaixo da prosperidade de Deus. Entenda que quando Deus quer abençoar alguém, ele não pergunta para a bolsa de valores se está em alta ou se está em baixa, ele não vai perguntar qual é a cotação do dólar do dia, não. Quando Deus quer abençoar alguém, ele abençoa sem olhar, meu querido irmão, como está a economia do país, se está para cima ou se está para baixo, não. Quando Deus quer abençoar alguém, ele abençoa no meio do deserto, ele abençoa no meio das crises, ele abençoa no meio das guerras, ele abençoa no meio dos vales. É por isso que é importante carregar a marca da promessa. Ah, pregador, o tempo agora não está favorável, você não precisa do tempo favorável, você precisa estar debaixo da direção de Deus. Quem está debaixo da direção de Deus, pode mandar ele para o deserto, pode mandar ele no meio do nada, se está debaixo da direção de Deus, Deus vai estar lá com ele, te sustentando, segurando nas tuas mãos, agindo por ti, e dizendo, eu sou o Deus que te abençoa, eu sou o Deus que te honra. Oh, glória! Oh, glória! Oh, glória! O mal do ser humano
O mal do ser humano é matar a sua fé com aquilo que os seus olhos estão vendo. O mal do ser humano é matar a sua fé com aquilo que os seus olhos estão vendo. E o que os teus olhos estão vendo não é a palavra final de Deus. Não. Os teus olhos estão vendo ser, que Deus está vendo prosperidade. Os teus olhos estão vendo o fim e Deus está vendo o início. Os teus olhos estão vendo portas fechadas e os olhos de Deus estão vendo portas abertas. Os teus olhos estão vendo, ai Senhor, o Senhor não poderia ter mandado eu para o Egito. O Senhor não poderia ter mandado eu para outra terra, vai mandar logo para esta terra seca. Deus está dizendo, fica aonde eu te coloquei. Fica onde eu te coloquei. Não saia porque você acha que tem que sair. Não, permaneça lá. Ah, pregador fulano não gosta de mim. Deixa ele, se goste ou não goste. O teu negócio é com Deus, meu irmão. O teu negócio não é com Abimeleque. O teu negócio não é com os pastores de Abimeleque. O teu negócio não é com os invejosos. O teu negócio é com Deus, é com Deus. Se Deus está dizendo saia, saia. Se Deus está dizendo fica, fica. Por quê, pregador? Ele vai mostrar a glória dele sobre a tua casa. Ele vai mostrar a glória dele sobre a tua vida. Ele vai mostrar a glória dele sobre você. Ele vai mostrar a

jeito que você quer, você vai andar debaixo da promessa. Eu estou pregando para quem vai semear, eu estou pregando para quem vai colher, eu estou pregando para quem ainda esse ano vai abrir a boca para testemunhar. Deus está me abençoando, Deus está te abençoando, Deus vai te abençoar ainda mais. Vai, vai, vai, vai, vai, vai, vai. Eu não sei você, mas Deus não manda as pessoas erradas, Ele manda as pessoas certas. E você é a pessoa certa para viver tudo isso que você está vivendo, para viver uma viravolta que Deus vai fazer a partir de hoje. Se fosse outro, já tinha pulado fora, mas você não é o outro, você é aquele que Deus escolheu. E é por isso que o tema desta tarde é escolhido para prosperar. E o escolhido não vê como vê muita gente. Não. Isaac está vendo o povo fugindo para o Egito. Ele queria fugir também. Deus disse não. E ele começa a tirar os olhos da terra e começa a colocar os olhos no céu. E quem olha para o céu está vendo Deus falando com ele, dizendo: eu vou guiar os teus passos. Eu serei o condutor da sua vida. A embarcação, quem vai conduzir é Deus. E, ei, você está sendo guiado por Deus. E você não percebeu que Ele está no barco contigo. Você não percebeu que Ele está na direção. Você não percebeu que Ele está na frente. É por isso que o desespero está batendo a tua porta. É por isso que o desespero está tomando conta de você. Porque, pregador, os teus olhos estão mais nos problemas do que nele. Coloca os teus olhos nele. E você vai ver que os teus problemas não é nada, porque Ele é maior para resolver tudo e trazer vitória para você. Quem olha para o problema não consegue enxergar para enxergar Deus. Ei, Isaac não olhava para Abimeleque, Isaac não olhava para perseguição, Isaac olhava para Deus. E quem olha para Deus é guiado por Deus, e quem é guiado por Deus vai viver o que está escrito no capítulo 26 e no versículo 12, levanta a tua mão, porque vai servir como a profecia na tua casa. Porque, pregador, Isaac semeou e colheu naquele mesmo ano, porque o Senhor o abençoava. E eu estou pregando para aquele que 2026 vai ser um ano que vai ficar marcado na história da tua vida. O ano já acabou, não acabou, meu irmão, ainda tem o mês de outubro, ainda tem o mês de novembro e ainda tem o mês de dezembro. Deus não precisa de muito para fazer muitas coisas, não. Ele só precisa que você ande debaixo da direção dele, para ele mudar a história da tua vida. Eu estou pregando para aquele que cada dia deste mês vai ter um testemunho para dar. Levanta a mão para receber. Eu estou

0: é guiado por ele, é guiado por ele, é guiado por ele, é guiado por ele, é guiado por ele, é guiado por ele. Fica em pé que eu quero orar por você. Fica em pé que eu quero orar por você. Isaac, não fuja. Isaac, fica, porque o Senhor vai te abençoar. Levanta esta mão que Deus te deu. Levanta esta mão que Deus te deu. Pastor, eu já decidi. Eu quero viver debaixo da direção de Deus. Levanta suas mãos que eu quero orar por você. Eu quero viver debaixo da direção de Deus. E viver debaixo da direção de Deus é dizer, igual o salmista diz no Salmo 91, aquele que habita no esconderijo do Altíssimo, à sombra do Onipotente. Acabou. Para completar o que estava faltando na sua vida, você vai dar um passo em direção a Deus. Deus vai abraçar a sua alma e vai fazer tudo novo na sua vida a partir de hoje. Quem quer viver tudo novo? Se entregar a Deus é viver tudo novo. Então levanta suas mãos que eu quero orar. Eu quero orar por aqueles que desejam viver tudo novo na história da sua vida, só que agora é com a presença de Jesus. Sai do teu lugar e vem aqui, vem. Vem com a tua mão levantada, vem, vem, vem. Vem com a tua mão levantada porque Cristo está te chamando, vem. Dê esse passo importante para a tua vida, vem. Vem, vem, você vai viver tudo novo a partir de agora, vem. Chega de viver tudo novo a partir de agora. Chega de viver da maneira que você estava vivendo. Jesus está te chamando hoje. Ele quer fazer algo novo na tua vida. Vem. Dá esse passo em direção a esse altar. Dá esse passo que esta igreja vai orar. Dá esse passo que esse povo vai orar. Você vai viver debaixo da direção de Deus. Você não vai viver debaixo da direção de homem. Você vai estar debaixo da direção de Deus. E quem anda debaixo da direção de Deus não fracassa. Quem anda debaixo da direção de Deus é guiado por Deus. É Deus que guia, é Deus que trabalha, é Deus que peleja. Então sai do teu lugar e vem, porque é tarde de Deus fazer algo novo na tua vida. Vem, vem, vem, alma cansada, alma aflita. Vem para cá que nós vamos orar por você. Vem viver o que você nunca viveu na história da tua vida, preparado por Deus. Quem está preparando não é homem. Quem preparou esta data de hoje foi Deus. E quem está te preparando é Deus. E quem vai mudar a história da tua vida é Deus. Se tá bom, fica onde está. Mas se você quer uma vida melhor, eu te espero aqui na frente desse altar. Vem, vem, porque hoje é um dia muito mais do que especial para você. Esta data do dia 12 de outubro é uma data muito mais do que especial para você. Levanta as mãos para cá que nós vamos orar por essas vidas. Você que está em casa, você que está nos vendo, faça como já fez essa multidão que está aqui. Levanta suas mãos agora onde você estiver. Pastor, não está nada bem, espera por mim, então vem que eu estou te esperando, vem. Vem que eu estou te esperando, vem. Nada estava dando certo na sua vida porque você estava na sua direção. Agora quem vai estar na sua direção é Deus. E quando Deus assume o controle da nossa vida, até o que era para dar errado passará a dar certo. Até o que era para dar errado passará a dar certo. Levanta as mãos para cá, vamos orar por essas vidas. Se tiver mais alguém, eu espero por você. Se tiver mais alguém, eu aguardo por você. Vem. Vem, porque hoje é dia de mudança. Nós não podemos sair daqui do mesmo jeito, com a mesma mentalidade. Não! Nós vamos sair daqui hoje de cabeça erguida, andando debaixo do que Deus falou para nós. Ele vai assumir a direção. Então levanta as mãos de vocês e diga: Senhor Jesus, diga: Senhor Jesus, eu quero andar debaixo da tua direção. Diga: Senhor, abraça minha alma, liberta minha vida, transforma-me por inteiro, porque a partir de agora eu andarei contigo e o Senhor andará comigo. Começa dando glória, glória, glória, glória. Oremos por eles. Senhor, eu entrego nas tuas mãos essas vidas, eu entrego nas tuas mãos estas almas. Senhor, são escolhidos do Senhor. O Senhor o escolheu para viver algo diferente. O Senhor o escolheu para viver algo diferenciado, ó Deus. Então estende as tuas mãos agora. Ora por eles, irmãos obreiros. Ora por elas, irmãs obreiras. Porque todo mal que afligir essas vidas não vai afligir mais. O Deus que abençoa e prospera já está tomando a frente de tudo. Atende, meu Deus, esta oração. Atende, meu Deus, este clamor. Eu entrego aqueles que estão em casa, Senhor, de joelhos dobrados, com mãos levantadas, dizendo: eu entrego a minha casa, a minha vida, a minha família nas tuas mãos agora. Abraça, Senhor, esta alma, liberta, meu Deus, pelo poder do teu sangue, para nunca mais os demônios se apoderar, para nunca mais o inferno se apoderar. Senhor, escreve mesmo o nome no livro da vida e sela com teu sangue. Nós te repreendemos agora, espírito de luz, fé, demônios do suicídio, demônios da opressão, demônio da tristeza, tudo que foi planejado contra a vida desta pessoa não pode mais permanecer de pé. É hoje, meu Deus, o dia que tudo aquilo que vinha causando problema, tristeza e solidão tem que cair por terra. Expulsa da tua mente, expulsa da tua casa, expulsa do teu lar agora, Senhor. Abraça esta alma, abraça esta vida, abraça, Senhor, pelo poder do teu sangue. O teu sangue é poderoso para fazer o que o homem não fez. Levanta as mãos e ora, Senhor. O Senhor pode abençoar muito mais do que já tem abençoado. Honra mesmo, Senhor, prospera mesmo, meu Deus. A bênção vem dos céus e não da terra. Coloca a marca da promessa. Oricalabasturianda lá para calabastéia. Abraça, meu Deus, estas almas que estão diante do altar, Senhor, suplicando pelo milagre, clamando pelo milagre. Traz a tua bênção, é o que eu te peço e te agradeço, em nome de Jesus. Diga amém. Olha aqui para mim, não volte a sentar. Deixa o nome de vocês ali com a nossa equipe, que nós vamos estar orando por vocês, tá bom? Então vamos até lá, por gentileza, porque vocês estão recebendo algo diferente. Não volte a sentar, vai aqui ao lado. Mais de 30 pessoas. Quem fica feliz por isso, diga glória a Deus. E você que está em casa, no rodapé do vídeo, já está disponível também para você entrar em contato com a nossa equipe. Quero aceitar Jesus. E o WhatsApp, você pelo rádio também pode entrar em contato, que Deus vai te abençoar. Pode bater palma e dar glória para Jesus. Ou busque a igreja Deus e Amor mais próximo da sua casa. Vamos ficar em pé, meus irmãos. Quem crê que é semeando, que recebe em dobro de Deus. Quem crê assim, diga glória a Deus. Então nós vamos entregar a nossa semente a Deus agora. Eu quero convidar vocês para levantar o seu voto, a sua oferta. Vamos ficar em pé, que eu quero fazer a oração em seu favor, para Deus prosperar na sua vida. Quem crê que Deus pode prosperar, diga glória a Deus. Nós vamos ajudar a casa de Deus agora. Eu quero entregar nas suas mãos um voto, o voto do livramento, para Deus te livrar. Quem crê que Deus pode livrar, diga glória a Deus. Isaac semeou e colheu. E quem crê que semeando você vai colher também? Quem crê assim? Quem crê? Então eu quero fazer esse voto com vocês aqui, ó. Isso, o voto para Deus prosperar na sua vida. Quem crê que Deus pode prosperar, diga glória a Deus. Você vai viver 3 meses que ficarão marcados na história da tua vida. Então sai do teu lugar e vem pegar esse voto aqui. Vem rapidinho. Pastor, eu creio que na hora que eu pegar esse voto, Deus vai fazer um reboliço na minha história. Vem, porque eu vou orar com você agora. Vem, você vai entregar a sua oferta a Deus e Deus vai te abençoar. Diga: Deus vai me abençoar. Você está ajudando a igreja missionária. Essa igreja é uma igreja missionária. A igreja que leva a palavra de Deus aos corações dos aflitos através do rádio, YouTube, Facebook e também enviando missionários para todos os cantos desta terra. Levanta para Deus que nós vamos orar. Levanta para Deus e diga: sai, miséria. Diga: sai, miséria. Diga: sai, devorador. Sai da minha casa. Porque eu creio, diga, eu creio que Deus vai me honrar. Quem crê que Deus vai te honrar? Quem crê? Quem crê? A Bíblia diz que Isaac semeou e colheu naquele mesmo ano o segredo, porque o Senhor o abençoava. E quem crê que Deus vai te abençoar ainda mais? Quem crê? Você não veio simplesmente por vir, Deus te trouxe para um propósito. Você que está em casa e deseja também ajudar, no rodapé do vídeo já está disponível também para você o QR Code, chave Pix da Igreja Deus e Amor. À minha direita, à minha esquerda também já está disponível para você ajudar a casa de Deus. Abre o seu aplicativo do banco, ajude a casa de Deus e Deus promete repreender o devorador. A Bíblia diz, lança o teu pão sobre e depois de muitos dias... Então já fica em pé, levanta para Deus. Pastor, eu não tenho oferta. Fica em pé que Deus vai te abençoar também. Levanta suas mãos porque Deus vai te abençoar. Quem crê que Deus pode abençoar, diga glória a Deus. Então levanta para Deus e diga, sai miséria. Tá fraco, meu irmão, tem que ser com mais fé. Diga, sai miséria. Diga, sai devorador. Sai da minha casa. Porque eu creio, diga, eu creio na prosperidade de Deus na minha vida. Expulsa a miséria, sai, sai, sai. Expulsa a inveja, sai, sai, expulsa, meus irmãos, é para expulsar agora. Começa dando glória, glória, glória, glória. Clama a Deus agora, Senhor, aqui estamos, levantando o voto, meu Deus, a oferta, consagrando os dizimistas da tua casa. O Senhor promete prosperidade, o Senhor promete libertação e transformação. Então estende as tuas mãos agora e abençoa. Abençoa, meu Deus, esta casa, abençoa, meu Deus, esta família, abençoa esse povo, Senhor, que está levantando, honrando a tua casa. O Senhor honrará-lhe também, meu Deus, ordena o teu milagre, ordena a tua bênção. Oh, meu Deus, prospera mesmo, de uma forma especial, em nome de Jesus, diga amém. Diga, eu creio na bênção de Deus sobre a minha vida. Coloca dentro do alfoli, que Deus te abençoe e que nada falte sobre a sua vida. Sabe, é louvando a Deus enquanto você entrega o seu voto, a sua oferta. Pode aplaudir a Cristo, pode louvar a Deus. E os obreiros já entregando o voto para a próxima quarta-feira, próxima terça-feira. Isso, pega o voto. Palmas para Jesus, igreja.
1: Glória a Deus.

0: nome do Senhor.
1: Glória a Deus. Fica em pé, meus irmãos. Vamos ficar em pé. Quem crê que Jesus está aqui, diga glória a Deus. Coloca as mãos sobre a sua cabeça que nós vamos orar para Deus te dar saúde agora. Quem crê que Deus te dá saúde, diga glória a Deus. Põe a mão sobre a sua cabeça que Jesus vai pelejar por você agora. Mas é para clamar com fé, repreendendo tudo aquilo que oprimia sua mente, o seu coração, o seu sentimento, vai ter que desaparecer de uma vez por toda. Quem crê, diga glória a Deus. Coloca a mão sobre a tua cabeça e ore pela tua casa, pela tua família. Então começa dando glória, glória, glória, glória. Clama, clama. Clama a Deus agora, clama. Ora a Deus agora, clama. Senhor meu Deus e meu Pai, aqui estamos na tua presença. É agora, meu Deus, o momento de nós clamarmos. É agora o momento de nós invocarmos o teu nome, Senhor. O Senhor pode entrar em ação por esse povo. O Senhor pode repreender agora esse espírito do inferno que vem atormentando a vida desta pessoa. Eu te repreendo agora, espírito do inferno. Vamos lá, batalhão da fé, entrando em ação e orando. Senhor, repreende, meu Deus, agora esta seta do inferno, demônio da tristeza, da solidão e da angústia. Tudo que foi planejado contra a vida desta pessoa, vai repreendendo, meu Deus, agora. Jesus Cristo te dá saúde, meu irmão. Clama porque ele te dá saúde agora. Clama porque ele te dá libertação agora. Clama porque ele te dá. Vai tocando, meu Deus, agora. Toca, Senhor, na vida desta pessoa. Esse demônio destruidor, esta peste do inferno, esse espírito da loucura, esse demônio que foi enviado para atormentar a mente desta pessoa. Demônio do suicídio, demônio da angústia, espírito de Lúcifer. O meu Deus já te encontrou escondido aí. Tudo que foi planejado contra a vida desta pessoa, tem que cair por terra agora. Cai por terra agora, Satanás. Eu tô te vendo escondido aí, demônio da morte. É você que foi pago para beber o sangue desta pessoa, espírito da inveja. Sai daí agora. Cura, meu Deus, cura, Senhor. Dá saúde para esta pessoa que estava debilitada, meu Deus. Senhor, era o devorador devorando a saúde, a casa, a família, mas a partir de agora não toque mais nada.

Jesus. Expulsa, meus irmãos, saia, sai daí, opressão do inferno, sai daí, legião assassina, sai daí, demônios destruidores, é você que estava devorando tudo na vida desta mulher, é você que estava devorando tudo na vida deste homem, é você, espírito das trevas, é você, legião assassina, demônios que foram enviados para destruir. O meu Deus já está mostrando você escondido aí, pode pegar toda a tua bagagem, desapareça de uma vez por toda, cai fora daí, espírito do inferno, expulsa, meus irmãos. Meu Deus, entrega a tua grande bênção sobre a vida desta pessoa, Senhor, que carregava a síndrome do pânico, desespero, angústia, solidão. Isso vai repreendendo agora, meu Deus, esta pessoa, que o diabo vinha destruindo tudo, destruindo a família, destruindo a felicidade, nós te repreendemos agora, desapareça do caminho dela, sai, sai, sai, expulsa, meus irmãos, sai, sai, sai. O Espírito de Deus me revela 85 pessoas. O Senhor está dizendo, um tempo novo Deus preparou para a tua vida a partir de hoje. O Senhor me mostrava uma muralha caindo por terra e Deus está dizendo que operando ele ninguém pode impedir. Você vai ver tudo diferente a partir de hoje na história da tua vida. Vem para cá, vem, vem, vem. Vem porque o impedimento já caiu por terra. 78 pessoas. Deus me mostra um demônio chamado destruidor acompanhando a vida desta pessoa. É esse demônio que vinha lutando contra a tua vida, impedindo você viver conquista. Mas na hora que tu levantar as mãos, esse demônio vai cair por terra e Jesus vai te dar vitória. Vem, vem, vem, vem, vem, vem, vem, vem pra cá, vem pra cá. São 91 pessoas que um demônio chamado espírito da miséria, ele acabou de sair de dentro da tua casa. O diabo queria acabar com tudo, o diabo queria te ver na miséria, mas não vai, porque o Deus que te abençoa chegou primeiro. Vem, vem, vem, vem, vem com a mão levantada dando glória pra ele. Vem. 75 pessoas, eu vejo Jesus te dando saúde nesta tarde, eu vejo ele arrancando uma enfermidade que te acompanhava há meses, não te acompanha mais. Jesus te cura neste lugar. Levanta a mão e vem, levanta a mão e vem, levanta a mão e vem, vem, vem, mas vem dando glória para ele. 15 pessoas aqui, o Senhor está te curando de uma enfermidade que estava no seu intestino, uma dor abdominal constante você sentia, não vai sentir mais porque ele acabou de te curar. Levanta a mão aqui, levanta a mão, levanta a mão e dá glória para ele. Vem, o Espírito de Deus me revela 13 pessoas. Jesus entrou dentro da tua casa nesta tarde, ele está dizendo, eu deixei a minha paz naquele lugar. Cadê você? Você disse, Deus, eu não aguento mais. Mas através da tua chegada, eu estou vendo Deus exaltando a tua família e arrancando o mal que estava lá. Levantou a mão aqui, levantou a mão lá, levantou a... Cadê o glória deste povo? Cadê o glória desta igreja? O Espírito de Deus me revela, são 7 pessoas. O plano do inimigo era te colocar em cima de uma cadeira de roda. Mas Jesus está dizendo que o plano que Deus tem contigo é outro. E é por isso que ele te trouxe hoje aqui, para desfazer o mal que estava no seu corpo. Diga, queima ele. Já levantou a mão lá, já levantou a mão aqui, já levantou a mão ali, já levantou ali, já levantou. Cadê o glória deste povo? 53 pessoas. Deus está dizendo, não faça nada porque Deus já se levantou para fazer em teu favor.
Deus está me mostrando uma fúria do inimigo terrível. Ele queria impedir, mas não vai. O Deus que te fez a promessa, Ele vai cumprir. Deus está dizendo, é esse ano. É esse ano, é esse ano, é esse ano. Vem, vem, vem, vem, vem, vem. Eu quero orar por três pessoas aqui que o inimigo tem colocado uma tristeza tão grande dentro do seu coração. Mais uma tristeza que tem dia que a sua vida é só chorar. Mas na hora que tu levantar as mãos, você vai ver o que Deus vai fazer na sua vida. Vem para cá. Vem para cá. Falta mais uma pessoa que é a vitória de Deus. Vem para cá que eu quero orar por você. Eu quero orar aqui por 12 pessoas. O Senhor atendeu a tua oração e está dizendo, eu cheguei primeiro. E eu vejo Deus visitando uma pessoa da sua família e dando saúde. O Senhor está dizendo, grandes coisas farei por intermédio da tua chegada aqui naquela vida que você me clamou. Levantou aqui, levantou ali, levantou aqui, levantou lá. O Espírito de Deus me revela 46 pessoas. Deus me mostra um projeto saindo do papel e vindo para tuas mãos. Deus está dizendo, vou realizar os teus sonhos. Cadê? Levanta as mãos aqui, ó. Levanta as mãos ali, ó. Levanta as mãos e dão glória para Jesus. Aquela moça de roxo ali do lado do jovem com a mão no rosto, põe a mão sobre a tua cabeça, Senhor, põe. Deus está dizendo assim, é tempo de mudança. Deus me mostra uma grande batalha sendo vencida. Deus dizia, existia um demônio que perseguia a sua vida, não te persegue mais. Eu estou vendo uma gota do sangue de Jesus sendo colocada e Deus está dizendo, o mal que foi feito já está sendo desfeito. Corre lá, irmãs obreiras. Corre lá, irmãs obreiras. Satanás do inferno que oprimia a vida desta moça não vai oprimir mais. Diga, queima ele, Jesus. Diga, queima ele, Jesus. Diga, queima ele, Jesus. Há poder no sangue de Jesus. Deus me mostra um demônio de loucura querendo entrar na mente desta moça, mas não vai porque Jesus chegou primeiro. Põe a mão sobre a tua cabeça porque agora é hora de Jesus repreender todo tipo de enfermidade. Há poder no sangue de Jesus. Sai do caminho dela, Satanás. Sai da mente dela, Satanás. Olha ele aí, ó. Diga, queima ele. Olha ele aí, ó. Olha o demônio que queria acabar com a vida dela, diga, queima ele. Olha o demônio que queria acabar com os sonhos dela, diga, queima ele. Pode dar o teu grito de derrota, Satanás. O trabalho que foi feito nas encruzilhadas para acabar com a vida dela, diga, queima ele. Olha ele aí, ó, diga, queima ele. É uma inveja terrível. É três demônios que lutavam contra a vida dela, na mente dela, no sentimento dela, na saúde dela, na família dela, diga, queima ele. Não adianta, Satanás, diga, queima ele. Põe a mão na tua cabeça, diga, queima ele. Olha o outro aí. Segura, irmãs obreiras, diga, queima ele. Olha a fúria de Satanás, põe a mão na tua cabeça, diga, queima ele. Olha o desespero de Satanás, diga, queima ele. Sai da casa dela, todo o trabalho que foi feito, toda a obra do inferno, toda amarração maligna, diga, queima ele. Vai repreendendo, meu Deus, agora. Há poder no teu sangue. Clama, meu irmão, põe a mão na tua cabeça e clama. Vai repreendendo, meu Deus, agora. Esta legião do inferno que foi enviado para atormentar, segura aí, diga, queima ele. Olha os demônios caindo aí, diga, queima ele. Vai repreendendo, meu Deus, agora. Toda peste.

0: 16 horas.
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0: 16 horas e 1 minuto.

Que Deus abençoe cada criança, cada adolescente, que hoje é um dia especial da criança. Muita criança nesse momento recebendo presentes, recebendo um abraço, passeando. Mas também sabemos que tem crianças que não vai ganhar nada no dia de hoje, mas será presenteados com a nossa oração. Então, fica ligadinho aqui com a gente, porque hoje teremos histórias bíblicas e muito louvor. E já começamos animados com este hino, que será um dos hinos tocados no nosso evento no dia 7 de novembro. E você, já começou a ensaiar o hino? Vamos ensaiar, que ele é muito alegre, muito divertido. Continue ligadinho hoje na nossa programação, porque está hoje abençoada. Hoje iniciamos o tema, a programação de outubro com o tema Minha Vida é uma Viagem. E a aula de hoje será uma longa viagem que terá por ensino obediente. Eu lhe pergunto, ouvinte, você é um servo de Deus obediente? Vamos verificar até o final da aula se você é obediente? Então, desde já, sejam todos bem-vindos, os alunos, os professores, os ouvintes. Preparem o coração, porque hoje vamos descobrir como a obediência pode fazer toda a diferença durante o caminho.

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2: Coloque a mão no seu coração, feche os olhinhos. Hoje vamos pedir a Deus uma coisa muito especial, um coração disposto a obedecer. Então, todos juntos vamos falar bem assim, ó. Papai do céu, obrigado por estarmos aqui. Obrigado por mais um dia e por essa viagem que vamos começar. Ajuda-nos a ouvir a Tua voz e a obedecer o que o Senhor nos ensina. Dá-nos um coração obediente em nome do Senhor Jesus.

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2: Você, ouvinte, pode participar aqui da nossa programação ao vivo. Isso, estamos ao vivo aqui na sede estadual em Manaus, através dos números que você ouviu, DDD 92, número 98447-6580. Envie sua mensagem, o seu pedido de louvor aqui da nossa tia Débora, que é a nossa líder do projeto Pequeno Galileu. Participe ao vivo, você que é professora, envie também o convite da sua programação aqui da cidade de Manaus. Tem muitos pais que participam, já enviaram até mensagem aqui. Queremos enviar um alô para o nosso aluno José Carlos, que enviou aqui uma mensagem dizendo que está morrendo de saudade dos nossos coleguinhas aqui da sede. Um abraço também para nossa irmã Antônia, que mora na Estrada de Altazes. Está ligadinha na nossa programação. E você que está participando, envie sua mensagem que estaremos enviando aqui um alô para você.

E desde já queremos enviar também um abraço aqui para a criança Laila, que tá ligadinha na nossa programação. Ela disse que vinha e veio mesmo, tá participando. Seja bem-vinda, Laila. Fica na paz do Senhor Jesus. Um abraço.

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2: Um alô, um abraço aqui para os nossos alunos Giovana, Érica, Ayla e a tia Gelita, que está participando da nossa programação. São nossas ouvintes fiéis aqui. Um abraço para toda a região de Manacapuru. Em breve estaremos aí com vocês. Quero todas vocês aí participando, amém? Fiquem na paz do Senhor Jesus.

0: 16:22.
1: Ei, amiguinho, vamos memorizar um versículo bíblico?
2: Sim!
3: Vamos agora memorizar a palavra do Senhor em nosso coração. Bora lá, os nossos alunos que estão aí ligadinho. A Laila. Oi, Laila. Vamos memorizar a palavra do Senhor, os nossos alunos de Manacapuru, de Manaus. Hoje vamos aprender que a Bíblia Sagrada, ela é dividida em duas partes. Existe o Antigo Testamento e o Novo Testamento. Você sabia, Laila, que a Bíblia, ela é considerada como uma biblioteca, sim? Sabe por quê? São 66 livros que compõem a Bíblia Sagrada. E hoje nós vamos memorizar somente um versículo, que está no livro de João, capítulo 14, versículo 15, que diz bem assim: se vocês me amam, obedecerão aos meus mandamentos. Vamos repetir? Bora que eu quero ouvir a voz de vocês aí da casa de vocês. Bora lá bem alto. Sério? Muito sério. Vamos lá? Repete assim com a tia, ó. Se vocês me amam, obedecerão aos meus mandamentos. Sabe quem disse isso? O nosso Senhor Jesus. Mas o que Jesus quis dizer? Vou dizer para vocês. Ó, crianças, quando amamos alguém, esse amor aparece também em nossas atitudes. Jesus estava ensinando aos seus discípulos que amar a Deus não é apenas dizer "eu te amo, Deus". Quem o ama deseja ouvir o que ele ensina e colocar a sua palavra em prática. Então, Deus nos ama primeiro. A nossa obediência é só uma resposta a esse amor. Imagina que Deus, ele já falou com vários dos seus filhinhos tudo aquilo que ele os ordena a fazer. É exatamente isso que precisamos aprender. Sabe o quê? Que obedecer a Deus é ouvir o que ele diz e escolher fazer aquilo que ele ensina. Por isso, quando dizemos que amamos Jesus, nossas atitudes também devem demonstrar esse amor, tendo sempre a base que é a palavra do Senhor em nossa vida. E Jesus disse: se vocês me amam, obedecerão aos meus mandamentos. Isso mostra que nosso amor por ele não aparece apenas naquilo que falamos, mas nas nossas atitudes, amém? Vamos repetir novamente, Laila, nossos alunos aqui de Manaus, Manacapuru, vamos falar juntos assim, ó. Se vocês me amam, ai, tem que ser bonito, bora lá de novo. Se vocês me amam, obedecerão aos meus mandamentos. Está escrito onde? Livro de João, capítulo 14, versículo 15. Essa é a palavra, o versículo que nós iremos memorizar, amém?

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1: Imagine receber uma ordem para fazer algo enorme. Quando alguém pede para você fazer algo muito grandioso que você nunca fez e talvez nem consiga entender completamente, o que você faria? Desistiria? Faria do seu próprio jeito? Ou escolheria obedecer? Há muito tempo, as pessoas estavam cada vez mais distantes de Deus. A maldade havia aumentado sobre a terra e as escolhas das pessoas entristeciam muito o coração do Senhor. Mas em meio a tudo isso, havia um homem que chamava muito a atenção do Senhor. Qual era o nome dele? Isso, Noé. Noé chamava a atenção do Senhor porque Noé orava, buscava a presença do Senhor. E a Bíblia conta que Noé andava com Deus. Certo dia, Deus falou com Noé e lhe deu uma missão muito especial. Noé, construa uma grande arca, falou Deus. Não seria, crianças, um barquinho, não. Seria uma embarcação enorme e precisava de obediência e muita coragem. Deus explicou como ela deveria ser construída, quais seriam suas medidas, quais seriam os materiais. Noé deveria usar até aquele material simples que o Senhor havia direcionado. Ele deveria organizar tudo direitinho. Imaginem, crianças, o tamanho daquela tarefa. Talvez Noé tivesse muitas perguntas, mas a Bíblia nos conta algo muito importante. Assim fez Noé, conforme a tudo aquilo que Deus lhe enviou, lhe ordenou a fazer. Noé obedeceu. Dia após dia, ele continuava trabalhando, cortava, carregava, encaixava e construía. A arca foi tomando forma porque Noé decidiu fazer aquilo que Deus havia mandado. Mas porque Deus estava fazendo tudo aquilo, então? Porque Deus é santo e justo, crianças. Ele havia criado as pessoas e não era indiferente ao que estava acontecendo. As pessoas viviam em pecado e fazendo muitas coisas mais. Deus viu o pecado no mundo, mas também providenciou um caminho para preservar Noé e sua família, porque os amava. E o amor de Deus não ficou apenas na história de Noé. A Bíblia diz porque Deus amou o mundo de tal maneira. Lá no livro de João, capítulo 3, versículo 16, nos mostra que Deus, ele ama você. Deus ama toda a sua criação. Quando a arca ficou pronta, Deus mandou Noé entrar nela com sua família. Também sabe quem entrou na arca, crianças? Quem sabe? Muito bem, os animais de dois em dois. Conforme Deus havia ordenado. Então, a porta foi fechada. Mas os animais ficaram ali protegidos de dois em dois. Olha, tinha vaca, passarinho, jacaré. Tinha muitos animais nessa arca. E começou a chover. Choveu, choveu. E continuou chovendo. Essa chuva não parava mais, crianças. Foram 40 dias e 40 noites. As águas subiram cada vez mais. A certo é que a arca começou a flutuar. Agora, aquela enorme construção estava em movimento. A longa viagem havia começado. O dilúvio aconteceu porque o mundo dos dias de Noé estava marcado pelo pecado. Mas o pecado não existia apenas naquela época. A Bíblia diz, pois todos pecaram e estão destituídos da glória de Deus. Pecado, crianças, é tudo aquilo que pensamos, falamos ou fazemos que desagrada a Deus. Como mentir, desobedecer, enganar o próximo, fazer mal a outra pessoa e muitas outras coisas. Depois de muitos dias, de tanta chuva, criança, tanta chuva, as águas começaram a baixar. A arca finalmente repousou sobre os montes de Ararat. Mas Noé não saiu correndo, não. Ele esperou. Noé soltou primeiro um corvo. Depois, soltou uma pomba. Na primeira vez, ela voou. 7 dias depois, Noé soltou novamente este pássaro. E ela retornou trazendo no bico, sabe o que, crianças? Uma folha nova de oliveira. Isso significava que as águas estavam diminuindo. Que vontade de sair daquela arca. Mas Noé ainda esperou. Ele obedeceu a Deus. Assim como Noé obedeceu a Deus, Deus quer que você obedeça, aprenda a obedecer ao Senhor. Porque Deus sabe o que é melhor para nós. E deseja que aprendamos a seguir a sua direção. E como podemos então obedecer ao Senhor? Podemos obedecer quando ouvimos a palavra de Deus e colocamos em prática aquilo que Ele nos ensina. E existe alguém, crianças, que demonstrou obediência perfeita. Alguém sabe quem foi? Isso, Jesus, o único Filho perfeito de Deus. Ele nunca pecou, nunca desobedeceu ao Pai. Enquanto nós pecamos, nós falhamos, Jesus viveu uma vida completamente perfeita. Ele veio para cumprir o plano de Deus e nos aproximar novamente dele. Jesus foi obediente ao Pai até mesmo no momento que ele entregou a sua própria vida por nós. Ele morreu na cruz para receber sobre si o castigo pelos nossos pecados. Mas a história não termina aqui, na cruz. A Bíblia ensina, crianças, Cristo morreu pelos nossos pecados, foi sepultado e ele ressuscitou no terceiro dia. Segundo as Escrituras, Jesus, ele está vivo. Muito bem. A alegria das crianças pela essa vitória é muito grande também. Finalmente, Deus falou, Noé, saia da arca. Agora sim, Noé saiu com sua família e todos os animais. Imaginem colocar os pés novamente sobre a terra depois de tanto tempo. Agora todos estavam seguros e salvos. Noé e sua família tiveram a arca para permanecerem vivos e salvos. Deus preparou para nós, sabe o que, crianças? Um plano de salvação muito maior. Ele nos ofereceu a salvação como um presente. Então, nós não precisamos comprar? Não, crianças. Precisamos somente conquistar essa salvação fazendo coisas boas. A salvação é oferecida por Deus, por meio de Jesus. Sabe o que é que a Bíblia fala? A Bíblia diz, mas a todos quantos o receberam, deu-lhes o poder de serem feitos filhos de Deus. Receber esse presente, que é Jesus, significa crer nele e confiar que somente ele pode perdoar os nossos pecados e nos salvar. Deus oferece esse presente porque ele nos ama. E você sabe qual foi uma das primeiras atitudes de Noé depois de sair da arca? Sim, Noé adorou ao Senhor, agradeceu. Sabe por quê, crianças? Nesses primeiros dias de dilúvio, todas as pessoas morreram. Só sobreviveu Noé, a sua família e o casal de animais que estavam na arca. Então ele foi muito grato por Deus. Então Deus colocou no céu para que toda a humanidade viesse lembrar desse momento um lindo arco-íris como um sinal de sua aliança. Então, quando vocês verem um arco-íris no céu, vocês lembram que isso foi uma aliança que Deus ele fez com a sua humanidade. Noé havia enfrentado uma tarefa enorme, esperando durante muito tempo e realizado uma longa viagem. Mas desde o começo até o final, encontramos uma escolha marcando a sua história. Noé escolheu obedecer a Deus. Ele obedeceu para construir, obedeceu para entrar na arca, ele obedeceu para esperar e obedeceu para sair quando Deus mandou. Tudo aconteceu no tempo de Deus. Então nós precisamos aguardar e obedecer ao Senhor. Noé não precisava conhecer cada detalhe do caminho para obedecer. Ele precisava fazer a sua parte, seguindo cada orientação de Deus. Noé confiava que Deus sabe de todas as coisas. E nós também podemos escolher. Se Deus falou, vamos obedecer. Porque quando Noé estava naquela construção, muitas pessoas desacreditavam dele. Muitas pessoas, crianças, diziam que isso não ia acontecer. Como assim que nem chove? E ele continuou naquela construção. E quando aprendemos algo que Deus ensina em sua palavra, não fique apenas no eu sei. Transforme aquilo em atitude. Talvez você tenha percebido que existe algo ainda mais importante do que entrar em uma arca. Sabe o que é? Receber o presente da salvação que Deus oferece por meio de Jesus. Se você deseja receber Jesus, colocando a sua confiança nele para o perdão dos seus pecados, você coloca a sua mão no seu coração. Feche seus olhinhos e faça uma oração para entregar a sua vida ao Senhor. Bem assim, ó. Fale bem assim, ó. Senhor Jesus. Mas fale mais alto. Fale assim, ó. Senhor Jesus, eu te entrego a minha vida. E eu te peço, perdoa meus pecados. E me aceita como seu filho. Escreve o meu nome no livro da vida. Em nome do Senhor Jesus. Amém.

0: tarde abençoada. Queremos agradecer muito a participação de todos os nossos ouvintes, em especial aqui, enviar aqui um abraço para a nossa tia Isa, ali da Central de Nova Esperança, que sempre está aqui na escuta da nossa programação. Um abraço também aqui para o nosso aluno Ismael, aqui da sede estadual, que está ligadinho na programação de hoje. A tia Tirley, lá do município de Beruri, manda um alô para o grupo de crianças do Pequeno Galileu. Aproveitando também, mandamos um abraço para todos os nossos alunos lá de Beruri, do grupo de crianças do Pequeno Galileu. Já vimos a foto de vocês, vocês são uma bênção. Glória a Deus, um abraço aqui para o nosso irmão Matheus de Campo Grande, que está ligadinho na nossa programação. Cadê os nossos alunos que estão na escuta do programa? José Carlos e Laila, cadê vocês que estão na escuta da nossa programação? Gostamos muito da participação de vocês. Vamos reforçar aqui para vocês que teremos aqui um evento abençoado aqui na Igreja Estadual em Manaus, que é o Encontro de Crianças e Adolescentes. Já vamos para o 9º Encontro de Crianças e Adolescentes, que tem por tema Conectados com Deus. Esse evento vai ser uma maravilha, você não pode faltar, já coloca aí na sua agenda, na sua programação, dia 7 de novembro, 1 PM, estaremos aqui, essa igreja totalmente recheada de crianças, professores. Participe dos ensaios que já iniciaram nas congregações. Pergunte das professoras como é que faz o jazz, como é que canta. A nossa farda está sendo disponibilizada aqui através da nossa irmã Melri. E estamos muito contentes com a organização de todas as caravanas que estão se planejando para estar nesse lindo dia. Queremos também agradecer ao grupo de Mulheres de Fé, a nossa líder na sede mundial, tia irmã Elisete Reis, responsável pelo relógio de oração. Sim, crianças, hoje nós tivemos aí por volta de 12 horas de oração, ainda está seguindo. 12 horas de oração direto, sem parar, em prol do Ministério Infantil, das crianças, dos adolescentes, dos pais, das professoras. Queremos agradecer aí esse relógio de oração que faz toda a diferença em nossa vida. E hoje não pode deixar de falar que temos uma programação especial aqui na igreja, na sede estadual em Manaus, o nosso culto de doutrina. Sim, hoje é feriado, mas todo mundo já está se arrumando, se preparando para cultuar a Deus, agradecer pelo filho, pela vida, saúde. Hoje temos aqui aulas para crianças e adolescentes até 14 anos. Então você é o nosso convidado especial. Nosso horário a partir das 6 horas, já estamos na oração, e às 7 horas já inicia a programação no salão principal da nossa igreja. Segunda-feira que vem tem mais, não deixe de participar da nossa programação. E vamos agora nos preparar para o momento da oração, para agradecermos ao Senhor por esse momento.
1: Feche os seus olhos e fale com o Papai do Céu e repita assim:
0: Senhor Jesus. Vamos, crianças, repete com a tia, bem assim, ó. Senhor Jesus, eu te agradeço por mais um dia de vida. Eu te agradeço pelo presente que o Senhor já me deu, que a minha saúde e a minha salvação. Eu te agradeço também pela vida dos meus pais. Te agradeço pelo pão de cada dia. Eu te convido, continua comigo em todos os momentos da minha vida. Em nome do Senhor, amém.

tia Cris convida todos os nossos alunos a fecharem os olhos, os ouvintes, os visitantes. A tia vai fazer uma oração especial por vocês. Vocês não precisam repetir. Poderoso Deus e eterno Pai, nessa tarde, Senhor, eu convido o Pai, o Filho e o Espírito Santo para visitar o lar dos nossos ouvintes, as igrejas na qual, Senhor, participam desta programação especial. Senhor, te apresento, Pai, a vida de cada criança, Senhor. Nós te agradecemos por todos os livramentos. Que o Senhor venha entrar, Senhor, com libertação, com cura. Visita nossos alunos que estão enfermos, Pai. Enfermidade, Senhor, no sangue, na mente, no espírito. Enfermidade, Senhor, que só o Senhor pode curar. Pai querido e Pai santo, que o Senhor possa presenteá-los, Pai, com a sua presença, com a sua alegria, pois essa alegria de te servir, Pai, nem o dinheiro, nem o presente compra. Que a sua presença venha estar no lar, Senhor, de cada um deles. Eu te apresento, Pai, este evento que está por vir do dia 7 de novembro. Abençoa, Senhor, todos os alunos, Pai, para participar desta programação. E eu te apresento também nosso ouvinte Ivanilde e família Érica e Etan, que o Senhor possa, Pai, entrar nessa causa e fazer, Senhor, o Teu querer e a Tua vontade. Abençoa, Senhor, nosso irmão técnico de som, Pai, que apoia nossa programação e as demais. Abençoa cada congregação, Senhor, que se faz presente nessa tarde. Todos os ouvintes, Pai, e visitantes que estão conosco, que o Senhor venha dar uma alegria especial para cada um deles. Continua, Senhor, conosco, Pai, em nome do Senhor Jesus Cristo.

Agradecemos a participação de todos os ouvintes. Estamos finalizando a nossa programação. Verdade, já está acabando. O nosso tempo é curtinho, mas muito edificante. Fiquem todos na paz do Senhor Jesus. Tenham uma excelente semana. E eu quero encontrar vocês aqui novamente, segunda-feira que vem, às 16 horas. Fiquem todos na paz do Senhor Jesus.

0: agradecendo nosso Senhor, porque Ele é bom, agradável.
1: Obrigado, Senhor, por esse dia.
0: Fique com este louvor, porque esse louvor cantará no nosso evento, um dos louvores oficiais. Ele tem gesto, tem que aprender o gesto, mas a mensagem dele é linda. Deus abençoe. Vem, amiguinhos.
2: Hoje é o nosso dia, hein? Não quero ver ninguém parar.
0: Feliz Dia das Crianças para todos vocês. Todos os dias são dia de vocês, mas hoje é um dia especial. Feliz Dia das Crianças a todos. Aguardo vocês hoje aqui para os alunos da sede. Logo mais estaremos aqui aguardando vocês.

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2: 17 horas e 59 minutos.

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1: Cumprimentamos a todos com a doce paz de Jesus Cristo, nosso Senhor. Hoje é segunda-feira, hoje é dia 12 de outubro. Estamos na primavera brasileira, 20 graus na capital paulista. É a Oração do Entardecer. Programa Voz da Libertação, canal direto com Deus, direção geral da nossa irmã Eleni Miranda. Falando com vocês, pastor Luiz Rúbio, eu convido a todos para que juntamente comigo possamos clamar ao Senhor nosso Deus. Oremos. Majestoso Deus e soberano Pai, nós nos colocamos diante de Ti em oração, para mais uma vez, ó Deus, vir aqui te pedir perdão, te pedir misericórdia, porque nós somos totalmente dependentes da Tua misericórdia, porque se Tu observares a iniquidade, quem subsistirá? Mas contigo está o perdão para que sejas temido. Por isso, ó Pai, perdoa os nossos pecados, apaga as nossas transgressões. Estende o Teu braço forte, a Tua mão poderosa para nos alcançar. Nós somos pobres, necessitados, carente da Tua ajuda, do Teu socorro e do Teu auxílio. Se o Senhor não nos ajudar, o que faremos? Se o Senhor não nos socorrer, para onde iremos? Se o Senhor não nos ajudar, o que será de nós? Por isso, ó Deus, tenha misericórdia de nós. Venha atender o nosso pedido de ajuda, o nosso pedido de socorro, o nosso pedido de auxílio, o nosso pedido de livramento. Venha nesse momento de oração, ó Pai, levantar os caídos, fortalecer os fracos, dar alegria aos tristes, dar paz ao atribulado, orientação ao desorientado. Venha dar ânimo ao desanimado, força ao cansado, alento ao desalentado. Venha dar esperança ao desesperançado. Venha abrir a porta do emprego ao desempregado. Está escrito que as portas do inferno não prevalecerão contra a sua igreja. A sua igreja sempre será vencedora, triunfante. E nós acreditamos na veracidade da tua palavra. Mil cairão ao teu lado, 10 mil à tua direita, mas tu não serás atingido. Os que confiam no Senhor serão como o monte de Sião, que não se abala, mas permanece para sempre. Estamos esperando a tua ajuda, estamos esperando o teu auxílio. Estamos esperando ser alcançado pelas tuas potentes mãos, pelo braço forte do Senhor. O Senhor é o Deus que tudo pode fazer. Por isso agora, ó Pai, põe por terra toda a nuvem negra, toda a força contrária, toda a barreira do diabo, todas as muralhas do inferno, toda a força satânica, seja banida, queimada, destruída, vencida, derrotada. Que o teu povo, que a tua igreja, possa hastear, levantar a bandeira da vitória. Meu Deus e meu Pai, pelos olhos da fé estamos vendo as suas mãos se movendo, o seu braço forte estendido alcançando a todos. Nós oramos, nós jejuamos, nós pedimos isso ao nosso Deus. E Ele se moveu pelas nossas orações.

0: porque Deus se coloca em pé no seu trono para ouvir o clamor dos pobres, os gemidos, os necessitados. Meu Deus, venha enxugar as nossas lágrimas. O choro pode durar uma noite, mas a alegria vem pela manhã. Ao seu favor está a vida. Bem-aventurados que choram, porque eles serão consolados. E Deus limpará de seus olhos toda lágrima. E ali não haverá mais pranto, nem clamor, nem dor, porque já as primeiras coisas são passadas. E o que estava sentado sobre o trono disse: Eis que faço nova todas as coisas. O Senhor é Deus e coisas novas. Venha fazer algo de novo, algo de extraordinário, algo de maravilhoso, algo de glorioso, algo de sublime na vida dessa pessoa. Meu Pai, estamos esperando a Tua ajuda. Estamos esperando o Teu auxílio, o Teu socorro, o Teu livramento, a Tua bênção. Nós somos carentes, meu Pai. Vem nos ajudar. Vem dar vitória. Os que confiam no Senhor serão como o monte de Sião, que não se abala, mas permanece para sempre. Como estão os montes à roda de Jerusalém, assim está o Senhor em volta do seu povo. E o Senhor prometeu estar conosco todos os dias até a consumação dos séculos. Aonde estiver dois ou três reunidos em meu nome, ali estou eu no meio dele. Não vos deixarei, não desampararei. Aonde colocar as plantas dos seus pés, ali estarei contigo. Para te livrar, para te guardar, para te abençoar. Meu Deus, somente a tua presença nos alegra, nos anima, nos encoraja. Somente a tua presença satisfaz a nossa alma. O céu é maravilhoso, o céu é sublime, é glorioso, porque lá tem ruas de ouro, rio da vida, mar de cristal. Não, não é por causa disso. O céu é maravilhoso por causa da presença de Deus. A presença de Deus é que faz o céu ser maravilhoso. A presença de Deus em nossa vida faz a nossa vida ser vitoriosa e abençoada. Na presença do Senhor, abundância de alegrias. E à sua direita, delícias perpetuamente. Vem encher a nossa vida, o nosso coração da sua presença. Vem encher a nossa casa, o nosso lar, a nossa família da sua presença. Nós queremos a sua presença 24 horas por dia. A sua presença faz o nosso coração arder. A sua presença faz o nosso coração jubilar. A sua presença nos dá ânimo, força, coragem. A sua presença enche o nosso coração de alegria. Meu Deus e meu Pai, enche o coração desse irmão, dessa irmã, da sua presença. E se a sua presença entrar nessa vida, toda a tristeza vai embora, toda a doença, todos os males vão embora. Nenhuma nuvem negra, nenhuma força contrária, nenhuma obra maligna, satânica, diabólica, poderá ficar em pé, persistir, resistir, subsistir diante da presença do meu Deus. Ah, meu Deus e meu Pai, nós queremos que o Senhor esteja conosco 24 horas por dia, de manhã à tarde, à noite, pela madrugada, a todo instante. Queremos a Tua presença em nossos corações. E essa pessoa que está atribulada, desesperada, angustiada, desanimada, desalentada, sem saber o que fazer da sua vida, agora a sua presença já está entrando nesse coração. E essa pessoa já está sentindo ânimo, força, graça. toda doença espiritual, síndrome do pânico, esquizofrenia, surto psicótico, angústia, desespero, aflição, depressão, opressão. Está saindo agora desse corpo, dessa vida. Nenhum mal pode resistir o nome de Jesus Cristo. Esse nome que está acima de todos os nomes. Esse nome que se dobra a todos os joelhos que estão no céu, na terra e embaixo da terra, e toda a língua confessa que Jesus Cristo é o Senhor, para a glória de Deus Pai. É nesse nome de Jesus, do Senhor Jesus maravilhoso, que estamos orando, que estamos clamando, que temos certeza que o milagre vai acontecer. Nós queremos agora, meu Deus, repreender toda a doença patológica, congênita, hereditária. Essa pessoa que está sentindo dores atrozes, insuportáveis, que já tomou analgésicos fortíssimos, até mesmo injeção de morfina, tramadol. E a dor continua, mas o Senhor é um analgésico divino para aliviar a dor dessa pessoa. Essa pessoa que está com febre altíssima de 40 graus, o Senhor é um antitérmico divino para fazer essa febre baixar. Essa pessoa, meu Deus, que está em estado terminal, desenganado, em metástase, deitado em uma cama na sua casa, não consegue se mover, se levantar, nem sentar, nem andar, nem se mexer. O estado dela é terrível, é lamentável, é desesperador. Mas agora a boa mão de Deus está alcançando essa pessoa. A presença de Deus está entrando na vida dessa pessoa. E o milagre está acontecendo. E essa pessoa será curada milagrosamente e poderosamente. Se for necessário, o Senhor pode até mesmo criar um novo órgão nesse corpo. Pode ser a leucemia, anemia. Pode ser o câncer, a AIDS, a chikungunya, Covid-19, coronavírus, sarampo. Pode ser a febre do tifo. Pode ser a enfermidade que for, agora vai sair em nome de Jesus Cristo. É enfermidade no cérebro, na boca, na garganta, nos olhos, nos ouvidos, no esôfago, na vesícula, nos pulmões, no coração, nas artérias, nas coronárias, na aorta, na safena, nas carótidas. Agora, meu Deus, o milagre está acontecendo. Essas veias estão sendo desobstruídas agora. Essa pessoa que tem estêncil, marca passo, já fez até cateterismo e a sua veia continua entupida. Essas veias serão desobstruídas agora pelo poder do Pai, do Filho e do Espírito Santo. E o sangue vai correr livremente. E essa pessoa que tem o coração fraco, parte do seu coração comprometido, agora está recebendo a fortaleza de Deus, o milagre de Deus. A vitória está chegando, meu Pai. Essa pessoa que tem enfermidade no esôfago, no estômago, no intestino, no fígado, na bile, no baço, na bexiga, no pâncreas. Enfermidade no útero, no ovário, na próstata, na uretra. Enfermidade no duodeno, gordura no fígado, gordura no pâncreas, água no pulmão, infecção no pulmão, seja o mal que for, seja a doença que for. Ah, meu Deus, essa gordura no fígado vai desaparecer, gordura no pâncreas vai desaparecer. Essa infecção no intestino vai desaparecer. Essa doença na bexiga, no útero, no ovário, na uretra. O milagre está acontecendo, a vitória está chegando. Essa infecção, essa inflamação na próstata, esse HPB agora está sendo vencido pelo sangue do Cordeiro. Esse homem que tem a próstata inchada vai desinchar agora em nome de Jesus Cristo. Meu Deus e meu Pai, o Senhor é o Deus que tudo faz, tudo acontece. Olha do céu para nós, com olhar de misericórdia, com olhar de compaixão, e realiza o teu milagre. Essa pessoa que tem enfermidade na coluna lombar, na coluna cervical, nos quadris, nas pernas, nos ossos, na pele, no sangue, nos joelhos, meu Deus, enfermidade nos ombros, doença nos pés, nas mãos, nas juntas, pode ser o reumatismo, osteoporose, meu Deus, diabetes, colesterol, ácido úrico, pressão alta, pressão baixa, leucemia, não importa a enfermidade que está no sangue dessa pessoa, agora o milagre está acontecendo. A vitória está chegando, a boa mão de Deus está operando o milagre. Se for necessário, o Senhor vai fazer uma transfusão de sangue na vida dessa pessoa. Para o Senhor não há impossível, o Senhor é o Deus que tudo pode fazer. Visita os hospitais, os manicômios, os presídios, as cadeias penitenciárias, os sanatórios, os hospícios, as maternidades. Pessoas que estão na UTI, na CTI, entubadas, sedadas, no centro cirúrgico, anestesiadas. Pessoas que estão no quarto, no ambulatório, na enfermaria, no apartamento. Ah, meu Deus, o pronto-socorro, com quebraduras, com fraturas expostas, com queimadura de terceiro grau. Pessoas que sofreram acidente doméstico, automobilístico, acidente de trabalho, queda. Pessoas que foram feridas com arma de fogo, arma branca, atropelamento. Não importa qual é a doença, qual é o mal, agora vai sair. Ah, o milagre vai acontecer, a vitória vai chegar. E quando o parente dessa pessoa for visitá-la, ela já estará de alta. Meu Deus e meu Pai, temos certeza do Teu milagre, da Tua cura, do Teu livramento. Por isso nós queremos Te louvar, queremos Te agradecer, queremos Te render graças. Bendize a minha alma ao Senhor e tudo que há em mim, bendiga o Seu santo nome. Bendize a minha alma ao Senhor e não te esqueça de nenhum só dos Seus benefícios. É Ele que perdoa as tuas iniquidades e sara todas as tuas enfermidades. Que redime a tua vida da perdição e te coroa de benignidade e de misericórdia. Que enche a tua boca de bens e sorte que a tua mocidade se renova como a águia. O Senhor faz justiça e juízo a todos oprimidos. Fez notório os seus caminhos a Moisés e os seus feitos aos filhos de Israel. Misericordioso e piedoso é o Senhor, longânime e grande em benignidade. Não repreenderá perpetuamente, nem para sempre conservará sua ira. Não nos tratou segundo os nossos pecados, nem nos retribuiu segundo as nossas iniquidades. Porquanto o céu está elevado assim acima da terra, assim é grande a sua misericórdia para com os que o temem. Quanto está longe o oriente do ocidente, assim afasta de nós as nossas transgressões. Como um pai se compadece dos seus filhos, assim o Senhor se compadece daqueles que o temem. Pois Ele conhece a nossa estrutura e lembra-se que somos pó. Porque o homem são seus dias como a erva, como a flor do campo, assim floresce. Pois passando por ela o vento logo se vai, o seu lugar não se conhece mais. Mas as misericórdias do Senhor, eternidade e eternidade sobre aqueles que o temem, e a sua justiça sobre os filhos dos filhos, sobre aqueles que guardam o seu conselho, sobre os que se lembram dos seus mandamentos para os cumprirem. O Senhor tem estabelecido o seu trono nos céus e o seu reino domina sobre tudo. Bendize ao Senhor, anjos seus, magníficos em poder, que cumpris as suas ordens, obedecendo a voz da sua palavra. Bendizei ao Senhor todos os seus exércitos, vós, ministros seus, que executais o seu beneplácito. Bendizei ao Senhor todas as suas obras, todos os lugares do teu domínio. Bendize, ó minha alma, ao Senhor. Nós te bendizemos, nós te glorificamos, nós te exaltamos, nós te rendemos graças. Queremos rogar agora, meu Pai, em favor de todos aqueles que estão em viagem, no seu automóvel, no seu veículo, no seu ônibus, no seu caminhão, aqueles que estão trabalhando no seu aplicativo, numa viatura, aqueles que estão trabalhando no táxi, no automóvel, numa van, Aqueles estão trabalhando na cidade, no campo, na floresta, nas matas, nas regiões ribeirinhas. Aqueles estão trabalhando no comércio, na indústria, na portaria de um prédio, de um edifício, na portaria, meu Pai, de uma faculdade, na portaria, Senhor da Glória, dessa indústria. Aqueles estão trabalhando, meu Pai, na área de serviço, na linha de produção, agora com fone de ouvido, meu Pai, orando juntamente comigo. Aqueles estão trabalhando no escritório, mas orando através do seu fone de ouvido, clamando, buscando a tua face. Aqueles que pararam o seu automóvel no estacionamento para orar conosco, o seu caminhão, o seu ônibus. Aqueles que estão clamando em seus lares, em suas casas, no seu trabalho, não importa onde estejam, seus corações estão ligados com os céus, voltado com o Senhor, e a boa mão de Deus está alcançando e abençoando a todos agora, porque Jesus Cristo é o mesmo ontem, hoje e eternamente. Aquele Deus poderoso, forte, maravilhoso, glorioso, que tudo pode, tudo faz, tudo acontece. Aquele Deus que não conhece o impossível. Aquele Deus que tem prazer em abençoar, em curar, em libertar, em operar maravilhas nos céus e também na terra. Vem estender a sua boa mão e alcançar a todos. Vem operar milagres, maravilhas na vida de todos. O Senhor é especialista em realizar o impossível. O milagre vai acontecer, a porta vai se abrir, a vitória vai chegar. E essa pessoa que estava tão desesperada, tão angustiada, agora, meu Deus, a alegria de Deus começa a entrar em seus corações. A paz dos céus, que excede todo entendimento, está entrando nesse lar, nessa casa, nessa família. E essa casa que estava o verdadeiro inferno, agora se torna no pedacinho dos céus. Essa família que não se entendia, que só vivia em briga, em contenda, em desunião. Agora a paz de Deus vai entrar nesse lar. E esse marido vai conversar com a sua esposa. A esposa vai conversar com seus maridos, com o seu marido. Os seus filhos vão ser obedientes aos pais. Os pais vão ser compreensivos com seus filhos. Meu Deus e meu Pai, atende a nossa oração. Atende o nosso clamor. Opera o milagre na vida de todos. Repreende toda a contenda, toda a confusão, toda a desunião, toda a desavença, todo o desentendimento. Que a paz do Senhor Jesus possa entrar nessa casa, nessa família, e a alegria de Deus entre nesse coração. Nós queremos orar agora também, ó Deus, em favor da diretoria da Igreja Deus de Amor, diretoria deliberativa, diretoria executiva, diretoria da Fundação Reviver, da Reviver Help, diretoria, meu Pai, da Associação Help Deus de Amor. Vem abençoar os pastores, presbíteros, diáconos, cooperadores, membros, frequentadores, simpatizantes, frequentantes, novos convertidos, aqueles que estão se preparando para descer as águas batismais. Que o Senhor possa libertar a todos, transformar a todos, regenerar a todos. E que aqueles que ainda não estão totalmente libertos, transformados, possam receber a libertação e a transformação. Como está escrito, conhecereis a verdade e a verdade vos libertará. Jesus é verdade que liberta, que transforma. Que essa pessoa, meu Deus, que tinha uma vida promíscua e pecaminosa, possa abandonar os seus erros, seus pecados e passar a viver uma nova vida, a vida de Deus, uma vida na presença de Deus. Porque está escrito que sem a santificação ninguém verá o Senhor. Que todo o vosso corpo, alma e espírito sejam conservados irrepreensíveis até a vinda de nosso Senhor e Salvador Jesus Cristo. Entra com providência na vida dessa pessoa, desse irmão, dessa irmã que está fraco da fé, que não consegue orar, que não consegue jejuar, que não consegue te servir, que não consegue examinar a tua palavra, que não consegue estar constantemente na tua casa, que não vem participar da Santa Ceia, que o Senhor possa renová-los e fortalecê-los. Aqueles que estão caídos sejam levantados pelo seu poder. Aqueles que estão desviados do Evangelho possam voltar para a sua casa, para a sua presença e reconciliar contigo. Meu Deus, venha salvar as almas perdidas. Vem usar os teus servos, a tua serva, meu Pai, para enviar a mensagem de salvação, de libertação, de transformação. E que essas pessoas que ainda não aceitaram Cristo como Salvador possam tomar a decisão certa e correta de se voltar para Deus e aceitar o Evangelho, e aceitar a Palavra de Deus, e aceitar Jesus. Porque Jesus é o único caminho que nos leva ao céu. Ele próprio disse: eu sou o caminho, eu sou a verdade, eu sou a vida, e ninguém vem ao Pai senão por mim. Jesus é a escada que liga a terra com o céu. Jesus é o único caminho que pode levar o homem até Deus. Por isso, Senhor, salva as almas, usa poderosamente os teus servos e servas para levar a tua palavra e ganhar almas para o teu reino. Abençoa os missionários, homens, mulheres, corajosos, que deixaram os seus países, a sua cultura, a sua nação, a sua língua, e foram para outras nações em busca das almas perdidas. Não os desampare, não os abandone, esteja com eles, meu Pai, guardando, usando e salvando almas, e que eles possam regressar no tempo de Deus para o seu país, com milhares de almas ganha para o teu reino. Ah, Senhor de toda glória, com o galardão aumentado e muitas almas salvas, meu Deus e meu Pai, atende a nossa oração, atende o nosso clamor, abençoa todos que estão orando, que estão clamando, ajoelhados, assentados, deitados, em pé, andando, muitos com lágrimas nos olhos, mas os seus corações estão ligados com os céus, e a boa mão de Deus vai alcançar a todos agora, e o milagre vai acontecer, e a vitória vai chegar, e todos que estão orando, clamando, buscando, pedindo, vão receber o toque das mãos de Deus, e a presença gloriosa do Senhor vai inundar esses corações aflitos e atribulados, e todos, meu Pai, ao terminar essa oração, já sentirão que o milagre aconteceu, que a vitória chegou, que a alegria de Deus entrou em suas vidas, porque a cura da sua enfermidade vai acontecer, a vitória vai chegar, a boa mão de Deus vai alcançar a todos, a porta vai se abrir, o mar vai se abrir, e eles vão cantar o hino da vitória. Nós cremos, meu Pai, no poder da oração, por isso clamamos convictos a tua resposta, em nome de Jesus Cristo, e para a glória do Pai, do Filho e do Espírito Santo. Amém, Jesus. Nós queremos nesse momento fazer um convite às pessoas que ainda não aceitaram Cristo como Salvador, que possa fazê-lo agora. E aqueles que estão afastados da presença de Deus possam reconciliar com o Senhor agora, orando juntamente comigo. Orem assim: Senhor Jesus, eu creio que o Senhor morreu na cruz para me salvar. E eu te aceito como meu Salvador. Escreve o meu nome lá no céu, no livro da vida, e sela com teu sangue. E eu prometo andar nos seus santos caminhos todos os dias da minha vida. Você que está afastado da presença de Deus e quer reconciliar, olhe comigo assim: Senhor, estou voltando para a tua casa, para a tua presença, para os teus caminhos. Torne a escrever o meu nome lá no céu, no livro da vida. Sela com teu sangue e eu prometo ser fiel até a morte. Você que aceitou Jesus, o reconciliou, compareça na igreja Deus e Amor mais próxima da sua casa. E diga ao pastor que você aceitou a Cristo através do programa. Ou entre em contato conosco através do e-mail queroaceitarjesus@ipda.com.br ou do WhatsApp 011-950-944-645. 24 horas por dia, uma pessoa pronta para atender você. E assim, amados, estamos chegando ao final de mais essa oração do entardecer. Hoje é segunda-feira. Hoje é 12 de outubro, feriado nacional. Estamos com 20 graus aqui na capital paulista e estamos na primavera brasileira. Esse programa tem a direção geral da nossa irmã, Eleni Miranda. Quem teve o prazer e a alegria de orar com todos vocês foi o seu irmão em Cristo, pastor Luiz Rúbio. Dizemos a todos que o Senhor te abençoe e te guarde, que o Senhor resplandeça o seu rosto sobre ti, que o Senhor tenha misericórdia de ti, que o Senhor sobre ti levante seu rosto e te dê a paz.
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0: tem algo que a gente não pode negar pra ninguém, é um sorriso, né?
1: Verdade.
0: Não pode negar um sorriso pra ninguém. É por isso que eu já chego sorrindo aqui, gente. Sabe de uma coisa? Vocês já fizeram isso? Eu já fiz, gente. Vou falar uma coisa pra vocês. Eu já comecei a rir num lugar, por exemplo, tem outras pessoas ali, como se eu estivesse rindo de algo, propositalmente, tá? E ali, quando eu vi, as pessoas estavam rindo da minha risada.
1: Mas olha que é verdade.
0: É verdade, é verdade. O sorriso é contagiante, é algo bom demais. Então sorria, dá aquele sorriso maravilhoso que só você sabe dar, hein? E você sabe que cada sorriso, a Bíblia fala, né? Que o sorriso aformoseia o rosto. Olha,
1: é verdade.
0: A Bíblia fala isso. A pessoa iracunda, o que vai acontecer com ela? Ela vai ser sempre vista como amargurada, como aquela pessoa indesejada. Mas aquela que já chega com um sorriso, e vou dizer uma coisa, tem uma coisa que eu não economizo nessa vida, é sorriso.
1: É sorriso,
0: viu?
1: Aí, ó.
0: E sabe o que mais que eu não economizo?
1: O quê?
0: Eu não economizo em distribuir paz por onde quer que eu passe. Aceite a gloriosa paz do Senhor Jesus, sinta-se abraçado pelo Espírito Santo de Deus, porque, pensa em alguém que gosta de chamego. O Espírito Santo de Deus gosta, viu, gente? Pede pra ele te abraçar pra você ver se ele não abraça. Pede, ele vai abraçar na mesma hora.
1: Amém. A paz do Senhor a todos também. Que coisa boa que você falou, viu?
0: É.
1: O sorriso, ele resplandece o ambiente,
0: ele muda o
1: né?
0: Dia.
1: É. Você chega no ambiente, né? Tá todo mundo ali trabalhando sério, concentrado. Aí, mas se você chega, tá todo mundo assim com um semblante agradável, você é automático. Você pode tratar.
0: Eu sou uma questão, né?
1: É.
0: Porque eu chego lá no escritório, tá todo mundo assim, quietinho, né? Naquele silêncio sério ali trabalhando, eu já chego. Oi, família!
1: Espalhou um montinho já.
0: Eu chego assim, olá, família, reviver!
1: Mas é verdade,
0: pronto.
1: É verdade.
0: Mas já me disseram isso, que quando eu chego no escritório, eu chego trazendo alegria. E é isso. É isso, é distribuir alegria, é distribuir o amor de Jesus Cristo, porque sabe de uma coisa? Aqui é só um aperitivo. Aqui é só um aperitivo daquilo que a gente vai viver lá na glória.
1: Oh, glória!
0: Lá não vai ter pessoa amargurada, pessoa triste, né? Aquela pessoa rabugenta. Não vai ter não, gente.
1: Não.
0: Lá é só alegria, então já tô me habituando.
1: Já tá treinando pra só dar sequência,
0: com
1: né?
0: Com certeza.
1: Mas
0: já
1: olha,
0: tô...
1: imagina, as lutas que a gente já passou, as lutas que a gente enfrentou, os problemas... Porque ouve a gente no rádio, né? Ou assistindo um programa na internet, vê uma pessoa da mídia, né? Um jornalista, fala, esse aí leva a vida. Esse, aí,
0: Ixi,
1: ó, a
0: esse
1: sensação...
0: daí nasceu na vida boa.
1: Sabe o que eu já ouvi no outro programa de. Trabalhava apresentando um jornal? Aí a pessoa falou assim, ó, mas você chega a que horas? Tipo, 8 da manhã e sai 6 da tarde. Ah, mas você só trabalha 1 hora? Ah, tá. É, tem essa sensação. Gente, a pessoa vai lá e fala, acabou o jornal, até mais. Eu faço a notícia de manhã, em outra rádio eu apresento um jornal. Dá a sensação que trabalho só aquela horinha.
0: Não, tem toda uma preparação.
1: Tem
0: aqui, né? Por isso que nós temos a Lara, inclusive, aqui, né?
1: Que é a produtora.
0: Que é a produtora. Então, tem toda ali uma... Por exemplo, eu não vou chegar aqui e ler os versículos bíblicos aleatoriamente. Mesmo porque eu gostaria de tê-los todos na minha cabeça, mas eu não tenho. Então, assim... E eu já tô naquela idade, né, gente? Assim, naquela idade, como que é, Cido, que você fala? A idade...
1: O tempo.
0: Eu tô chegando naquele tempo.
1: Eu tô com problema de tempo, né?
0: Problema de tempo.
1: É, o tempo que eu existo no mundo. Eu já tô há bastante tempo aqui.
0: Exatamente.
1: Então, gera... Gente, o HD começa a falhar.
0: Eu já vivi meio século, tô entendendo o que é isso.
1: Meio século? É muito tempo.
0: É muito tempo.
1: Melhor falar que é 50 anos que é menos.
0: Eu ouço meus filhos falando assim, então, mãe, foi antigamente, nos anos 2000. Eu falo, o quê?
1: Ai, antigamente.
0: Antigamente.
1: No nosso antigamente tinha... não tinha nem metrô.
0: Meu antigamente
1: carroça.
0: Pra mim era quando minha mãe falava da época dela.
1: Aquele
0: né?
1: Antigamente.
0: 48, ela nasceu em 48, então imagina. Era, esse
1: verdade.
0: Era o antigamente. Agora o ano 2000, aí eu parei e fiz a conta. Mas é verdade, já é antigamente, porque já se passaram 26 anos, né?
1: Mas agora, eu tenho uma sensação, né? Quer dizer, todo mundo tem essa sensação que o tempo passa muito mais rápido.
0: Por quê? É bíblico isso,
1: na nossa, e na nossa época, se você ia pagar uma continha, o que a sua mãe fazia? Ela pegava a continha, atravessava lá a cidade. Vocês moravam mais pro lado da roça?
0: Morava no mato.
1: No mato. Então, até ir na cidade para pagar uma conta, aí levava
0: tinha que ir de cavalo.
1: Da cavalo.
0: Ou
1: então.
0: A pé.
1: Então.
0: Andei muito a pé com a minha mãe, 14, 15 quilômetros.
1: Aí você põe assim, para pagar uma continha que a gente hoje paga no smartphone, hoje a gente faz o quê? 30 segundos?
0: Não, você paga a conta, você faz compra, você faz supermercado, você faz tudo o que precisa.
1: Então, aí faz muita coisa em pouco tempo. Aí o tempo começa a passar rápido demais, porque vai colocando cada vez mais coisas. É evidente, é bíblico. Mas a gente tem se ocupado mais com coisas fúteis também.
0: Exatamente.
1: Né? Às vezes a pessoa... A gente fala isso e é muito sério, gente. É, você passa, às vezes, 4 horas num aparelho de smartphone, por exemplo. Ali na internet. Mas vamos reduzir. 1 hora. Aí quando você separa 1 hora por semana para ir na casa de Deus, aí não tem tempo.
0: Não, não tem tempo.
1: Para ir orar, vai falar assim, ó, vou separar 15 minutos, mas em um piscar de olhos você passa meia hora.
0: Não consigo ir um culto por semana porque é muito tempo.
1: É muito tempo.
0: Né?
1: É.
0: Aí eu paro assim e penso, Deus, ele tem abreviado os tempos, ou seja, ele está nos favorecendo.
1: É.
0: A Bíblia diz que ele iria abreviar o tempo nessa época em que nós estamos vivendo. E olha, nós já estamos caminhando aí para o final do ano. É, outro dia eu já estava lá, né? Eu sou muito assim, eu gosto de comprar tudo com antecedência, né?
1: É.
0: E eu já estava lá vendo, eu gosto de dar uns presentinhos para algumas pessoas de Natal e tal, eu já estava vendo alguma coisa, aproveito sempre as promoções, já compro com antecedência, né? Já compro parcelado, daí quando chega o Natal já está pago. Aí eu falei, meu Deus, o Natal já está aí. Daqui a pouco já vamos virar o ano. Daqui a pouco já estamos entrando em 2027. Então, veja como os tempos estão passando rápido demais. E é por isso que o nosso tempo tem que ser aproveitado. E aproveitado para sorrir, para dizer para as pessoas o quanto ama elas, para poder sentar na mesa. Isso está ficando muito perdido.
1: Verdade.
0: Às vezes eu vou, né, nas minhas viagens, aí eu sento lá no restaurante, né, e fico olhando ali. Quando eu viajo com alguém, às vezes se eu viajo de carro, a Leia Freitas vai comigo. Se, às vezes de avião, alguma viagem ela vai, porque agora também ela cuida do Mulheres de Fé, dessa parte de mídia. Mas, né, eu viajo mais sozinha. E aí eu sento ali para comer e eu gostaria de ter alguém ali do meu lado junto comigo, e eu não tenho, e aí eu fico observando nas mesas ao lado, e eu observo ali o quê? Observo que, às vezes, recentemente mesmo, eu vi uma situação que foi muito triste, porque estava de um lado o pai, do outro lado a mãe, cada um no seu próprio celular, e um menino com uma bola ali na mão, querendo conversar, querendo, chamando a atenção do pai, chamando a atenção da mãe, querendo que os pais conversassem, e ele só olhava e virava de novo.
1: Uhum.
0: E aquele menino pedindo atenção. Ah, me deu uma vontade de ir lá dizer para eles, gente, isso aqui vai passar tão rápido. Curte esse momento, porque vocês vão ter saudade. E isso é uma coisa que eu curti muito, sabia, Cícero?
1: É.
0: Eu aproveitei os meus filhos no máximo. Claro que quando eles nasceram, já tinha celular. A Thalita nasceu em 96. Foi exatamente o ano em que chegou o celular no Brasil.
1: Sim.
0: Exatamente nesse ano. Mas o Gabriel, quando ele era recém-nascido, eu fui morar na Argentina. Na Argentina já tinha os celulares. E antes disso tinha pager, tinha outras coisas. E eu me policiava, porque eu queria estar atento ao que os meus filhos estavam fazendo. E sabe de uma coisa?
1: É.
0: Hoje eles têm prazer de sentar na mesa comigo para nós comermos juntos e conversarmos.
1: Sem o smartphone.
0: Sem smartphone. Pelo menos, no mínimo, uma vez por mês nós fazemos isso.
1: Olha só.
0: Quando se reúne todo mundo ali, e ninguém, é proibido, quando estamos na mesa comendo, estamos ali conversando, nós estamos vivendo o momento, criando memórias ali, porque eu sei que vai chegar uma hora que os meus filhos vão ter saudade,
1: então...
0: como eu já tenho saudades, né? Então, aproveita cada momento, porque o tempo é muito rápido.
1: É.
0: Outro dia, eu tinha 15 anos, hoje eu tenho uma filha de 30 anos.
1: Então, tá vendo? E assim, não era para eu fazer esse comentário, mas... sentar na mesa e conversar. É tão raro.
0: É tão raro.
1: Não, não, mas olha, não era pra gente nem comentar isso.
0: E sabe que eu venho de uma geração onde que nós aprendemos que a mesa é sagrada.
1: Exatamente.
0: E se você vê, é sagrado. Jesus sentava com os doze ali para poder compartilhar o pão.
1: Exatamente. E assim, a bênção de sentar, ter comida na mesa, de ter quem você gosta do seu lado. E aí, os pinguinhos, né? Uhum. Até eu vou levantar. A gente tava falando sobre o smartphone. E eu falo sempre aqui da minha neta, e nessa semana ela contou para mim, a gente estava saindo do culto, né? Ela, vô, pessoal da escola lá tudo tem telefone, né? Uhum. Já tem smartphone na escola, tudo, né? Eu falei, filha, e você tem vontade de ter? É isso? Ela, eu tenho, mas meu pai falou que tão cedo eu não vou ter. Ela vai fazer 10 anos.
0: Que lindinha, já entendeu. Sabe?
1: Aí eu falei, filha, não é porque todo mundo tem que a gente deve
0: Exatamente.
1: Ter. E o seu pai não tá segurando o seu tempo por maldade, mas é porque ele te ama. Ela, é verdade, né, vô?
0: E ela já tá com essa cabecinha. Ele quer aproveitar o máximo de tempo que ele puder.
1: Então, os pais já colocam o telefone, só que lá é sentar na mesa, ela vai lá em casa, também desfruta, né, uhum. com a gente. Não quer assistir telefone, não quer assistir televisão, não quer nada. Ela vai lá pra ver a gente desfruta desse momento.
0: Você sabe que a minha filha, a Thalita, né, ela durante muitos anos da vida dela, depois que ela casou, ela foi bem desprovida de vaidades. De vaidades que eu falo assim, vou preocupar em cuidar o meu cabelo, em passar um creme. Por quê? Porque eu sempre deixava claro para ela isso. Eu falava assim, minha filha, você vai ter aí, olha, 15 anos para ser uma menina, para ser uma adolescente, para viver. Então, desfrute, não perca tempo pensando, eu tenho que cuidar do cabelo, eu tenho que cuidar disso. Não, porque você vai ter o resto da vida para fazer isso. Não tenha pressa de ser adulta.
1: E o resto da vida chega muito rápido, né?
0: Ela já tá com 30.
1: Então,
0: olha isso. Então, assim, nós
1: vale
0: precisamos...
1: para você que tá ouvindo agora, né? Tem o filho, tem a mãe, tem o pai. A gente tá usando aqui as crianças, a mesa, como exemplo.
0: Sim,
1: mas
0: sim.
1: O paizinho,
0: mesmo porque...
1: né?
0: Né? Mês de outubro é mês da criança, tem o dia da criança.
1: Exatamente.
0: Né? Então, por isso que nós estamos falando um
1: apontando
0: pouco disso.
1: Apontando isso. Mas você que tem pai, que tem mãe, que tem filho, que tem neto, aproveita esse momento. Ó, vamos se reunir, que nem a Eliana falou, tem tempo uma vez por mês, no mínimo, uma vez por mês.
0: Sim.
1: Mas se puder, mais vezes, mora perto, porque tem gente que mora longe.
0: Sim, sim.
1: Né? Mas até ligar, falar, olha, aproveitar o telefone, mas para coisa boa, falar, pai, eu te amo. O senhor tá aí longe, mas eu lembro o senhor todo dia. Por quê? Porque eu não tenho tempo. Vai ser um pouco radical o que eu vou falar.
0: Sim.
1: Não tem tempo para visitar, não tem tempo para almoçar junto, não tem tempo para uma ligação, mas tem tempo aí no velório.
0: Tem. Tem.
1: Né? Arruma na hora.
0: Tem. Velório todo. Assim, tem famílias, e eu digo, né, porque eu tenho algumas pessoas
1: Sim.
0: que só vão em velório.
1: Então.
0: Eu falo, o último velório, né, que foi o da minha mãe, eu cheguei pra essas pessoas e falei, gente, vocês já prestaram atenção que nós só nos encontramos em velórios? Porque vocês não vão num casamento, vocês não vão quando nasce uma criança, vocês não vão num aniversário. Porque sempre tem um motivo. Mas em velório vocês dão um jeito e vêm. Então, assim, nós precisamos fazer das nossas lembranças, lembranças felizes. Não só lembranças tristes.
1: Exatamente.
0: Porque o que fica para nós são as lembranças felizes.
1: É.
0: E é isso que eu quero, sabe? Que meus filhos, quando se lembrarem de mim, eles lembrem disso. Daquele momento, porque é assim que eu lembro da minha mãe. Sentada na mesa com todos meus irmãos, todo mundo conversando, dando risada. E eu quero que os meus filhos tenham a mesma memória. Que não seja aquela memória de lembrar assim, ai, nossa, a gente já fazia anos que não se encontrava, que não se via, que não se falava. E vou dizer uma coisa pra vocês, gente, curtam os momentos, sabe? Porque, irmã Eliana, mas minha vida é uma correria. A gente acha tempo, para aquilo que é importante pra nós achamos tempo. Se preciso for, mude a sua rotina. Sabe, eu às vezes passava e demorava, né, 10 dias, 15 dias pra poder ligar pra minha mãe, pra falar com ela. Hoje eu tenho tanta saudade de ouvir a voz dela, porque
1: que
0: eu queria...
1: ligaria todo dia.
0: Eu queria ligar pra ela e contar para ela, mãe, tá acontecendo isso, e hoje ela não tá lá.
1: Então
0: aproveite, não despreze a oportunidade que você tem agora de amar, de perdoar, de sorrir, de dizer eu te amo, de abraçar, de fazer aquela comida, sabe, que o cheiro entra pela casa e todo mundo vai chegando ali pelo cheiro. Isso é tão bom.
1: Em casa de pai não precisa nem avisar que vai visitar, né?
0: Casa de pai a gente não é visita não,
1: não,
0: viu?
1: Não é. E olha, e eu lembrei também de um caso que serve para você que de repente está aí. Duas irmãs é primo pela parte da Mari, da minha esposa, né? São duas primas. Elas brigaram a vida inteira. Meu tio vivia triste com aquilo. Quando ele morreu, fizeram as pazes.
0: Não podia ter feito. Por que não deu essa alegria pra ele em vida?
1: Eu comentei com elas. Vocês podiam ter feito ele feliz, morrido feliz.
0: Exatamente.
1: Né? Assim, na forma de expressão,
0: sim,
1: né?
0: Sim.
1: Mas aí você, de repente, tá aí de bronca com
0: precisou
1: alguém.
0: O pai morrer pra fazerem as pazes, né?
1: A vida acontece agora, gente.
0: Exatamente.
1: Tem uma frase que fala e define muito bem. A gente aproveita esse momento aqui no Informativo Reviver. A gente fala como cristão. A vida acontece em momentos, não a longo prazo. Então, faça desses momentos.
0: É um sopro. Hoje nós estamos aqui, amanhã não sabemos. Não espere para depois o que você não sabe se terá tempo de fazer. Então, faz agora.
1: Faz agora. Falando em fazer agora.
0: Pensamos juntos.
1: O que
0: você vai fazer agora?
1: Você tem vontade de fazer o bem agora? Tem acesso, já que a gente falou de smartphone, você tem smartphone, não é criança. Tem o seu smartphone. Fala, eu quero ajudar. Eu senti no meu coração que eu quero participar e espalhar o amor, espalhar o bem. Como é que faz?
0: Preste atenção, você vai saber agora.
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0: Momento todo especial de quê? De manual de vida na Terra, né? Oh, mas que maravilha, gente. A palavra de Deus me ensina tanto, me ensina a ser forte, corajosa, até audaciosa, sabe? Sabe quando o inimigo te afronta e aí você pensa assim, ah, ele é mais forte que eu? Não, eu vou lá com audácia. Aqui não, Satanás, aqui não tem lugar, não. A força que tem aqui vem do alto, exatamente, é isso aí. E é assim que você tem que agir, porque o nome do Senhor será glorificado através da sua vida. Tudo isso onde que eu encontrei? No manual, exatamente, na Bíblia, na Palavra de Deus, que já está aberta aqui no livro de Provérbios, capítulo 4, e o versículo é 19. Vamos ler agora. O caminho dos ímpios é como a escuridão. Nem se sabem em quem tropeçam. Filho meu, atenta para as minhas palavras. As minhas razões inclinam o teu ouvido. Não as deixe apartar-se dos teus olhos. Guarda-os no íntimo do teu coração. Porque são vida para os que as acham e saúde para todo o seu corpo. Sobretudo o que deve guardar. Guarda o teu coração, porque dele procedem as saídas da vida. Que palavra maravilhosa! E vem de encontro com o início da nossa conversa, né? Porque é exatamente isso. Este é o tempo oportuno que o Senhor está nos dando no dia de hoje. Para quê? Para reavaliarmos as nossas decisões, as nossas condutas, a maneira que nós agimos com as pessoas que nós amamos, se estamos presentes ou não, se somos pessoas agradáveis ou não, nos esforçarmos mais. Veja que o Senhor, Ele nos deu a palavra aqui e agora ele está confirmando na palavra dele. Porque alguém aí do outro lado precisa ouvir essa palavra. E essa palavra está dizendo para você exatamente isso. Valoriza hoje o que você tem. Aproveita hoje o tempo que você tem. Não se afaste daquilo que o Senhor está dizendo para você. Mas guarda no teu coração. E sobretudo essa palavra está dizendo, sobretudo o que se deve guardar, guarda o teu coração, porque dele procedem as saídas da vida. Ou seja, os caminhos da vida, onde você vai encontrar alternativas, onde você vai encontrar soluções para a tua vida. Então você precisa ter, é claro, a palavra de Deus como seu incentivo, como a matéria-prima que você tem para poder consultar, para poder pesquisar, para poder chegar àquilo que agrada a Deus e agrada as outras pessoas. Porque de maneira nenhuma Deus quer que nós vivamos simplesmente eu sou o bom, eu sou, né, o espetacular, eu sou o cara, como dizem por aí, e é do meu jeito e é assim que tem que ser, se não quer, tchau, né? Já ouvi pessoas falando isso, inclusive. Preste bem atenção. Nós temos por líder da nossa mente, do nosso corpo. Nós temos por líder o nosso Jesus, que negou a si mesmo. Ele queria viver nesse mundo, ele queria continuar vivendo aqui, mas ele precisava se entregar para que nós pudéssemos ter vida. E esta vida que nós temos hoje, não uma vida onde o mal, onde a dor tem que sobrecarregarmos o tempo, tem que nos sobrecarregar o tempo todo a ponto de nos cansarmos e nos fazer querer desistir de viver. Não, ele morreu na cruz para que nós hoje pudéssemos ter paz de espírito, para que nós pudéssemos hoje nos sentirmos abraçados e pudéssemos abraçar quem está ao nosso redor. Pudéssemos dizer para as pessoas que estão perto de nós que nós somos exemplos de Jesus Cristo. Nós aceitamos a Cristo na nossa vida, não para ter o controle absoluto dela, mas para entregarmos a nossa vida a Ele e deixar Ele nos dirigir nas nossas ações, nas nossas atitudes, naquilo que nós desejamos e fazemos. E preste bem atenção, nós não podemos deixar nos manipular por um aparelho de celular na mesa de jantar, por um trabalho no computador que não pode esperar. Por quê? Porque é o mais importante para nós naquele momento. Preste bem atenção. A infância das crianças passam. Os nossos idosos vão embora. E como nós vamos recuperar o tempo que nós perdemos? Não dá para recuperar. Nós podemos construir um tempo diferenciado hoje, agora. Começando por pedir perdão, por perdoar e por dizer a quem você ama o quanto essa pessoa é especial. Diga para alguém que você ama o quanto essa pessoa é especial. Deus abençoe vocês. Muito, muito obrigado por nos permitir entrar na sua casa, por nos fazer companhia. E sabe o que mais? Por amar, assim como nós, as instituições Reviver. Deus abençoe e até a próxima. Permitindo Deus, voltaremos com toda certeza.
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10: 19h01.
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1: 19:59.
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Maravilha! Em Manaus, 19 horas e 9 minutos, na capital que mais cresce no Brasil.

0: agora nós vamos, daqui a pouquinho, no altar, do altar da nossa sede estadual de Manaus.
1: Cadeias vão cair.
0: Nós vamos com o culto doutrinário da palavra de Deus. Daqui a alguns minutinhos.

0: Deus. Vem alegre as palmas para Jesus. Vamos receber a jovem Zayana. Zana. É Zana? Vamos receber a jovem Zana com as palmas bem alegres para o Senhor.
1: Glória a Deus. Só que seja uma paz do Senhor Jesus. Amém? Vamos louvar ao Senhor nesta noite.

Glória a Deus. Bem alegre as palmas para o Senhor. É o grupo dos ingleses. Estão por aí? Grupo dos ingleses? Então vamos receber esse grupo e vão também louvar a Deus, né? O grupo dos ingleses. Glória a Deus. Já pode se aproximar, né? Glória a Deus. 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

0: drink, saying, "This is my body given for you. Do this in remembrance of me."
1: E pegou o pão, e tendo dado graças, partiu e deu a eles, dizendo: "Isso é meu corpo que é dado em favor de vós. Façam isso em memória de mim."

0: Thank you for the opportunity. In the name of Jesus. Amen.
1: Glória a Deus. Me alegre as palmas para o Senhor. Vamos receber a nossa irmã Débora, que também vai louvar a Deus nesta noite maravilhosa. Vamos receber a serva de Deus com as palmas bem alegres para o Senhor.
2: Aleluia, Jesus. Cumprimento a igreja com a paz do Senhor Jesus. Amém. Aleluia. Glória a Deus. Vamos adorar o Senhor nessa noite. Aleluia. Se você não souber, medita. Amém. Fica no espírito da oração glorificando a Jesus. Aleluia. Aleluia.

0: Agradeço a oportunidade e recebo o servo do Senhor.
1: Glória a Deus. Jesus nunca chega tarde, né, irmão? E agora é o grupo do CFO. Estão aí preparados, o grupo do CFO? Então vamos receber o grupo do CFO. Que eu não

Bem alegre as palmas, dá glória a Deus. Agora vamos receber o grupo de senhoras Unida por Cristo. Unida por Cristo. La sangue.

muitas palmas para o Senhor, glória a Deus, glória a Jesus. Irmão, fica de pé, quem ama a obra de Deus, e nós vamos pedir a oferta para a obra de Deus. Nós temos que pagar luz, temos que pagar despesa da obra de Deus, e essa despesa é paga com a nossa oferta, irmão. E é dando que se recebe. Quanto mais você plantar, mais você vai colher. Jesus vai repreender o devorador, a maldição, a miséria. Jesus abre a janela do céu e derrama a bênção na nossa vida. Levante aí na sua mão. Você que não tem espécie, você pode fazer um pix. Eu vou fazer um pix aqui. Você pode fazer um pix, aí a maquinazinha vai passar aí. Você pode usar o seu cartão, fazer uma transferência aí. Glória a Deus, fica todo de pé. Se você não puder ajudar, não fique triste, porque nós vamos orar e Deus vai te abençoar. Tem dia que nós podemos, tem dia que não podemos. Levanta a oferta para Jesus, fica todo de pé, levante a sua mão. Deus abençoe o teu trabalho, o teu pão, a tua água. Você chegar na hora do almoço, ter aquela mesa farta, né? Na hora do café, né? Aquele desayuno. Já estou falando já meio espanhol, né? Mas tá bom, levanta aí na sua mão, levanta aí na sua mão. Ofereça a Deus o melhor que você pode. Não é o voto, é só uma oferta, amém? Glória a Deus. Todos, Senhor meu Deus, recebe essas ofertas que o teu povo está ajudando com amor, com alegria, com fé, Senhor. De livre, espontânea vontade, Senhor. Multiplica 100 vezes mais para cada um. Repreenda o devorador, a maldição, a miséria. Abre a janela do céu, meu Deus. Derrama bênção sobre bênção. Vitória sobre vitória. Amém. Deposita na salva. Mocidade, vamos receber a mocidade. Enquanto isso, as irmãs vão louvando aí, né? Glória a Deus. Não, a mocidade já vem, né? A mocidade já vem, então já vamos receber a mocidade que vai louvar. E você vai depositando a sua oferta. Aleluia. Glória a Deus. Aí na salva. Ou senão no alfolia. Alfolia é a mesma salva.

0: Deus, vem alegre as palmas para Jesus. Disse Jesus: quem come a minha carne e bebe o meu sangue tem a vida eterna. Quem falou foi Jesus. Quem come a carne dele e bebe o sangue dele tem a vida eterna. Os obreiros vão passar com esse envelope, né, da Santa Ceia. E você que queira fazer o voto, faça com alegria. Porque Deus ama aquele que faz voto, que faz tudo com alegria para a obra de Deus. Amém? Os irmãos estão passando aí. Glória a Deus. Fica de pé, nós já vamos receber o pastor, que as horas estão avançadas. Fica todos de pé, faça o seu voto da Santa Ceia e Deus vai nos abençoando cada dia mais. Levante as suas mãos, nós já vamos passar a palavra ao pastor André Zimbrusque, ele que é o pastor do estado do Amazonas, aqui da nossa sede, glória a Deus, de Manaus, glória a Deus, vai trazer a palavra do coração de Deus para os nossos corações. Então, vamos receber o homem de Deus com as palmas bem alegres para Jesus, bem contente essas palmas.
1: Glória a Deus, cumprimento a todos com a paz do Senhor Jesus, amém, aleluias, louvado seja o nome do Senhor. Abra as vossas Bíblias do Evangelho de Jesus Cristo, escreveu Lucas, capítulo 22, e o versículo 20 da palavra do Senhor, ou o versículo 19 e o versículo 20, Evangelho de Jesus Cristo, escreveu Lucas, capítulo 22, e o versículo 19 e 20. Glória a Deus, hoje o culto especial de Santa Ceia, mais um mês, e possamos declarar até aqui o Senhor nos ajudou. Amém, Jesus? Tem alguém que nos visita pela primeira vez nesta noite? Tem alguém? Pela primeira vez, a nossa irmã lá, Deus abençoe. Mais alguém pela primeira vez, de outro ministério, quem está nos visitando nesta noite, Deus abençoe aqui o casal, Deus abençoe, sejam todos bem-vindos, toda a membresia, os membros, sobreiros, cooperadores, presbíteros também, Deus abençoe as vossas vidas, em nome do Senhor Jesus. Diz a palavra do Senhor. Evangelho de Jesus Cristo, escreveu Lucas, capítulo 22 e o versículo 19, diz: tomando o pão, deu graças, partiu e deu aos seus discípulos, dizendo: isto é meu corpo que é dado em favor de vocês, faço isto em memória de mim. Da mesma forma, depois da ceia, tomou o cálice, dizendo: esse cálice é a nova aliança do meu sangue, derramado em favor de vocês. Amém, Jesus? Vamos adorar o Senhor juntamente com o vocal. E depois estaremos em oração, agradecendo o Senhor por mais uma oportunidade de estarmos aqui nesta noite. Feche os seus olhos. Adora o Senhor, porque os verdadeiros adoradores...